argentino. A bola já largada para o ataque do clube do Rio. Vem a sobra de bola lá pelo lado direito para o domínio do Jajá para a cobrança do arremesso. Olha que argentino. A bola já largada para o ataque do clube do Rio. Vem a sobra de bola lá pelo lado direito.

0: imagem e finalização. Só assim vai sair gol.
1: Falou Carlos Castilho, do time da Bola de Ouro, a melhor água mineral do estado do Pará, em nome Água Vida, seja nosso distribuidor. 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É falta agora para o Grêmio.
2: Gol do Mirassol.
1: Na intermediária remite, fazia tempo que o Grêmio não chegava. Gol do Mirassol.
2: André Luiz empata em Bragança Paulista. Agora Bragantino 1, Mirassol 1.
1: Já nem é clube a seleção.
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1: Falta sendo cobrada pelo jogador Marcos, largando pela área para o Marlon para a cobrança, para o cabeceio pela equipe do Remo. Ele tira, ele deixa para o Marcelino, que parte para o ataque pela direita. Balneiro, falta nele. Galeano, quem corria por aqui, o árbitro arcando a falta, o Galeano veio para a direita e o Jajá foi para a esquerda, não é isso?
4: Marcado impedimento aqui no ataque do Grêmio, já saiu jogador Remo.
2: É isso aí, Jajá pela esquerda agora, Moreno, e você acompanha, né, que ela vem a pressão.
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1: Alô, DJ Franjinha, acompanhando a gente. Alô, minha querida Mari, lá na Pedreira, remista como ela só, lá da assistência de estúdio da Rádio Clube do Pará. Também nosso Valcir Taxista, nosso querido Orlando Rufei, Edgar Augusto Provença, gente do Remo, gente ligada com a gente. A propaganda pelo Everton, o goleirão sacudiu aqui, caiu lá no Renato Gaúcho. Não é mais o Renato Gaúcho, né? Foi dar aquele famoso gancho, errou tudo. Já vai a bola aqui pelo meio. O técnico do Grêmio fica orientando ali a beira do gramado, ele não para. A bola volta para o clube do Remo. O tempo vai passando agora, 28 minutos do segundo tempo. Sem clube, não há futebol.
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1: Bola recolhida para o time do Grêmio, falta. Falta cometida ali pelo Eduardo Melo, é isso?
2: É isso aí, cometeu a falta e agora a turma vai fazer aquele jogo de cera. Aqui em menos de 30 minutos, olha aí, ninguém pega na bola. O Grêmio se defendendo como pode, vai ganhando 1 a 0 aqui no Mangueirão. Placar de Midas Macedo Ferrinhaço.
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1: 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A bola voltando, a bola caindo pelo lado, canudo com o Bright White, vai no fundo do campo, dinamarquês, levou o primeiro, derrubou o segundo, perdeu a bola na sequência do lance. E a bola fica para onde está colocando o Galeano. Galeano entregando pelo meio, bola passada com força pelo jogador Vitor Bueno, saiu a bola errada, atrasada de bola para o goleiro Everton. Ele sai aqui pela metade da cancha, ele funciona aqui como o jogador líbero. A bola foi entregue pela ponta direita, indo o Grêmio dominando a bola, bola recuada, bola solta para João Pedro, completo o recuo, soltando para o Everton, disparando para o ataque. Sem clube não há futebol.
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1: tudo é precioso. 30 minutos e meio, 30 minutos e meio de partida no segundo tempo do jogo Mangueirão Série A do Campeonato Brasileiro. O placar de Midas Macedo Ferrinhaço, 3-2, 3-3, 3-0, 8.
6: Grêmio
1: tem um,
6: Remo 0.
2: 21h30 no Mineirão, teremos Cruzeiro e São Paulo.
1: Olha o Bratimante, agora atenção, chutou, tirou o zagueiro Marlon, a bola voltou, caindo ali pela área, salva o goleiro Marcelo Rangel. Primeira grande defesa do Marcelo Rangel do jogo, mas o Grêmio volta, a bola impulsionada ali pelo meio, o árbitro manda seguir o lance, a bola é do Grêmio ainda, caiu para o Bratimante aqui pelo setor canhoto, ele vai para cima do marcador, o Grêmio esteve a pique de marcar o segundo, Remo se safou, a bola volta ainda para o time do Grêmio, para o Caio Paulista aqui pelo setor canhoto, jogador muito experiente.

0: Dominando a bola, levou o primeiro, levou o segundo, passou, tira a tinta a bola, a bola caindo pela direita, vai o Grêmio chegando, agora é a vez do Grêmio tentar o segundo gol, aparece Marlon Matheus para cortar pelo clube do Grêmio, já nem é clube a seleção.
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0: Bola que volta, bola que é movimentada para o Wallace, recolhendo pelo clube do pelo Grêmio, deixando a bola um pouquinho mais atrás, onde está colocado o Kahneman. Kahneman gerando a bola, descarregando para onde está o Wallace, voltando para o Kahneman. Kahneman abrindo, agora o Caio Paulista, lá do Canhoto, chegando na bola, dominando a bola, chega na intermediária contrária. Bola que é virada, bola que é solta de novo, é do Wallace, está às proximidades do círculo central da cancha, vai mexer o clube do Rio.
2: Patrick, David Braga. David Braga e Patrick, duas mudanças, lá acompanha o Grêmio.
0: O Grêmio vai perigosamente pelo lado, que deu toda a jogada do Enamorado, pingando, descendo ali pela área, o cabeceio é feito, a bola se perde pelo fundo do campo, sai a bola para escanteio, o terceiro corner no jogo para a equipe do Grêmio.
3: É escanteio sim, a bola foi colocada aqui para fora, quem vai lá para cobrança, camiseta número 11, TT.
4: Esse Enamorado entrou aí para infernizar, né?
0: É isso. Jogador colombiano. São 10 escanteios para o Grêmio, são apenas 3 escanteios para a equipe do Grêmio. Vai ser cobrado um escanteio aqui pelo lado canhoto. É do Grêmio. A cobrança é feita, bola alta, bola pingando ali pela zona perigosa. Ninguém no remo aparece. Agora o Peitaro é feito, a bola recuada, tirada ali do Martelino para o arqueiro Marcelo Rangel. Patrick David Braga do campo do jogo. Já já alteração da equipe azulina. 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
2: Gol do Inter.
0: Rádio Clube de Paragominas, Clube de Maracanã, Rádio Clube do Mujú, Rádio Clube de Bragança. Alô, já deu um homem lá da Rádio Clube de Bragança. Alô, Rádio Clube de Canã dos Carajás, Rádio Clube de Tucuruí, Rádio Clube de Redação, gol do Inter.
2: Alan Patrick, 2 para o Inter, 0 para o Corinthians, no Beira-Rio.
0: Bola que volta, bola que entranca para o ataque do clube do Remo. Boa manobra pela direita, Kahneman atira. A bola volta ainda para o Leão, não deu. Recuperação feita pelo Zé Ricardo. Põe a bola no chão. O tempo passando, são agora 33 na etapa complementar do jogo. Bola virada do Marlon. Marlon entregando para Marcelinho. Marcelinho chegando pela direita. A bola travada pelo Marlon. Marlon girando a bola, saltando a bola. Entregou a bola, virou a bola. Virou ali onde está colocado o jogador Zé Rivaldo. Caiu, soltou, deixou. Onde está colocado o Taniani. Taniani virando a bola, deixando de novo para o Zaivaldo. Chega na intermediária contrária, movimenta para Marlon Matheus, entregando, soltando para o ataque. Põe a bola rapidamente no Eduardo Melo, deixando para Jajá. Entra pelo lado canhoto, vem a bola no Marlon Matheus. Daí para onde está colocando o jogador Bueno. Tentou Taliani pelo meio, caiu a bola, ainda do Remo. Tabela feita, vem a bola, é do Remo de novo. Luta por ali, mas perde a bola. Definitivamente o Gariano, e vai a sobra agora para onde está colocando o jogador do Grêmio, entrando aqui pelo lado canhoto, tentava a puxada, o TT, e aí falta nele.
2: Gol do Corinthians.
0: Gol do Corinthians.
2: André Luiz diminui para o Timão. Internacional 2, Corinthians 1.
0: Já nem é clube a seleção.
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2: Saiu 15, Bueno, entrou 8, Patrick. Saiu outro que é o jogador, entrou 26, Galeano saiu, entrou 26, David Braga. 26, David Braga, no Galeano 21, e saiu Vitor Bueno, que jogou muito, entra o Patrick. 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
0: O Galeano continua devendo, olha o Grêmio, olha o Grêmio, olha o Grêmio, olha o Grêmio, olha o Grêmio, sai Marcelo Rangel, milagre Paulo Rangel, aliás, o nosso Paulo Sérgio Pinto.
3: É verdade, milagre sim, porque o Bright White, cara crachá com o goleiro do Remo, o goleiro se esticou e defendeu, lá vai o Leão.
0: Descendo com o Patrick, junto da área, caiu, pediu falta, o árbitro mandou seguir o lance, não, deu a falta e deu o cartão, não é isso?
2: Marcou-se, é falta e o cartão para o 18 aí, Cláudio. 18 da equipe do Grêmio, cometeu a falta violenta, hein?
3: João Pedro.
2: João Pedro.
0: É o lateral direito.
2: E a falta em favor do clube do Remo. Olha aí o Remo renovado em campo em busca de empate e vitória. Para a cobrança está lá o jogador Patrick.
0: O Remo nesta altura merece um resultado bem melhor nesta partida, mas perto por um tempo passando. Está preparado para a cobrança o jogador Patrick. 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Patrick para a cobrança da falta, ali próximo da intermediária, no meio da intermediária do Grêmio. Próximo ali da grande área, cerca de uns 10 passos. Agora sim. Autorizando o árbitro, bola levantada pelo Patrick, pingou ali pela área, chega lá em cima para cortar o Caio Paulista. A bola da volta é dominada pelo Clube do Remo, na jogada do David Braga, lançamento longo ali no rumo da área, passou de todo mundo, se perdeu pela risca de fundo, tiro de meta.
2: É, tiro de meta, a bola era pro Jajá, que não foi, e a bola se perdeu, linha de fundo, tiro de meta. 1 a 0 vence Grêmio, final dramático aqui no Mangueirão, no placar de milhas Macedo Ferriasso.
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2: Gol do Vitória.
0: Gol do Vitória.
2: Mateuzinho marca 2 para o Vitória, 0 Chapecoense.
0: Aos 37 minutos de partida do segundo tempo, Carlos Castilho, tri da bola de ouro. Diga lá, 1 a 0 Grêmio.
4: Olha a diferença. O time do Grêmio, com essas mudanças, oxigenou em 2 momentos, quase a fria. O Remo aperta, domina, mas não finaliza. Então essa é a diferença. O Grêmio já chegou mais perto do segundo do que o Remo do empate.
0: Falou Carlos Castilho, tri da bola de ouro. A bola já voltando, a bola caindo para Zé Ivaldo dominando a bola, apertando, metendo no outro lado para Barlão Matheus, subindo com a bola, dominando a bola, metendo na profundidade, corrida para Jajan pelo lado canhoto, ele joga para trás, mas dá de presente. Mas a bola voltou ainda para o Remo, dominando o Patrick, recolhe a bola, vai o experiente Patrick, abre para Jajan pelo lado canhoto, chegando junto ao adversário, faz o recuo, dá no Barlão Matheus, esta bola para levantar na área, é o que ele faz. A bola pingada, desceu aqui para o Pikachu, caiu pelo meio, tentando David Braga, tentando por ali também quem? Chega o Clube do Remo, a bola do Patrick, já está tudo parado com falta de ataque do Talhari. É,
2: ele marcou a falta do Talhari, falta de ataque, agora vai levar aí um tempão. 1 a 0 vai vencendo o Grêmio, placar de Midas Macedo Ferriasso.
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0: Alô, Jair Guimarães, alô, Evano, alô, Priscila, turma torcendo pelo Clube do Remo, mas até agora está dando o Grêmio, futebol porto-alegrense, incrível, né? O Grêmio ganhando por hora a sua primeira partida fora de casa neste Brasileiro. O jogo não acabou ainda.
2: Um gol impedido no primeiro tempo ainda, né?
0: Pro árbitro, valeu. Bola largando, a bola deixando para o Everton, sacudindo uma bola, metendo para o ataque do Grêmio, entrega pelo meio, dominando a bola o Patrick. Patrick bateu mal na barata, mas se recupera já, tem a bola dominada, ela voltou pro Patrick, entra pela esquerda, David Braga partiu, bola aqui pelo comando do ataque, aparece para cortar o Kuhnema, a bola volta, a bola do David Braga, está o está ali pelo meio, tentando a jogada, o Eduardo Melo. O árbitro pegou falta de ataque do Remo, de novo do Talhari.
2: Exatamente, ele marcou o empurrão do Talhari, é tudo que o Grêmio quer para paralisar cada momento. 1 a 0 vence Grêmio, placar de Midas Macedo Ferrenço.
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5: Cláudio.
0: Vai mexer o Grêmio, não é isso?
5: Emanuel está no aquecimento ali, o camiseta número 58.
0: Mudou, né? É 58 esse número aí? Daqui não dá pra ver nada, impressionante. Vai a bola de novo dominada, o Grêmio não mexeu ainda. Jogada do Remo, a bola voltou dominada pelo Zé Ivaldo, sacudindo para o ataque, tentando lá no Eduardo Melo, recupera, tira o Wallace, de novo a bola dominada pelo Grêmio com João Pedro, deixando um pouquinho mais atrás, ele solta jogo para o Danilo Barbosa, ele põe a bola lá pela ponta direita, tenta o Grêmio futebol Porto Alegrense, mas a bola saiu tocada pelo jogador do Clube do Remo, saiu a bola de campo e arremesso manual em favor da representação do Grêmio. 50 no Grêmio.
5: 50.
0: Sorte.
5: Tá saindo ali o 15, Danilo Barbosa.
0: Danilo Barbosa, número 15, deixando o gramado para a entrada do Zortea, né? Zortea no campo de jogo. Tem esse nome, mas é brasileiro. Zorté no campo de jogo, é o número 50. Mais uma alteração na equipe do Grêmio Futebol Porto Alegrense. Sem clube não há futebol.
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0: 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E o Remo sai para o ataque. Mais uma bola que recuada, mais uma bola que é solta aqui pelo meio. Entrega para Patrick. Patrick dominando a situação. Abre tudo, mete lá pelo lado canhoto. No jogo do Jajá, vai pelo fundo. Ainda Jajá tem a bola. O artilheiro do Remo recuando, deixando para o Patrick. Mais uma levantada na área. No passeio de bola.
6: David Braga. David Braga.
0: Merecido esse gol. Futebol vai bola na rede no decorrido. 42 minutos do segundo tempo de partida. Agora no placar que vem fazendo festival, você está lá.
6: Remo
0: Peão, David Braga.
6: Grêmio
0: Peão Câmera. O clube do Remo. Um aparato. Era Carpini, sem medo de errar, ele meteu.
6: David Braga, Patrick, sabe o que aconteceu, torcedor do Fenômeno Azul? O Patrick meteu, David Braga, de cabeça empatou. Lá vai Leão, a Copa de Cláudio.
0: Quase o Eduardo Melo marcou o gol do desempate.
6: Cláudio do céu, na hora que eu estou contando o gol, o Marcelinho chuta, por pouco o Remo não vira. Agora aqui no placar de viras da Macedo Ferriaço, o Fenômeno está aí. No placar de viras da Macedo Ferriaço, um para o clube do Remo, David Braga, um para o Grêmio.
7: 13º gol do Remo na Série A, o primeiro do David Braga.
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0: E o Grêmio continua na sua cima de não ganhar fora de casa no Campeonato Brasileiro. Bola largada, bola metida para o ataque do Grêmio. Cuidado que é o Bright White por aí. Ele perdeu na primeira, ganhou na segunda, perdeu de novo. A bola volta para o clube do Remo. A bola tocada rapidamente. Boa bola. Recebeu Eduardo Melo. Deixou ali para onde estava colocado o David Braga. A bola não chegou no Jajá. E é o Grêmio que volta. Cuidado, Remo. Fecha a porteira por aí. Bola largada aqui pelo meio. Tabela feita. Bola metida pelo lado que dentro com o Brad White, vai pra cima do marcador, ajeitando, chutando, segura, vem o arqueiro Marcelo Rangel.
5: E olha, se sobra, o TT estava ali, só no cara crachar com o goleiro Marcelo Rangel, saiu pro jogo 1-1 é pra cá.
6: 6 minutos de acréscimo, Moreno.
0: Meia dúzia de minutos o acréscimo. 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
0: Bola recolhida pelo David Braga, vai o Patrício, ganhou uma parada, soltou pelo meio, tentando por ali, quem? Tentando o Taliari, o árbitro pediu falta em favor do Remo, é isso?
6: Exatamente, favor do clube do Remo, olha a catimba do pessoal do Grêmio. Faltam 6 minutos, tempo para isso. O Fenômeno está vibrando para a cobrança. Está lá o Patrick Moreno.
7: Gol do Vitória.
0: E o Renato Gaúcho está elétrico, gesticula para todo mundo no campo. Foi reclamar alguma coisa agora para o quarto árbitro ali, o Vilmar de Oliveira. Diga lá.
7: Eric, 3 para o Vitória, 0 Chapecoense.
0: Patrick correndo, levantando a bola. E agora chega o Everton para recolher.
2: uma bola perigosa. Tem pressa agora o Grêmio, é lá e cá, 1-1 no Bandeirão, Moreno.
0: Bola largada, bola tirada pelo jogador Marlon Matheus, mas o Grêmio recupera a bola, recupera a jogada e parte para o ataque com Zortea, tentando ali pelo meio, de novo a bola do Leão Azul. O Remo tem tempo, o Remo tem tempo, a bola passada, a bola metida para o David Braga, recolheu a bola, entra pela direita Marcelino, vai chegando na intermediária contrária, deu para o David Braga, recolheu, dominou, puxou, tentando aqui pelo meio, vai fazer a atrasada, entrega para o Zé Ricardo, tem jogada mais embaixo, ele mete para o Zé Ivaldo, a torcida jogando, fenômeno azul jogando com o Leão, mais uma bola passada ali pelo lado canhoto, caiu uma bola do Marlon Matheus, que cruzou a bola ali pelo meio, tentando jogada, tentando puxando o Patrick, perdeu a bola, ele luta ainda, tenta tirar do adversário, chega cortando por ali de qualquer maneira, o jogador João Pedro, a bola volta para o Remo tem a bola de novo chegando para o domínio do Zé Ivaldo, joga para Marlon, 1-1, placar do jogo no Mangueirão, Remo e Grêmio Futebol Porto Alegre, a bola voltando com o Marcelinho, deixando para o David Braga, aí no Zé Ricardo, sai da marcação, ajeitando, ganhou o jogador do Grêmio com falta, hein? Com falta clara, e o árbitro mandou seguir o lance. E o Grêmio tem agora 3 contra 2. A bola virando para o Bratuante aqui pelo lado do Nilton. Marlon vai para o combate. A bola puxando. O enamorado entrando. Cruzamento lá para o outro lado. Tabela feita, a bola girada. Quando saiu a bola, ainda não saiu. O Grêmio tem a jogada, tentando, demorando, ajeitando, dominando a bola. Sai da marcação do primeiro, sai do segundo. Caiu a bola ali pelo meio. O Grêmio tenta de novo. O Remo tira. A bola voltou, caiu pelo fundo do campo. Marca escanteio, arbitragem com o Remo reclamando. Manda pra caramba, é o quarto escanteio para o Grêmio no jogo.
5: É, escanteio sim. O Zé Ivaldo acabou colocando, sendo o último jogador a tocar na bola, foi pra fora, ela vai ter a cobrança.
0: Sem clube não há futebol.
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0: Tem jogador no chão, já recuperado, era o Zé Ivaldo. Vem agora o escanteio para o Grêmio. Cuidado, Marcelo Rangel. A bola vem do TT para a cobrança do escanteio lá pelo lado canhoto, bola alta, empurrar ali o jogador do Remo, hein?
5: Falta.
0: Falta.
5: Falta do zagueirão do
0: Kahneman.
5: Exatamente. Marcelo Rangel na cobrança.
0: Marcelo Rangel agora para a cobrança. 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
8: É o jogo vem da clube,
0: segundo tempo é falta para o Remo, 48,5, segundo tempo do jogo, o placar de Vidas Macedo Fragiasso, 3-2, 3-3, 3-0, 8.
9: Remo
0: tem um.
9: Grêmio
0: também tem um.
9: No Rio, 0 Botafogo, 1 Vasco.
0: Hora certa da RBA TV, canal 13, 9 da noite, mais 25 minutos.
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0: Patrick para a cobrança da falta, quem sabe não é agora. Patrick levantando a bola, pingada, o cabeceio pelo fundo do campo.
9: Seivaldo. Seivaldo meteu a cabeça, Moreno. Ô, Moreno, quase. Vai empatando o Leão. Jogo dramático, 1-1 no Mangueirão. Moreno, bola para frente, Cláudio Guimarães.
0: Com a bola descarregada pelo goleiro Everton, sacudindo para o ataque, recolhendo a bola, indo bem namorado, deixou o jogo aqui pelo meio. Vai o Bright White, a bola com o Grêmio, tabela feita, não pode tomar gol agora, para fora! Pintou o segundo do Grêmio, agora deu uma sorte danada. A Santinha tirou aí, meu caro Paulo Sérgio.
5: Pois é, uma dobradinha entre o jogador enamorado e também o camiseta número 22, o Bright White. Último toque foi do enamorado, colocou para fora. Agora marcado ali uma irregularidade, favorecendo a equipe do Grêmio lateral.
0: Tem jogador do Remo caído, hein? E é cãibra pelo jeito.
5: Exatamente, aqui o Zé Ivaldo.
0: Zé Ivaldo, que cá pra nós, jogou uma boa partida, hein? Das partidas dele pelo Remo, está aqui a melhor, indiscutivelmente. Zé Ivaldo no chão. Contra o Vasco, já deve voltar o Tchama, não, meu caro Paulo Cachado?
9: Com certeza, já chegou, já está aí. Tem também Mike, que está se recuperando. Falei com o Mike ainda há pouco, antes do jogo, e disse que pro jogo lá contra o Vasco ele vai, se Deus quiser.
0: Agora cá pra nós, é um jogador discreto, que não aparece muito, mas... joga pro time este Marlon Matheus, né?
4: É, melhorou muito. Desde o jogo com o Santos ele joga bem.
0: É a opinião também que eu tenho, a opinião do Castilho. nesta importante partida do Remo contra o Grêmio, do Grêmio contra o Clube do Remo. 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Ele fez a análise. A partida vai ser reiniciada com cobrança de manual, é isso? 50 minutos, só que o jogo está parado. O árbitro certamente vai dar um acréscimo mais. Rádio Clube de Belém do Pará, jornada esportiva do futebol total, está acabando a partida. Placar de 1 para o Remo, 1 para o Grêmio, futebol Porto Alegrense. O Remo vai completando seu nono jogo na Série A sem vencer. 11 partidas contando Copa do Brasil. Mas hoje até que merecia vencer, porque teve um pênalti não marcado, teve um gol ilegal para o Grêmio e vai empatando o jogo de 1-1. Tchau, lateral.
7: Acabou. Sim. No Beira-Rio, 2 para o Inter, 1 para o Corinthians.
0: Aqui está dando 1-1. A bola já voltando, a bola tocada. Remy Grêmio jogando no estádio Olímpico do Betel Edgar Proença. A bola tocada para o ataque. Ataque agora do Clube do Remo. A bola foi cortada ali para o Wallace. O Wallace metendo pelo meio, deixando. Ai. Foi a namorada que virou essa, foi? Mas a bola não saiu. Pegou um efeito e voltou para o campo de jogo. Olha o Grêmio. Tem a chance ainda. Bola para trás. Ainda bem que chegou bem o jogador do Jajá. Interceptou e levou falta, é isso?
5: Isso. Houve a falta do jogador que entrou ainda há pouco, o
0: Nardoni.
5: Nardoni. Fez a falta. Agora tem jogador do Grêmio também no solo. O jogo vai.
0: Acabou, né?
5: Vai acabar.
0: Termina a partida no estádio Olímpico em Monumental Edgar Proença. Grêmio sem vencer fora de casa. O Remo sem vencer do brasileiro a 9 jogos. Mas pelo menos empate uma partida contra um grande do futebol brasileiro. 1 para o Clube do Remo, 1 para o Grêmio. Futebol Porto Alegrense, partida finalizada no estádio Olímpico Monumental Edgar Proença. Agora o árbitro é cercado ali pelaquela turma da segurança. Turma do Remo quis ir lá, mas não foi permitido. E aí, Cacheado? E aí, Paulo Sérgio Pinto?
9: Injusto esse placar, porque o Clube do Remo merecia ganhar. No meu entendimento, no entendimento de todos que estão aqui no Mangueirão, viram o que esse árbitro do Espírito Santo fez com o Clube do Remo. Ele foi um verdadeiro carrasco. Mas a mãezinha Santinha é maior. O Remo não perdeu. O técnico, o nosso Carpini, teve peito, coragem de amassar a equipe do Grêmio. Conseguiu o gol do empate no segundo tempo e poderia ter sido melhor para o Clube do Grêmio. Jogadores do Clube do Remo, todos estão ali no centro do gramado. Evidentemente que os torcedores lá, apenas observando, sem dar vaia, sem apupar ninguém. Então, os jogadores vão lá fazer o agradecimento, né? Agradecimento pelo apoio que estão dando nestes jogos do Clube do Remo aqui. Isso é muito importante. Vamos aguardar a saída agora de todos os atletas. E pelo lado aí do Grêmio, meu caro Paulo Sérgio.
5: Pois é, pelo lado do Grêmio, os jogadores também foram ali cumprimentar os torcedores que vieram para prestigiar o time nesta noite. E com toda a certeza, Paulo, a tranquilidade do Renato Gaúcho. Porque veio para buscar, segundo ele, pelo menos um ponto, queria a vitória. Mas está aí, o ponto que foi conquistado e agora vai enfrentar o Grenal no próximo domingo lá no Rio Grande do Sul. Já tem gente do Grêmio para falar sobre o jogo.
7: Olha a renda, Cláudio. Renda no Mangueirão, R$ 537.800. Público pagante, R$ 13.927. Público não pagante, R$ 4.017. Total de público, R$ 17.944. Moreno.
0: Cá para nós, bom público. Chegou muita gente realmente nas proximidades do início da partida. Cedo não tinha ninguém. Aí num total de 17.944. Aí.
4: O horário, né? 19h30, chegando ao Mangueirão, não é fácil nessa hora do racho.
0: Não,
4: né?
0: E o período do Círio, semana do Círio, está um horror para transitar pela cidade. Você tem uma ideia?
7: Está tá aqui o Kahneman falando no microfone da clube.
0: Fala aí, o Kahneman.
7: Vamos ouvi-lo, o autor do gol do Grêmio.
11: Cara, como tu falou, tivemos 2-3 chances para matar o jogo. Por aí os gols que uno não faz na frente, às vezes toma. Mas continuamos. Vamos forte, vamos até o final. Vamos com toda a torcida junto. Agora nos abraçar entre gremistas. Deixar tudo para trás e vamos com tudo.
7: Kahneman na clube.
9: Bom, jogadores do Clube do Remo, estou aqui aguardando apenas
12: a ordem para a passagem aí.
7: Diga. Está aqui o Braga falando no microfone da clube. Um gol importante. Primeiro seu com a camisa da revista, hein, David? Fala aqui na clube.
13: É, boa noite, primeiramente. Jogo difícil, né? É um confronto direto praticamente. A gente e o Grêmio. A gente tinha o dever de ganhar por estar dentro de casa. É, primeiro tempo truncado um pouco. A gente não poderia ter tomado aquele gol no último lance, né? Foi o que a gente conversou lá para segurar um pouco, que o calor no segundo tempo ia fazer uma diferença talvez para a gente, por já estar habituado aqui. É, infelizmente não veio a vitória, mas muito feliz, pelo meu primeiro gol aqui no Remo e na Série A. É, continuar trabalhando, temos um jogo muito difícil no sábado. A gente precisa pontuar de qualquer jeito e tentar fazer o dever de casa. É, temos mais confrontos direto aí e tentar fazer essa vitória aí para tentar sair da situação o mais rápido possível.
7: Tá aí o David Braga, o homem do gol revista na clube, Cacheado.
12: Bom, estou aguardando aqui apenas a liberação por parte da turma da federação.
14: Cacheado?
12: Pois não.
14: O gol do David Braga foi de cabeça,
12: isso? Foi de cabeça.
14: Exatamente.
12: Tá? Cabeçada,
14: aquele toque sutil, né?
12: Toque sutil, né? Vamos lá, gente. Vamos entrar agora. Aqui, liberado aqui. Toque sutil do Patrick, né? O Patrick e a cabeçada exatamente do David Braga. Tá certo? Tá tudo aqui.
4: Olha, é bom salientar.
12: Não, já não tá liberado aí, rapaz. Não dá. Já não tá liberado aqui. Sim. Pode falar, Cacá.
4: Não. As mudanças que o técnico fez surtiram efeito. O David Braga fez gol. O Eduardo brincou muito na área, quase faz um gol.
14: Se ele joga o segundo tempo que esse ataque terminou, a coisa podia ser diferente. Jogadores altos, né?
4: Embora também, por justiça, a gente diga que o Grêmio perdeu esse gol no final aí. Sozinho o atacante botou para fora, né?
14: Quem mais aí embaixo? Paulo Sérgio Pinto, alguma coisa no Grêmio?
5: Já estarei pela sala de coletivo para ouvir o Renato Gaúcho e também o Carpinho.
14: Isso, Rádio Clube de Belém do Pará, com mais uma jornada esportiva no futebol total, meu caro Carlos Caia. Dá um giro nos resultados de hoje, bola rolando ainda, o que já acabou, meu caro Carlos Caia.
7: É isso, Cláudio, bola parou de rolar no Mangueirão. Com você, com toda a equipe Bola de Ouro, o Remo empatou com o Grêmio por 1-1. Jogos já encerrados, microfone aberto aí. Jogos já encerrados na Série A do Campeonato Brasileiro. Bragantino 1, Mirassol também 1. Internacional 2, Corinthians 1. Remo 1, Grêmio 1. Em andamento, 4 para o Vitória, 0 para a Chapecoense. Em andamento também, no Rio de Janeiro, 0 para o Botafogo, 1 para o Vasco da Gama. Bola rolando neste exato momento, começa em Belo Horizonte, no Mineirão, 0 Cruzeiro, 0 para o São Paulo. Isso aqui é Série A do Brasil. Na Série B, o Operário perdeu para o Botafogo Paulista por 2-1. No Paraná, acabou Avaí 2, Londrina 1. Em andamento, bola rolando 0-0 para América Mineiro e Fortaleza, Clube de Regatas Brasil e Atlético Goianiense. Vila Nova e Cuiabá também empatam por 0-0 os jogos desta noite no Campeonato Brasileiro das séries A e B. Classificação do Campeonato Brasileiro da Série A. Flamengo tem 60 pontos, é o primeiro. Segundo, o Palmeiras, 57. Terceiro, o Atlético do Paraná, 49. O quarto, Fluminense, 48. O quinto, Cruzeiro, que está jogando, 46. O sexto, Bahia, 46. Sétimo, Atlético Mineiro, 43. Oitavo, Santos, 41. Nono, Coritiba, com 38, o décimo é o Bragantino, com 37 pontos ganhos, é a primeira fase aqui do Campeonato Brasileiro. Na segunda fase aqui tem São Paulo, 11º, 37, o 12º é o Vitória, com 36, o 13º, o Botafogo, com 36, 14º, Vasco, com 34, o 15º é o Mirassol, com 33, o sexto é o Corinthians com 32, aí a zona do rebaixamento. 17º, Inter 31, Inter que venceu. O 18º, Grêmio com 30, que empatou em Belém. O Remo, que empatou ainda há pouco, é o 19º com 24. O Lanterna é a Chapecoense com 18 pontos. Cláudio.
14: 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E 18h a bola rola em São Januário para Vasco e Clube do Remo, com Valmir Rodrigues, Paulo Cachado e Gerson Nogueira. E a Rádio Clube contudo, hoje aqui, Remo 1, Grêmio 1, Kahneman para o Grêmio, David Braga para o Clube do Remo. É bom registrar que o Remo não teve um pênalti claríssimo do Kahneman, marcado a seu favor, e o gol do Kahneman estava em posição irregular, mas foi validado pela arbitragem. Renda aqui, 537.800, um público pagante de 13.927, um público total de 17.944. Dizendo mais, que agora o Clube do Remo está em como próximo jogo, exatamente o Vasco, em São Januário, no sábado, às 18h, enquanto que o Grêmio tem o clássico com o Internacional na sua arena, Arena do Grêmio, no domingo, às 17h30. 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

0: De novo no seu rádio, são 21h44, 21 horas 44 minutos na Grande Belém, a hora certinha, hora certa, RBA TV, canal 13, fim de jogo no Mangueirão, Remo 1, Grêmio 1. O Grêmio marcou com Kannemann no primeiro tempo aos 48, enquanto que o Remo no finzinho da partida, aos 43, empatou com o jogador David Braga. Um para o Remo, um para o Grêmio. Bom dizer que o juiz, o árbitro Davi de Oliveira Lacerda, meteu a mão no clube do Remo, garfou o leão de Antônio Baena. E ó, para nós aqui, dos árbitros que apitam a Série A do Brasil, tem uns árbitros aí que são muito fracos. Entre eles, Davi de Oliveira Lacerda. Meu amigo, não é fácil não. Na Rádio Clube do Pará, no nosso terceiro tempo, a marca maior do pós-jogo do Rádio Esportivo do Brasil. 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O Vasco faz o segundo. David, 2 para o Vasco, 0 para o Botafogo. Botafogo perdendo dentro de seu campo, perdendo dentro de seu estádio. 0 Botafogo, 2 para o Vasco da Gama. 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
1: E é o Tite lá no Botafogo,
0: hein? É, parceiro. Gol do Vasco, David, o segundo gol do Vasco da Gama, e o Bota vai entrando no cacete, jogando dentro de sua casa. 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Abraçando você ligado na Rádio Clube do Pará. Você na internet, obrigado pela audiência. Moçada aí no YouTube, aquele abraço. 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O Sandro, a Dona Dalva, Alice e Amanda, aí em Paragominas, todos ligados na Rádio Clube. 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Já já, o técnico Carpini falando aqui na Rádio Clube do Pará, já já moçada aí na zona mista, já já tem muito mais aqui no microfone da Clube. 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É a Rádio Clube do Pará, jornada esportiva e o nosso terceiro tempo. 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Prefeito é o Luiz Carlos. Vamos logo aí para a análise do jogo com o nosso querido Carlos Castilho. Já já vou ouvir o Cláudio também na cabine do Mangueirão, enquanto a gente aguarda o Cacheado, aguarda o Paulo Sérgio Pinto aqui no microfone da PRC5. 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E o placar do jogo, Cacá? E a atuação do Remo? E a partida do modo geral? Um para o Remo, um para o Grêmio. 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
2: Carlos Castilho.
3: Foi um jogo muito disputado. Primeiro tempo, o Remo melhor, teve um pênalti que não foi marcado. O VAR chamou, o árbitro não quis ir lá e não deu o toque de mão do zagueiro da equipe do Grêmio. O Grêmio era envolvido, o Remo era o dominador da partida, fazia boas tentativas de ataque e cometia, como sempre, um erro fundamental. Finalização ineficiente. A equipe do Grêmio se defendia. A equipe do Grêmio era muito mais reativa, chamando o Remo e esperando o cochilo para poder marcar o seu gol. E o gol aconteceu num lance de impedimento. Três jogadores da equipe do Grêmio estavam em posições de adiantadas. E o Mandela não assinalou, o árbitro não deu e o VAR aparentemente não chamou. Mas na realidade, o marcador do primeiro tempo de 1 a 0 a favor do Grêmio era injusto. O Remo fazia, no meu entender, uma boa partida, seguro na defesa, soltando bem os seus alas, sobretudo o Matheus, o Marlon Matheus, que desde o jogo contra o Santos tem evoluído muito, inclusive nas peças de ataque, nas composições ofensivas. O Remo tinha alguma dificuldade porque o Renato Gaúcho já enfrentou o Remo pelo Campeonato Brasileiro da Série A, jogando, comandando a equipe do Vasco da Gama. Ele ali evitou que esse lado direito, a dobradinha pelo lado direito do Remo, com o Marcelinho e com o Pikachu, tivesse profundidade. Até houve algumas tentativas no começo. Eu achei que o Marcelinho estava um pouco mais preocupado na marcação, que também para que isso acontecesse, o Renato Gaúcho colocou um jogador explorando esses avanços do Marcelinho, né? Jogador, o Amuso, que era um jogador perigoso, rápido e que realmente era aproveitado para jogar nas costas do Marcelinho. Mas o Remo tomou o gol no finalzinho do primeiro tempo, aos 48, já no período de acréscimo, né, no lance. Todo mundo viu, todo mundo viu o impedimento, não só impedimento de um, impedimento triplo da equipe do Grêmio. Penalizado, o Remo foi superior, o Remo teve mais do que o dobro de escanteios do Vasco da Gama, a demonstrar que a sua presença no campo de ataque era constante, pecando, como sempre, por falta de perícia, por falta de objetividade, principalmente na hora da finalização. E se não chutar bem, se não cabecear bem, ou seja, má finalização favorece a defesa. Tanto que o goleiro Everton, da equipe do Grêmio, embora o Grêmio tivesse presença ofensiva grande, não teve grande trabalho. Um ou outro chute de longa distância, mas perícia, mas pontaria, mas capricho na hora final, o Remo deixou escapar e saiu perdendo injustamente no primeiro tempo por 1-0. O Remo não mexeu para o segundo tempo, no meu entender deveria ter mexido, né? o Jajá, que não jogou muito bem, mas era o jogador para ter entrado logo, para ter o Remo poder de fogo pelo lado direito e pelo lado esquerdo. E o atacante Galeano brigou, mas produziu pouco. Então era uma mudança que poderia ter sido feita logo ao intervalo. Talvez o Carpini tenha demorado, porque o Jajá voltou a treinar no final de semana, ou seja, não estava em condição física ideal. Mas a volta para o segundo tempo não mudou. Foi o Remo sendo patrão da bola, chamando para si a responsabilidade de empurrar o Grêmio para o seu campo defensivo, tentou acelerar o jogo, mas batia na mesma tecla. Tinha presença na área, tinha jogadas articuladas, dominava o setor de meio campo, empurrava o Grêmio para o seu campo defensivo, mas na hora fatal, na hora final, ou demorava muito, ou não tinha pontaria, não era certeiro na finalização e acabou deixando o tempo passar. Até que o técnico fez mudanças que, no meu entender, acrescentaram, melhoraram a produtividade. Primeiro, ele colocou o Eduardo Melo, que foi jogar lá na frente, como homem de área, chegando mais direto à defensiva do Grêmio. Meteu também o Patrick, que entrou muito bem no jogo, né? Deu uma dinâmica maior no setor de meio campo. O Patrick entrou no lugar do Vitor Bueno. E o Jajá entrou no lugar do Pikachu. E finalmente uma mudança que até surpreendeu muita gente, porque ele tirou Galeano e meteu o David Braga. David Braga apareceu no jogo, chamou para si a responsabilidade, porque a partir dos 20, 25 minutos do segundo tempo, o Remo foi perdendo a dinâmica de jogo, né? Por desgaste físico, por não trabalhar mais a bola. O Vitor Bueno estava diminuindo o seu potencial, o Leonel Pico também já vinha mostrando dificuldade na contenção, e essas mexidas que o Carpini fez injetaram ao Remo um poder de fogo maior na frente, que era essa grande reclamação. O Remo tocava bem a bola, conduzia bem a bola, mas não tinha finalização, não era certeiro, não era objetivo. E isso vinha preocupando. E aí também é bom salientar, o Renato Gaúcho fez mudanças que melhoraram a produtividade e a presença, sobretudo, de ataque para jogar no contra-ataque, como jogava a equipe do Grêmio, metendo jogadores como o Enamorato, o Brian White também, e foram jogadores que aumentaram o potencial da equipe, tanto que quase o Grêmio perde o jogo com o Enamorado, entrando numa bola livre, já no período de acréscimo, e seria o segundo gol da equipe do Grêmio. Mas o Remo não merecia perder, o Remo poderia ter sido vencedor nesse jogo, porque foi uma equipe coordenada, evoluindo bem, e o erro, o grande problema, a grande dificuldade, continua sendo o artilheiro. O Tagliari até melhorou quando ele passou a trabalhar mais pelo meio, com a saída do Vitor Bueno e a entrada do Eduardo Melo. O Eduardo Melo foi ser o homem de área, o jogador para trombar, para brigar direto com a defesa do Grêmio, que o Grêmio se defendia muito, e o Tagliari veio jogar mais um pouco embaixo, particular, e até deu uma melhorada. A qualidade de jogo do Remo ofensivamente melhorou, os momentos de perigo aumentado, embora também pudesse acontecer, o que foi realmente observado, é que com o Remo procurando de qualquer maneira o empate para tentar fazer a reviravolta do marcador, ele começou a abrir espaços no seu campo defensivo. Em duas ou três ocasiões, e sobretudo já no período de acréscimo, o jogador de ataque,
4: nos últimos minutos, a vitória,
3: Brian White, criou muitas oportunidades, quase, o Brian White quase desempata no jogo.
4: Já é a coletiva. E principalmente
0: Renato Gaúcho.
4: É, você que foi um exímio atacante, queria saber também a avaliação, não só como treinador, mas como atacante. Está faltando calma, precisão, treinamentos do Grêmio. Teve tempo agora para fazer, mas o que, que aconteceu para o Grêmio não conseguir levar a primeira vitória para Porto Alegre com tantas oportunidades? Boa noite. Simon Bianchini, Rádio Gaúcho.
5: Boa noite. Eu acho que você praticamente falou tudo, né? Nós tivemos as melhores situações, principalmente quando o jogo estava 1-0. Poderíamos ter matado o jogo, não matamos. E já dizia o Muricy, né? A bola pune. E nós fomos punidos. Justamente por isso, temos oportunidades, não matamos, e no cruzamento nós falhamos, tomamos o gol de empate. Não, eu falei com o grupo, não que o resultado tenha sido ruim. Foi ruim pelo que estava acontecendo no jogo, porque nós estamos vencendo, nós tínhamos uma vitória fora de casa, nós tínhamos 3 pontos, que iríamos subir na tabela. Mas, infelizmente, nós tivemos as oportunidades. Mesmo depois que o Remo empatou, nós tivemos umas 2 oportunidades cara a cara com o goleiro e não fizemos. Infelizmente, por não termos feito os gols, nós saímos daqui apenas com 1 ponto hoje.
6: Renato, aqui, Nicole Ovick, do canal Diogo Rossi Repórter. Queria te questionar sobre a utilização dos 3 volantes, porque o senhor escolheu essa forma de jogar hoje aqui, principalmente porque a escalação do Dodi entre esses 3 volantes. Obrigado.
5: Eu tenho que acertar a equipe, né? Principalmente corrigindo alguns defeitos que a gente vinha me atendo lá atrás, a gente vinha tomando muitos gols. Então procurei corrigir a equipe. Muitas vezes as pessoas acham que 3 zagueiros é jogar defensivamente. 3 volantes, muita gente acha que é jogar defensivamente. Não, não é. Não é defensivamente. Até porque, mesmo com 3 volantes, nós estávamos vencendo a partida, tivemos oportunidades para matar o jogo e não matamos, com os 3 volantes. Então não adianta você, muitas vezes, colocar um jogador numa posição que aquele jogador não te entrega. Então, a gente tem os 3 volantes, a gente fica seguros lá atrás, criamos, saímos na frente, tivemos oportunidades. Acho que diferente dos 3 volantes ou não, a gente não podia ter tomado aquele gol no final do jogo.
7: Renato, aqui, Lucas Pilar, Bagé TV. E como é que remobiliza agora esse grupo para o Clássico Grenal? Porque, por outro lado, eles venceram a rodada e a gente tem pouco tempo de treinamento até o próximo domingo. O Grêmio ainda volta para o Rio Grande do Sul também. É um curto espaço de tempo. Como é que remobiliza este grupo para chegar na arena e, quando tiver a oportunidade, que teve aqui também, mas ao invés de desperdiçar, fazer o gol para sair com os 3 pontos?
5: Agora daqui para frente não tem muito tempo não. A gente procurou treinar tudo nesses dias aí da folga da parada FIFA. Agora a gente sabe que há 3 dias é um jogo, é praticamente recuperar somente os jogadores. Não tem muito tempo. É recuperar, domingo é mais uma final, até porque começou hoje, todos os jogos são finais. Conseguimos apenas 1 ponto hoje, domingo é Grenal, vamos jogar para buscar vitória. É o nosso objetivo, independente de quem estiver em campo. A gente sabe da importância da partida e que eu falei, não adianta. A gente não pode desperdiçar as oportunidades. Falo para eles. Já é difícil fazer gol. Quando as oportunidades aparecerem, tem que ter um pouquinho mais de tranquilidade, um pouco mais de calma, que essa tranquilidade, essa calma, eu passo para eles. Eu costumo brincar, a bola não é uma dinamite, a bola não é uma bomba. Não se livrem da bola rapidinho. Procurem fazer o melhor passe, a melhor jogada, o melhor cruzamento, o melhor chute. Tenham calma para fazer a jogada, principalmente dentro da área do adversário. Muitas vezes a gente se precipitou e desperdiçamos as oportunidades que não poderíamos desperdiçar.
8: Renato, aqui Matheus Trindade, RBS TV. Você já acompanhou, né? Participou de vários grenais, com decisões, enfim, com jogos importantes. Esses são com os 2 times dentro da zona de rebaixamento, né? Qual é a diferença? O que significa esse clássico com os 2 brigando para não cair para a Série B? O que muda na visão, no panorama, no pensamento, na como vai passar isso para os jogadores também? Como classificar esse clássico Grenal?
5: Mas é que eu falei, é mais um jogo que falei 3 pontos, a Grenal tem a rivalidade. Os 2 clubes estão na zona do rebaixamento por tudo que fizeram durante o campeonato, ou deixaram de fazer durante o campeonato. Eu costumo falar também que a conta chega. Agora é buscar vitória. A gente sabe da importância, a gente sabe que é um clássico, um jogo difícil, o Internacional também precisa dos pontos. Recuperar os jogadores para tentar conseguir uma vitória no próximo domingo. Não tem muito o que fazer, não tem muito o que treinar, tudo que nós poderíamos ter feito a gente fez, agora que eu falei. É descansar, até porque praticamente nas vésperas de um Grenal, o Grêmio fez a viagem mais longa. Quer dizer, tudo isso é desgastante, mas não tem que dar desculpa nenhuma. É trabalhar, descansar e buscar a vitória no domingo.
9: Renato, aqui, tua direita, tua esquerda, Brasil. O César Fábio, Rádio Imortal. A questão dos treinamentos, o senhor chegou, teve essa data FIFA para implementar o seu método, mas chegou com um trabalho em andamento, porque não tem como tu destruir e simplesmente começar a construir um terreno, né, do dia para a noite. Então eu queria que falasse mais para o torcedor como é que foram esses dias de data FIFA para construir esse trabalho. E o senhor já falou o que disse no vestiário para os jogadores, da calma, tranquilidade. E o que os jogadores te falam nesse momento? Porque alguns acabam sabendo lidar a pressão, outros acabam se escondendo, se omitindo ou ficando mais nervosos. E estamos aí até 9 rodadas para terminar o campeonato e não tem mais como se esconder.
5: Mas o que eu posso fazer com os jogadores, eu falo, corrijo eles no vídeo, treino eles no campo, na prática, quando eles cometem o erro, eu corrijo, levo eles para a sala, mostro para eles o que é certo, o que eles fizeram de errado. Esse é o meu trabalho. Aí você falou o que foi feito nessa data FIFA. Foi feito o que não foi feito em 9 meses. E você acha que em 15 dias eu vou chegar com a varinha mágica lá e corrigir tudo? Tem muita coisa para corrigir, não é pouca coisa não. Muita coisa, não vou entrar. Estou falando que é muita coisa para corrigir e tem pouco tempo. E a gente está numa situação difícil no Campeonato Brasileiro. Então, coisa para corrigir e tem pouco tempo. E a gente está numa situação difícil no Campeonato Brasileiro.

0: recuperar os jogadores no próximo Grenal.
1: Renato, Paulo Sérgio Pinto, Rádio Clube do Pará. Diante disso que você falou, pode de repente mexer com o emocional do jogador e da própria comissão técnica?
0: Emocional em que sentido? Por quê?
1: Do que você falou aí, de muitas coisas que acontecem, ou que aconteceram, estão acontecendo aí, e o Grêmio enfrentando essa situação, Grêmio... e não ter vencido fora de casa também.
0: Não, a página foi virada. Os próprios jogadores sabem disso. Eu procuro trabalhar, procuro corrigir, procuro passar confiança. E a gente procura vencer os adversários. Hoje, volto a repetir, não é que o resultado tenha sido ruim. Foi ruim da maneira que estava se apresentando no jogo. A gente estava com a vitória e num descuido nosso, nós tomamos um gol de empate. Depois, mesmo assim, tivemos duas oportunidades claríssimas de matar o jogo, não matamos. A bola te pune. Então agora não tem que ficar dando desculpas, olhando para trás, olhando para o lado. Eu cheguei e virei o livro, virei a página do livro. É o meu trabalho que está em ação. Agora, é que eu falei, não vai ser em 15 dias que eu vou chegar aqui com a varinha mágica e dar jeito nas coisas. Não é assim que as coisas funcionam. Nem tem como funcionar dessa maneira. Mas, mesmo assim, eu confio nesse grupo aí, confio no nosso trabalho. Eu sei que a situação não é das melhores, mas tem muita coisa ainda para acontecer nesse campeonato.
2: Renato, boa noite. Anderson Aires, linha de campo. Renato, qual foi a orientação que você passou para os jogadores que estavam pendurados, né? E para não levar cartões bobos no jogo, já que tem um Grenal na porta. E como é que você avalia os substitutos dos jogadores que o Grêmio veio com bem desfalques hoje?
0: Não avalio individualmente os jogadores. Eu falei, a gente fez uma boa partida, poderíamos ter sido aqui com a vitória, pagamos pelos nossos próprios erros. Quanto à outra pergunta que você fez dos jogadores?
2: Sobre qual foi a orientação que você passou para os jogadores que estavam pendurados com cartões amarelos e
0: não tem que jogar. O que eu passo a orientação para eles, os jogadores pendurados e menos que não estão pendurados, é que não tem que tomar cartão besta. Cartão bobo. É chutar uma bola longe, é ficar discutindo com o adversário, é empurrar o adversário, ficar batendo boca com o árbitro. Isso é, você vai tomar um cartão besta, um cartão bobo. Numa jogada, se tiver que tomar o cartão, infelizmente acontece para todo jogador. Não tem a orientação. A gente pede sempre para tomar cuidado e não tomar os cartões bestas. No mais, faz parte do jogo.
3: Obrigado, Renato. Obrigado, pessoal.
1: Está aí a palavra, então, do técnico do Grêmio.
4: Paulo Sérgio.
1: Renato Portaluppi. Pois não.
4: Oi. E, Gaia, um detalhe interessante nos passa aqui o pesquisador Jorginho Neves. Gol do David Braga, histórico para o Remo. Primeiro gol do Remo na história contra o Grêmio Futebol Porto Alegre.
5: Cartilho, eu já vi alguns times do Grêmio melhor do que esse de hoje, viu, Cacá? Para nós aqui.
6: Eu também. Mas olha aí, o Renato, ele tem razão e vem ao encontro daquela minha assertiva de que o Remo teve muito mais posse de bola, mas muito menos oportunidades de marcar. Olha aí, o Remo teve no jogo 62% de posse de bola contra 38% de posse de bola do Grêmio. Em compensação, olha aí, total de finalizações, o Grêmio teve 23 contra 17, mas chances claras de gol, o Grêmio só teve duas, ou seja, falta perícia, falta calibrar, falta ter tranquilidade, falta ter uma presença de área maior. O Grêmio teve duas chances claras, e o Grêmio, aquilo que o Renato até falou, que poderia ter matado o jogo, era verdade. 6 oportunidades. E essas 6 oportunidades foram jogadas depois das mudanças que ele operou na equipe. Os jogadores eram Morado, Vero White, jogadores que deram um fôlego maior, uma presença maior na equipe do Grêmio. Mas eu até diria que pelos momentos finais desse jogo, que o Remo correu o risco de ter perdido o jogo, né? Embora com presença maior de área, maior dominação, jogando mais no campo do adversário, seria um castigo para o clube do Remo. E também porque, e o Renato nunca falou disso, né? Do pênalti que não foi marcado, do gol assinalado.

0: em condição irregular. Mas esse scout aqui do jogo dá bem a dimensão. O Remo, como diria o Nelson Rodrigues, foi bonitinho, mas ordinário em termos de finalização. O técnico Carpini, primeiro, precisa, se for o caso, efetivar o Eduardo Melo. Quando o Eduardo Melo entrou, não teve, não foi assim, uma atuação espetacular, sensacional, não arrebentou, mas ele firmou presença da área, porque o Tagliari, ele sai muito da área. Ele, até quando veio, quando o Eduardo Melo foi jogar como o homem de referência na área, o Tagliari voltou, o que ficou fazendo aquilo que o Vitor Bueno estava fazendo. Também o David Braga. Mas a presença do Eduardo Melo incomodou, trouxe dificuldades para a defesa do Grêmio, e isso era preciso fazer. Porque se você ficar com um time alto, com um goleiro grande como é o Everton, fazendo cruzamentos para dentro da área, não vai dar em nada.
1: Falou Carlos Cartilho, comentarista Tri da Bola de Ouro, conosco aqui no nosso terceiro tempo. Já já vamos ouvir aí a opinião do técnico remista, a opinião do técnico do Clube do Remo, no caso o Thiago Carpini. 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Já já vou ouvir a galera, pessoal aqui no Zap Clube, o áudio da torcida remista, 989-53-1583. Ainda não mandou seu áudio? Mande aí, aquele áudio curto, hein? Não adianta colocar áudio grande, que a gente não vai colocar no ar. Então, áudio curto, 30 segundos, objetivo, com a sua opinião, falando aquilo que você pensa do seu time. Agora um detalhe, se você for bicolor, nem se meta na conversa, tá certo? 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Lembrando que assim que terminar aqui a jornada esportiva, depois do terceiro tempo, tem o nosso querido Jerônimo Bezerra comandando o Balanço Geral. 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Olha, tem gol do Cruzeiro. Caio Jorge marca para o Cruzeiro no Mineirão aos 43 minutos do primeiro tempo. Cruzeiro 1, São Paulo 0. 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O novo tempo começa agora. Vamos ouvir a galera, meu querido Nilton Menezes, ouvindo o Zap Clube, para análise do nosso querido Carlos Cartilho, enquanto a gente aguarda aí o Cacheado e o Paulo Sérgio. Mas antes, Cláudio, já ouviu o Cacau? Quero ouvir você em relação à partida, em relação ao jogo de ainda pouco no Mangueirão. Para nós aqui falta muita coisa, como disse o Renato Gaúcho, para esse time do Grêmio aí, para quem já viu o Grêmio de Baidec, Bonamigo, Renato Gaúcho, Mazzaropi, eu sou muito lá atrás, dos anos 80, e ver esse time do Grêmio, vou te contar uma coisa, não é fácil. E o Remo, mais uma vez, Bonamigo, deixando a desejar,
2: Renato Gaúcho, Mazzaropi, eu sou muito lá atrás, dos anos 80.
1: Hein, Cláudio? Não está aí com a gente, Moreno? Rádio Clube do Pará e o nosso terceiro tempo, a marca maior do pós-jogo do rádio esportivo do Brasil. Vamos ouvir a galera então, Nilton. Zap Clube na área, Nilton.
3: Rádio Clube, Renato Azulino falando. Olha, não adianta mais forçar a barra, porque não dá. O Remo não vai sobreviver nessa Série A. Infelizmente, a diretoria errou demais. Contratou muito jogador aí, teve que mandar embora, jogadores ruins. Foram incapazes de manter o nosso atacante, artilheiro do ano passado, não souberam contratar um substituto ao nível dele, não contrataram um bom camisa 10, e aí é isso. Infelizmente, o Remo, depois de 30 anos, está jogando uma Série A que é uma das mais fracas dos últimos 10 anos, e por incompetência da diretoria, vai voltar para a Série B. Não tem jeito, não.
4: Fez o Remo não vencer a partida.
1: Segura aí. E aí, Cacá, concorda com o torcedor, Cartilho?
0: Isso aí não é fácil, né? Eu acho que eu já tenho dito, por exemplo, o Remo precisava ganhar. O Carpini disse, diante do Santos, que não deu tempo. Houve uma melhoria, no meu entender, o Remo melhorou. Ah, o Grêmio, vai ver, Grêmio Internacional, mas seu jogo lá, pau a pau. Então, acho que a sina do Remo é essa, né? Não ganha. Quantos jogos o Remo não ganha?
1: Nove jogos,
0: né? Então, não é fácil a situação. É muito difícil, complicado, mas é isso. Não é fácil se manter na Série A.
5: Aqui do técnico Thiago Carpini, abrindo as perguntas da imprensa com Paulo Sérgio Pinto, da Rádio Clube.
6: Boa noite, Carpini. Paulo, da Rádio Clube do Pará. Mais uma vez o Remo pecou na bola aérea. O setor defensivo acabou tomando gol e no ofensivo, bola que chegava ali na frente, encontrava um atacante de média estatura e ficou difícil para achar o gol. Em pouco tempo que falta para finalizar o Campeonato Brasileiro, como é que você vai fazer para corrigir essa falha que o Remo vem tendo ao longo deste Campeonato Brasileiro? E a segunda pergunta para você é o seguinte: David Braga e Eduardo Melo entraram muito bem no jogo hoje. Já é uma dor de cabeça ou já entram de cara no jogo contra o Vasco no próximo final de semana? Obrigado.
7: Bom, boa noite. Em relação à bola aérea, é uma situação que a gente tem trabalhado já para tentar melhorar essa situação. Eu acho que o primeiro ponto para melhorar isso é ter todos os atletas da posição à disposição, né? Hoje nós não tínhamos o Chamba, nós não temos o Matheus lesionado. E aí a gente acabou optando por essa formação, que eu gostei, né? Mas na questão do gol, acho que aconteceu uma falha grande. Gostei de uma resposta positiva do Marlon, zagueiro, um jogo seguro, um jogo firme, sólido. Eu acho que são detalhes, agora é ajuste fino, né? Então vamos ter um período agora para a gente cada vez se conhecer um pouquinho mais. Em relação à dor de cabeça, é dor de cabeça boa. Todos os atletas que entrarem bem, assim como o Jajá também entrou bem, ainda não reúne condições de sustentar mais tempo a partida pela questão física, mas vai ter mais um tempo para ele aprimorar isso. Talvez ainda não seja contra o Vasco, mas a gente ganha alternativas, isso para mim que é o mais importante, né? Não é porque o cara entrou, fez o gol, foi bem, joga outro jogo, agora nós vamos pensar no Vasco, vamos ver a melhor estratégia, ver aquilo que a gente tem de melhor para poder fazer um bom jogo lá. É claro que o resultado não é o que nós queríamos, nós precisávamos e queríamos a vitória, na minha opinião, jogamos para isso, fomos corajosos, tivemos mais posse de bola, são 9 finalizações contra 5 de um adversário de um bom nível, segundo tempo tivemos muitas oportunidades de fazer o gol antes mesmo de fazer o gol, dá certo também que em contrapartida a gente se expõe um pouco mais tentando arriscar e oferece o contra-ataque para o adversário, mas no contexto geral eu vejo que a equipe do Remo foi melhor e faltou o detalhe para a gente poder sair daqui vitorioso hoje.
8: Carpini, boa noite, Felipe do Grupo Liberal. Queria te perguntar a respeito primeiro sobre posse de bola. O Remo ele tem, em média, uma das menores posses de bola do campeonato. Só que na tua gestão, a média subiu nos 2 últimos jogos, 49 contra o Santos, e hoje no primeiro tempo na casa de 54%. Perdão. O grande detalhe é o quanto a pausa da data FIFA conseguiu te fazer treinar essa posse de bola para o Remo, como você mesmo falou, ter coragem de jogar e de atacar, e como também essa posse de bola pode muitas vezes servir para o Remo se defender. Não à toa, o Remo ele tem a segunda pior defesa do campeonato. Como foi o trabalho para a posse de bola funcionar na criação de jogadas, e como você falou, criou para 9 finalizações, o Everton teve a maior nota dentre os sites que dão nota para os atletas, e também como fazer com que essa posse de bola sirva de defesa para que o Remo ele não sofra, como sofreu na reta final também um pouquinho do jogo com os contra-ataques do Grêmio.
7: Com certeza, era muito boa pergunta. Eu acho que a posse de bola também tem essa importância da gente poder controlar o jogo, ter a bola, né? não oferecer essa posse para o adversário e correr tantos riscos. No nível de Série A, onde a capacidade individual dos atletas elas são muito grandes, a gente sabe que se a gente deixar muito o adversário no conforto com a bola, nós vamos ter problema. Então, eu acho que a questão também da competitividade foi um ponto importante, dos duelos, isso melhorou bastante. E a posse agora, foi o que eu falei, a gente precisa encontrar alternativas dentro das características que nós temos. Uma coisa é eu pensar tudo aquilo que eu imagino para o Remo, outra coisa é eu conseguir tirar o melhor dos atletas em cima do que eles podem me entregar. Porque são características, não o fato do atleta fazer ou não fazer. Então eu preciso respeitar isso e de alguma maneira encontrar alternativas para a gente tentar ser mais efetivo, como foi o segundo tempo, em números de finalizações, em ofensividade, em agressividade, e em contrapartida a gente seguir com esse equilíbrio defensivo. Acho que esse é o ponto que a gente precisa encontrar, trabalhar, ajustar, e sem dúvida nós vamos melhorar.
6: Boa noite, Carpini, Nicolas de Pádua, Rádio Povo. O Remo hoje teve bastante volume, porém a bola chegou muitas vezes suja para os homens de frente. Como fazer essa equipe deixar de apenas ocupar o espaço ofensivo e começar a agredir com mais intensidade os seus adversários? E um adendo também na relação ao Vitor Bueno. No segundo tempo ele veio jogar quase como segundo volante, por trás do bloco, para iniciar as jogadas. E foi quando o Remo teve bem mais volume, bem mais qualidade nas suas chegadas. Esse posicionamento do Vitor já é uma realidade para a sequência da temporada?
7: Não, são situações alternativas para o jogo, né? É o cobertor curto, né? Você cobre a cabeça, descobre os pés. Você fica mais com a bola, cria mais chance, mas você fica mais exposto. Da mesma maneira que o Vitor baixou e fez o nosso time jogar, a gente também sofreu alguns contra-ataques porque foge da característica dele. Então é encontrar esse equilíbrio dentro das características das peças que nós temos. A primeira foi? Aproveitamento. Eu estou satisfeito pelo pouco tempo de trabalho, né? Porque às vezes as pessoas falam, nossa, ele teve 2 semanas para treinar, mas não é mágica. É mudança de comportamento, é a questão física, técnica, emocional, anímica, tem muita coisa envolvida, que não é só um atleta, ele é um ser humano. E você recuperar tudo isso tão rápido, em 2 semanas ninguém faz mágica. Mas eu acho que pelo que nós fizemos essa semana, a resposta deles foi maravilhosa. Então, no segundo tempo, eu achei que nós conseguimos chegar um pouco mais sem essa bola tão suja, como você comentou, que no primeiro tempo eu concordo, tive a mesma impressão. Mas no segundo tempo teve uma finalização de uma bola que o Talhari fez passar do Eduardo, uma finalização do Galeano dentro da área, uma finalização do Talhari onde o Eduardo escolhe para ele dentro da área, algumas finalizações de fora também do Vitor Bueno. Então, chegamos com chances mais reais e chegamos. Uma coisa que eu observava muito desde a minha chegada é que a gente preenchia muito pouco a área. A gente chegava ali com o Talhari brigando sozinho, um atacante. E hoje a gente está pisando na área com 3-4 jogadores. Então acho que isso tudo é o trabalho, não o meu trabalho deles. A resposta que eles tem dado. Eu não sei se alguém vai tocar nesse ponto aí, mas já vou me antecipar, até agora ninguém perguntou, pênalti, né? Com certeza mudaria a tônica e o cenário da partida. E, enfim, não vou entrar no mérito, não vou dizer que foi culpa ou não da arbitragem, mas esse lance, sem dúvida, interferiu no resultado, no decorrer, no desfecho da partida, porque com 10, 12 minutos, não sei, 1-0 ali para nós, sem dúvida, desenharia um outro jogo e a gente teria talvez outras estratégias.
9: Boa noite, Carpini, Smith Reage do canal Chaves Gemista. Agora há pouco o Renato Gaúcho veio aqui e lamentou o resultado, lamentou os gols perdidos também pelo Grêmio, e foi perguntado sobre esse período da data FIFA, né, de trabalho aí, em que vocês tiveram cerca de 2 semanas para trabalhar. E ele falou uma coisa que chamou a atenção, de que é muito difícil corrigir em 15 dias um trabalho que vem do ano todo e precisa daquelas correções. O que você mais conseguiu corrigir na tua visão durante essa pausa da data FIFA e a tua visão, o que precisa ainda melhorar em termos de conjunto para que o Remo não venha a sofrer bola parada, nessa questão do desenvolvimento do jogo? O torcedor também se incomoda dessa demora um pouco do time de ter confiança para finalizar, de arriscar um pouco mais e sabendo que a margem de erro é muito pequena hoje para o Remo, faltando 9 jogos para acabar o campeonato. O que é que mais você viu de desenvolvimento, principalmente pensando também nos atletas que vão ficar à disposição contra o Vasco? Obrigado.
7: Olha, eu acho que nós melhoramos em vários aspectos, individuais e coletivos, né? Individual, eu acho que, como eu mencionei anteriormente, os duelos, acho que a gente duela mais, a gente está competindo mais. Eu vejo hoje, coletivamente, um time mais compacto, mais próximo, né, nos comportamentos sem a bola, tanto marcando num bloco alto, médio ou baixo. Eu vejo essa organização, eles estão entendendo isso que a gente está pedindo para eles. Acho que a gente tem conseguido controlar mais o jogo com a bola. Isso é muito difícil na Série A, você ficar com a bola, né? E a mudança de lado, ela faz o adversário balançar e sempre vai criar algumas janelas, alguns corredores para a gente poder aproveitar. Isso aconteceu muito no segundo tempo. Então essa circulação também, a gente entende que o torcedor às vezes quer que termine a jogada com velocidade, mas se a gente entrar nesse jogo de trocação, talvez a gente vai voltar a estaca zero dos jogos que a gente vinha fazendo, tomando gol e tomando a derrota, tomando contra-ataque. E eu acho que é esse equilíbrio que a gente precisa encontrar, e acho que essas 2 semanas foram importantes para isso. Eu acho que dentro disso, como eu falei, são alguns detalhes, principalmente esse da bola parada defensiva. Foram 2 gols, né, comigo, com o Santos, e agora que perfeitamente evitáveis, nós falhamos ali individualmente, e coletivamente, né? Porque não dá para a gente escolher um culpado, mas ali a gente sabe o que faltou e aí nós vamos corrigir, nós vamos mostrar o vídeo amanhã e vamos procurar melhorar nesse aspecto também.
10: O Carpini, Michel Anderson da Vox Esporte, prazer falar com você. Eu concordo com você quando você diz que 2 semanas é muito pouco para você mudar várias condições, né, em um atleta de futebol e na forma de jogar do seu time. E baseado nisso, quando a gente vê um Remo com um pouco mais de posse de bola, tentando propor mais o jogo, essa é uma tendência que você vai buscar levar até o final do campeonato? Eu estou te perguntando isso porque desde quando o Osório chegou aqui, a gente fica se perguntando, esse elenco do Remo, conforme você falou aí, não é o que eu penso, é o que eu posso extrair desse time, com as características que os jogadores têm. Esse elenco do Remo, a gente fica se perguntando, ele tem condição de marcar pressão em cima, de marcar uma linha mais alta, de propor mais jogo, ou não, ele tem que ficar realmente com a linha um pouco mais baixa, porque fica um pouco espaçado pela característica dos jogadores e tudo mais. Como é que você enxerga, depois desse período que você teve, do que dá realmente para extrair da gente ver uma forma de jogar desse Remo até o final do campeonato? E se você me permite, queria que você falasse sobre o posicionamento do Talhari, que no meu ponto de vista, ele sofre muito ali no meio dos zagueiros, e quando o Eduardo Melo entrou, ele teve um crescimento. E você conhece muito bem o jogador, e se é uma possibilidade, de repente, usar ele como um segundo atacante, de repente.
7: Eu acho que a maneira que o Talhari mais funciona, né, o Eduardo, ele vinha de um período, teve algumas lesões, ele não participou de todas as atividades comigo, a gente foi equilibrando, controlando a carga dele, assim como já, né, jogadores que...
1: Oi. Caiu o áudio aí da coletiva do Carpini. Técnico remista falando aqui no microfone da clube.
7: Que ele tem essa capacidade.
1: É internet, né?
7: Ah, essa questão da posse de bola e de marcação-pressão, eu acho que isso vai muito de acordo com o adversário. Porque hoje, para o Grêmio, né, isso na minha visão, talvez vocês pensem diferente, tem pontos de vista diferentes e é natural. O jogador que mais faz a bola em profundidade do Grêmio, quem que é? Goleiro. Então, se a gente marcar pressão com 2, com 3, com 4, a gente fica longe para a segunda bola. Porque o Everton só faz bola longa no Carlos Vinícius, que briga bem. Dois jogadores de velocidade, Pavon e Amuzu, e um tripé de volantes que, quando o Everton virava, eles nem olhavam para o Everton, já corria para a segunda bola. Então, ao momento que você salta errado, um jogador que tem muita essa capacidade, desde o Palmeiras, que eu enfrento ele, então você fica muito descompacto e muito distante. Então, a alternativa para esse jogo era deixar as linhas mais próximas, optamos em deixar a bola com o Everton, pressionaríamos só no tiro de meta e numa bola de retorno. Então, acho que isso vai variar de acordo com o adversário. Agora, o Vasco é um outro cenário. Eu acho que a gente tem capacidade de marcar mais em cima. Nós temos também, eu acho que a gente se sente mais confortável quando baixamos as linhas, porque acho que o Remo sempre vinha marcando assim, então encorajá-los a correr para frente, a agredir um pouco mais a marcação, isso está sendo também um desafio nosso, do trabalho, mas eu já vi muita coisa bacana acontecer, então vai variar, claro que nós vamos ter as nossas ideias, nossos comportamentos, mas vai ter algum ajuste em cima do adversário.
5: Carpini, para a gente fechar a entrevista coletiva, eu queria que você falasse desse torcedor que cantou durante toda a partida e no final até reconheceu a entrega, aplaudindo, né, na descida ali para o vestiário.
7: Só agradecer, né? Mais uma vez a gente fica frustrado pelo resultado, contente pelo que os atletas têm tentado fazer. Num momento tão difícil, a gente ter força, né, para buscar um empate dentro de casa, uma situação tão adversa que o clube já vem vivendo. E o torcedor, momento algum, desistindo de nós. E é isso que a gente precisa. Eu sei que não é fácil, como eu falei anteriormente, o torcedor está machucado, está magoado, tinha uma expectativa diferente para a competição, mas hoje é a nossa realidade, né, expectativa e realidade. E o papel dele é fundamental. E agradecer mais uma vez pelo apoio, pelo carinho e vamos tentar caminhar assim até o final, né? Não vamos largar a mão de ninguém, nós, atletas, torcida, vocês que fazem o clube, o Remo, que é importante para o estado, para todos nós, que as equipes performem bem. Então, eu acho que agradecer o torcedor e ele pode ter certeza que essa competitividade, essa luta, ele vai ver sempre, que a gente possa buscar um bom resultado fora de casa, que seria fundamental para a gente fazer do Mangueirão na volta contra o Bragantino, isso aqui um caldeirão. Então aí faz a diferença com certeza.
5: Legal, dessa forma a gente finaliza a entrevista coletiva do técnico Carpini, agradecendo a todos pela participação. Boa noite.
1: Castilho, vamos falar agora em relação à coletiva do Carpini, a sua análise em relação ao que colocou o técnico Remista. Ele começou dizendo que faltou alguns detalhes, pequenos detalhes, para o Remo conseguir vencer a partida contra o Grêmio. A gente sabe que o Remo foi garfado, mas o Carpini não quis falar em relação à arbitragem. Mas eu penso o seguinte, Castilho, você tem mais experiência do que eu. Você tem, eu diria, você tem propriedade para falar. Mas o Fernando Diniz foi demitido aqui, me diz o Cláudio. Fernando Diniz não é mais técnico do Corinthians. Além da semeadura, você planta, você colhe. Se você planta cacau, você vai colher cacau. Ou seja, se você planta errado, você vai colher errado. Então, falta de planejamento desde o início da temporada, quando montaram o grupo. Eu lembro, Castilho, que demorou um tempão para contratar treinador. Demorou um tempão para trazer jogadores. Ou seja, está dando aí no que poderia dar. O Remo, eu penso assim, não sei se você concorda, o Remo só está colhendo o que ele plantou lá atrás, Cacá.
0: Porque também não é fácil, né? Quando contrataram o Osório, todo mundo pensou, olha, até que já foi treinador de seleção, né? A expectativa não era favorável. Eu te confesso que eu acreditava que ele ia arrebentar a boca do balão. E foi uma decepção. Depois o seguinte, a gente vê equipes como Botafogo, como Corinthians, como Grêmio Internacional, que tem muita história internacional, já foi campeão do mundo. Né? E que na realidade estão aí também sofrendo barbaridade. Eu vi hoje um Remo diferente. Me agradou a exibição do Remo no jogo de hoje. Ainda com aquelas falhas que são notórias em termos de finalização. O Remo não tem um centroavante para chamar de seu. Foi até colocado bem, eu falei disso, que eu vi melhor o Talhares quando ele saiu da área. A primeira tentativa do Carpini era fazer funcionar a dobradinha Vitor Bueno com o Talhares, que deu samba, sobretudo, antes dos dois se confundirem. Lembra que tanto o Vitor Bueno como o Talhares, eles saíram da equipe quando o Remo estava bem. Tinha ganho aqueles três jogos em cima da equipe do Bahia, tinha vencido do Botafogo, enfim. Mas o Remo tem o Eduardo Melo, o Eduardo Melo foi contratado com a esperança de ser um homem gol, um homem de área. E ele, no meu entender, deu uma presença maior à equipe do Remo quando ele entrou. Fustigou, brigou, tentou a finalização, mas o Remo ainda careceu, até pelo scout do jogo, vou repetir para os nossos ouvintes, que o Remo teve um número de posse de gols, uma expressão, 62% de posse de bola, contra 38%. Isso o Renato Gaúcho nem falou, achando que ele poderia ter saído com a vitória da partida. Não pelo volume de jogo dele. A equipe do Grêmio foi uma equipe que fez o antijogo. O Grêmio jogou para se defender, apostando no erro da defesa adversária, como aconteceu no gol, embora em condição de impedimento, houve mais uma vez um lance para dentro da área que a defesa catou cavaco, como diz o torcedor. Ou seja, não contou a bola, como deveria ter contado. Alô?
1: Estou lhe ouvindo, Cacá, estou concordando com você.
0: Pois é. Então, vamos aí os detalhes bem desse scout aí para a gente mostrar e até ilustrar esse final do meu comentário, né? Uhum. Deixa eu ver aqui. 62% para o Remo, 38% para o Grêmio. Finalizações do Remo, 23 contra 17. Para esse volume de jogo, não era para o Remo ter essa diferença de finalização pequena, de 6 pontos, né? Remo 23 e Grêmio 17. Mas olha aí, em chances claras de gol, como a ineficiência, como a improdutividade, com a falta de objetividade, se mostrou. O Remo só teve 2 chances de gol. E o Grêmio 6. Inclusive, o Renato até lamentou aqueles 2 lances no final da partida. Um deles incrível, né? O Der White perdeu o momento, bateu e a bola caprichosamente passou pelo lado da trave. Mas então, o Remo evoluiu. O Remo jogou melhor, o Remo teve mais consistência, o Remo distribuiu melhor o seu jogo, mas pecou novamente por falta de pontaria, por falta de determinação. Determinação é aquela quando você pega a bola e vai para ela para fazer o gol. E aí não é o treinador que vai resolver esse problema. O Remo foi melhor, gostei, achei que o Remo deu uma evoluída no sentido tático, técnico. A equipe teve transições melhores, ainda pecando em alguns aspectos. Se o Jajá se recuperar, não tem condição, disse aí o próprio Carpini, o Pikachu ficou muito perdido ali, não fez as dobradinhas esperadas com o Marcelinho, mas o Remo não merecia perder. Teve um pênalti claro, 13 minutos de jogo, 13 minutos de jogo. O toque foi claro, foi intencional, braço aberto, era pênalti e poderia ter mudado a sorte do jogo. Você teria um azar, o Grêmio seria obrigado a se expor um pouco mais e aí o Remo poderia ter levado vantagem. Mas não foi um mau resultado. Não resolve. Nem resolve o problema do Remo, nem resolve o problema do Grêmio. O Remo continua na penúltima colocação, o Grêmio continua sendo o primeiro. É o primeiro ainda, é?
1: Fora da zona.
0: É o primeiro fora da zona?
1: Aliás, abrindo a zona, desculpa, Cacá, abrindo a zona.
0: Abrindo a zona, né?
1: É.
0: Porque o Internacional saiu da zona, né, com a vitória.
1: Olha, o Vasco meteu 2-1 no Botafogo, o Tite saiu esculhambando aqui. Deixa eu abrir aqui a classificação, vou já ver aqui, Cacá, pra gente fazer o negócio direitinho, senão o Guerreiro ralha a gente. Tá aqui. Internacional é o 17º com 31, o Grêmio é o 18º com 30, o Remo 19º com 24 e a Chape com 18 e a 20ª.
0: Trocaram de posição aí. O Inter passou do Grêmio com a vitória e o Grêmio ficou realmente mais embaixo. É o terceiro da zona, de baixo para cima.
1: O Inter ganhou, mas não saiu da zona.
0: Mas ganhou bem, né? E domingo vamos ter o Grenal. Mas acho hoje que o Remo melhorou, não merecia perder. Teve esse pênalti claríssimo, teve esse gol em lance de impedimento. Aliás, eu não vi nem o Carpini reclamar desse lance, né?
1: Uhum.
0: Mas diria que o empate acho que fez justiça. Porque se o Remo teve mais posse de bola, tomou mais a iniciativa, o Grêmio foi mais objetivo. Além do gol, teve oportunidade para liquidar.
1: 22 horas 40 minutos, a hora certinha. 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Meu querido amigo Igor, tá chamando, Igor Oliveira, no meio da galera, acompanhando a saída da galera do Mangueirão aí, Igor.
11: Oi, galera, tô de volta aqui na saída do torcedor azul, que tá na bronca, inclusive, com a arbitragem dessa partida entre Remo e Grêmio. Vou tentar entrevistar o torcedor aqui. Fala, meu amigo, tô ao vivo aqui na Rádio Clube. A arbitragem atrapalhou o Remo hoje?
12: Com certeza, hoje eu um bobo, literalmente, né, pô? Como é que o cara não marca o pênalti? Pelo menos chama o VAR pra ver, confirmar, né? Então, infelizmente, o Remo não joga bem, mas, pô, sacanagem, né, pô? Meter a mão no time.
11: Como é teu nome?
12: Eliezer.
11: Já deu pra ver uma mudança do técnico nessa partida?
12: Não muito. Você vê que o time não tem meio de campo, não avança pro ataque rapidamente, entendeu? Essa ligação, o meio de campo, o ataque também é fraco, mas hoje era pra sair vencendo a partida, se não fosse juiz.
11: Seu nome?
12: Eliezer.
11: Eliezer, obrigado, senhor Eliezer. Pois é, Gaia, o torcedor saindo, deixando o estádio aqui Olímpico do Pará, o Mangueirão, noite de quarta-feira. Torcedor que veio, compareceu, é um bom público aqui no estádio do Mangueirão. E a gente acompanhando essa saída do torcedor azulino aqui no estádio do Mangueirão. Lembrando, Gaia, que o Remo volta a jogar agora no sábado contra a equipe do Vasco da Gama. E a gente ainda vai tentar ouvir o torcedor aqui azulino na rampa do Mangueirão. Fala, meu amigo, tô ao vivo aqui na Rádio Clube. Arbitragem atrapalhou o Remo hoje?
13: E muito. Desde o começo do jogo, não marcou o primeiro pênalti. Primeiro lance do jogo era pênalti ali. Não marcou, não chamou o VAR. O gol pelo que a gente viu aqui na internet, reviu o lance. O gol dos caras estava impedido. E com impedimento aí semiautomático, que dizem que funciona, mas pelo menos não funcionou no jogo de hoje. Então atrapalhou demais. Depois, já não sei se pela pressão da torcida, eles já começaram a meio que querer equilibrar a arbitragem, mas desde o início do jogo eles prejudicaram bastante.
11: Como é teu nome?
13: Afonso.
11: Afonso, ainda tem chance pro Remo?
13: É só milagre mesmo. É como foi 2024, 2025. Foi milagre do acesso da Série C para B, milagre do acesso da B para A. E agora, para se manter, é outro milagre.
11: Agora eu vou te perguntar o seguinte: já deu para ver o trabalho do Carpini nessa partida de hoje ou esses 19 dias ainda não deu para ver nada?
14: O primeiro tempo foi muito abaixo dos outros, né? O segundo tempo melhorou um pouco, mas em grande nível ainda está fraco. Tem que ver o que ele pode fazer para mudar. Mas depende muito dos jogadores, né, cara? Não adianta ficar mudando técnico se os jogadores não têm incentivo. Já entrou, fez um lance bem, mas tem hora que a gente vê que ele estava andando. cara que entrou cansado no segundo tempo tinha que dar o gás. O jogo perdendo, o cara tem que entrar com tudo. Gás 100%. O cara não entrou com... Fez uma jogada bonita lá. Deu quase um passo pra dentro da área. E depois teve um lance do contra-ataque do cara que ele tava andando pra marcação.
15: Eduardo Melo melhorou nesse ataque do Remo?
16: Ele deu uma movimentação com presença de área. No entanto, a efetividade da finalização, ele teve 3 oportunidades e também não conseguiu. O nosso maior pecado é justamente atacante. O melhor atacante que a gente tem é o Jajá, mas como ele falou, tem hora que parece que ele tá com um estrelismo, tá meio cansado. O resto dos atacantes não tem condições nenhuma.
15: Gaia, eu vou quebrar o protocolo, mas o torcedor é o comentarista. Mas eu vejo que o Remo toca muito a bola e não finaliza, que é o principal, né?
14: A pesquisa do Remo, o Remo é o time pior, mais lento do campeonato. Quando pega a bola, demora muito para chegar no ataque. Então fica ruim entrar e pegar a defesa desguarnida para fazer um lance, né? Aí fica ruim, que fica tocando bola muito para trás.
15: Teu nome?
14: Neto.
15: Obrigado, Neto. Obrigado, gente. Bom retorno para casa, viu? É isso, Gaia. Torcedor saindo chateado pelo empate também com a arbitragem aqui. Morma, Gaia, eu encerro minha participação nesse jogo de hoje entre Clube do Remo e Grêmio. O Remo que joga agora no sábado pela 30ª rodada do Campeonato Brasileiro. Gaia, segue com você. Ótima noite para todo mundo aí na Rádio Clube do Pará.
1: Tá legal, Igor. Parabéns pelo seu trabalho conosco aqui na Rádio Clube, na Jornada Esportiva. Ouvindo a galera, não poderia ser diferente. Torcedor saindo aborrecido, chateado do Mangueirão, depois de um para o Remo, um para o Grêmio, e o Remo sendo garfado pela arbitragem. Globo Esporte Magazine, Tinda Zacron, Laboratório Amaral Costa, Condutel Orion, BRZ Informática, Sandro Autopeças, Skymóvel, Vidraçaria F Cruz em Portel, Casmap, Prefeitura de Anapu, Zona Mista, cadê você, Cacheado?
17: Carlos Gaia, estamos aqui com David Braga. David Braga, que entrou hoje, evitou uma derrota do Clube do Remo. Você estava merecendo mais oportunidade nesse time do Clube do Remo, David?
18: Cara, eu acho que sim. Não só eu, mas todos que não iniciaram e que não entraram também merecem a oportunidade. A gente está trabalhando, o professor Carpini disse que vai aproveitar todos, né? E hoje, glória a Deus, eu pude fazer o gol. O Eduardo entrou bem no jogo, o Patrick entrou bem, já voltou bem. Seguir trabalhando, que a oportunidade vai aparecer para todo mundo, né?
17: Você é um jogador do meio para frente. Eu vi hoje, eu estava atrás do gol, inclusive você tentando se infiltrar cada vez mais, e apareceu numa jogada do Patrick e você estava lá para cabecear.
18: Sim, o professor pediu para a gente preencher bem a área, né? Porque a bola sempre está passando ali. Infelizmente, nos jogos passados, a gente desperdiçou algumas oportunidades que aconteceram, que às vezes acontecia contra a gente e as outras equipes não perdoavam, faziam o gol. Né? E agora é seguir trabalhando, que se Deus quiser a gente vai sair da situação o mais rápido possível.
17: Você merece uma sequência de jogos aí, tem mais 9 pela frente aí, David.
18: Não só eu, como todo mundo, né? Seguir trabalhando do jeito que a gente trabalhou essas 2 semanas forte. E se Deus quiser vai dar tudo certo.
17: Tá legal, tá aí portanto, meu caro Carlos Gaia, a presença de David Braga, não é? Você ouviu o que ele falou. Todo mundo merece ganhar uma sequência, né? E o Clube do Remo, onde tinha tudo para vencer esse jogo contra a equipe do Grêmio, eu me revoltei, vocês ouviram, porque não é brincadeira não, meu amigo. Vou te contar, rapaz, o árbitro garfou o Clube do Remo, né, não marcou um pênalti legal em favor do Clube do Remo e um gol impedido. O que fez o gol poderia até não estar impedido, mas outro que estava lá, que não tocou na bola, estava em completo impedimento. Por isso o Remo foi garfado e tomara que venha uma compensação em jogos que o Clube do Remo vai fazer fora de casa. Já já eu volto aqui da zona mista do Clube do Remo, meu querido amigo Carlos Gaia, o da moda.
1: Tá legal, já já volto com você aí, Cacheado. Cartilho, o David Braga entrou bem na partida, como ele mesmo disse, não só ele, mas como outros jogadores merecem mais oportunidades, é assim?
0: Sem dúvida nenhuma. Um dos problemas do Remo é realmente, às vezes, a lentidão. Ali é um dos entrevistados aí, torcedor, ele lembrou isso, o Remo às vezes demora muito. Essa transição não é rápida. Quando a transição é demorada, o adversário se recompõe, marca melhor e diminui a possibilidade do time fazer gol. Mas o Remo realmente não tem um homem de área, não tem a presença desse jogador para fustigar, para apertar, para finalizar, para dar trabalho para a defesa do adversário.
1: Você de novo, Cacheado, vamos lá.
17: Beleza, meu querido amigo Carlos Gaia, eu estou aqui com Eduardo Melo. Eu sempre falava aqui na Rádio Clube do Pará, Eduardo Melo, analise bem esse rapaz. E o Eduardo ganhou a sua grande oportunidade, mas você foi prejudicado pela uma contusão que teve, você passou um tempão afastado, não foi, Eduardo?
18: Sim, eu fiquei aí 3 meses, né, depois do meu último jogo, acho que 8 meses, eu acho, né, contando o período da lesão, né, e hoje foi a oportunidade de ouro, né, que o treinador me deu, tem depositado muita confiança em mim, né, essas 2 semanas que a gente trabalhou junto aí, né, e eu acho que eu vou continuar tendo oportunidade com ele.
17: O que o treinador Carpini tem falado com você? Ele não trouxe nenhum jogador, ele disse que ia ver no elenco o que é que ele tem aí. Ele começar agora uma partida de 90 minutos, que ele teve 15 dias para trabalhar com vocês, parece que ele está descobrindo alguma coisa nessa reta final, hein, Eduardo?
18: Sim, ele pede muita raça, muita pressão alta, né? Pé na bola. E foi o que ele pediu essa semana para a gente, né? Ter mais raça, botar o pé na bola, chegar junto dos caras, né? Fazer mais falta. E a gente tentou fazer isso hoje.
17: Olha, Eduardo, na hora que você entrou, você jogando ali pelo meio, já começou a fazer efeito, né? Tanto que o Grêmio levou uma pressão muito grande quando estava lá você, e depois quando entrou o Jajá, o David, o Remo foi para cima e teve chance de ganhar. Só não ganhou porque o Remo foi prejudicado, David. Ó, meu caro Eduardo.
18: Infelizmente, né? Contra nós é sempre uma coisinha, né? Sempre o juiz não colabora, né? São lances nítidos, né? Mas é contra tudo e contra todos.
17: Boa sorte. Aí, portanto, Eduardo Braga conosco aqui no Bate-Bola, a zona mista do Clube do Remo, onde os jogadores do Clube do Remo estão passando aqui e nós estamos fazendo, evidentemente, que o nosso trabalho aqui para a poderosa Rádio Clube do Pará. Já já eu volto com mais um entrevistado, porque a zona mista está aqui, jogadores vão passando e a Clube acompanhando tudo aqui no terceiro tempo. Meu querido amigo Carlos Gaiaô da Moda.
1: Eduardo Melo falando na Clube. Castilho, eu colocaria de cara contra o Vasco no lugar do Talhares sábado, viu, Cacá?
0: Ou então faria essa posição aí do Talhares, né? Voltar um pouco mais, né? Foi o momento melhor do Remo, né?
1: Entrou bem o cara.
0: Um jogador raçudo, presença na área. Porque quando você não tem referência na área, você facilita a defesa adversária, né? E o Remo melhorou. Segundo tempo do Remo, ele dominou o adversário, pressionou, empurrou o Grêmio para o seu campo defensivo. Correu risco, como disse até o Carpini, porque nos contra-ataques o Grêmio quase consegue marcar o seu segundo gol.
1: Exatamente. Cartilha, para a gente finalizar aqui, arbitragem do David Oliveira Lacerda, com Vitor Hugo e Mazu, Douglas Pagum, Iomar Santana e o Pablo Ramon Gonçalves. Cacá?
0: Todo mundo viu isso. Torcedor que foi entrevistado, o técnico que foi até comedido, mas o árbitro teve influência capital no jogo, né? Primeiro, não deu uma penalidade máxima claríssima. O próprio jogador do Grêmio se acusou, levantando o braço. Depois, mas quem fez o gol veio lá de trás. Tinha 2 jogadores na banheira lá. Impedimento claro. Não, tá, eu diminuí, né? Tinha dado 4, né?
1: É verdade,
0: É para 3 mesmo. Opa, e olha lá.
1: Pois é. Fala, Caxi!
17: Beleza, meu querido amigo Carlos Gaia, eu estou aqui na zona mista, estou aqui com o executivo de futebol, o Luiz Wagner, que coisa, né? O Clube Remo precisava vencer, teve tudo para vencer, e o que você tem a falar desse jogo, você como executivo do Clube do Remo, hein, Wagner?
19: Boa noite, Cachado, aos ouvintes, como todos, né, a torcida, todo mundo sabe da necessidade de a gente retomar as vitórias, o caminho das vitórias. A equipe batalhou, trabalhou muito aí durante esse período, após a troca da comissão técnica, já está adaptado ao modelo de jogo da nova comissão técnica, mas a gente sabe que tem um adversário pelo outro lado que também precisava vencer, né, e é guerra, Série A é isso, né? Os pontos que a gente perde em casa a gente tem que buscar fora, então nós vamos agora unir todas as forças, recuperar bem o pessoal saiu muito desgastado do jogo, né? Entregaram ao máximo, e vamos recuperar todo mundo para lá buscar os pontos que a gente não ganhou aqui, buscar contra o Vasco fora.
17: E agora o técnico Carpini está usando aqueles jogadores do elenco que não estavam tendo a oportunidade, o caso do David Braga, que fez o gol do empate, o caso também do jogador Eduardo Melo, e assim se vai, tem que buscar uma alternativa para enfrentar esse jogo que vem pela frente.
19: O grupo é um só, né? É, quem começa o jogo, quem entra, quem está no banco, quem não é relacionado e trabalha toda semana elevando o nível do treinamento e exigindo dos outros, é um grupo. É, não importa quem começa ou quem termina o jogo. E aí mostra a força do grupo quando algum jogador entra e decide, resolve o jogo, como foi o caso ali, né, do empate do David Braga. Trabalhou muito bem a semana, mereceu ter a oportunidade, mas já vinha também atuando em outras partidas. O Eduardo Melo, com a suspensão do Poveda, teve oportunidade, vem treinando também bem. É o grupo, a gente vai usar todo mundo, que quem estiver treinando melhor, com certeza o treinador vai dar a oportunidade.
17: Você, como executivo de futebol, o que está fazendo nessa reta final para dar aquele upgrade, aquela força para os atletas buscar a vitória fora de casa? Se empatou aqui, tem que buscar a vitória fora.
19: A gente tenta manter a estrutura bem organizada para eles, né? As melhores condições para treino, para jogo, não deixar cair na reta final, porque a gente não jogou a toalha e não vai jogar até o final. Nós vamos buscando os pontos, vamos disputando jogo a jogo, e cada jogo vai ser uma final a partir de agora, já vem sendo, né? Hoje já era, mas como eu falei, era uma final para a gente, mas também era para o Grêmio, né? O Grêmio, a gente empatou o primeiro turno com eles lá, com a possibilidade de ter ganho o jogo deles lá, né? E hoje a gente queria ter feito a vitória para fazer 4-1 de pontos sobre eles, que são concorrentes diretos no rebaixamento. E acabamos empatando, acabando trocando ponto, mas a gente vai precisar buscar agora fora com o Vasco, que a gente empatou em casa, e vai ter que buscar agora esses pontos fora.
17: Como é que fica a viagem para o Rio e até a chegada lá no Rio no sábado para o jogo? A
19: gente viaja na sexta-feira à tarde, treina pela manhã, viaja à tarde, faz o jogo lá, o jogo mudou para as 18 horas, né? A gente está cuidando com todo carinho aí da melhor forma logística e organização da programação para recuperar esses jogadores, chegar lá bem, fazer um grande jogo lá, e o retorno de lá é no dia seguinte pela manhã.
17: Boa sorte, meu caro Luiz Wagner.
19: Obrigado, Cacheado, um abraço.
1: Valeu, Cacheado, parabéns pelo seu trabalho. Castilho, renda R$537.800, público pagante R$13.927, público não pagante R$4.017, total de público no Mangueirão 17.944 espectadores.
0: Foi bom, né? A situação do Remo não é animadora, o torcedor desestimulado, mas o público para um jogo de 19:30 eu considero bom. Afinal de contas, quase 18 mil, não tenho que reclamar muito, não.
1: Nota para o jogo.
0: 6.
1: Nota para o Remo.
0: 6.
1: A tendência é melhorar esse time do Leão ainda? Dá para sonhar em permanência na Série A, Cacá?
0: É muito difícil, tenho dito isso. É possível, ainda é, mas é muito pouco provável.
1: Valeu, bom descanso, Cacá.
0: Tchau.
1: Carlos Castilho, comentarista tri da Bola de Ouro, participando conosco do nosso terceiro tempo. Meu amigo André Chaves, lá em Marapani, me acompanhando, lá na Vila de Vista Alegre. Um abraço para você, André Chaves. Muito obrigado pela audiência. Gente boa. Grande André Chaves e o povão de Marapani. Meu amigo Heron, grande Heron Silva, em Vila Nova, município de São João da Ponta, também está me ouvindo. Meu amigo Beto Faro. Alô, Beto Faro, por onde andas? Ele e a Yasmin Faro, obrigado pela audiência. Minha querida amiga Gilvanda Faro, também na audiência da Rádio Clube do Pará. Obrigado pela audiência. Acabou o nosso terceiro tempo. 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Um para o Remo, um para o Grêmio na Série A do Campeonato Brasileiro. 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
1: Obrigado a toda a equipe técnica, mais técnica do Rádio Brasileiro. Áudio da Clube, Nilton Menezes, Carlos Augusto, Sebastião Gato, Caio Sena, o João Vitor aqui conosco. Alô, João, aquele abraço para você. Fábio Cebolinha, toda a equipe técnica, obrigado. Obrigado também ao Timão Campeão do Rádio, com Carlos Cartilho, Cláudio Guimarães, Paulo Sérgio Pinto, o Paulo Cacheado. A todos vocês, muito obrigado. O Timão Campeão do Rádio, comando e liderança Guilherme Guerreiro, com a coordenação do Giuseppe Tomazzo. Obrigado também ao nosso querido Igor Oliveira, que participou conosco da Jornada Esportiva Clube. Em nome de todos, eu agradeço pela sua audiência. Carlos Gaia. Jornada Esportiva Clube está terminando. 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
4: Já já tem Jerônimo Bezerra com o nosso balanço geral aqui na Clube. 6 horas da manhã, nesta quinta-feira, Reginaldo Barros comanda as primeiras do esporte. 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
3: Próximo jogo do Remo será contra o Vasco da Gama no sábado, 18 horas, no Rio de Janeiro, em São Januário. Próximo jogo do Internacional, domingo. Perdão, próximo jogo do Grêmio contra o Internacional, domingo, 17h30, no estádio do Grêmio. 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

0: Bezerra. Sou eu e pode me chamar de seu amigo. Estou surfando nas ondas da Clube a partir de agora com o programa Balanço Geral. É, rapaz, Balanço Geral. A gente está começando às 23h18. 23 horas e 18 minutos na Grande Belém. O Cruzeiro tá botando quente, rapaz. Em cima do São Paulo, tricolor paulista. Sei o que tá acontecendo com o tricolor paulista, que ultimamente, vou te contar. 2-0 para o Cruzeiro. É o jogo único que está acontecendo agora. Ele começou às 21h30. Caio Jorge marcou 1-0 aos 43 do primeiro, com reclamação do pessoal do São Paulo. Aliás, daqui para frente vai ter muita reclamação, porque todo mundo quer ganhar. Qualquer errozinho que eles acham que seja, ou que seja mesmo, e o árbitro não marca, aí lá vem. É, Caio Jorge marcou aos 43. Zé Lucas, aos 11 do segundo, fez 2-0. Está em andamento. Cruzeiro e São Paulo 2-0. Mas mesmo sendo um programa pequeno, deixa eu começar dando os destaques. Série A do Campeonato Brasileiro. Ainda segue Cruzeiro batendo São Paulo. Amanhã teremos mais 4 jogos para finalizar. Rodada apresentou os jogos e para o Remo o empate foi horrível. Vai precisar de 3 vitórias para sair da zona do rebaixamento. Tinha que vencer, infelizmente não deu para vencer. Série B, rumo à final. O América voltou a perder e se garantiu já para a Série C do próximo ano. No caso, caiu. Se uniu ao a Ponte Preta, que já tinha caído. Vamos falar dos amistosos, mais precisamente do amistoso do Messi. É, foi ontem, mas foi ontem no final da tarde, no final da noite, perdão. Mas hoje a gente vai falar, inclusive, dos números desse grande jogador do nosso tempo, né? Pelé foi, para mim, o maior jogador do mundo. É, não foi, eu já existia assim, mas não foi do meu tempo, não estava acompanhando futebol, ainda era criança. O meu amigo Nilton nem existia, né, no tempo de Pelé, que jogava, né? O Messi é jogador do nosso tempo, né? Do meu tempo, do tempo do pessoal mais jovem, Nilton, muita gente mais jovem aí. Então o Messi é o jogador do meu tempo. Ainda teve entre o Messi e o Pelé, um cara chamado Maradona, que também foi um dos grandes jogadores. Esse eu vim jogar, para mim, dos que eu vim jogar, foi o melhor do mundo. É claro que tinha as probleminhas dele, né? Mas sabia jogar e era um grande jogador. Já Pelé, e jogou por mais pouco tempo, né? Já Pelé e Messi não, jogaram muito e marcaram décadas jogando e encantando todos os torcedores, até mesmo de quem não torcia pelos seus times. São 23 horas e 21 minutos na Grande Belém. Também destacaremos os jogos da Liga das Nações, que terminaram ontem e só vão voltar agora no final de semana. Na próxima semana já teremos os jogos de semifinais de Sula e Libertadores. 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Vamos lá então falar da Série A do Campeonato Brasileiro. Deixa eu dar uma passada aqui, uma vista aqui, pelo jogo que ainda está em andamento. Tem muita gente acompanhando. Segundo aqui, o meu placar continua 2 a 0 para o Cruzeiro em cima de São Paulo. Se é assim, então vamos conferir com este resultado. Série A do Campeonato Brasileiro nesta quarta-feira voltou com toda a força, porque já tinha acontecido. Depois da data FIFA, jogos atrasados, né? Aconteceu o mesmo dentro da data FIFA, o Atlético Mineiro venceu do Bragantino, dia 3 por 1-0. Aí, no dia 2 de outubro, o São Paulo perdeu também, está voltando a perder o São Paulo, perdeu para o Santos por 2-1, e o Botafogo venceu do Grêmio por 3-2. Dos jogos da 21ª rodada, ainda falta o jogo Chapecoense e Vasco, mas nem tem data marcada. Ainda falta a CBF marcar. Então, portanto, os jogos atrasados da rodada de número 21, 3 já aconteceram. Atlético Mineiro 1, Bragantino 0, São Paulo 1, Santos 2, Botafogo 3, Grêmio 2. Falta esse jogo Chapecoense e Vasco da Gama, que ainda não tem data marcada, mas creio eu que nesta semana eles já vão marcar. Então a 29ª rodada apresentou hoje Bragantino 1, Mirassol 1, Internacional 2, Corinthians 1, Clube do Remo 1, Grêmio também 1. Vitória 4, Chapecoense 0. 4-0 para o Vitória, 2 gols do Eric, 2 gols do Mateuzinho. Fez um no primeiro tempo, o Eric, depois os 3 marcados no segundo tempo. Lembrando, já a gente vai trazer a ficha técnica do Cláudio Guimarães, e aí ele fala do gol, dos detalhes de Remo e Grêmio Porto Alegre C. Botafogo 1, Vasco da Gama 2. Também está acontecendo o jogo Cruzeiro 2, São Paulo 0. Até agora, como estão os clubes nas colocações da classificação? Vamos lá. O Flamengo com 60 pontos está na liderança. Palmeiras 57. Atlético Paranaense 49. Fluminense 48. O Cruzeiro está pulando para a quarta colocação. Então, primeiro o Flamengo com 60, segundo Palmeiras com 57, terceiro o Atlético Paranaense 49, o Cruzeiro está pulando para 48, para a quarta posição, jogando o Fluminense para a quinta com 48, o Bahia para a sexta com 46. Quer dizer, ninguém saiu dentre os 6 aqui. Só fez mudar a posição aí do Cruzeiro, que foi lá para a quarta colocação, e empurrou os outros, no caso, para quinta e sexta colocação. Colocações, porque o Cruzeiro era o sexto. Daí, então, ficam na sexta colocação Fluminense, Flamengo, Palmeiras, Atlético, Bahia, Cruzeiro. É isso mesmo. O Atlético Mineiro tem 43 pontos, é o sétimo aqui na beirinha da entrada do G6. Embaixo, o Corinthians entrou na zona. O Corinthians entrou na zona, o Vasco da Gama saiu. O Vasco da Gama era o 16º, foi para a 14ª colocação. Venceu o clássico Botafogo, foi para 34 pontos. Então, olha só, na 14ª colocação, perto da zona, 34 pontos. O Vasco, 15º. O Mirassol com 33. Por isso que eu disse agora há pouco, se o Clube do Remo vai precisar de 3 vitórias diretas e torcer para esses aí não vencer para poder sair da zona. E o Corinthians também ficou fora da zona ali com 36 pontos. Bem pertinho aqui da entrada da zona, na porta. O Internacional é o 17º, com 31 pontos. 18º, o Grêmio Porto Alegrense, com 30. Esses são os clubes da zona. Internacional, 31. Grêmio, 30. Clube do Remo, 24. E Chapecoense, com 18 pontos. Se não matematicamente, mas virtualmente também já está rebaixado a Chapecoense. Assim como já tem 2 clubes na Série B, já tem esse aqui na Série A, que a gente já sabe que vai ser rebaixado. São 23h28, 23h28 na Grande Belém. Amanhã será completada a rodada de número 29, com os jogos Santos e Flamengo, Atlético Paranaense e Atlético Mineiro, Fluminense e Coritiba, Palmeiras e Bahia. Vamos aí com a ficha técnica do Cláudio Guimarães do jogo Clube do Remo 1, Grêmio Porto Alegrense também 1, Cláudio.
1: Oi, minha gente do esporte, o Remo chegou ao 24º ponto no Campeonato Brasileiro, merecia melhor sorte na partida contra o Grêmio, Grêmio bafejado por muitas coisas, inclusive pela ajuda da arbitragem. Davi de Oliveira Lacerda, do Espírito Santo, não deu um pênalti claro do Kahneman em favor do Remo, e o gol do Kahneman para o Grêmio estava em posição irregular. Jogo do estádio Mangueirão, repito, Davi de Oliveira Lacerda, do Espírito Santo, na arbitragem, muito prejudicial ao clube do Remo. Vitor Hugo e Mazu dos Santos, do Paraná. Douglas Pangung, do Espírito Santo, auxiliares. Quarto árbitro, Viomar Santana de Oliveira, de Alagoas. No VAR, Pablo Ramon Pinheiro, do Rio Grande do Norte. O clube do Remo jogou com Marcelo Rangel, Marcelino, Marlon, Zaivaldo e Marlon Matheus. Pico, depois Eduardo Melo, Zé Ricardo, Vitor Bueno, que levou cartão amarelo, e depois Patrick, Pikachu, depois Jajá, Talhari, que levou cartão amarelo, e Galeano, depois David Braga. A equipe do Grêmio com Everton, João Pedro, que levou amarelo, Wallace, Kahneman e Caio Paulista, Danilo Barbosa, depois Orteia, Vila Sante, depois Nardoni, Dodge, que levou amarelo, Pavão, que levou amarelo, depois TT, Amuso, depois Enamorado, Carlos Vinícius, mais tarde o Bright White. O técnico do Remo, Thiago Carpini. O técnico do Grêmio, Renato Gaúcho. A marcha da contagem, Grêmio 1-0, Kahneman, aos 48 do primeiro tempo, em posição ilegal, mas confirmado pela arbitragem e pelo VAR. Remo 1-1, David Braga de cabeça, aos 42 minutos, segundo tempo final. 1-1, Clube do Remo e Grêmio Futebol Porto Alegrense. Renda R$537.800, 13.927 pagantes, 4.017 credenciados, público total 17.944. Agora, o Remo vai ao Rio de Janeiro jogar contra o Vasco. Jogo no próximo sábado, 18 horas, em São Januário. E é a 30ª rodada da Série A do Brasileiro. Já o Grêmio, na sua arena, recebe o rival Internacional de Porto Alegre. Jogo domingo, dia 11, 17h30, repito, na Arena do Grêmio. No Mangueirão deu empate, 1 para o Remo, 1 para o Grêmio. Minha participação na programação esportiva da clube.
0: Tá legal, Cláudio Guimarães. São 23h31. 23h31 na Grande Belém. Segue o jogo entre Cruzeiro e São Paulo, e o time estrelado continua vencendo por 2-0. É, rapaz, o Vasco ganhou, o Botafogo hoje vai receber o Remo no final de semana. Aliás, deixa eu falar aqui dos jogos do final de semana da Série A do Campeonato Brasileiro. Já é a rodada de número 20. Está se afunilando, está chegando para a final. Quer dizer, rodada de número 20, os caramba, rodada de número 30. A rodada de número 29 foi hoje e será encerrada amanhã. Agora, a rodada de número 30, programa para sábado, Vasco da Gama e Clube do Remo, total cobertura do Timão campeão do rádio, São Paulo e Vitória, no domingo. Atlético Mineiro e Santos, Flamengo e Fluminense, olha o Fla-Flu, às 17h30, aliás, e a Rádio Clube vai dar total cobertura desse jogo. Carlos Gaia vai narrar esse jogo, Urbano, eu vamos trabalhar nesta partida às 17h30 de domingo, depois do almoço do Ciro, a gente vem para cá pesadão, mas vem. Brincadeiras à parte, a gente vem trabalhar, senhor, só não pode é vir coçado, né? Só se coçar a costa da gente, se coça, aí pode vir coçado. Flamengo e Fluminense, domingo, portanto, às 17h30. Palmeiras e Corinthians, olha rapaz, como tem clássicos, hein? Palmeiras e Corinthians também vão jogar às 17h30. Grêmio Porto Alegrense Internacional, é o Grenal. Aí Coritiba e Botafogo às 19h30. Também às 19h30, Bahia e Mirassol. E ficam para segunda-feira, Chapecoense, Atlético Paranaense, Bragantino e Cruzeiro. Esta é a Série A do Campeonato Brasileiro, que segue ainda... Acabou o jogo? 2-0? Então meu placar tá mentindo aqui. Ah, eu que tô... 2-0 Cruzeiro, acabou, né? Obrigado, Nil. Deixa eu ver aqui se acabou no meu super placar ou se esse super placar tá mais atrasado do que... Não, acabou também aqui, né? Acabou sim, Cruzeiro 2-0. Então, a gente já conferiu. Cruzeiro 2-0 para o São Paulo, fechando os jogos de hoje, da 29ª rodada. E amanhã será completada com Santos e Flamengo, Atlético Paranaense e Atlético Mineiro, Fluminense e Corinthians, Palmeiras e Bahia. E o Cruzeiro fica mesmo na quarta colocação, pulou para... 48 pontos. 48 pontos, portanto, o quarto colocado agora, o Cruzeiro. Repito, Flamengo primeiro com 60, segundo, Palmeiras com 57, terceiro, Atlético Paranaense, 49, Cruzeiro, quarto, 48, quinto, o Fluminense, 48, Bahia é o sexto com 46, fechando, portanto, o G6, até agora, depois desses jogos da 29ª rodada. Vamos para a Série B do Campeonato Brasileiro, são 23h35, 23h35 na Grande Belém. Série B, 32ª rodada. Na terça-feira, ontem, Sport Recife 2, São Bernardo 1, Goiás 2, Atletique 1, Ponte Preta 0, Juventude 2. Hoje, quarta-feira, já tivemos Operário do Paraná 1, Botafogo de Ribeirão Preto 2, Avaí 2, Londrina 1, América Mineiro 0, Fortaleza 1, CRB 3. Atlético Goianiense 1, Vila Nova 0, Cuiabá 0. Amanhã será completada a rodada número 32 da Série B, com jogos entre Ceará e Criciúma, 19h30, no mesmo horário Náutico e Novo Horizontino. Aqui, na classificação, o Juventude voltou para a primeira colocação com 59. Fica nesse toma e toma também... entre Vila Nova e Juventude. Um passo, outro passo. Hoje, o primeiro é o Juventude com 59, o Vila Nova, segundo com 58, terceiro colocado, Fortaleza, olha o Fortaleza, rapaz, era o quinto com a vitória, foi para a terceira colocação, com 56, quarto, Novo Horizontino, 54, quinto, Criciúma, com 53, E o sexto, o Atlético Goianiense, com 57. Também, da mesma forma, não saiu ninguém e não entrou ninguém, só fizeram trocar de posições o G6 da Série B. O sétimo colocado é o Sport Recife, com 50. Está aí na porta de entrada. E o CRB, que sempre já esteve lá no G6, caiu para sexto, agora já é o oitavo colocado, com 48. Embaixo, Avaí 33, Londrina 28, e já rebaixados, América com 17, Ponte Preta com 13 pontos. Nesta quinta-feira tem Ceará e Criciúma, 19, já falei, só repetindo, o Náutico também joga com o Novo Horizontino às 19h30. São 23 horas 37 minutos na Grande Belém. 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Deixa eu falar não de amistosos, mas sim de um amistoso especialmente que aconteceu ontem no final da noite. E que hoje todo mundo ficou sabendo e a gente fechando aqui o balanço geral desta quarta-feira, fala então desse amistoso, onde Lionel Messi marcou e deu duas assistências para os gols do jogo em que a Argentina venceu por 3-0 do Benin, lá no Monumental de Núñez. Depois ele se pronunciou lá pelos 10 minutos, chorou, se emocionou bastante, não era para menos. Muita gente também chorou com ele. E, enfim, o Otamendi também estava se despedindo da seleção. Mas, inclusive, marcou um gol. O Otamendi, que estava se despedindo da seleção argentina, marcou o gol com um passe do Messi. O Nico Paz, jovem, marcou. Também num passe de Messi, o primeiro foi numa cobrança de escanteio e depois foi numa assistência no passe de Messi e o Nico Paz marcou 2-0, depois teve um pênalti e o Messi foi lá prontamente, como dificilmente perde, fez o terceiro gol da Argentina, Argentina 3, Benin 0. Ele encerrou sua carreira na seleção argentina, porém vai continuar jogando no Inter de Miami. Tem que parar Inter de, porque geralmente quando a gente fala Inter, qual é o primeiro Inter que vem? Qual é o primeiro quando tu fala, joga no Inter, tu tem que parar para saber qual é o que tu vai dizer, porque o primeiro, se tu for falar direto, é Inter de Milão, e não tem jeito, mas não é não. Ele vai continuar jogando no Inter de Miami. Sucesso para o Messi. Então vamos lá para os números dele encerrando a sua carreira na seleção. Na seleção argentina, começou em 2000, profissionalmente em 2005. Que é isso, rapaz? A gente está, olha, está ouvindo aqui. Tá saindo no ar aí. Quem é que fica bravo? Ai, ai. Pois bem, então, Messi na seleção argentina. Ele começou em 2005 e jogou até 2026. 21 anos, 208 jogos, 226 gols, 68 assistências. 6 títulos, contando com os 2 das divisões de bases. 2 títulos lá na divisão de bases e mais 4 como profissional. Como profissional, 1 da Copa do Mundo de 2022, 2 de Copa América 2021 e 2024 e 1 da Copa de Campeões entre Conmebol e UEFA. Esse foi o Lionel Messi com a sua participação na Argentina. E olha que eu sempre costumo dizer, sem maldade, mas eu não gosto muito de Argentina, é porque eu não gosto de Argentina, porque eles não gostam da gente. Não é que eu não gosto de graça dele. Não, eu não gosto do argentino de graça. Eu não gosto do argentino porque eles não gostam da gente. Então está empatado em 1-1. Mas o Lionel Messi é um cara à parte. E claro que tem outros tantos, né, à parte. Inclusive argentinos que vivem aqui no Brasil, muito gente boa. E eles são gente boa, só que eles defendem tanto, são tão barristas que acabam avacalhando com os brasileiros. Coisa, principalmente no futebol, óbvio, né? Coisa de futebol. São 23h42, 23 horas 42 minutos na Grande Belém. E olha, rapaz, o Paysandu hoje goleou Independente, 6-0, Independente do Amapá. Isso é Copa do Brasil, que o nosso Paulo Sérgio Pinto acompanha esses resultados, quem joga quem, contra quem. O Paysandu avança de fase, já vai para a terceira fase. E a Tuna Luz Brasileira, infelizmente, numa safra ruim, a Tuna há muito tempo, né? A Tuna que já foi celeiro de Remo, Paysandu, celeiro do futebol paraense, hoje não consegue profissionalizar bons jogadores. E a Tuna perdeu hoje para o União Araguainense. Empatou em 1-1 no jogo normal e perdeu nos pênaltis 4-2. Liga das Nações. Newton. Falou, Newton. Obrigado. Liga das Nações. Liga A. Ontem nós tivemos, aliás, os jogos de ontem. A gente vai falar dos jogos de ontem. A Liga A, a Inglaterra, fechando a quarta rodada, bateu a República Tcheca por 3-0. A Espanha fez 2-1 na Croácia. Espanha 100%, 12 pontos. Inglaterra 9. Provavelmente são as duas seleções que avançam para as quartas de final. Vão avançar para as quartas. A Croácia tem só 3 pontos, faltam 2 jogos. Pode muito bem acompanhar a Inglaterra, mas provavelmente não fará isso. Já pela Liga B, Grupo B1, esse é campeonato de vitamina também. Escócia 1, Eslovênia 2, Suíça 3, Macedônia do Norte 0. Aqui a Suíça com 12 pontos já classificada, Eslovênia 7, Escócia com 4 e Macedônia do Norte ainda não pontuou, está fora. No Grupo C, é a Liga das Nações, Liga C, Grupo C1, Bielorrússia 1, Finlândia 0, Albânia 2, San Marino 1. Aqui a Finlândia tem 7 pontos, a Albânia tem 6, Bielorrússia com 7 pontos também ao lado da Finlândia. No grupo C2, Cazaquistão 2, Ilhas Faroe 2, Moldávia 0, Eslováquia 4. A Eslováquia dispara para 10 pontos, classificada, e Moldávia com 5 pontos. No grupo C4, ontem, Luxemburgo 0, Bulgária 2, Eslovênia já passou. É Islândia 0, Estônia 0. A Islândia foi para 8 pontos. A Bulgária tem só 4 pontos. A Eslovênia tem 8 pontos também. Provavelmente vai se classificar. A Liga das Nações é uma É bem complicado. É bem complicado o regulamento, mas a gente vai... Oi? É bem complicado esse regulamento da Liga das Nações, mas a gente está acompanhando aqui. São 54 seleções europeias, são 4 divisões, A, B, C. Aí vai, quando é A, B, C, D, não parece ser vitamina, mas quando aparece A1, A2, A3, A4, B1, B2, B3, B4, é assim que é. C1, C2, C3, C4, parece vitamina. Aí quando chega no D, que só são 2 grupos. Cada grupo A, B, C tem 4 seleções. E o grupo D tem 2 grupos. Na Liga D, no caso, tem 2 grupos. Cada grupo com 3 seleções. Aí a complicação vem depois, que as 4 sim, as 4 seleções de cada grupo da Liga A podem chegar ao título. Da B, não, só para chegar para A, a C é para chegar para B, assim você vai, como diria o Zé Lester de Souza. Muito complicado, mas a gente vai entendendo e vai passando depois quem se classifica e quem avança. São 23h48, 23h48 na Grande Belém. Está na hora de falar dos clubes, está na hora de Paulo Cacheado. Fala, Caxi.
2: Poxa, meu caro Gê, um abraço para você, um abraço a todos, né? Que coisa, né, Gê? Eu acabei de chegar, né, no Mangueirão, né, depois do que nós vimos lá, meu Deus do céu, né, rapaz? Como é que tudo pode acontecer dessa forma, né? Você já falou aí. Pois não, Gel.
0: O juiz meteu a mão.
2: Poxa vida, rapaz. O que aconteceu com o clube do Remo foi um negócio... E até eu fiquei muito chateado. Olha que difícil repudiar daquela forma que eu repudiei. Chamei até de ladrão pro árbitro, né? O Espírito Santo, né? Do Espírito Santo. Deixa eu ver o nome dele aqui. Você já falaram. Eu fiquei mais chateado porque ele foi consultar a VAR, né? É Davi Oliveira Lacerda, é isso aí, né, Gel? Davi Oliveira Lacerda, do Espírito Santo. Ele, rapaz, uma bola que todo mundo viu, pênalti, e o cara não consultar o VAR, é um negócio realmente difícil de entender, né? E no gol da equipe do Grêmio, o que fez o gol podia não estar até impedido, mas o outro estava impedido e tinha que anular o gol, né? Corria lá para consultar o VAR. Eu não sei que o diabo que os árbitros, quando querem, consultam o VAR. Quando não querem, não consultam. E o clube do Remo, mais uma vez, ele foi prejudicado pela arbitragem brasileira, né? O Remo que está aí é o 19º colocado, agora depois do empate de hoje, soma 24 pontos, cabeçada do David Braga, né? Depois da metida do Patrick, a cabeçada do David Braga, empatando o jogo, já que a equipe do Grêmio fez 1-0 e o Remo foi para o gol de empate. O Remo merecia a vitória, o Remo para mim foi bem, no meu entendimento. Eu não sei o que os outros falaram, eu só sei que eu estava lá e vi, o Remo amassou a equipe do Cruzeiro, do Grêmio. Infelizmente, o clube do Remo não saiu com a vitória. Agora aí restam 9 jogos, uma situação muito difícil, conforme o Cacá já falou ainda há pouco, mas o clube do Remo tem que fazer os seus jogos. Eu gostei da atitude do técnico Thiago Carpini, que quando viu que o Remo estava na desvantagem, mas que estava tentando, estava reforçando a barra em cima da equipe do Grêmio, ele fez as mudanças, meteu lá o Patrick, meteu o David Braga, meteu o Eduardo Melo, né, que também entrou bem, fez aquela função ali, jogando centralizado. Eu, se eu fosse o técnico Carpini, eu entrava agora mudando com um time aí, metia David Braga, metia Patrick, aí metia também Eduardo Melo, né, e mudava a metade desse time aí, não é? Eu mudava a metade do time. Eu não sei o que pensa o técnico Carpini para o jogo. 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Eu mudava a metade, pelo menos umas 4 peças nesse time aí. 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A renda de hoje, né? Um fracasso, né? Mas o público esteve lá presente no Clube do Remo, né? No total, foram 17.944 torcedores, público pagante 13.927, mais 4.017 não pagantes, uma renda de 537.800, despesa 354.116 reais e 17 centavos, né? E vamos aguardar que o que vem por aí agora, já que o Clube do Remo esquecer, né? Não perdeu o jogo, o Clube do Remo deveria ter ganho, mas foi prejudicado pela arbitragem. Os torcedores do Clube do Remo saíram indignados, viram que o Remo jogou, se dedicou, infelizmente não venceu. E quero parabenizar o técnico Carpini. Eu espero que no jogo contra a equipe do Vasco ele vá para cima lá no sábado às 18 horas no estádio São Januário e vá para cima para vencer da equipe do Vasco da Gama. No jogo contra a equipe do Vasco ele poderá ter à disposição já o Tchamba, né? O lateral esquerdo Mike, poderá ter também jogador que levou cartão, o vermelho, o Poveda, que voltará, né? E nenhum jogador foi penalizado hoje com o terceiro cartão amarelo. O Vitor Bueno levou apenas o segundo amarelo hoje. 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Vem aí 15 anos da banda Gel Rocks, do cantor Luciano Lima, no próximo dia 14 de novembro, no Manga Jambu. Eu volto bem cedo nas primeiras, meu caro Gel Bezerra. Tchau.
0: Tchau, tchau, tchau, tchau, tchau, tchau. Tchau, tchau, tchau. Não, mas aí seria... Não, peraí, rapaz. Tchau, tchau, amor, não. Ah, não deixa de ser, porque é aquele amor fraterno, né? Tchau, Gachado. Bom, bom, bom descanso. Sei que você está com a cabeça inchada, com certeza absoluta, né? Qualquer torcedor do Remo, qualquer camarada que convive com o Remo, como o Gachado convive com tantos anos, com certeza fica de cabeça inchada. E até a gente que não é remista, mas que trabalha pela imprensa, a gente não gosta, na verdade, porque, no fundo, vai atingir a gente também, sabia? Se você não sabe como, é fácil? É fácil. Quando o time está lá em cima, a gente tem mais ouvinte, tem mais alegria, tem mais comercial, tem mais... Tem tudo, só para explicar para quem não sabe. O que é isso aí? Comercial ou é ponta que a gente... Então, é assim, a gente, na realidade, quando é estadual, a gente quer que o time adversário se ferre, porque está tudo aqui dentro, mas quando é nacional, não. Quando é nacional, a gente gostaria, sim, de ver o Remo continuar na série A. Agora, hoje eu posso dizer, aliás, eu participei num programa do Ricardo Kizan Lourenço, lá na TV Grão Pará, na segunda-feira. Eu, o Matoso, quem não assistiu, estava o Kizan e o Matoso, levamos esse papo. O Matoso até foi. E você não acredita no Remo? Eu digo, rapaz, ainda tem chance, né, do Remo sair. E o Matoso, quanto? Eu disse, olha, tem que ganhar 6. Em 28 ganhou 5. Em 10 tem que ganhar 6. Dá para ganhar? Mas com a... Entendeu? Então, Até lá eu acreditava que o Remo pudesse. Hoje, eu não acredito mais. Não tem. Quer dizer, não tem como. Até como tem, né? Porque tem chance, mas quando a gente diz não tem como, é porque a situação não mostra por onde o Remo pode sair.
3: É, realmente eu concordo com o rapaz aí, com o senhor que falou aí, né?
0: É, né? É, porque o Clube do Remo tem 24 pontos. Só a Chapecoense está abaixo dele com 18. Em cima dele, dentro da zona, o Internacional tem 31. O Grêmio tem 30. É. Então, só aqui, já para passar desses aqui, já tem que passar com duas vitórias, né? Para chegar em 30, para encostar no Grêmio, tem que vencer duas vezes. E o Grêmio não vencer. Para passar no Internacional, o Internacional não tem que vencer em dois jogos. Difícil. Até porque tem o Grenal, né? Se os dois empatarem bem e se um vencer, já era. A gente para. É, o Mirassol, rapaz, resolveu empatar. Tem 33 pontos. Quer dizer, o primeiro que está fora mesmo é o Corinthians com 32. E o Mirassol foi para 33. Então, para o Remo vencer, para o Remo sair da zona, tem que vencer praticamente três jogos. Porque se vencer dois e empatar um, ainda não sai. São 23h58 na Grande Belém. A garganta já começou a pedir socorro, mas tudo bem, porque já chegamos ao final. Muito obrigado, meu Deus, por mais uma etapa de trabalho. Muito obrigado, Nilton Menezes, no áudio. Muito obrigado a você, amigo 20 Clube. Vem aí a Band, você vai continuar ouvindo aqui a Band agora. É, madrugada fora para você que vai ficar acordado, tá certo? Para você que está trabalhando, bom trabalho. Um grande abraço, tenham todos uma boa noite, ainda é boa noite, são 23h59.

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8: Real a mais que arrecada. Está lá no estatuto mudado pelo Eduardo Bandeira de Mello. O dirigente que por temporada, por ano, gasta um real a mais que ele arrecada, ele sofre processo de impeachment. E aí acabou a zona.
9: Inclusive, nesta temporada, o Flamengo gostaria de ter contratado o Luiz Henrique. Por que não contratou? Porque não tinha como pagar. Ia estourar o teto orçamentário desta temporada. Por isso que o Flamengo não foi ao mercado. Se o Flamengo, que é a marca mais forte do futebol brasileiro, o time com maior torcida, tem que colocar ali e olhar o orçamento e falar, olha, essa contratação eu não consigo fazer, o São Paulo vai ter que seguir mais ou menos dessa forma. Os próximos anos não devem ser fáceis, mas uma hora você precisa colocar o pé no freio. Porque desse jeito, como são administrados os clubes do futebol brasileiro, sinceramente eu não sei onde a gente vai parar, Capela. Não é uma exclusividade do São Paulo, tá? Tem vários outros times em situação muito parecida. Em São Paulo, a exceção é o Palmeiras. O São Paulo tá assim, o Santos tá dessa forma, assim como o Corinthians. E a Liga, uma Liga que deveria ser criada, né? Porque eu já não trabalho mais com essa ideia. Acho que os clubes não vão se unir para a criação de uma Liga.
8: Ah, esquece. Liga São Tomé.
9: Mas se o fair play financeiro no futebol brasileiro fosse mais rígido, como estariam esses três clubes do futebol brasileiro, do futebol paulista mais especificamente, né? O São Paulo, o Corinthians e o Santos.
8: Pontos a menos.
9: Pois é.
8: O Inter sofreu o transfer ban, Grêmio, São Paulo, Santos, Corinthians. Tem mais aí, é só caçar. Os caras iam perder 6, 7, 8, 9 pontos, iam estar afundados na zona e iam cair para a Série B. E aí? Sem o dinheiro das bets, sem o orçamento de disputar uma Série A, indo para uma Série B que você perde quase 90% das receitas, fecha as portas. Ou vira SAF, entrega aí de bandeja para alguém tomar conta do clube.
9: E aí muito cuidado para quem você vai entregar, né? Porque muita gente olha e fala, não, a SAF é a solução para o futebol brasileiro. Acho que o Vasco, por exemplo, está aí para provar que não é bem assim.
8: Botafogo também. Vendeu a alma para conseguir os títulos importantes de uma temporada e morreu depois.
9: Você tem outros projetos que são interessantes. O do Bahia eu gosto. Um grupo que sabia como administrar um clube de futebol. O Grupo City, que é quem está por trás do projeto do Bahia. É, eu vejo com bons olhos o que o Pedrinho está fazendo lá no Cruzeiro. Pelo menos pelas últimas entrevistas do Arthur Jorge, eu vejo o Cruzeiro num caminho interessante. Não é só injetar dinheiro, é fazer a roda girar, você faturar, vender jogadores para comprar outros. É assim que tem que funcionar a coisa no futebol brasileiro. Mas, sinceramente, eu não consigo enxergar isso no São Paulo, pelo menos por enquanto.
8: Para te liberar, Léo Gens, atenção, comentarista Bandeirantes. O favorito para assumir o Corinthians, acreditem se quiser, Ramon Dias. Ele pode voltar... Foi feliz em certo momento no clube, conquistando o Campeonato Paulista, depois oscilou até ser demitido. Seria um bom nome?
9: Eu acho que ele vai contar com o apoio da torcida. Acho que neste momento é algo primordial.
8: Seria um bom nome?
9: Eu acho que ele vai contar com o apoio da torcida. Acho que neste momento é algo

0: Existem algumas falhas. Eu não sou analista de opinião alheia. O Quezada trouxe aqui uma opinião ao longo da jornada falando o seguinte, que para ele o Memphis é um ex-jogador em atividade. É, eu não vou ter nunca a pretensão, e eu sei o Quezada também não, eu conheço o Quezada há 200 anos, de aposentar alguém. Mas há uma expressão no futebol que ela é uma expressão assim, não no sentido direto da letra fria da frase, mas no sentido figurado. É um cara preguiçoso, é preguiçoso sim, preguiçoso. Jogador preguiçoso, que não corre, que não se esforça. Eu acho que assim, o discurso muito vazio, quando você fala assim, o time sem vontade, falta raça. Eu acho que esse discurso é um discurso para a torcida. Só que você vendo o nível comportamental de cada atleta em campo, o nível de indignação, se o cara está incomodado, se não está, se ele busca, se ele briga, se ele faz alguma coisa. Pô, o Memphis, cara, ele perde a bola, não dá um maldito pique para tentar retomar a bola. Ele não dá pique para retomar a bola. Aí ele perdeu, a gente está mostrando aqui, né? Não estamos mostrando o caso, a gente está vendo aqui num dos monitores o gol que ele perde debaixo da trave, sabe? Não pode um cara desse nível técnico, de projeção, de investimento, perder esse tipo de gol. Então, assim, eu não sei. Aí o Diniz pega, ao invés de tirar o cara, ele fica tirando outros jogadores. Falta peito também para poder bater de frente com esses jogadores. Eu não tô falando para ele ser um Jorge Jesus da vida de bater de frente com as estrelas. Mas chega um momento que o Garro não tá jogando nada, ele não tira. O Memphis não tá jogando nada, ele não tira. Aí ele tirar o Bidon é fácil. Tirar o Ranieri é fácil. Tirar o Caio César é fácil. E até os caras que estavam minimamente tentando entregar alguma coisa. E essas duas tirissas nhacas, ele mantém no time. Tem que cair mesmo, uai.
1: É, acho que sobre esses jogadores aí, eu entendo que eles não estão entregando nada. O 2026 do Memphis, por exemplo, é um negócio de louco. Ele pouco esteve em campo, é verdade, passou a maior parte do tempo no departamento médico, se preparando para disputar a última Copa do Mundo, em que ele foi pouquíssimo utilizado pelo Ronald Koeman. Um jogo contra Marrocos, por exemplo, que a Holanda foi eliminada, ele nem foi para o campo. O Weghorst entrou antes dele, um centroavante grandão de área, grosso. Foi a preferência do Koeman naquele dia. O 2026 do Garro também é muito abaixo, mas eu acho que quando você olha para o elenco do Corinthians, eu fosse o técnico do Corinthians, também não deixaria Memphis e Garro no banco, porque os reservas te entregam muito pouco. Corinthians completo, quando tem os 11 ideais para que o técnico trabalhe, eu acho que o Corinthians tem uma boa escalação. Agora, quando começa a perder uma peça ou outra, ou quando você tem que trocar esses caras que são fundamentais para a estrutura, os jogadores que vêm do banco de reservas, para mim, não têm o mesmo nível. Agora, na partida de hoje, ele poderia ter sacado o Memphis pelo jogo que ele vinha fazendo? Poderia. Mas aí você tinha o Yuri, que voltava de lesão, não tinha condições de jogar 90 minutos. Então, o Yuri era uma troca certa. E por aí vai. Eu acho que tem algumas outras questões para a gente analisar nas trocas do Diniz. O resultado de hoje, para mim, não está na conta dele. Acho que em vários outros jogos dessa trajetória do Corinthians, principalmente perto ali da parada para data FIFA, você pode criticar o Fernando Diniz, o Corinthians vinha apresentando muito pouco. Mas hoje acho que as ferramentas foram entregues aos jogadores. E eles, na hora da execução, cara a cara, principalmente com o goleiro adversário, com o Antony, não foram bem, Capela.
0: Tô contigo. Eu teria demitido antes, mas demiti só porque o time perdeu, mas perdeu assim, entregando, criando. Aí realmente é uma incoerência de uma diretoria perdida, fadada ao fracasso. Léo Gens, fenômeno. Abraço, viu?
1: Capela, muito
0: Parabéns pelo
1: obrigado.
0: trabalho.
1: Eu que agradeço. Uma boa noite para você, para o PDV e para todo mundo ligado na bandeira.
0: Já falou palavrão alguma vez na vida? O cara é uma elegância, né, velho? O cara é um changeman, é uma coisa impressionante.
1: Aqui a gente tem que dar exemplo, né,
0: É
1: cara? Então,
0: verdade.
1: eu falo palavrão, cara, no, claro, no
0: Já
1: meu
0: ficou
1: dia a
0: bravo? Já
1: dia.
0: brigou com alguém, Léo?
1: Isso é difícil, hein?
0: É. Já sentou a mão na cara dele?
1: Aí
0: Espero que não. Aí não.
1: a pessoa tem que fazer muita força. Para brigar comigo, a
0: É
1: pessoa tem que fazer
0: verdade.
1: muita força.
0: É verdade. Grande, Léo. Esse cara é um fenômeno, velho. O cara é uma elegância em pessoa. É uma coisa maravilhosa. Ele é um changeman, já diria PDV. Tá tudo bem aí, PDV? Tô esperando o Dorival. E aí,
2: Eu
0: PDV?
2: também, cara. E é aquela coisa, né? Começa a demorar muito para aparecer.
0: Sim, rapaz, pois é, né? Quando demora a aparecer, que a casa pode ter caído. Mas vamos aguardar. Tendência, como falou bem o PDV, o Dorival deve permanecer, mas se perder no final de semana pro Vitória, aí acho que vai azedar o pé da galinha. Meia-noite 10, é o seguinte: cadê o hino do Cruzeiro? Eu quero o hino do Cruzeiro. Cruzeiro venceu, tem que dar moral para Raposo Cabuloso. Rogério Assis, eu quero o segundo gol, hein? Eu quero o segundo gol do Canhão. O gol da vitória. O Cruzeiro foi pra rede e o Rogério Assis explodiu dessa forma aqui. E explode, Canhão!

campo ainda, Bruno Rodrigues, pra Zé Lucas de novo, na direita Bruno Rodrigues, dispara, lançado, dominou, um canhão, o Coronel espalmou pra frente, Cajadeira sobre, ajeitou.

0: Rodrigues, o KJ acerta a trave, o Zé Lucas tá livre, bota o cabeção com o gol abertão, escancarado e faz o segundo gol do Cruzeiro. 2 para o Cruzeiro, São Paulo 0, o Coronel não tem jeito, tá feito. Zé Lucas, 2-0 Cruzeiro, Paulo do Vale.
1: É porque o Arboleda...
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1: Meia-noite e 15, vai marcar o quinto sinal para você de volta. Apito Final, Rádio Bandeirantes. Estamos em 107.3 FM, abraçando a audiência no Brasil e no mundo inteiro através do aplicativo Bandplay, radiobandeirantes.com.br, VET TV, LG Channel e também TCL TV. Daqui a pouquinho na sua televisão Smart, você vai nos acompanhar além do youtube.com/radiobandeirantesoficial. Você tem qual TV em casa, hein, PDV? Você tem 200 TVs, né?
2: Eu tenho a Samsung.
1: Samsung ainda não tem nós,
2: não,
1: né?
2: Não, LG, desculpa.
1: Ah, bom dia, PDV.
2: LG.
1: LG tem nós.
2: LG. Opa.
1: LG Channel.
2: Aliás, aparece... Tem, agora você liga, tem o menu.
1: Isso.
2: Tem uma propaganda lá,
1: tem a
2: lá,
1: cabecinha,
2: né?
1: Lá, né? Tem, o quadradinho.
2: Tem você ali.
1: Como eu.
2: Aparece, tem você, tá você, a Thaís, o Pedro Campos.
1: É mesmo?
2: Só os manda-chuvas, né? Tem a Ulisses, né?
1: Cabe?
2: Cabe.
1: Cabe no ícone. Né? Entendi. Que legal, não
2: Capriotti,
1: sabia.
2: Capriotti, eu não sei se...
1: Ó, Mel.
2: Se tá, como é que eu não tô? Acho que deixaram o Capri de fora dessa. Tem o Cláudio Humberto.
1: Claro.
2: Né? Turma do jornalismo ali, a turma do esporte tá lá. Rádio Bandeirantes.
1: Pô, que legal. É, bacana, na minha TV, mesmo. A minha TV é TCL. Aí quando você acessa, é muito engraçado, né? Porque, pô, você é da mesma idade que eu, né, PDV?
2: Sim.
1: A gente usava aquela televisão com aquela caixona atrás, você ligava e aí você tinha que ficar número por número, né? Não tinha essa coisa smart, né, inteligente hoje em dia. Então você pega, já liga a televisão e ao invés de aparecer a lista de canais, aparecem os ícones. Aí tem lá, Netflix, os outros aplicativos que às vezes a gente usa, né, PDV? Aquela correria louca da vida, né? E aí aparecem os outros canais também. Então aparece a nossa Rádio Bandeirantes lá para que você possa ter acesso a todo e qualquer tipo de conteúdo digital, jornalístico e, claro, esportivo. E a sua é LG, né?
2: LG, exatamente.
1: LG. Então você que tem LG aí, é só você procurar LG Channels, escrever Bandeirantes ou já vai aparecer o ícone para você nos acompanhar. Então a Bandeirantes virou TV. O rádio vai acabar! É o que a gente sempre ouve, né? O rádio acabou! O rádio, ele se recicla, ele continua o mais dinâmico e o mais interativo e o mais companheiro também. E é muito legal, né? Às vezes eu fico me pegando esse negócio aí da gente ter virado TV, né? Porque você tem que estar sempre com a barba feita, não pode estar com a barba por fazer. Eu tô com uma cara meio de ontem, né, PDV? A gente tem que fazer maquiagem pra entrar no ar, concorda comigo ou não?
2: Sim,
1: eu tô com os pés de galinha desgraçado aqui na cara, velho.
2: É, eu todo dia eu chego aqui antes do programa, passo lá na maquiagem.
1: Dá um tapinha?
2: E dou um tapinha, né? Porque agora a imagem é importante.
1: Menino lindo do papai. E esse bigodão aí, PDV?
2: Tá bom, né?
1: O a cara do
2: só
1: Super
2: tem
1: Mario.
2: Gente bonita na equipe, né?
1: Cara, vou te falar. A gente pode não ser a melhor equipe de esporte, a gente pode não saber nada, você pode não concordar com a gente, mas tem uma coisa que a gente é bom é na feiura, velho. Dificilmente vão bater. Quer ver? Vem cá, Bueno. Vem cá, Bueno. Ó, abre a imagem aqui.
2: Parece um
1: só
2: bagre.
1: Só que dá um zoom, ó. Como é que é?
2: Parece um bagre.
1: Foca no Bueno. Agora, vira de perfil. Oh, menino lindo! Não, cara, tá tranquilo, irmão. Fica em paz.
3: Tá na paz.
1: De 0 a 10, quanto você se dá de beleza?
3: Acho que um 7 tá bom.
1: 7?
3: 7 tá bom.
1: Olha, um dia eu ainda vou ter essa autoestima. Isso vai acontecer. Ai, gente do céu. Cada gente... Ô, povo feio, viu? Misericórdia. Que é, Rebeque? Os caras ficam... Cara, só tem louco nesse lugar. Os caras gritando lá no suíte.
3: O ranking do esporte debate. Quem cara, é mais feio pro mais bonito.
1: Vamos lá, velho. Cara, tem um que é o concurso. Tem um... Não, vou deixar pra vocês aí, entendeu? Mas tudo bem. O outro... Parece uma iguana, cara.
2: Tem um careca cabeludo.
1: O outro parece o Ronaldo Espo. Cara, o Queçado é a cara do Ronaldo Esper, velho. É inacreditável, velho. O Denis Gavazzi é assim, né? Tranquilo, né? Padrão. É. Tá bom.
2: O mais bonito é o Capriotti.
1: É, claro, meu.
2: O mais bonito é o Capriotti.
1: Ai, gente.
2: Grandão.
1: É. O que será que o Capriotti tá fazendo essa hora, né? Deve estar nos braços de Morfeu já, né?
2: Tá.
1: Tranquilamente. Deitadão. Isso. Bom, PDV é o seguinte, dane-se o Dorival, não aparece, não fala, não chega, demora, temos que falar sobre o Corinthians. Sim. E falando sério, o Fabiano tem uma informação importante, porque a caça ao novo treinador já começou. Falamos do Ramon Dias, mas, ó, eu não tenho informação de nada, tá, PDV, Bueno, Michel, ouvintes, internautas, telespectadores. Zero informação, a gente não trabalha com achismo aqui, trabalha com informação, mas aqui eu vou compartilhar um pensamento meu, que é só meu, tá no meu íntimo, tá? Vojvoda será o novo técnico do Corinthians. Algo me diz no ar.
2: É?
1: Algo me diz, e eu digo por quê. Fez um trabalho muito legal no Fortaleza, aí saiu. Aí o que que ele fez? Vai ao Santos, não faz um grande trabalho, vai pro Racing, não fica nem 10 jogos e ele tá desempregado. Pode ser, talvez, o último grande momento de trabalho dele aqui no futebol brasileiro, para ele poder convencer que, olha, não sou um treinador só de um clube, de apenas um trabalho. Um salário que se adequa à realidade do Corinthians, e eu acho que ele aceitaria pegar o clube faltando aí, vai, 9, 10 jogos para terminar a temporada. Seria um nome, olha, diante do cenário que você não tem grandes treinadores à disposição, sobretudo com uma questão de grana que o Corinthians infelizmente não tem, eu acho que seria uma alternativa, não sei se boa, teria que ver através do resultado, mas não seria absurdo, viu, PDV? Não seria absurdo ter um Vojvoda no Corinthians, por exemplo. Já trabalhou com o Marcelo Paz e assim vai, né?
2: É, mas é o nível do Corinthians com relação à pressão é outro, né? E por isso que eu acho que é uma situação que talvez pese pro Marcelo Paz tentar uma bola de segurança que pode ser o Ramon Dias. Acho que a gente está com o Dorival.
1: Estamos com o Capriotti também. O Capriotti acaba de mandar um WhatsApp aqui. Chefe, boas férias, viu? Mandou mensagem aqui. Ô Capri, você não dorme? O cara acorda 3 horas da manhã para correr. E ele vai dormir que hora? Não dorme. Impressionante. Tem Dorival?
2: Temos Dorival? Então vamos acompanhar Dorival.
1: Vamos embora.
4: Acompanham às vezes um mau momento, uma má jornada. As lesões geralmente acontecem nessas situações. E nós estamos, infelizmente, nesse momento. Queira ou não, fora de campo hoje, acho que foram 8, 9 com o Ferreira. Então, para nós que temos um elenco mais enxuto, é muito complexo você trabalhar com a falta de... com um número tão grande de jogadores. Não é uma justificativa, é apenas a realidade daquilo que nós estamos vivendo nesse momento.
5: Dorival, boa noite. Nath, da ESPN. Dorival, com a derrota de hoje, o São Paulo está a 5 pontos da zona de rebaixamento e existe a possibilidade de um transfer ban que faria o São Paulo perder 6 pontos. Vocês já conversaram internamente sobre essa situação e sobre a necessidade, talvez, de ter que pontuar mais por causa desse possível transfer ban?
4: Olha, nós temos a obrigação de fazermos o nosso melhor sempre, pontuarmos a todo instante. Infelizmente, nas últimas 2 rodadas, acabaram não acontecendo para uma equipe que vinha num processo de recuperação.

0: consideração. Tínhamos um jogo aqui hoje muito difícil, por tudo que circundou a nossa equipe nos últimos dias, mas nós temos que entender que a partir de agora teremos 9 partidas fundamentais, importantíssimas, dificílimas. Conto muito com o apoio do nosso torcedor no domingo. Teremos aí, se Deus quiser, o retorno já do Lucas em condições de poder atuar alguns minutos. E eu acho que vai ser um fator importante para que nessa sequência nós possamos ter aí um elemento que é do gabarito do Lucas, que tem uma identificação, uma identidade com o clube e que com certeza vai acrescentar muito ao nosso grupo. Não, ainda não.
1: Boa noite, Gabriel Sá, arquibancada tricolor. Nos últimos 3 jogos em casa que o São Paulo venceu, né, o time apresentou uma consistência defensiva e de meio de campo que foi destaque, inclusive, na sua entrevista coletiva. Mas nos últimos jogos, né, especialmente o jogo contra o Santos e o jogo de hoje, o São Paulo sofreu mais nesse setor de meio de campo. Teve a volta do Bobadilha, que ainda tá claramente condicionando, mas eu queria que você avaliasse o que você pensa a respeito da dinâmica de meio de campo e de zaga no jogo de hoje, e sobre o quanto você acha que cabe ao seu trabalho fazer modificações para que o torcedor volte a crer no time, ter essa confiança de pouca oscilação e encher o estádio sábado, num jogo importante.
0: Bom, eu acho que o jogo do Santos foi um lance casual, pontual e foi um diferencial de um jogador que é diferenciado, Coutinho. Ele fez um movimento no meio-campo que acabou pifando um jogador em condições de poder servir um companheiro numa ótima situação. Fora isso, não tivemos nenhum problema ao longo da partida. O jogo de hoje foi um pouco diferente, com alguns movimentos em velocidade que realmente desarticularam e quebraram um pouco daquele equilíbrio que a gente vinha tendo. No jogo de hoje, eu concordo plenamente que foram erros assim que nos colocaram numa situação bem desconfortável. Nós estamos trabalhando sempre tentando uma melhora, é tudo que nós queremos. Finalizar as partidas sem que soframos gols. Eu acho que isso daí é o objetivo de toda a equipe. Nós vínhamos começando a caminhar nesse sentido, infelizmente. Os últimos 2 jogos realmente foram penosos aí e problemáticos para todos nós.
2: Boa noite, Dorival. Pedro dos Santos, da Litoral News. Pensando em todo esse contexto que vive o São Paulo e também a desconfiança que o torcedor tem tido ao longo da temporada, agora a equipe tem uma sequência de 2 jogos em casa, o que fazer e de que forma trabalhar nesses próximos dias para puxar o torcedor mais para perto e buscar essa retomada no Campeonato Brasileiro?

0: Eu acho que todos nós temos consciência. O momento é difícil, vem sendo enfrentado como um desafio muito grande por todos nós. Não escondo de ninguém, tivemos sérios problemas aí ao longo de todo esse processo, mas também não tiro a culpa em relação à responsabilidade de tudo que vem acontecendo. Eu assumo isso, com certeza. Nós estamos trabalhando muito para que tudo possa ser resolvido. Eu espero que no jogo de domingo, de sábado, nós tenhamos realmente uma postura que passe uma confiança maior ao nosso torcedor, é tudo que nós queremos. Procuramos já iniciar uma recuperação aqui dentro dos vestiários, tentando conversarmos com os jogadores para que façamos dessas duas partidas seguintes aí, partidas em que possamos jogá-las com toda a segurança possível, com toda a confiança possível. Sei que o momento é complicado, é difícil. Precisamos contar com apoio, como sempre foi do nosso torcedor.
1: Acesso a crédito.
2: Bom, a gente está com o Dorival Júnior, o Capela, falando depois da derrota do São Paulo, né? Me parece sem muito senso de urgência, mas entendendo que, pelo menos na parte defensiva hoje, o São Paulo ficou devendo bastante. Vamos continuar com o Dorival.
3: Paulo, antes do jogo contra o Santos, sexta-feira, teve um pagamento de um mês que estava em atraso com um grupo de jogadores e uma conversa na qual, de acordo com o conselheiro, você teria participado também para tentar uma solução rápida desses problemas. O quão desgastante vem sendo isso para você, para ter que fazer esse trabalho dentro e fora de campo, para tentar conduzir a situação de um vestiário que talvez não possa cair mais em algumas promessas e espere resultados efetivos aí em relação a essa questão de pagamentos, que é essencial para cada jogador.
0: Tudo que for para fazer em prol do grupo, da instituição, podem ter certeza que, independente de que setor seja, nós estaremos sempre lutando e trabalhando para que as coisas aconteçam de uma maneira natural. Eu não ponho isso como um encargo, como uma dificuldade, como um problema. O que nós temos é que assumimos a condição real de tudo que nós estamos vivendo. Temos um entendimento que nem tudo vem caminhando como todos desejam, mas que isso não pode ser uma alavanca, uma muleta para que nós justifiquemos uma situação que estejamos vivendo nesse instante. O que nós temos é que ter consciência que nós precisamos e muito desses próximos resultados, contamos com o torcedor e vamos fazer o nosso melhor para que isso venha a acontecer. Podem ter certeza. O jogo de hoje era um jogo de um grau de dificuldade em razão de tudo e principalmente da falta de vários atletas. Isso aí não quer dizer que nós não tenhamos ido a campo com um objetivo claro, até porque as primeiras oportunidades foram no São Paulo. Nós poderíamos ter tido uma sorte um pouco melhor dentro da partida e talvez se tivesse acontecido um gol logo de início, as coisas poderiam ser um pouco diferentes. O Cruzeiro tem uma bela equipe, uma equipe que fez e mereceu o resultado. O que nós temos que ter consciência é que teremos agora dois jogos para que possamos fazer o máximo em busca, e, se Deus quiser, de uma recuperação.
4: Encerramos então o técnico Dorival.
2: Aí, Dorival Júnior, então, protocolar. Hoje achei bem protocolar. O Dorival tem, às vezes, saído um pouco do script nas coletivas, ô Capela. Mas hoje eu achei protocolar assim ao extremo.
5: Sem querer ser crítico da crítica, mas as próprias perguntas também não foram tão enfáticas em relação ao que fazer, projeção, momento, né? Ah, tudo bem. Meio café com leite essa coletiva aí, né?
2: Bem
5: Sei lá.
2: café com leite, bem
5: Bem
2: café
5: café
2: com
5: com
2: leite.
5: leite, né? Meio padrão aí. Vamos ver o que acontece agora. Dorival, sua batata também tá assando, velho. Do mesmo jeito que assou feia do Diniz hoje, ou no caso ontem, já estamos à quinta-feira, tá feia a coisa, hein? E feia demais. De novo, São Paulo não vai ser rebaixado esse ano, mas já há alguns anos faz um vestibular danado, não tem dinheiro. Se essa informação se concretizar que vários jogadores vão embora na próxima temporada, não conseguir repor a altura, olha, 2026, que já foi tenebroso para o torcedor, 2027 pode ser ainda pior. Vamos ver quem vai ser o novo presidente do São Paulo e vamos ver se ele consegue minimamente colocar ordem na casa, porque do jeito que tá, não dá. A coisa vai feder, e eu digo feder com todos os R's, tá certo, PDV? Um abraço pra você, parabéns pelo trabalho e vamos, São Paulo, vamos ser campeão.
6: Abraço.
5: Ô Lucas Bueno, e aí, aproveita para passar o super placar da Bandeirantes. Vários jogos importantes, inclusive, tivemos um clássico no Rio de Janeiro, no jogo entre Botafogo e Vasco, e um lance curioso envolvendo o técnico Tite. O que, que aconteceu com o Tite aí, Bueno?
7: É isso aí, Capela, vamos lá. Hoje, nós tivemos alguns jogos aí. O Bragantino empatou em 1-1 com o Mirassol. Pode até parecer um resultado meio xoxo, mas o Mirassol teve um expulso logo no começo da partida e depois foi buscar o empate para cima do Bragantino, que até ajudou o Mirassol ali na briga pelo rebaixamento, porque a briga pelo rebaixamento está muito interessante nessa reta final de campeonato. O Ulisses Costa narrou a vitória do Internacional por 2-1 em cima do Corinthians. O Remo empatou em 1-1 com o Grêmio, também resultado importante para o Grêmio, resultado decepcionante. O Grêmio estava ganhando até os minutos finais da partida, o Remo foi lá e empatou. Vitória venceu por 4-0 a Chapecoense e agora chegamos nesse jogo que você falou, Vasco e Botafogo. O Vasco venceu por 2-1 a equipe do Botafogo e o Botafogo até chegou a fazer um gol em determinado momento e o técnico Tite foi comemorar com os jogadores e depois da comemoração acabou sendo expulso. Só que o gol também foi anulado, então acabou comemorando pra nada e ainda foi expulso. O Vasco venceu por 2-1 o Botafogo.
5: Só uma sobrinhada, como ele é, o Tite, ele parece que nada que ele faça sai de forma natural, né? Ele sempre faz dessas, vão lá no meio do campo, comemorar com os jogadores e tal. Como diria Diego Lugano, é encantador de serpentes, né? Mas dois jogos até aqui, duas derrotas com o Botafogo, hein?
7: Exatamente. Passando rapidamente pela Série B, porque o Botafogo de Ribeirão venceu por 2-1 o Operário, o Avaí venceu por 2-1 o Londrina, o Fortaleza venceu por 1-0 o América Mineiro. América Mineiro que foi agora de fato rebaixado para a Série C do Brasileiro. CRB venceu por 3-1 o Atlético Goianiense, Vila Nova e Cuiabá empataram em 0-0. Só para a gente passar o G4 e o Z4 da tabela do Campeonato Brasileiro, primeiro Flamengo com 60 pontos, segundo Palmeiras com 57, terceiro Atlético Paranaense com 49, quarto o Cruzeiro com 48, o Fluminense é o quinto com o mesmo número de pontos do Cruzeiro. Daí lá no Z4, Chapecoense em 20º com 18 pontos, o Remo em 19º com 24, em 18º o Grêmio com 30, 17º o Internacional com 31, o Corinthians é o 16º com um pontinho a mais, e a gente tem lá Mirassol em 15º com 33, Vasco em 14º com 34 e o Botafogo em 13º com 35. Então, ali do Internacional pro Botafogo, que é o 13º, 4 pontos separam.
5: É uma tabela achatada, dependendo do que rolar nesse final de semana que vem aí, com mais jogos, mais rodadas cheias e clássicos pelo Brasil inteiro, transmissão da Bandeirantes. Quem joga nessa quinta-feira? Já estamos na quinta-feira aí, Bueno, vambora!
7: Exato, 7:30 da noite, Santos e Flamengo, Ulisses
5: Costa. Jogaço, hein?
7: Ulisses Costa quem assume este jogaço, como você bem disse, Atlético Paranaense, Atlético Mineiro, Fluminense e Curitiba. A gente termina a rodada com Palmeiras e Bahia, jogo esse transmitido também pela Bandeirantes. Pedro Martelli que assume o microfone.
5: Maravilha. Deixa eu aproveitar e agora sim, com calma, mandar um abraço para a Joana de Assis, que olha só como é legal, né? A gente, bom, vou falar por mim, né? Torço muito por pessoas, eu não conheço a Joana, nunca conversei assim. Só nos cumprimentamos rapidamente, assim, estádios, coberturas e tal, mas nunca conversamos. E ela fez uma matéria hoje no UOL, eu acho que o Brasil inteiro viu, que foi sobre o ex-jogador Mancuso, jogou aqui no futebol brasileiro, Argentina, etc e tal. Ele tinha um vínculo, né? Segundo ele, o que ele, entre aspas, vendia para os ex-atletas que buscavam uma licença para serem treinadores, ele tinha um vínculo com a AFA e que o curso custava lá X, mas não precisava fazer presencial, que saía o diploma em 10 dias, a licença no caso, e vários jogadores caíram nesse conto do vigário, né? Thiago Silva, Luiz Gustavo, Felipe Melo, entre outros aí, né? Luiz Gustavo que joga hoje no Atlético Paranaense, até ano passado estava no São Paulo. São jogadores que já estão mais em reta final de carreira ou outros que já pararam e foram atrás dessa via para tentarem rapidamente o diploma, a licença, seja lá o que for, para que eles possam treinar um time no futebol sul-americano, por exemplo. E aí a Joana brilhantemente ouviu esses ex-jogadores, ou jogadores atuais, como eu disse, e eles falaram que não sabiam, né? Eu li a matéria inteira. Então acho que a gente tem que se embasar mesmo para poder emitir uma opinião. Eu só acho curioso o seguinte: será que os caras não pensaram que você pagar, vamos lá, aproximadamente R$100 mil, um curso que na teoria duraria 3 anos, e você em 10 dias recebe a licença? Desculpa, não vou ser deviano nem irresponsável aqui de falar no ar que, ah, não, porque esses caras provavelmente vão processar o sujeito. Alguns estão tentando pegar o dinheiro de volta, até porque a AFA se manifestou publicamente, falou que não conhece esse tipo de vínculo com o tal do Mancuso, e o Mancuso está dando aí várias carteiradas, inclusive a própria Joana trouxe aí uma declaração que uma pessoa próxima a ele entrou em contato com ela, e quando ela pediu para fazer um FaceTime com o cara para poder ver na câmera, o cara sumiu, não respondeu. Então, assim, vamos falar a verdade? Você é um picareta, pilantra, de marca maior, certo? Agora, eu só acho que os ex-jogadores, barra, alguns jogadores ainda em atividade, que foram atrás dessa via, eu não sei se são tão ingênuos assim. Ah, o que, que você está insinuando? Cara, só estou querendo deixar bem claro que se é um curso de 3 anos, que você tem que ter a parte prática, presencial, virtual... É um curso duradouro, para que você possa ter a licença. E aí, inesperadamente, em 10 dias, você a tem?
7: Ah, nada vem fácil demais.
5: Né? Me ajuda, gente. Outra, tudo jogador experiente. Tudo cara rodado no futebol, sabe? Então, eu prefiro ter um pouco mais de cautela. Eu prefiro, principalmente, ouvir as declarações, como vários falaram na matéria. E eu acho que isso aí vai ter desdobramento, porque foi um furaço nessa quarta-feira que pautou o Brasil inteiro. Mas eu não vejo assim, ai, são todas vítimas, etc. Eu prefiro esperar, prefiro poder entender. Porque é justamente o que você falou, Bueno. Pô, tudo que vem fácil, vai fácil. Sobretudo numa licença. Quer dizer, em 10 dias você tira uma licença. Olha a CBF, por exemplo. É uma crítica que eu faço aqui há anos. A CBF tem um curso caríssimo para que você possa tirar a licença para poder treinar aqui no país. E não é só um curso. São pelo menos 3-4 cursos que você precisa fazer na CBF para que você possa ter a possibilidade de ter a licença e, consequentemente, trabalhar aí no seu ramo de atividade, no caso, ser treinador de futebol. Eu falo isso com propriedade porque eu tenho amigos que são auxiliares, amigos que trabalham em outros setores do futebol e eles precisam seguir essa linha, entendeu? Aí os caras vão em 10 dias, paga 100 pau e tem a licença? Ah, gente, vai, por favor, né? Não vamos tentar... tratar as pessoas de otário. Então eu estou falando mais e fazendo mais esse registro para parabenizar a Joana pela matéria maravilhosa. E a gente certamente na sexta-feira vai abordar com mais cautela, mais embasamento, esse tema no Esporte em Debate. 00:38, dá para colocar o Luiz Sabiani? Vamos colocar o hino do Coringão aí, vai. Sai o hino do Corinthians, pode colocar aí, Michel. Vai, Corinthians!
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5: Na alegria de Igor Nascimento, mais alto hino do Corinthians, o Igor pede, vai Corinthians!
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5: Luiz Fabiani, repórter Bandeirantes, antecipou a informação que, atenção, Marcelo Paz deu uma declaração cravando que Fernando Diniz teria o trabalho interrompido porque o Corinthians precisava de um fato novo, vocês são os fenômenos. Porque agora vocês entendem que o Corinthians precisa de um fato novo. Mas antes da pausa para a data FIFA, vocês venderam para o torcedor que ele era o cara certo, que tinha respaldo, que tinha convicção no trabalho, parará, parará, periri. Aí bastou perder o jogo para o Internacional, mais por demérito dos atletas do que do treinador. Aí vocês chutam o cara para fora do Parque São Jorge. Luiz Sabiani vai atualizar tudo do Corinthians, que no final de semana entra em campo contra o Palmeiras na Arena do Verde. Fala aí, Fabiani!
8: Esse é o Marcelo Paz, portanto, que agora vai ao mercado em busca de um novo técnico para o Alvinegro, ciente
5: volta, volta,
8: de
5: volta,
8: que
5: volta, há... Volta, volta, volta, volta, para, vou dar uma João Clebada aqui, para. Não é esse, é um outro, tá? É um outro. Vamos colocar aqui o boletim completo, quero o boletim completo do Fabiani, atualizando passo a passo para você que está chegando agora, estava em Nárnia, em Marte, estava dormindo, acordou, está com a gente. Diniz foi desligado do Corinthians, demitido. O Inter venceu o Corinthians por 2-1. Corinthians perdeu pelo menos 7 gols na cara, 3 bolas na trave. Jogou melhor que o Inter em determinado momento do jogo, mas não fez os gols necessários. E o Inter venceu o Corinthians por 2-1. Corinthians fica parado próximo da zona de rebaixamento, o Inter segue na zona de rebaixamento e dependendo do que rolar no jogo do final de semana, se o Palmeiras vence o Corinthians e dependendo de uma combinação que dá nada impossível de resultados, o Timão dormirá na zona de degola do Campeonato Brasileiro. Agora sim, Luiz Sabiani e um resumaço dessa quarta-feira turbulenta no Esporte Clube Corinthians Paulista. Fala, Fabi!
8: Tudo bem, Capelanes? De volta aqui no apito final para repercutir as informações no Corinthians, que irá trocar o seu treinador. O técnico Fernando Diniz foi desligado do comando técnico do Timão logo após a derrota por 2-1 para o Internacional pelo Campeonato Brasileiro. Ele já vivia a situação fragilizada desde antes da data FIFA, mas a falta de uma resposta em resultado, depois de 16 dias de treinamento, resultou na demissão do comandante técnico do Timão, depois de cerca de 6 meses de trabalho. Agora, o clube busca um novo técnico para comandar a equipe já no clássico contra o Palmeiras, no próximo domingo também, pelo Campeonato Brasileiro. Eu tenho a informação de alguns nomes bem avaliados, mas antes de tudo, vamos ouvir Marcelo Paz, executivo de futebol do Corinthians, que falou com a imprensa após a definição pela queda de Fernando Diniz.
9: Sim, oi, boa noite a todos e todas. Como já foi informado aí no site oficial do clube, nas redes sociais do clube, a gente vem falar aqui do encerramento do trabalho do Fernando Diniz e sua comissão técnica. Momento de muita dor, momento muito difícil, pelos resultados, né, pelo momento que o clube atravessa dentro de campo. E perdeu o convívio de uma grande pessoa, de um grande profissional, de um cara que se doou ao máximo, deu tudo que podia. E a gente só tem que agradecer a ele, né, pelo esforço, pelo empenho. Tivemos um início muito bom, promissor e, infelizmente, demos uma estacionada na tabela. Questão técnica, todos nós somos responsáveis, eu, jogadores, direção, como um todo. Mas uma medida precisava ser tomada e a gente acredita que é o que deve ser feito no momento, né, para buscar um fato novo, uma nova forma de jogar, uma nova forma de pontuar. A gente precisa voltar a pontuar, a gente precisa voltar a ser protagonista dentro de casa. Infelizmente não vinha acontecendo, muitas derrotas seguidas, e a gente, né, junto com o presidente, desejando o presidente junto comigo, a gente toma essa decisão e vem informar vocês e também dizer que já vamos trabalhar de imediato para buscar um novo comandante, né, para que ele possa estar em São Paulo o quanto antes para trabalhar para o clássico de domingo. A gente precisa voltar a pontuar, precisa voltar a vencer. E é isso que nos cabe nesse momento. Agradecer ao Diniz. Assim, eu particularmente estou com muita dor por esse momento, muita mesmo. Mas faz parte da vida do futebol. Os resultados não vieram, não estavam vindo. Tentamos bastante, né? Talvez já se esperava em outro momento, mas a gente foi tentando cada vez mais. Mas infelizmente chega uma situação que tem que ser resolvida. Então é isso. Agradecer a paciência de vocês aí, agradecer a compreensão de vocês. E que a gente já vai de imediato sair daqui e já trabalhar para buscar um novo nome, para já estar trabalhando o quanto antes. É isso.
8: Esse é o Marcelo Paz, portanto, que agora vai ao mercado em busca de um novo técnico para o Alvinegro, ciente de que há 2 nomes bem avaliados pela cúpula do Corinthians nesse momento. Ramon Dias e Silvinho. O primeiro deles, argentino, sem clube desde que deixou o Internacional ao final de 2025. E Silvinho, que deixou a seleção da Albânia depois da data FIFA de março. 2 nomes que já comandaram o Corinthians e que são bem avaliados para comandarem o Alvinegro já na sequência dessa temporada e no clássico, no derby, diante do Palmeiras, no final de semana. As buscas se iniciam nesta quinta-feira e devem ser encerradas no mesmo dia. Se possível, o Timão quer alguém no CT Dr. Joaquim Grava já amanhã comandando a atividade regenerativa. Expectativa total para que o Corinthians dê uma resposta. A zona do rebaixamento se aproxima e agora há também a necessidade de um novo técnico à frente do Alvinegro para o resto de 2026.
5: Valeu, Fabiane. Bom, resumaço completo. Olha só que loucura, hein? Corinthians, então, nessa quinta-feira, hoje, já quer um treinador para estar presente no treino regenerativo no Parque São Jorge. Né? No caso, no CT Joaquim Grava. Olha, é aquela coisa. Eu acho que se o Corinthians estralar o dedo aí, pedir pro Ramon Dias, pro Palilo, pros dois voltarem aí, pai e filho, eles voltam. Até porque quando eles assumiram o Olímpia, né, Bueno? Quando eles assumiram o Olímpia, eles colocaram lá uma cláusula que se o Corinthians chamasse, eles sairiam sem multa, etc e tal. Então, assim, eles têm uma adoração, gostam do Corinthians, gostam da casa, foram felizes em algum momento por lá com o título
7: tem até
5: paulista.
7: Tatuagem.
5: Tem tatuagem?
7: Eu acho que o Emiliano tem a tatuagem do título conquistado.
5: É? Ah, cara, vamos falar a verdade? O trabalho do Ramon Dias foi fraco, meu. Foi fraco, ganhou o título paulista, ok, coisa que não acontecia desde 2019, bacana, tem que comemorar, mas, sabe, agora vai achar que o cara é o salvador da pátria, enfim. Tem que chegar um salvador da pátria, né? A verdade é essa aí. Que se o, ó, gente, dá boa. Eu acho que não cai, tá? Que Inter, Grêmio. Nossa, estão fazendo uma força, entre outros times para caírem. É uma coisa impressionante. Agora, se o Corinthians cair, cara, eu realmente não sei o que vai ser desse clube. É, administrativamente falando, que ele vai virar um, assim, uma parada insalubre. Só vai ter dívida, não vai ter receita, vai perder 90%, antecipou uma pancada de coisa. Velho, é papo de, sei lá, não sei, assim, ser refundado.
7: E se tivesse mais 5, 6 rodadinhas de campeonato, São Paulo ia junto com o Corinthians.
5: Não, o São Paulo é o seguinte, eu vou te falar, e vou falar isso aí aqui na Bandeirantes, vou falar nas redes sociais, vou falar no Jogo Aberto em todo lugar. O São Paulo, se pisar na zona de rebaixamento, não nunca mais sai. Nunca mais sai. Porque o São Paulo hoje, ele não tem nada. Ele tem um elenco frouxo, um elenco que tá andando e andando, isso aí tá muito claro, pra vestir a camisa do clube, pra jogar com raio, andando e andando. Torcida não abandona, mas também não tem confiança mais nenhuma nesse elenco. Diretoria, a piada. Diretoria de São Paulo é uma piada através do Harry Massi Jr., que assim, é um dirigente horroroso, péssimo, omisso, fraco, sabe nada de bola. Se ele sentar aqui, ele não dura 2 minutos falando de futebol. Ai, mas porque você é entendidão? Não, é porque ele não sabe nada. Ele não sabe nada. Não é que a gente sabe muito. Ele não sabe nada. E tanto não sabe nada de bola, que não aparece para falar sobre futebol. Porque senão ele não vai ter embasamento para poder responder o que ele vai ser questionado. Vai passar vergonha e vai mostrar ainda mais a incompetência dele como gestor. Que mais? Administrativo, morto. Financeiro, morto. O que tem de bom no São Paulo hoje, velho?
7: O feminino. Ah, foi campeão agora.
5: Pois é, legal. Só. Ok. Entendeu? E aí? Mas e aí, o departamento masculino?
7: Uma piada.
5: Piada, velho. Se o São Paulo pisar na zona de rebaixamento, que o São Paulo conseguiu umas pontuações interessantes aí antes da pausa para a data FIFA, 2 vitórias seguidas, deu uma sobrevida, mas se relar na zona, nunca mais sai e vai jogar a Série B. É que esse ano não cai, mas ano que vem, olha, pode esperar. Continuar nessa tirícia, dessa nhaca, com esse elenco preguiçoso, encostado aí, pode esquecer, vai jogar a Série B com força pela primeira vez da sua vida. Meia-noite 48, quer falar alguma coisa, não?
7: Pro intervalo.
5: Tá no Minhaca, você também tá parecendo São Paulo, hein, velho?
7: Eu jamais.
5: É.
7: E estou trabalhando desde cedo.
5: Ah, tá vendo? Tem quantos anos?
7: Eu tenho 22.
5: E já tá reclamando, Michel?
7: Jamais.
5: Tá vendo, Michel, como é que é? Você, cara, tem algum vídeo aí da gravação que vocês fizeram hoje, não?
7: Não, porque tá no Kit Mojo ainda. Mas assim, eu tentei dar um Shark Attack, eu bati minhas costas tão feio no chão que tá doendo legal.
5: Não, o cara, ele foi fazer uma gravação de futebol, hein? Já jogou futebol aí na vida?
7: Nunca joguei.
5: E aí ele foi tentar dar um Shark Attack, até atleta profissional tem dificuldade de fazer o movimento.
7: O professor me falou que toda vez que você dá uma tremida nas estruturas do posto 11. Ele falou, toda vez que o Capela tenta fazer um Shark,
5: é,
7: a gente tem que se segurar na grade.
5: Abre um rombo na areia, isso é uma verdade.
7: Meia-noite, mas 42. Falou que você consegue.
5: É, agora eu não tô dando Shark, tô dando Whale Attack, daqui a virar uma baleia, velho. É o máximo que eu consigo fazer. Meia-noite 49, daqui a pouquinho a gente volta com o apito final da Bandeirantes. Teremos ainda o que aqui no programa? Tem um comentário do Quesada? Não. Do Pretzel também não me atrai. É o boletim do Santos, vale a pena, e o do Palmeiras também. O resto não vou colocar, até já.
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5: Meia-noite e 52, de volta com o Apito Final da Rádio Bandeirantes. Tem hino do Santos aí, Michel? Põe aí, vai.
17: Quem dá bola é o Santos é o novo campeão.
5: Como é bom ser santista, velho. Você queria ser santista?
18: Eu torço pra todos os clubes.
5: É?
18: Sou que nem você.
5: Entendi.
18: Torço pro Corinthians, torço pro São Paulo.
5: Eu sou eclético. Muitas vezes eu torço pra um desses e pra Série B, né?
18: Eu também.
5: É, pois é, mas não é o meu caso do Santos, até porque o Santos não vai cair. E a Série Santos entra em campo nesta quinta-feira, hoje, meia-noite, 52, já estamos na quinta-feira. Tem gente, que jogo! Santos e Flamengo. Santos e Flamengo vão se enfrentar na Vila Belmiro. Transmissão Bandeirantes do Ulisses Costa. O jogo às 7:30 da noite.
18: 7:30.
5: Bola vai rolar. Vila lotada, não tem mais ingresso para ninguém, a gente saindo pelo ladrão. E a pergunta é, Neymar de volta como titular? E aí, Everton Ramos, as informações de Peixe de Mengão. Everton, um abraço para você.
19: Tudo bem, Capela? Boa noite para você, para o ouvinte ligado com a gente aqui no Apito Final, trazendo informações do Santos, que tem esse duelo contra o Flamengo. Duelo importante pelo Campeonato Brasileiro nesta quinta, 7:30, que coloca frente a frente os líderes do retorno. Santos e Flamengo têm 20 pontos e lideram a competição aí na volta, nas 19 rodadas finais. Detalhe, Santos que terá Neymar à disposição. Camisa 10 foi desfalque nos últimos 6 jogos, está recuperado da lesão na coxa direita, trabalhou no gramado com os companheiros, tendência que fique no banco de reservas, mas volta a estar à disposição, um retorno importante, né? Muita gente destacava ali que depois da Copa do Mundo teria sido o melhor momento do Neymar neste retorno ao Santos. Foram 9 jogos, em 6 ele atuou os 90 minutos, 2 gols e 4 assistências. Santos que terá então o retorno do seu camisa 10, eu repito, tendência no banco de reservas, mas também, né, a crer, a gente pode também esperar qualquer surpresa vinda do técnico Cuca e também sabendo a importância e de decisão do Neymar também nesse tipo de situação. Agora ali, Neymar e Felipe Coutinho. Felipe Coutinho ainda segue surpreendendo nos treinos e a expectativa, então, de que ele possa... O Cuca já admitiu no fim de semana que a ideia não era que ele atuasse os 45 minutos como fez. Mas o Felipe Coutinho pode pintar aí como no primeiro tempo do duelo contra o Flamengo sendo titular, né? Cuca vai ter alguns retornos, além do Neymar, Luan Pérez, João Ananias, que estava servindo a seleção sub-20, o Luan Pérez retorna de suspensão, e o Bom Tempo, que serviu a seleção principal. Um provável Santos para amanhã tem Diógenes para o gol. Na lateral direita, Rodinei, dupla de zaga com Lucas Veríssimo, e aí a dúvida, Luan Pérez ou William Arão? Na esquerda, o Escobar. No meio-campo, Oliva, Gustavinho e Rolaser. Um pouco mais à frente, Gabriel Bontempo, Barreal e Gabriel Barbosa. 23 gols na temporada. Imprensa turca, inclusive, noticiando nesta quarta-feira o interesse do Fenerbahçe na contratação de Gabriel Barbosa, né? Os dirigentes santistas, tanto o presidente Marcelo Teixeira como o Alexandre Matos, diretor de futebol, já disseram que isso só deve ser tratado após o fim do Campeonato Brasileiro e que também muito dessa renovação ou até de uma contratação do Gabriel Barbosa passaria por uma reeleição do Marcelo Teixeira, que ainda nem anunciou a candidatura. Então, ainda não está certo o futuro dele com o Santos e há clubes do exterior, né, clubes internacionais interessados no futebol do Gabriel Barbosa e uma ótima temporada. 43 jogos, 23 gols e 10 assistências pelo Santos. Em 2026 a gente reforça, emprestado pelo Cruzeiro até o fim da temporada, com Santos e Cruzeiro dividindo os salários do atleta. E para finalizar, Capelo, Peixe fechou aí um patrocínio nesta quarta-feira com o Torcedor Premiado. É um site de sorteios e premiações em que o torcedor do time ali ao qual, né, há esse patrocínio, que é o caso do Santos, o torcedor assinando, um percentual dessa assinatura é revertido para o clube. A expectativa do Santos é receber com esse contrato, que vai até o fim do ano que vem, cerca de até 50 milhões de reais. Claro que isso tudo vai depender do engajamento do torcedor. O detalhe, uma negociação totalmente intermediada pelo Neymar pai e que vai estampar o torcedor premiado no calção da equipe da Baixada Santista. O que não ficou muito claro, ô Capela, porque essa negociação parte do Neymar, justamente por quê? Porque o Santos, quando vê aquele transfer ban de 12 milhões de reais serem pagos pela NR Sports, havia, né, essa negociação de que, ó, a NR banca o transfer ban, só que o Santos estaria vendendo parte ali do seu uniforme para negociação da própria NR Sports. Então, todo esse valor que o Santos pode receber, na teoria, não iria diretamente ao Santos. Questionei isso, inclusive, internamente. Ainda não tive uma oficialização de que, de fato, é isso. Mas o dinheiro deve ser revertido para a NR Sports, já que foi a empresa que fez a negociação e é um espaço comercializado, então, pela empresa no uniforme santista e que já deve estar estampado ali com o patrocínio nesta quinta-feira no duelo contra o Flamengo, às 19h30. Na Vila Belmiro.
5: Boa, Everton, maravilhoso, cara. Resumaço aí completo desse jogaço. Olha, dá pra falar clássico nacional, Santos e Flamengo? Acho que clássico é muito forte, mas com histórias brilhantes, jogos memoráveis. E vai ser um jogaço nessa quinta-feira. Bom, eu nunca vou esquecer aquele jogo. Eu tava na Vila, não trabalhando, tava como torcedor, que nem do Santos sou, mas eu fui como um apaixonado pelo futebol. Entre Santos e Flamengo, Ronaldinho contra Neymar, o gol Puskas, o pênalti do Elano, os três gols do Ronaldinho Gaúcho, gol de falta debaixo da barreira, inclusive Edu Dracena pula e a bola passa debaixo dele, né, nosso parceiro aqui de jogo aberto. Então acho que vai ser um jogaço de bola mais uma vez, e como o Everton trouxe, né? Neymar ainda bem, aparentemente já 100% recuperado, né, Lucão?
7: Exatamente, depois de um treino aí que ele deu uma carretilha no Roll Laser, todo mundo já falou, ó, o cara tá voltando aí. E a última vez que acho que o Neymar jogou contra o Flamengo, o Santos foi bem. Então foi um dos melhores jogos, talvez, do Neymar vestindo a camisa do Santos nessa volta aí. Então o Santos tem tudo para ajudar o Palmeiras na busca pelo título.
5: Ah, tem toda a razão. Até porque o Palmeiras vai entrar em campo depois, já ciente do que rolou. Sim. Na Vila Belmiro. E aquele jogaço lá do Neymar vencendo por 1-0, gol dele, inclusive. O Flamengo jogou melhor o primeiro tempo e aí depois o Santos coube ao Neymar com um toque. Fazer o único gol do jogo e vencer a equipe do Mengão. Então, transmissão da Bandeirantes, Ulisses Costa transmite Flamengo e Santos, Santos e Flamengo, Vila Belmiro, e depois Rogério Assis vem para narrar Palmeiras e Bahia.
7: Pedro Martelli.
5: Pedro Martelli, voltou das férias?
7: Pedro Martelli, já voltou das férias. Pegou uma semaninha só.
5: Uma semaninha, tá bom. Pedro Martelli vem narrar Palmeiras e Bahia aqui no microfone da Bandeirantes. Mais uma parada na volta, o encerramento do apito final para passagem de bastão para este homem que tá cara do Super Mario Bros. Diogo Braga vem com Bandeirantes a caminho do Sun. Até já.
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5: 1-1, ponto final no Apito Final. Quero mandar um abraço para todos os ouvintes, telespectadores, internautas que participaram com a gente através do youtube.com/radiobandeirantesoficial. Muita gente que sempre manda mensagem, a gente tem que dar moral. A gente aprendeu uma lição aí nesse meio de semana, tem que dar moral principalmente para as pessoas que dão moral para a gente. A gente não tem aqui, obviamente, pretensão de ficar, sabe... sei lá, cara, se matando com ouvinte aqui, batendo boca, papapá, piriri, pororó. Mas tem muita gente boa e a gente fica perdendo tempo justamente com algumas pessoas que não valem a pena. Sabe, tem gente que não vale a pena aqui no chat. É verdade. Tem cara que não deveria estar aqui. Na verdade é essa aí, deveria estar fazendo outra coisa, que é um baita de um frustrado, gente do mal, gente que só gosta de ficar jogando energia ruim nos outros. Então eu aprendi que a gente tem que dar moral para as pessoas que... fazem críticas construtivas, que mandam mensagens, elogios pra gente, entendeu? Mas é isso aí. É, o Renan Silva tá sempre por aqui, torcedor do Santos. Um abraço pra você, meu irmão. O Liz Frutuoso, o CB, o Érico Mota. Tá falando do Bolsonaro aqui, velho. Uma loucura. O pessoal fala também o que é o Ulisses Frutuoso. É maravilhoso. É, de Bauru... Vai Norusca, Claudinei tá por aqui. Edu César, sempre com a gente, Eduzão. Você é um fenômeno, Edu. Sou teu fã. Um abraço pra você aí. Vitor Alô, muita gente que participa com a gente. 1-3. Então, um beijo no coração do ouvinte, do telespectador, do internauta. Pra você também, Bueno. Quinta-feira estaremos juntos, se Deus quiser, na transmissão da Bandeirantes.
7: Exatamente, Capela. Quinta-feira, sexta-feira estaremos juntos no Esporte Debate, conferindo o palpitômetro. Nossa, não sei senhora. Se o senhor lembra dos seus palpites.
5: Não.
7: Eu, pra ser sincero, não lembro dos meus.
5: Não lembro de nada.
7: Mas estaremos conferindo tudo sexta-feira aí. Então tem muita coisa pra rolar durante a semana. E final de semana também. Final de semana de plantão. Estarei de folga.
5: Que vidão. Trabalho.
7: Eu fiz um esqueminha com o Pedro Cunha. O Pedro Cunha vai trabalhar porque o cara vai pra África do Sul agora.
5: Ah, é?
7: Daí ele pediu pra trabalhar pra eu cobrir uns dias dele.
5: Aí, ó. Que beleza. Faz parte. Michel Lopes, a mesa de som. Central técnica do Beto Rebeck. No switcher com imagens. Igor Nascimento. E o Lucas Abud está na nossa produção do digital, colocando tudo para você dos recortes digitais. Ficaremos por aqui, voltaremos ainda nessa quinta-feira com mais conteúdo esportivo na Rádio Bandeirantes. Um forte abraço, fiquem todos com Deus e, como sempre, tchau!
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0: bordão maravilhoso. Mas calma, gente, só amanhã. Hoje ainda, quinta-feira. Sejam todos muito bem-vindos. Se acomodem, sentem no sofá ou liguem o radinho aí na câmera, na sua cama, onde você estiver. E seja bem-vindo, chega mais um Bandeirantes a Caminho do Sol, começando aqui para vocês. Eu sou o Diogo Braga e fico na companhia hoje até as 5 horas da manhã, hora que vocês sabem que o pulo do gato começa, tá certo? E você, claro, sempre pode participar do nosso programa pelo WhatsApp, que é este número aqui, ó.
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0: Mas, Diogo, o que eu posso mandar mensagem aí pra você? Pode mandar o que você quiser. Como é que tá a temperatura aí na sua cidade? Aqui em São Paulo, tá 17 graus. Aquela temperatura média aí ao longo de toda essa semana, mais ou menos isso. Às vezes 17, às vezes 18, 19 graus. Hoje 17, mas... atenção. Vai fazer mais calor hoje aqui na capital paulista. A temperatura máxima vai atingir os 28 graus, segundo o CGE, e durante a tarde não tem previsão de chuva hoje, tá? A quinta-feira promete ser um dia sem chuva, segundo aqui a Prefeitura de São Paulo. Amanhã, sexta-feira, a madrugada começa com neblina e a temperatura mínima deve ser de 19 graus e a máxima 30 graus. E à tarde pode ter pancada assim de chuvas rápidas e isoladas, isso amanhã. Hoje, segundo o CGE, sem previsão de chuva. Então, você pode aí mandar no nosso WhatsApp como é que está a temperatura aí na sua cidade. Você também pode pedir músicas. Hoje temos um aniversariante muito especial da música internacional, principalmente dos jovens. Os jovens são muito fãs do Bruno Mars, que faz aniversário justamente num dia 8 de outubro. Ele que tem vários sucessos, vou soltar um aqui, só pra gente dar um spoilerzinho do que vai ser o programa de hoje.

0: aí, Bruno Mars, nosso aniversariante. Já já a gente conta a história dele aqui no Bandeirantes a Caminho do Sol, como a gente tem feito aqui e é costume. Vamos falar, claro, de muito futebol e outros esportes também. Hoje temos várias homenagens. E além de Bruno Mars, o outro aniversariante que a gente separou aqui para contar muito a história dele, temos vários gols, entrevistas, é um dos maiores, se não o maior volante da história do futebol. Quem faz aniversário, quem faria aniversário hoje, aliás, que nasceu na cidade de Campos dos Goitacazes, no dia 8 de outubro de 1928, Valdir Pereira, mais conhecido como Didi. Vamos soltar um trechinho dele aqui, só para dar um spoiler, para você ficar aqui com a gente até 5 horas da manhã, para ficar sabendo de tudo e de toda a história do Didi, ele explicando como é que era feito o chute folha seca, que foi um dos grandes cartões do Didi em sua carreira como jogador de futebol.
1: É que eu fazia muito exercício na ponta, nos dedos, para poder fortalecer os dedos do pé. Então eu cortava a bola, quer dizer, eu tinha que cortá-la no meio da bola. Então eu cortando no meio, ela subia e caía automaticamente. É que quando o Jairzinho jogava, né, eu falava com o Jairzinho, fica de frente pro gol. Ou ela põe, bate na trava ou entra, tá ok, crioulo. Aí de vez em quando eu errava o cálculo, né, e ela batia no pau e o Jairzinho conferia.
0: Tá aí, ó, explicação da folha seca, o chute do Didi, é só um trechinho. Tem muito mais sobre o Didi. Você aí que tá ouvindo aqui o Bandeirantes Caminho do Sol, já assistiu algum jogo do Didi? E eu, né, infelizmente não passei nem perto desta honra de assistir um jogo dele. Ele que é bicampeão de Copas do Mundo, 58-62. Tem alguma história com ele? Manda aqui no nosso WhatsApp no 11 999-04-8756. E eu ouvi o Capelanes no finalzinho do apito final falar sobre o Edu César, que já está ligado aqui na Bandeirantes. Ele dá sempre o crédito aqui, que deu a brilhante ideia da gente revisitar jogos históricos de times que vão se enfrentar no dia.

0: ou quem sabe até no dia anterior. Quando não tiver jogo, a gente não deixa de fazer o quadro aqui. E hoje eu escolhi, para mim, o melhor jogo da rodada, que é justamente entre Santos e Flamengo. E os jogos que eu escolhi, o primeiro deles, o primeiro jogo da final do Campeonato Brasileiro de 1964, que deu Santos, 4-1 para o Santos contra o Flamengo. E o jogo que deu Flamengo é justamente também de uma outra final de Campeonato Brasileiro envolvendo Flamengo e Santos, dessa vez em 1983, 3-0 para o Mengão. Olha, se fosse o jogo da ida e o jogo da volta, 4-1 para o Santos e depois 3-0 para o Flamengo, daria pênaltis, né? Então, para não falar que eu estou favorecendo ninguém aqui, peguei jogos justos para comemorar títulos para os dois times que se enfrentam hoje. Então vamos falar muito desses jogos. Vamos também falar dos jogos de ontem, gente. Fernando Diniz não é mais técnico do Corinthians. Mais um técnico aí que vai chegar para o comando do Corinthians ao longo dessa temporada. Já vai ser o terceiro. Dorival começou o ano. Foi demitido justamente depois do jogo contra o Internacional. Agora o Diniz. E vamos ver quem vai chegar. Será que é Ramon Dias? Será que é Silvinho, que eu também ouvi? Será que é Mano Menezes? Algumas possibilidades aí. Voivoda. Capela falou que ele acredita que é o Voivoda. E pra vocês, qual é o técnico que deve ser comandando o Corinthians? Não vale vir aqui rival querer colocar um técnico que não é dos melhores só pra prejudicar o Corinthians, tá? Tem que ser o melhor técnico pro Corinthians. São muitas mensagens já chegando. Eu tô falando aqui um monte, não paro de falar. E vocês vão mandando mensagem aqui. Enquanto até o computador travou, gente. Aí, mandou. Ó, o Nain Alexandre aqui falou que o São Paulo tá fogo. Não posso reproduzir aqui a palavra que o senhor usou, mas tá fogo. E o nosso querido Homem do Paninho mandou um vídeo muito legal. Infelizmente não conseguimos colocar, mas dele no ônibus, escutando a gente. Olha só, cadê o Homem do Paninho aqui? Vamos ver se vai. Que o computador é tanta mensagem que o computador travou, gente. Pera aí.
1: Aí, Diogo Braga, nós estamos na Vila Mariana agora, a caminho do sol. Olha o homem da lancha ali, ó, Zé. Olha aí. É, rapaz, o Zé escuta a bandeirante aí, né, não, Zezão? É, meu amigo. Beleza, Diogão? Ó, estamos no busão aqui. É, rapaz, aí o Diogo faz essa programação. É animada demais.
0: Ah, que legal.
2: Começa meia-noite, né?
1: Começa meia-noite e vai até às 5 da manhã. Aí ele falou pra você mandar mensagem pra lá, viu?
0: Claro, tem que mandar.
1: É que ele, o homem da lancha é meio tímido.
0: Não pode ser não, tem que mandar, gente.
1: É, mas é gente boa, viu? Valeu, Diogo. Tamo junto aí no busão aqui, ó. Vila Mariana aí, ó.
0: Boa viagem no busão pra você, viu, o Homem do Paninho, que mandou esse vídeo muito legal. Também um abraço pro velho da lancha. Obrigado mesmo por essa participação aqui. E vocês perceberam que a gente começou uma horinha mais tarde, né? E vai ser sempre assim quando tiver jogos 9h30 da noite. Que aí vocês já sabem, né? Apito final, tem a coletiva e a gente entra um pouquinho mais tarde. Mas o que importa é você estar ligadinho aqui, plugado na Bandeirantes, 24 horas, gente. Isso que é mais importante, pelo 107.3, Brasília 89.9, alô pessoal de Brasília, tá ouvindo a gente? Manda um abraço. Campinas 85,7, Porto Alegre a gente sabe que tem gente ouvindo, é o caso do nosso querido Edu César, 94,9, Goiânia, alô Goiânia, 98,7, Band Vale FM 102,9 e a Rádio Bandeirantes de Santos 106,9. Muitas possibilidades de você acompanhar a gente também pelo aplicativo Band Play, pelos sites, enfim, são várias. E o pessoal já está mandando muita mensagem aqui. Olha lá, bom dia Diogo, meu nome é Ronaldo Moraes, sou de Belém do Pará. Alô Belém do Pará. E olha quem mandou mensagem aqui, o nosso querido PPP, o Paulo Padeiro de Pederneiras. Quero ver quem que ele vai imitar hoje, vamos ouvir junto.
3: Bom dia Diogo. Bom dia a todos da
0: aparentemente
3: Rádio
0: ninguém.
3: Bom dia a todos os ouvintes.
0: Bom dia.
3: Bom dia para o interior de São Paulo, bom dia para o litoral, bom dia para a capital, bom dia para todo mundo. Que Deus abençoe a todos. Ô Diogo, eu não falei para você que os times voltam pior? Já começou a cair técnico aí de ponta cabeça, hein? Esses elefantes que sobem na árvore, e não consegue ficar lá em cima. Cai mesmo, não adianta que cai. Que coisa feia esses times de São Paulo, velho.
0: Olha, pior que tá,
3: não sei o que acontece, viu?
0: São Paulo e Corinthians.
3: Olha, parada FIFA. Eu não sei, os caras treinam e passam vergonha. Acho que eles treinam pra passar vergonha. Não é possível. Os caras só fazem isso, rapaz, não conseguem jogar futebol.
0: Então, mas aí eu vou discordar um pouco do senhor, porque eu acho que foi um bom jogo, Corinthians e Inter. Claro, tirando a limitação técnica dos jogadores dos dois times, eu acho que foi um bom jogo. O Corinthians teve muitas chances de fazer gol, inclusive, me soa muito estranho, e aqui eu vou pegar carona no comentário do Léo Gens, que ele fez durante a transmissão de São Paulo e Cruzeiro, que é, o Corinthians demite o Diniz, depois de duas semanas parado, e pior, o Corinthians volta jogando melhor que estava. O Corinthians, se você pegar os últimos jogos, o Corinthians jogou muito melhor hoje. Postura. O problema é que, pra mim, principalmente o Garro e o Memphis também, jogadores que se espera mais, não estão fazendo nada. Mas o resto do time, o Caio César jogou bem, o Ranieri foi ok, o Yuri Alberto foi bem, apesar da limitação física, mas foi bem. Os laterais voltaram a jogar bem. Agora, toma um gol com 50 segundos de jogo, e aí o Garro, que erra no bote do gol do Internacional, e depois o Garro de novo, né, um erro pior ainda, no segundo gol, fica difícil. O André entrou bem, o Vitinho deu cruzamento pro André, a quantidade de chances perdidas do Corinthians foi muito grande. O Inter teve sorte na estreia de Eduardo Batista, vitória do Internacional. Eu sinto que vocês querem falar de futebol, né, porque a rodada aí tá pegando fogo, e já a gente fala. Aqui, vamos soltar mais participação dos ouvintes. Aqui, ó, mais uma do nosso querido Homem do Paninho.
1: Bom dia, meu amigo.
0: Bom dia.
1: Braga. Bom dia a toda a equipe da Rádio Bandeirantes. E todos aí a caminho do sol pela Rádio Bandeirantes. O Zé Ferreira, o Homem do Paninho.
0: Homem do
1: Grande
0: Paninho.
1: Grande abraço para toda a galera da cidade de Saloá, Pernambuco. Lá é a minha cidade. E eu tô divulgando a rádio lá e tem muita gente já na sintonia lá em Pernambuco.
0: Ah, não acredito.
1: Um grande abraço, Diogo. Tô seguindo você aí no Instagram, viu, meu
0: amigo? Obrigado. Então eu quero que todo mundo faça igual o Homem do Paninho. Sai divulgando pra todo mundo que a gente tá ao vivo no Bandeirantes Caminho do Sol de madrugada. Ah, eu tenho um amigo que trabalha de noite. Ah, eu tenho um amigo que tem insônia. Ah, eu tenho um amigo que gosta de ficar acordado até tarde na balada. Manda mensagem pra ele. Ó, sai da balada, ou no bar, ou no restaurante, onde você estiver. Sintoniza na Bandeirantes. Onde você estiver, no Brasil e no mundo, que você pode sintonizar na Bandeirantes. E aí você coloca pra ouvir a gente aqui no A Caminho do Sol. Faz que nem o Homem do Paninho, gente. Ele fez, e vocês podem fazer também para ajudar aqui a aumentar a nossa audiência e mais gente chegando, para ficar a família imensa do Bandeirantes Caminho do Sol. Porque o lema, vocês sabem como é que é. Eu faço companhia para vocês durante a madrugada, e claro que vocês têm que fazer companhia para mim também. Não posso ficar aqui sozinho, né, pessoal? Olha o Alessandro de Marituba. Cheguei agora do Mangueirão, eu não acredito, que legal. Estava assistindo Remo e Grêmio. Meu Leão Maldri foi roubado na cara dura pelo árbitro, é verdade. Eu não sei se roubada é a palavra, mas que realmente o Remo teve um pênalti não marcado contra o Grêmio, é verdade. Toca a música Juiz Ladrão, dos cantores Lourenço e Lorival. Quero homenagear o juiz de hoje. Coitado do juiz de hoje. Eu não sei nem quem apitou. Vamos ver aqui quem apitou. Grêmio e Remo, vamos ver quem foi o árbitro da partida. Peraí. Cadê a arbitragem aqui, ó? Davi de Oliveira Lacerda. É, realmente, não é dos melhores, né, pessoal? Não é dos melhores, realmente. Mas, e o pênalti foi feio, que não marcaram pro Remo. Mas acontece. Infelizmente, o futebol brasileiro é cheio disso.

Então quer dizer que isso aqui vai ser uma trilha sonora pro programa, imagina. Todo mundo vai querer pedir essa música quando for prejudicado pelo árbitro, né? Por que que eu fui dar essa brecha pra vocês? Mas um abraço pra você, viu? Que legal a sua experiência lá no Mangueirão. Preciso conhecer, nunca fui pra Belém, preciso conhecer a cidade também, o estádio. Ô, Rodrigo Tavares do Tatuapé. Chupa Corinthians, ele mandou. É, deve ser o quê? Palmeirense. São Paulino não deve ser, porque não tá com moral. Ou é santista que tá subindo na tabela, pegou não é nem mais um elevador, pegou já um avião. Subiu na tabela, mais de 5 vitórias seguidas, 41 pontos, chegando naquela pontuação mágica de 45 para fugir do rebaixamento, querendo já Libertadores. Mandou um chupa Corinthians. Bom dia, Gilmar Araújo, de Campo Grande, Mato Grosso do Sul. Ontem estava 15 graus, hoje está 30, tempo louco, é verdade. Vai, Santos, hoje tem. Fantástico aqui, ó, o hino do Santos.

0: Ó, eu ofereço hoje para todo o ouvinte santista, flamenguista e também botafoguense. Vocês não podem perder as homenagens que eu preparei para vocês, tanto em relação ao Didi, quanto ao título de 64 do Santos da Taça Brasil, que virou Campeonato Brasileiro, e também do Campeonato Brasileiro de 83, Flamengo e Santos, e Santos e Flamengo, justamente o jogo de hoje. Bom dia, meu nome é Cícero Baxiera Júnior, sou da Praia Grande. Programa cada vez mais top. Muito obrigado, obrigado pela sua audiência. Em relação ao Diniz, eu tô triste. Infelizmente, a corda quebra sempre pro lado mais fraco. É fácil transferir o problema quando o principal problema é a diretoria. Eu concordo 100% com o senhor. 100% em gênero, número e grau. Ainda mais depois de uma partida como hoje, que para mim o único erro do Diniz, único não, mas assim, o principal é manter o Garro em campo. Para mim, isso é claro e nítido que o time fica completamente disfuncional com Garro, Breno Bidon, Caio César, Memphis e Yuri. São quase cinco atacantes que não marcam, né? Meias e atacantes aí, né? Então, não consigo entender essa insistência com o Garro. Já o Alan vinha fazendo boas partidas, ia proteger a zaga, provavelmente não teria tomado o primeiro gol, por exemplo. Que foi justamente o Garro como volante que perdeu a dividida. E então acho que. Mas tirando isso, e por outro lado, também pensando com a cabeça do Diniz, ele mantém o Garro porque ele espera que o Garro possa jogar em algum momento. Né? Então ele dá confiança pro jogador e o jogador não apresenta nada. Tanto ele quanto o Memphis. Então eu concordo que, para mim, ordem de culpa é diretoria, jogadores e depois o Diniz. Boa noite, muito bom programa. Muito obrigado pela sua mensagem. Ele pediu para não tocar mais música. Poxa vida, Gisela Teixeira, mas o pessoal pede, como é que eu não vou tocar? Tem que tocar música, o pessoal tá pedindo aqui. Boa madrugada, Diogo, você é um menino muito bom no que faz, a caminho do sol, muito bom. Abraço, Max de São Sebastião. Muito obrigado, viu, Max? Um abraço para você. Temos aqui também mais participação dos ouvintes. O computador tá até travando, viu, gente? Tem muita gente aqui mandando mensagem.
1: A caminho do sol. Diogo Braga. É
0: Sou
1: José
0: eu.
1: Carlos. Centro de São Sebastião. Agora, 22 graus. Fiel ouvinte bandeirante. Gostaria de ouvir com Beatles qualquer uma música. Eu volto na minha época de mais ou menos 1964, 65, que eu era bem jovem. E vai Santos contra o Flamengo para dar uma força pro meu palestra.
2: Esse é o João, nosso.
1: Bom. Todos os seus ouvintes. E até uma próxima oportunidade.
0: Obrigado, obrigado pela sua mensagem e pediu Beatles, tocamos. A minha música favorita dos Beatles. Pera aí que saiu outro áudio aqui. Aí.
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0: Beatles, Yesterday. Mais participação.
1: Bom dia.
0: Bom dia.
1: Lorival aqui de São Francisco do Sul.
0: E aí, Lorival?
1: Santa Catarina, trabalhando aqui com caminhão agora à noite, positivo. Bom dia. Coringão tá deixando a gente na amargura.
0: É, não tá fácil pro torcedor corintiano, não.
2: É, boa madrugada, Band, aqui.
0: Pra nós.
2: Minas, a capital do Zebu. É, sensação, aqui tá 23 graus, tá?
0: Mais quentinho.
2: Lindo. É, o Robson, Robinho flamenguista. Aquele abraço. Hoje tem baile, hein? Hoje tem baile na Vila Belmiro. Abraço, gente.
0: E aí eu pergunto pro senhor, quanto é que vai ser o jogo? Já antecipando aqui... Perdão. Quanto é que vai ser esse jogo entre Flamengo, ou melhor, Santos e Flamengo?
3: Boa noite, tudo bem? Aqui, tô aqui em Goiânia, né? É, Hidrolândia, na grande Goiânia. Você falou Goiânia aí. Mas Goiânia inclui toda a grande Goiânia. Boa noite, aqui é o Sérgio. Tô aqui nem antenado.
0: Obrigado, um abraço pra você, viu? Bom dia, Diogo. Sempre ligado aqui no 94.9. Olha, Edu César. Quero uma efeméride deste dia 8 de outubro. Falo do nascimento do violinista Paulinho Nogueira, que nos deixou em 2003. Uma música que eu sempre gostei dele é de futebol, chama O Jogo é Hoje, da década de 80. Ah, vou pesquisar aqui, já vou colocar já pra você, viu, Edu? Pois bem, em dezembro de 2002, na grande cobertura da final entre Santos e Corinthians, Silvio Luiz recebeu um dos convidados no estúdio, e foi justamente Paulinho Nogueira, olha que legal. Muito, muito obrigado. E é uma lembrança marcante que ele tem. Um abraço aí pro Edu César. Vamos colocar, claro, essa música aqui do Paulinho Nogueira, que foi um pedido do nosso querido Edu César. Enquanto isso, vamos para mais participação de ouvinte aqui. Muita gente mandando mensagem. O nosso querido Fábio de Tampa. Para começar, o Tampa Bay Rays está vivo. Beisebol nas finais, é verdade. Passou pelo New York Yankees. Vamos ver aqui o resultado. Eu já falei para vocês que não sou um grande conhecedor de beisebol, mas vi aqui que Tampa Bay Rays venceu por 4-3 hoje, ontem, aliás, o New York Yankees. É isso, né? Vamos ver... Acho que é isso. E o Tampa Bay tá na final. Me ajuda aí, Fábio, que você conhece mais de beisebol que eu. Vamos agora pra música que o Edu César pediu. O Jogo é Hoje, de Paulinho Nogueira.
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0: hoje. Tá aí. O jogo é hoje, Paulinho Nogueira. E pessoal, como é que vocês fazem para mandar mensagem aqui, né? Deve estar alguém ouvindo. Nossa, quanta participação de ouvinte. Quero mandar também. É só mandar nesse WhatsApp aqui, ó.
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0: Como fez esse ouvinte aqui?
2: Boa noite, Diogo.
0: Boa noite.
2: Diogo, estamos aí na semana do Círio de Nazaré, em Belém do Pará. Os romeiros chegando aí das cidades próximas aí. Tem pessoas aí que vem caminhando 130, 140 quilômetros, 100 quilômetros, entendeu?
0: É verdade.
2: São os romeiros. O nosso Círio de Nazaré é chamado Natal dos Paraenses. Porque é no domingo, né? No segundo domingo de outubro, onde reúne todas as famílias, amigos, para o almoço do Círio. E a nossa cidade está chegando os turistas aí, que sejam todos bem-vindos.
0: Todos.
2: É estimado aí mais de 2 milhões de pessoas. A cada ano cresce mais aí. Um abraço do seu amigo Carlos Moreira, de Belém do Pará.
0: Um abraço, viu, Carlos? Hoje o Santos vai ajudar meu Verdão. Mando um abraço a todos os frentistas. Quem mandou essa é o Isaac de Tatuí. Bom dia pra você. E aí eu te pergunto, viu, Isaac? Quer o hino do Palmeiras ou do Santos hoje?

0: Como você vai torcer pro seu rival, eu toquei os dois então. Quero ver os palmeirenses que vão torcer para o Santos hoje. Se bem que se fosse o Corinthians, eu queria ver. Acho que é mais difícil, né? Corinthians ou até o São Paulo é mais difícil que torcer pro Santos. E aí, palmeirense? Vai torcer pro Santos declaradamente hoje? Ou não vai assumir, não?
1: Fala, Diogo!
0: E aí?
1: Bom dia!
0: Bom dia!
1: Todos os ouvintes!
2: Paga balada ou no bar,
1: essa rádio abençoada,
2: na Bandeirantes,
1: no horário abençoado.
0: Que honra!
1: Eu estou aqui indo fechar Stop Lanches, o horário. Nós estamos aqui de Aracaju, Sergipe.
0: Sempre na escuta.
1: Manda um abraço aqui pra galera, que é só menina, só trabalho com menina, aqui na Stop Lanches do Bugio. Nem Aracaju, Sergipe, Diogo, ouvindo vocês todas as noites, em especial, uma noite eu não sei se foi feliz ou se foi triste, o meu Botafogo, eu não quero nem olhar, quero ouvir por você, ganhou ou perdeu do Vasco? Um abraço, Diogo, um abraço a todos os ouvintes, que é Edmário, um abraço.
0: Tchau. Um abraço, viu, Edmário, um abraço para todas as funcionárias aí da Stop Lanches de Aracaju, Sergipe, e quer que eu fale mesmo quanto foi? Vou te dar uma chance. Quer que eu fale do Botafogo? Vamos falar só do Didi hoje? Vamos falar só do Didi, nossa homenagem ao que seria o aniversariante do dia, se tivesse vivo, é claro. Quer falar do seu time? É claro que a gente fala, é uma brincadeira. O Vascão, deu Vascão hoje, 2-1 em cima do Botafogo, o Vasco que vem jogando bem, antes até da data FIFA, e venceu mais uma, a terceira vitória seguida, 34 pontos, o Botafogo é o logo na sequência com 35, o Botafogo é o 13º e o Vascão é o 14º, conseguiu dar uma descolada aí o Vasco, 3 pontos a mais que o Inter, que é o primeiro time fora, primeiro time na zona do rebaixamento, e o Vasco, que está, é um dos três times que está nas três competições, ou melhor, em três competições. Né? O Palmeiras é o único que está na Libertadores, Libertadores, Copa do Brasil, Brasileirão, o Galo e o Vasco estão na Sul-Americana e também na Copa do Brasil. Então aí, quem está na Copa do Brasil é Palmeiras, Grêmio, Atlético Mineiro e Vasco. De brasileiros na Libertadores, Flamengo, Fluminense, Palmeiras, o Estudiantes também. E na Sul-Americana, o Vasco e o Atlético Mineiro. É isso, né? Esqueci de alguém? Às vezes, vem aqui informações na cabeça, pode ser que eu esqueça de algum confronto. Não, é isso mesmo. Atlético Mineiro e MVD City Torque. E o Vasco pega o Boca Juniors. Inclusive, tá um embrólio para saber onde é que o Vasco da Gama vai jogar o seu jogo. Porque a Conmebol determina que tenha mais de 30 mil lugares os estádios e o São Januário não tem. E o Vasco queria jogar no Maracanã, não quer mais, Flamengo e Fluminense não deixam, será que vai pro Nilton Santos, mas aí é gramado sintético, o time não tá acostumado, pode favorecer o Boca. Só sei de uma coisa, Vasco e Boca Juniors numa semifinal, por mais que seja da Sul-Americana, mas ia ser sensacional no Maracanã, né? Não tem como negar, ia ser um jogaço. O clima mesmo, que é mais um exemplo de que o confronto, assim como foi São Paulo e Boca, é maior que a própria competição, né? Vasco e Boca Juniors é maior até que a própria competição da Sul-Americana. Pera aí, a gente já solta aqui, travou o nosso computador, a gente já solta aqui a participação do nosso ouvinte, enquanto você, que agora nos acompanha também na Fest TV, vai chegando junto, seja bem-vindo aqui, 1h36 desta quinta-feira, dia 8 de outubro. Seja bem-vindo, participe conosco, mande aqui no WhatsApp da rádio no 11 999 04 8756. Saiba que você sempre é bem-vindo aqui para você falar do que você quiser. Quer falar da temperatura aí na sua cidade? Quer falar de futebol? Seu time ganhou? Seu time perdeu? Manda uma foto também assistindo a gente na Fest TV ou na sua televisão TCL ou na LG. Ainda não sabe o procedimento? Diogo, como é que eu faço para ligar? Manda aqui que a gente responde, claro, para você. Pode tanto me acompanhar nessa câmera 2 aqui, ó, que é bem pertinha, como na câmera 1, que é... Tô dando um tchauzinho agora lá, ó, do estúdio inteiro. muita coisa legal para você acompanhar 24 horas a programação da Bandeirantes na Fest TV. Agora vamos ver se vai o computador.
2: Diogo Braga, salve, colegas ouvintes da Rádio Bandeirantes. É o Thiagão.
0: E aí, Thiagão?
2: Thiago Sorriso, olha que saudade que eu tava de mandar uma mensagem pro estúdio da Rádio Bandeirantes em plena madrugada. A última vez que eu fiz isso foi com o Vitor Pato, com o mestre Elton Dias. Meu Deus, que saudade que eu tava disso. Que me desculpe a diretoria da casa, mas vocês cometeram um erro crasso em tirar um locutor da rádio na madrugada para retransmitir.
0: É, mas voltou. O que importa é isso que voltou. Ó, o Jordão, está em Tomé Açu, no Pará, na escuta todos os dias, a caminho do sol. Bom dia, Diogo. Hoje meu querido pai está fazendo 95 anos. Palmas para ele. Ouviu a Bandeirantes, seu programa preferido na era na beira da tuia, com o Tonico e Tinoco. Nossa, que legal, essa dupla fez muita história na música sertaneja e também aqui na programação da Bandeirantes. É, pra quem não saiba, o Tonico e Tinoco apresentaram um programa aqui na Bandeirantes. Inclusive, o nosso querido ouvinte, o Cido Silva, que mandou essa mensagem, pediu uma música do Tonico e Tinoco, que a gente, claro, que vai colocar aqui, preparar pra você. É, quer fazer uma homenagem pro pai dele. O Aparecido Vila Carrão, aqui nasci há 70 anos, sou ouvinte da Bandeirantes há 65. Meu pai já ouvia, mas só passei a entender e a ouvir aos 5 anos de idade. Obrigado, que você tenha muito sucesso no seu novo posto. Muito obrigado, viu, pela sua mensagem. Aqui, ó, Tonico Tinoco pra você.
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0: Tá aí, um trechinho de Tonico e Tinoco. E agora, eu acho que chegou o momento. Eu tô ansioso para passar para vocês essas informações, porque, como vocês já me conhecem, eu sou um fissurado aqui pela história do futebol. E hoje, como temos Santos...
1: Agora quem dá bola é o Santos. O Santos é o novo campeão.
0: Que recebe, na Vila Belmiro, 7:30 da noite, com a volta de Neymar. Estará relacionado junto com o Coutinho no banco de reservas, o...

0: E antes de passar esses jogos históricos que eu escolhi para hoje, enquete do dia. Preste atenção. Ouça bem, que essa é difícil. Quem foi melhor? Ou se quiser colocar maior também, pode mandar mensagem aqui no 11 999 04 8756. Zico ou Neymar? Difícil, hein? Zico ou Neymar? Quem jogou mais? Eu acho que maior talvez fique pro Zico. Não sei o que vocês acham. Mas melhor é mais difícil. Com a bola no pé, quem jogou mais? Responde aqui nesse WhatsApp aqui da Bandeirantes.
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0: Agora sim, vamos contar a história. Primeiro, a gente começa com o mandante da equipe. É o Santos, a homenagem da vez.
2: Agora quem dá bola é o Santos.
0: No dia 16 de dezembro de 1964, aconteceu aqui no estádio Paulo Machado de Carvalho, o Pacaembu, o primeiro jogo da final da Taça Brasil daquele ano. A Taça Brasil foi disputada entre os campeões de cada estado. Ao todo, 21 equipes estaduais entraram nessa disputa, ao lado do campeão da edição anterior. Alguns clubes estavam afastados da elite do futebol brasileiro na atualidade. Como é que vinha o Santos? Melhor impossível. Bicampeão da Libertadores e Mundial e acumulava 3 títulos seguidos da Taça Brasil. Ia para o 4º título seguido. Era o time a ser batido, acostumado com o clima de decisão. E, naquele jogo, com narração de Fiore Gigliotti, reportagem de Étel Rodrigues e Luiz Augusto Maltoni, o Santos venceu por 4-1. Vamos conferir os gols daquela partida. Vamos relembrar. Adivinha quem fez 3 gols? Não preciso nem falar, né? Claro, ele. O maior de todos. 3 gols marcou na final. Pouco desses... gente, Pelé jogava contra pedreiro. Imagina, Pelé não era nada. Aí, ó. 3 gols na final contra o Flamengo. Vamos conferir os gols. Para de falar, Diogo.
3: Estendeu para Toninho, Toninho perde a bola para o Henrique. Paulo Henrique dá para trás para Ditão, fechado por Toninho, tentou a finta Ditão, Ditão passou por Toninho, tenta uma nova finta, acaba atrapalhando-se todo. Toninho bateu com defeito e a bola sai. O Bandeirinho determina arremesso favorecendo a equipe de Vila Belmiro. Prepara-se para bater, o próprio Toninho bateu, entregou para Pelé, finta de corpo em cima de Carlinhos, ajeitou, chutou, passa como foguete. Num tiraço de Pelé, raspando o travessão flamenguista, Maltoni.
4: Minha Nossa Senhora, uma cacetada de Pelé. Desceu pela direita, levou pelo meio, ameaçou e largou de pé canhoto, passou rente o travessão.
3: Prepara-se, Marcial, correu, balão subindo, descendo, vai caindo pertinho do meio do gramado, saltando o Mengão, uma cabeçada, outra cabeçada também. Ergue bola no ataque, então para Pelé, Pelé dá para Coutinho, Coutinho outra vez para Pelé, Pelé desceu, é fogo, chutou, gol!

0: Belinha, Coutinho, Pelé. E o famoso número 10 alcança a bola ainda no alto. Enche o pé e vence Marcial pela primeira vez na noite de hoje. O tempo passa. 18 minutos de partida. Pelé, número 10. 1 para o Santos, 0 para o Flamengo, Taça Brasil. Bola correndo, movimentada pelo dianteiro Ayrton. Ayrton na direita para Evaristo. Atenção para Mengalvi, escapa de, espetacularmente de um adversário. Vai se aproximando dele, Paulo Alves também leva finta de Mengalvi. Ergue na ponta esquerda para Pepe, Pepe carrega. Carrega, vai evoluindo, adianta demais, escorrega, patina espetacularmente no terreno, empurrado por um homem do Flamengo. O árbitro da partida marca Etel.
1: O empurrão foi claro, bastante visível, através do Ananias empurrando Pepe pela cintura. A falta é perigosa se olharmos para a bomba que possui o ponteiro canhoto e para o estado do amacento da cancha.
0: Bola colocada pertinho do bico direito da grande área do Flamengo. Prepara-se Pelé, correu, chutou o rasteiro. Gol!

0: outro gol de Pelé. Chutou rasteiro enviesado. Marcial agarrou mal, como que não se recordando do estado escorregadio da bola. Ou a bola acabou deslizando por entre os seus braços e comeu o seu franguinho nesta noite de chuva, Etel.
1: São dessas coisas que acontecem na vida de um atleta. A outra vez foi naquele gol de empate do Corinthians, um frangaço. Ele já pegou o seu peru esta noite, já que estamos próximo ao Natal. Um frangaço.
0: O tempo passa, 14 minutos de partida, etapa final. Outra vez, Pelé número 10. 2 para o Santos, 0 para o Flamengo. E o Luiz Aguiar tem um sorriso todo especial, porque no bolo o moço de Barretos era o número 10. Papou um bom dinheiro. Bola correndo, caindo ali pertinho do meio do... É falta perigosa contra a Cidadela de Gilmar. O Santos não se descuida na composição da barreira, prepara-se Evaristo para bater número 8 nas costas. 2 a 0 para o Santos, Evaristo correu, levantou, segura Gilmar.

Evaristo cobrou, encobrindo a barreira. Gilmar contribuindo com o fracasso de Marcial. Não conseguiu segurar, largou. Entrou Paulo Alves, que estava na boca do gol para fazer o primeiro gol do Flamengo. O tempo passa. 26 minutos de partida, etapa final. Paulo Alves com camisa de reserva. Número 15 a sua camisa. Agora 2 para o Santos, 1 para o Flamengo no Pacaembu. Bola correndo, movimentada por Coutinho, descendo para Pelé. Esse retarda a pelota para Mengão. Tenta burilar demais a jogada, quer bordar com passe de calcanhar, quase que perdeu, insistiu. Domina, entretanto, a situação. Dá rasteiro na esquerda para Carlinhos. Carlinhos da frente para o Henrique. Paulo Henrique em profundidade para Ayrton, mas a bola não passa porque Modesto não deixa. Modesto descarrega na ponta direita para Toninho. Toninho desceu. Vai correndo, fuga perigosa do quadro paulista. Desceu Toninho. Toninho desceu para Pelé. Pelé na frente para Coutinho. Sai Marcial, segurou, largou, entrou Coutinho. Gol!

0: Marcial oferece ao Santo. Largou numa pichotada tremenda, apesar do mau estado do gramado e da condição escorregadia da bola. Largou para Coutinho na boca do gol, sem trabalho nenhum, enfiar na cidadela do rubro-negro da Gávea. O tempo passa, 32 minutos de partida, Coutinho número 9. 3 para o Santos, 1 para o Flamengo, Etel.
1: Não resta a menor dúvida, Marcial é um grande goleiro, mas ainda paga pelo seu noviciado, está bastante verdolengo. Nunca tinha visto esse moço assim em gramado molhado, mas ele soltou tranquilamente para os pés de Coutinho. Não teve a menor dúvida e meteu para o seu canto direito.
0: Bola movimentada, vai correndo outra vez da linha de ataque. Santito domina, Pelé, chutou, gol! Outra vez, Pelé, de fora da área, virou, chutou de pé direito, rasteiro. Marcial mergulhou, não pegou nada também desta vez. Aplausos do público para a vitória do Santos e vitória do futebol paulista. O tempo passa, 37 minutos e 30 segundos de partida, Pelé número 10. 4 para o Santos, 1 para o Flamengo no Pacaembu. Fala, Etel.
1: Que bárbaro, hein, Fiore? Esse é um bárbaro mesmo. A gente não cansa de dizer sobre as qualidades desse moço. Lá de fora da área, eu não sei se é sorte, não sei o que que é. Mas ele bateu com a certeza na pelota, se bateu no poste. Marcial não achou coisa nenhuma. Uma beleza o gol que ele fez.
0: Bola correndo, descendo o Flamengo.
2: É, Santista, gostou da homenagem? Faz tempo, infelizmente, que o Santos não vence um título, né, pro torcedor Santista, desde o começo aqui do século. E a gente sempre torce pros grandes times estarem bem. E o Santos até que melhorou esse ano, mas igual já teve, dificilmente terá igual. E, então a nossa homenagem aqui a esse jogaço, mas não foi o jogo do título, tá? Porque depois o Santos foi jogar no dia 19, no Maracanã, para 52 mil torcedores, para assistir a grande final. Foi 0-0, por isso que eu não coloquei os gols aqui, tá? E aí o Santos se consagrou pela quarta vez consecutiva campeão brasileiro e o único tetracampeão brasileiro da história seguido. É, e ainda o Alvinegro teve o direito de representar o Brasil na Libertadores. Tinha alguém vivo e lembra desse título de 64? Conta aqui pra gente. Olha os times: Gilmar, Ismael, Modesto, Haroldo e Lima. Zito e Mengável, Toninho, Coutinho, Pelé e Pepe. Pelo Flamengo: Marcial, Murilo, Ditão, Ananias e Paulo Henrique. Carlinhos e Evaristo. Amauri, Ayrton, Berico e o Carlos Alberto.

0: Antes de continuar com a história do título do Flamengo em cima do Santos, tem já mensagens aqui respondendo a enquete e tá dando Zico. Mas sabia, viu, ouvintes? Vou colocar primeiro aqui a mensagem, depois eu falo.
1: Ah, não tem nem dúvida que foi o Zico. O Zico jogava muita bola. Muita bola o Zico jogou. Zico.
0: Essa pergunta não tem nem lógica. O Paulo Padeiro de Perdeneiras mandou infinitamente Zico. Zico, bem mais completo que o Neymar. Quem mandou essa aqui, ó, foi o Ademir Alves. Aí, opinião dos ouvintes. Tem alguém aqui que acha que o Neymar jogou mais? Mas se eu perguntar, se eu falar pra vocês, que se eu perguntar pra geração mais nova, é, não vai ser unânime não. Sabia, pessoal? Mas, enfim. Eu não ia comparar com o Pelé, porque isso é da Pelé. Então eu achei que Zico e Neymar ia ser mais parelho. Mas aparentemente não. Opine aqui, manda mensagem no 11 999 04 8756. Agora sim, vamos contar a história de 19 anos depois desse título de 64. Chegamos a 1983, ano que o Flamengo venceu mais um título brasileiro. A 28ª edição do Campeonato Brasileiro e novamente vencido pelo Flamengo, que se tornou o quarto clube brasileiro a conquistar um bicampeonato, como o Santos fez, que nem eu contei agora, Palmeiras já tinha feito o Internacional. E o terceiro a chegar em 3 títulos, igualando os feitos de Internacional e Palmeiras, além do Santos, que mais de 4 vezes foi campeão brasileiro. E aí, chegando na data, no dia 25 de maio de 1983, no Maracanã, Rio de Janeiro, Flamengo 3, Santos 0. Antes da narração do nosso genial Fiore Gigliotti, que mais uma vez aparece aqui, e comentários de Sérgio Carvalho, vamos passar pela escalação dos dois times. Esse time do Flamengo, gente, dá até pra saber de cor, né? É um dos maiores times da história, sem sombra de dúvidas. Um pouco modificado dos títulos de 81, o Raul no gol é o mesmo, Leandro, nossa, cara... O que jogava o Leandro, gente? Eu, que não vi, mas sei dos vídeos, dos jogos, dos relatos. Os relatos das pessoas que assistiam o Leandro é uma coisa extraordinária. Marinho, Figueiredo, trocou, né? Antes era o Moser e o Marinho. E o Júnior, lateral esquerdo. Júnior não preciso nem falar. Né? Júnior, fantástico. Vitor, Adílio e Zico. Era o Andrade, Adílio e Zico, em 81. Élder, Baltazar e Júlio César Barbosa. Aí o ataque completamente modificado. Saiu Pita, Tita e o Nunes. E entrou o... Perdão, Tita não. É, Tita Lico. Pita era do São Paulo. É muito Tita e Pita. É Tita Lico e Nunes. E trocou para Élder, Baltazar e Júlio César Barbosa. E o Santos também tinha um timaço. Justamente Pita do outro lado. Marola no gol, Toninho Oliveira, Joãozinho, Toninho Carlos e Gilberto Sorriso. Toninho Silva, Paulo Isidoro, jogava demais. Pita, jogava demais. Camargo, Serginho Chulapa, jogava demais. E o João Paulo também jogava demais. Quem comandava o Flamengo na época era o Carlos Alberto Torres e o Formiga comandava o Santos. Agora sim, vamos ouvir os gols de Zico, Leandro e Adílio, narrado pelo nosso querido, único histórico e histórico, Fiore Gigliotti.
2: Figueiredo abrindo na ponta esquerda outra vez, vai Júlio César correndo, procurando a linha de fundo, é cercada, apertado por um adversário que é Toninho de Oliveira, tentando passar, não passou, outra tentativa, passou, procurou a linha de fundo, vai cruzar, cruzou, ficou com o Baltazar, chutou, vai.

0: Zico. Flamengo estremece o Maracanã. O Flamengo marca muito cedo, torcida brasileira. A torcida do Flamengo festeja o gol, quando na verdade o jogo apenas começa. Quando o povão ainda estava esperando os momentos mais dramáticos e emocionantes da partida. Sinal ruim para o Santos, porque permite ao Flamengo embalar e marcar logo na abertura do jogo. O Flamengo agora ganha mais de vida. A sua torcida então fica enlouquecida, delira no Maracanã. Estremece o gigantesco Maracanã, torcida brasileira. O tempo passa. 1 minuto e meio quando o Zico número 10 marcou. 1 para o Flamengo, 0 para o Santos. Saiu o Santos, vai embora, leva João Paulo, levantou da esquerda para Gilberto, que tentou penetração. Acaba entrando na cobertura o Leandro. Descarrega da linha intermediária do Flamengo. Tem uma a recuperação do Adílio, brigando com o adversário, insistindo, tentando passar, não passou. Firme na cobertura, Toninho Silva, Adílio procurando desviar-se do adversário. Tem uma virada, ele corpo escapou, é falta. O árbitro da partida marcou contra o Santos ali pela meia direita, entre a risca da grande área e o pau da bandeira, Sérgio Carvalho.
1: Acho que agiu corretamente o Toninho. Se ele não faz a falta, o Adílio entraria na grande área com bola dominada. O Zico preparado para a cobrança.
0: O Zico arruma a bola no terreno, prepara-se para levantar. Atenção, balão subindo, derruba a cabeça na bola.

Leandro. Cabeça da bola. Ninguém na cobertura. Zico primoroso no levantamento. Espaço livre para Leandro. Simplesmente fez um meneio de cabeça e jogou a bola na esquerda da meta de Marola, que nada pôde fazer. Agora morre um pedaço importante do sonho da gente da Vila, torcida brasileira. Serginho agora desentende-se com o adversário, que é Figueiredo. O tempo passa, 39 minutos de jogo. Leandro, cabeça na bola, 2 para o Flamengo, 0 para o Santos. A coisa está ficando dramática e muito difícil para o time. Domínio do Flamengo, leva a bola pela ponta direita, Helder recuando, cura então para Vitor espichou na ponta direita para Robertinho dançando, escapando de Gilberto, vai cruzar, cruzou, entrou a tiro, cabeça na bola, é gol!

0: Filho, Flamengo! Um sonho que se concretiza e um sonho que morre! Flamengo, campeão brasileiro de 83! Adílio, cabeça na bola! Mata o sonho que naufraga, que se desmancha nesta tarde tão linda do futebol brasileiro no Maracanã. Adílio, Adílio, Adílio, número 8, torcida brasileira. O tempo passa, 44 minutos de jogo, 3 Flamengo, 0 Santos. E pra nós, Adílio, inclusive, leva a beleza do Autotec Motorrádio, porque além do gol que sacramenta a vitória do Flamengo, fez uma partida memorável, Roberto Monteiro.
1: É, senhor, muito oportunista, apareceu completamente sozinho do lado direito na defesa dos Santos. E agora vai vazando o gravado aqui.
0: Atenção, Roberto Monteiro, atenção, infelizmente quebra o pau. Olha o Serginho dando pontapé, entrou o João Paulo também. Tem gente que não deveria entrar no campo. A polícia no meio, atenção, Sérgio Carvalho. Atenção, Roberto Monteiro. Todos os jogadores do Santos envolvidos num conflito contra populares que invadiram o campo apenas para irritar o time da Vila.
1: Ajuda ali, senhor, eu não sei nem de quem se trata, mas realmente é uma figura estranha e está todo mundo agredindo todo mundo aqui, até os policiais estão entrando no samba.
2: Olha que confusão, gente.
1: O Serginho, o Joãozinho, todo mundo se metendo nessa encrenca danada por aqui, senhor.
2: Maravilhoso. Obrigado ao Fiore de Liotti, que narrou de forma magistral esse jogo. E Flamengo e Santos fizeram a partida com o maior público da história do Campeonato Brasileiro. 155 mil pagantes estavam no Maracanã. E olha, eu chamei aqui quem prefere o Neymar e eles chegaram, viu? Então tá 3-0 pro Zico. Aí o Sandro de São Vicente mandou aqui, ó, tem muita gente que puxa saco do Zico. Mas eu vi ele com a bola no pé e nunca teve a magia e habilidade do Neymar. Teve ao lado de craques em 82 e passou longe de ganhar uma Copa. Neymar muito melhor que ele. Opinião do nosso ouvinte. Me desculpe os flamenguistas, Walker Oliveira mandou, mas sou Neymar sem dúvidas. Um abraço de Taboão da Serra. 3-2. Vamos ver novas mensagens aqui.
3: Mais uma vez, muito bom dia. Aparecido aqui da Vila Carrão.
2: Bom dia.
3: Já que você é fissurado por futebol, podia dar uma pequena alegria para o nosso corintiano, relembrando o gol de 77. Meu Deus, aquilo era demais.
2: Boa lembrança, obrigado pela sua mensagem. Eu já solto.
4: Não tem nem dúvida. Neymar não engraxava nem a chuteira do Zico. É claro que foi Zico melhor. E muito melhor. Um abraço a Edson de Campinas.
2: Tá aí, ó. A opinião do nosso ouvinte. Deu Zico, 4-2. Vamos lá, muitas mensagens chegaram aqui mais cedo também, vamos soltar todas elas.
5: Olá, meus amigos, olá, meu querido.
2: E aí, tudo bem?
5: Parabéns pelo programa aí, tá sempre animado mesmo. E eu acho que o técnico poderia ajudar o Corinthians, né? Eu sou santista, né? Mas como você falou, tem que ser um técnico que venha ajudar. Eu acho que o Filipe Luís, se tivesse à disposição, não sei como é que está, acredito que não, mas seria um técnico que talvez poderia ajudar o Corinthians nesse momento aí difícil, né? Então tá aí, essa é a minha dica, ótimo programa, sou Gonçalves Reis, Soró de Praia Grande, e estou aqui no trabalho aqui, e você me faz companhia até às 7 da manhã eu fico, né? Você vai embora, eu continuo aí com o Pulo do Gato, e a gente aqui na rádio, sempre todos os dias, curtindo a programação. Da 1 até as 7, só da Rádio Bandeirantes, aqui na minha sintonia.
2: Legal.
5: Um abraço e tenha um ótimo programa.
2: Muito obrigado pela sua mensagem agora. Sonhar não custa nada. Mas o Filipe Luís, ele é o técnico do Mônaco. E o Mônaco simplesmente é o líder do campeonato francês. Então, meu caro amigo, sinto lhe dizer que a chance disso acontecer é 0,00000000001%. Pode acontecer. Acho quase impossível. Ainda mais ele, que não quer treinar aqui no Brasil, né? Sempre deixou claro que queria ir para a Europa. Acho muito difícil, mas seria, aí seria maravilhoso. Com certeza é o melhor técnico aí à disposição, talvez, né? Não está à disposição, está empregado. Mas com certeza é muito bom. Bom dia, fala sério, rádio é o cara, é monstro, obrigado. Lebrão, obrigado pela sua mensagem. Olha aqui, ó, mais participação de ouvinte.
6: Aqui é de novo o Gilmar Araújo de Campo Grande, Mato Grosso do Sul. Cara, mas eu escutando no rádio, só dava Corinthians. Corinthians jogou bem.
2: Só pois
6: que
2: é.
6: O que acontece, o time não faz gol. Esse Caio César pega na bola mil vezes e não acontece nada. Eu sou santista, cara, mas assim, o Corinthians rebaixado, o São Paulo, é ruim pro futebol, cara.
2: Eu também acho, não gosto não.
6: Eu não quero esses times rebaixados, eu quero ir lá em cima, né, disputando pau a pau. É ruim pro futebol.
2: Eu tô com você.
6: Eu sou futebol paulista, eu sou pelezista, eu vi o Pelé jogar aqui em 1973, aqui em Campo Grande, Mato Grosso do Sul.
2: Eu tô com você, viu? Eu sou do seu time.
6: Aqui é de novo o Gilmar Araújo
2: de
6: Campo Grande.
2: E é isso, o senhor tem toda a razão. O Corinthians jogou melhor. É uma decisão, assim, incompreensível. E é isso, o senhor tem toda a razão. O Corinthians jogou melhor. É uma decisão, assim, incompreensível.

0: Rádio? Só dava
1: Isso aqui já
0: Corinthians.
1: foi.
0: Coisa jogou.
2: Bom dia, bom dia, bom dia, Nutrita. Bora que
1: Bom
2: bora, aqui é
1: dia!
2: Márcio. Esse caminhão. Sou de Joinville. Tô descendo aqui de BH pra São Paulo. Brás, você não tá ali até as 5 da manhã, hein, garotinho? Positivo. Metendo marcha aqui.
1: Aê!
2: Logo mais estaremos aí.
1: Boa! Boa viagem!
2: Ligadinho aqui na Band, hein? Bora que bora.
1: Bora que bora! O Fábio, o Carlos Moreira, de Belém do Pará, mandou Diogo Braga. O Flamengo vai consolidar a liderança hoje 3-0 contra o Santos. Aí, a opinião dele. O Fábio de Tampa me explicou aqui, ó. Era o melhor de 5 e o Tampa Bay Rays venceu 4. E não, venceu de 4 a 3 hoje, mas venceu os 3 jogos de melhor de 5, que é costume, né, dos torneios americanos ser sempre ou melhor de 5 ou melhor de 7 na NBA. Na NFL é um jogo só. No caso da MLB é melhor de 5, ganha umas 3 primeiras e o Tampa Bay avançou. E pelo que eu entendi aqui, meu querido amigo Fábio, vê se me ajuda. Ele chegou na, como se fosse a semifinal ou a final de conferência, né? E aí teria mais um jogo, teria essa série de jogos até a World Series. Acertei? Porque aqui a ESPN americana coloca Tampa Bay is headed to the ALCS, que deve ser provavelmente as finais de conferência. E eles colocam embaixo, tá? Um passo perto da World Series, que é a final do beisebol. Vê se eu acertei, Fábio.
2: Positivo, hein? Eu já vi jogo do Didi, hein? É o Márcio de Joinville. Altos jogos do Didi. Tá jogando até hoje, meu parceiro Didi. Joga no gol. Lá
1: Ah, então o senhor
2: em
1: mentiu.
2: Joinville. Bom demais no gol, hein? Pode crer. Abraço, é nós que tá. Dá só raiar, hein?
1: Boa. Sou Emerson, acompanhando o programa direto de Barueri. Chances enormes de vermos Grenal na Série B do ano que vem. É verdade, uma vergonha. Os times de Porto Alegre não estão bem, apesar da vitória hoje do Inter. 31 pontos e o Grêmio tem 30, é o 18º.
3: Fala, Diogão, boa
1: E
3: noite, boa
1: aí?
3: noite, boa noite. Bandeirantes a caminho do sol. Cara, que maravilha ter esse programa de grande sucesso. Eu,
1: Obrigado.
3: aqui já com os meus 48 anos, acompanho aí o Bandeirantes a caminho do sol, desde a época lá do nosso queridíssimo, né, nosso mestre Zaidan. Era meu companheiro aí das madrugadas, depois com o Zancopé Simões também. A gente sempre foi muito fã
1: Que
3: do
1: legal.
3: Bandeirantes a caminho do sol. Com o menino aí também, o Pato, né?
1: Vitor Lupato.
3: Também apresentou durante um tempo. E é muito bom, cara. Bom demais ter o Bandeirantes a caminho do sol novamente para alegrar as nossas noites, informar as nossas noites, divertir, por que não, né, as nossas noites,
1: Que
3: nessa
1: legal.
3: gozação aí dos clubes de São Paulo. Quem tá melhor, quem tá pior, quem tá bem, quem não tá, Diniz demitido, será que Caio Dorival, enfim. Muito bom. Cara, um abraço a todos. Elber daqui da Praia Grande. Bandeirantes a caminho do sol.
1: Valeu, obrigado pela mensagem. Bom dia, Diogo. Bom dia, Diogo, tudo bem? Seu Coringão não vai mesmo. Toca aí, por favor, Dire Straits, Tunnel of Love.

Ó, o Wagner Bertassi, santista do Ipiranga, mandou aqui uma mensagem que eu fiquei na dúvida. Bom dia, Diogo, espero que esteja bem. Tô bem, e você? Vai Bahia, 2-1 para cima do Palmeiras. Vai ser vice de novo, vai Mengão. Só que ele mandou santista do Ipiranga. E aí? Vai torcer pro seu time hoje?

0: Ou será que quer que perca pro Palmeiras não perder, pro não encostar no Flamengo? Ou acho que pro ideal, o ideal para ele é o time dele ganhar e o Bahia ganhar, e fica igual. Deve ser isso, né? Mas difícil o Palmeiras perder hoje pro Bahia. O Palmeiras joga às 9h30 da noite também com transmissão da Bandeirantes. Mesma coisa de hoje, gente. Vocês assistem Santos e Flamengo aqui na Bandeirantes, 7h30 da noite, depois 9h30, Palmeiras e Bahia.
1: Boa noite, Diogo.
0: Boa noite.
1: Beleza aí, tudo tranquilo?
0: Tranquilo, e
1: Aqui é o
0: você?
1: Paulo Carreteiro de Osasco, mas eu estou aqui em Cubatão, aqui. É, esse time do Corinthians aqui não tem jeito, não. Corinthians já era. Eu sou corintiano, mas não tá difícil, hein? Torcer pro Corinthians tá difícil aí, porque esse Memphis Depay aí, pelo amor de Deus, tá doido. Como é que pode o cara desse aí ganhar 5 milhões por mês de salário e não jogar bola, meu? Valeu, tudo de bom aí.
0: Valeu, é a crítica do nosso ouvinte aqui. E como apareceu o Corintiano, eu fiquei devendo o gol do Basílio que o nosso ouvinte pediu. Vamos soltar agora.
2: Esperança corintiana, tormento para a Ponte Preta. Prepara-se, Zé Maria, para levantar. Balão subindo, descendo. Cobrou, movimentada a bola. Acabou ficando na ponta do gol. Confusão, entrou. Gol, Basílio.

0: gol, que se pode fazer explodir a cidade no carnaval sonhado, esperado, programado, preparado pela torcida alvinegra. Houve uma confusão tremenda, torcida brasileira. A bola chegou a bater no poste e voltou. A bola bateu na defesa e voltou. Vazio ali na boca do gol, não perdoou, castigou. Vazio, vazio, vazio para a história torcida brasileira. Todo mundo gritando, todo mundo cantando, gente chorando, gente rindo, gente festejando. Os foguetes estoufam no ar, a fumaça ofusca tudo, mas não ofusca a grande alegria da torcida corintiana. O tempo passa, 36 e 45 dessa final. Demorou, torcida brasileira. Basílio, Basílio, Basílio, número 8. 1 para o Corinthians e 0 para a Ponte Preta. Na grande final, o gol que pode valer o sonhado campeonato. O gol que pode produzir um grande grito. Para correndo, Ponte Preta saiu, recuperou o time Corinthians.
1: É, tá aí, ó, o nosso gol do Basílio para dar uma melhorada no alto astral do corintiano, que não tá fácil, não. Boa noite, Giovanni de Souza, Vila Zilda, Guarujá. Acabei de atender o cliente aqui na barbearia e sempre ouvindo a Rádio Bandeirantes. Caraca, hein, meu? Obrigado pela sua audiência, mas um cliente quase 2 da manhã? Ô, louco, meu! Sensacional, o que importa é isso, trabalhar fazendo o seu. Parabéns aí pelo trabalho, viu? Pera aí que tá sem áudio ouvinte.
2: Do Santos. Eu vou torcer pro Flamengo hoje, ganhar de 2-0 do Santos. O Flamengo vai ser campeão esse ano. Valeu.
1: Opinião do ouvinte. Bom dia, galerinha. Minha mãe também ouvia muito Tonico e Tinoco. Saudades. Aldélia Vido, de Santo André. Obrigado, Aldélia. Bom dia, Diogo. Me chamo Adamor Ribeiro. Sou de Belém do Pará. Mais um aqui de Belém do Pará. Ouvinte assíduo do programa.
3: Ô, Diogo. Mais uma vez, muito bom dia.
1: Bom dia.
3: Aparecido aqui da Vila Carrão. Já que você é fissurado por futebol, podia dar uma pequena alegria para o nosso...
1: Ah, você já foi.
3: Lembrando
1: é.
3: O gol de 77. Meu Deus, aquilo era demais.
1: Pronto, foi para você.
2: Meu caro, não tem nem dúvida.
1: E essa já foi também, do Zico. Por enquanto tá 4-2. Bom dia, Diogo. Tenho dois grandes rancores em relação à arbitragem. Respectivamente 83 contra o Flamengo e 95. Santos garfado na cara dura. É um contra o Flamengo e outro contra o Botafogo. Fábio Lima de Santos sempre na audiência. É, foram lances polêmicos, mas o que eu falo é o seguinte. Todo torcedor só vai lembrar dos lances contra o seu time, né? Então, não dá pra levar assim também muito a ferro e fogo, porque todos os times já tiveram lances que o prejudicaram. Zico muito melhor que o Neymar, essa já foi. Ah, não, essa aqui não. Zico muito melhor que o Neymar. O Neymar não jogou mais nem que o Denner. Então 5-2. Bom dia, moçada. O técnico ideal para o Corinthians é Celso Rotti. Ô Celso Pazinato, da Vila Formosa. Você não é corintiano não, né? Não é possível.
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1: Esse é o PPP.
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4: 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Abestado! 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
1: Vai, Corinthians!
4: Pior que tá, não fica! Abestado, sou eu mesmo! Abestado, eu sou o técnico do Corinthians!
1: O PPP com certeza não é corintiano, com certeza!
5: Bom dia, aqui é o Luiz de Andradas, Minas Gerais. Eu acho que o melhor técnico que o Corinthians contrataria agora é o Wagner Mancini. O Wagner Mancini é especialista em segunda divisão. Apesar que ele está bem no Bragantino, mas quem sabe ele não aceita a proposta. É técnico de segunda divisão bom, é ele. E tem também o Guto Ferreira. Guto Ferreira é... Pouca gente lembra do Guto Ferreira, mas é bom também.
1: Sei não,
5: hein? Boa noite. Abraço.
1: Acho que o torcedor corintiano fica muito feliz com esses nomes, não. Vamos pro rápido intervalinho, gente. É curtinho aqui, 2 minutos, e a gente já volta para mais participação de ouvinte. Você vai mandando aqui no 11 999 04 8756, dá seus palpites pros jogos de hoje. Responde a minha enquete: quem foi melhor, Neymar ou Zico? Tá dando Zico por enquanto, 6 votos a 2, perdão, para o Zico. 2 minutinhos, a gente já volta. Fica aí.
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7: Voltamos, eu falei, gente, que era rapidinho, 2h21 da manhã aqui pra vocês no Bandeirantes Caminho do Sol, muitas mensagens chegando, muita gente aqui escolhendo entre Zico e Neymar. Se o Neymar é um caicai hoje, imagina antigamente que do pescoço pra baixo era tudo caneco. Canela, Zico muito melhor, Luiz Teodoro de Birigui opinou aqui no nosso programa.
8: Boa noite.
7: Boa noite.
8: São Vicente. Vocês colocaram aí esse jogo do Santos e Flamengo. Eu lembro como se fosse hoje esse jogo, hein? Sou santista. Santista fanático. E o Santos ganhou o primeiro jogo 2-1 aqui no Morumbi. O Santos tinha a melhor campanha. E na época o presidente do Santos era o Milton Teixeira, o pai do Marcelo Teixeira. Ele fez um acordo lá e naquela época a CBF ajudava muito os times do Rio de Janeiro. E o Santos com a melhor campanha, mesmo assim, o último jogo foi no Maracanã. Não dava para ganhar do Flamengo naquela época, porque a juizada, a CBF ajudava muito o Flamengo. Quem não lembra de 80 contra o Atlético Mineiro, né? Depois contra o Grêmio também, meteram a mão no Grêmio. Em 83, um pênalti claro no Pita lá. E o juiz era o Arnaldo César Coelho. Eu lembro como se fosse hoje. Me lembro que eu assisti esse jogo na casa do meu vizinho. E o Flamengo no primeiro lance já fez o gol, aí acabou tudo. Valeu, um abraço pra vocês aí. Adoro o programa de vocês.
7: Um abraço pra você, obrigado.
9: Ô Diego Uragão.
7: Oi.
9: Bom dia, tudo bom?
7: Bom dia.
9: Aqui é o Walker novamente.
7: Oi, Walker.
9: Walker Oliveira. Eu não tô aqui querendo desfazer do Zico. O Zico foi um grande jogador. Mas para as pessoas verem aí que Neymar e Zico não ganhou nenhum campeonato mundial pela seleção. Então até aí os dois estão igual. Mas para os flamenguistas e outros mais que tem bronca do Neymar, porque a verdade é essa, né? Pega, dá uma oportunidade aí para si próprio e veja os lances de um e de outro. Aí faça uma comparação para ver quem foi melhor. Não estou querendo aqui desfazer de ninguém, mas é que falar que Zico foi bem melhor que Neymar, acho impossível. E parabéns pelo programa, viu?
7: Obrigado. Nossa,
9: o programa para mim foi maravilhoso, né? Eu já venho acompanhando há muitos anos. Quando acabou, fiquei muito triste. E agora você retomou aí. Estou muito feliz por isso. Tenho
7: que
9: certeza
7: honra.
9: Que não sou eu.
7: Obrigado, viu? Obrigado pela sua mensagem. Vamos fazer então, vamos ajudar o ouvinte que está em dúvida entre Neymar e Zico, quem foi melhor. Vamos começar pelos gols. Claro, Neymar ainda não se aposentou, né, gente? O Neymar ainda joga desde 2009, 645 jogos, 380 gols. O Zico, 860 jogos, 595 gols. O Zico jogava mais de meia, né, mais de 10. O Neymar, boa parte da carreira, jogou pela ponta esquerda. E depois foi vindo para o meio, principalmente quando foi para o Paris Saint-Germain. Neymar, Santos, Barcelona, Paris Saint-Germain, Al Hilal e Santos. O Zico, Flamengo, Udinese, Flamengo de novo e Kashima Antlers. Lembrando que na época do Udinese, é sempre bom deixar claro aqui, os times tinham limite de estrangeiro. Se não me engano, eram 2 ou 3 por clube. Então, o Udinese, que hoje não é um time de muita expressão, na época tinha um time muito mais forte. Tanto é que o Zico é considerado o maior ídolo da história da Udinese. Se ele pudesse, teria ido para a Juventus, para o Milan, mas ele já tinha os seus jogadores ali na cota de estrangeiro. É sempre bom deixar isso claro, que as pessoas às vezes desmerecem. Bom, títulos. Santos, Neymar, campeão da Libertadores, tricampeão paulista, Copa do Brasil e Recopa. Barcelona, Supercopa da Espanha, La Liga 2 vezes, Copa do Rei 3 vezes, Liga dos Campeões e Mundial da FIFA, 2015 cada. Liga dos Campeões, perdão, Ligue 1 do Paris Saint-Germain foram 5 vezes, Copa da França 3 vezes, Copa da Liga Francesa 2. Campeão Saudita em 2024, mas esse ele nem jogou, não conta. E pela Seleção Brasileira, Copa das Confederações de 2013 e os Jogos Olímpicos de 2006. O Zico, campeão carioca 7 vezes, é isso? 7 vezes, 4 vezes campeão brasileiro, campeão da Libertadores e Mundial, 5 vezes campeão brasileiro, porque a Copa União está separada aqui, mas 5 vezes campeão brasileiro. E pela Seleção Brasileira, Taça Oswaldo Cruz, aí torneios menores, não ganhou nenhum título de muita expressão pela Seleção Brasileira. E eu acho que tem um título a mais que o Zico tem, que o Neymar não tem, que é ser idolatrado, amado, endeusado como o maior da história de uma nação inteira, de 40 milhões. O Santista, em sua maioria, ama o Neymar também, mas ele não é o maior. E a idolatria que eu sinto que o flamenguista tem pelo Zico é uma coisa extraordinária. Então eu acho que isso é um título que o Zico tem acima do Neymar. E eu acho também, eu tô com um ouvinte, que eu acho que o Zico era mais completo. Mas é difícil falar, cara. É muito difícil. Os dois jogaram muita bola. Mas eu acho que se o Zico tivesse ganhado a Copa de 82, ele estaria muito próximo ali de Pelé, Maradona, Garrincha, Messi. Talvez até fosse melhor que o Messi, na opinião de muitos, porque ele ganhou a Copa do Mundo, uma, e o Messi também teria uma, né? Caso o Zico tivesse ganhado a Copa. E é bom lembrar também, mas o Zico não jogou no Barcelona, no PSG. Tá, mas o Flamengo era o melhor time do mundo na época. Tanto é que pegou o Liverpool no Mundial. E assim, eu assisti esse jogo inteiro no YouTube. Gente, não tem nem graça, não dá nem graça pro Liverpool. Não dá nem graça. É surreal a diferença. Então, era o melhor time do mundo. Os times brasileiros eram os melhores do mundo. Naquela década, vamos pegar a década de 80, gente. Atlético Mineiro, timaço. Éder, Reinaldo, o Cerezo, João Leite. O Grêmio, campeão da Libertadores, campeão do mundo. Corinthians, a democracia. Santos, que a gente acabou de falar aqui, com Pita, Paulo Isidoro, Serginho Chulapa. O Inter do Falcão. Me ajuda aí. O Palmeiras estava um pouco embaixo na década de 80. O São Paulo, no final da década de 80, vem com os menudos. Então a gente tinha os melhores times do mundo na época. No mínimo igual aos outros. Então eu acho que eu, se for, tivesse que escolher, é muito difícil, mas eu ficaria com o Zico. Tem mais mensagem aqui.
0: Bom, Diogo, bom dia. Tudo bem? Juliano Volpi.
7: Bom dia,
0: Barcelona.
7: Juliano. Ô, Barcelona,
0: sou
7: que legal.
0: Sou ponte pretano, cara. Pô, meti esse gol do Basílio agora pra mim.
7: Perdão.
0: 7h15 da manhã aqui. É de doer, mas paciência. Minha ponte preta...
7: Desculpa, viu?
0: Caiu pra Série C, tá muito complicado. Eu sou fã da Rádio Bandeirantes.
7: Que legal.
0: Sempre quando posso, escuto o pulo do gato. Que a diferença de horário de 5 horas fica meio complicada, mas... Eu interajo bastante com o Pedro Campos via WhatsApp, também mando mensagem lá no Pulo do Gato, interajo bastante com o Pretzel via Twitter, o X, né? E é isso aí. Que bom poder escutar você aí agora a caminho do trabalho, tá bom? forte abraço.
7: Um abraço, viu?
0: Abraço aos colegas aí da Rádio Bandeirantes, o Pedro Campos. Nós somos praticamente conterrâneos, ele é de Mogi Mirim, eu sou de Campinas, mas eu morei em Mogi Mirim bastante tempo, tá bom? Abraço.
7: Um abraço pra todo mundo que que tá ouvindo a gente também lá de Barcelona, viu? Um abraço pra você, obrigado pela sua participação. Bom dia, Diogo, ouvindo o Pulo do Gato aqui em Fernandópolis. Júlio César de Lima, Santista, e vai pra cima dele, Santos. Sou Zico, era o jogador mais completo, Neymar fica em segundo lugar. Seu programa é muito bom, parabéns pra você, Tomé. Palmeirense Tomé, obrigado, viu? Zico e Neymar, ambos craques em suas épocas. O Adamo Ribeiro de Belém mandou essa aqui.
10: Bom dia, Rádio Bandeirantes. Aqui é o Lourival Júnior de Caieiras. Estou trabalhando aqui no posto Ipiranga. E só queria falar uma coisa.
7: Diga.
10: Eu não sei o que está sendo pior hoje em dia. Se é torcer para o meu timão ou para a seleção brasileira. Grande abraço a todos.
7: Difícil mesmo. Ó, eu vou falar para a seleção, porque o Corinthians foi campeão esse ano. Campeão esse ano, campeão ano passado. A seleção nem isso, gente. Neymar só não é melhor que o Pelé. Oswaldecir Lainete, do Tatuapé. Aqui é a opinião dele. Mais participação de ouvinte, é tanto que a gente travou de novo. Computador, aí. Devagarzinho a gente vai aqui.
11: Bom dia, Diogo.
7: Bom dia.
11: Com todo respeito ao Galinho de Quintino, vi jogar pouco, mas com todo respeito, eu fico com o Neymar.
7: 8-4.
11: Jogador mais versátil, mais imprevisível e... fez muito, muito mais do que o Zico. Com todo respeito ao Zico...
7: Claro, sempre.
11: Fico com o Neymar. Um grande abraço, Band. Um grande abraço a todos. Cláudio de Praia Grande.
7: Obrigado. O Celso Stella, de Mauá, não perde uma. Ontem, às 5h22 da manhã, ele mandou: hoje o Corinthians está até às 21 horas sem perder. E claro que ele não ia perdoar, né? Caramba, estava tão bom sem jogar, foi só jogar que deu nisso. Celso Stella de Mauá, abraço pra você.
0: O Zico foi um grande jogador, mas só brilhou no Flamengo, especialmente dentro do Maracanã. Saía daí, ele meio que sumia. Neymar brilhou onde foi. Arrebentou no Santos, arrebentou no Barcelona. Neymar, tecnicamente, é bem mais jogador. O Zico é mais história. Neymar foi craque. Abraços. Nada contra o Zico, grande jogador. Mas não é tão... Nunca chegou perto do Neymar.
7: 8-5.
0: Abraços. Luiz.
7: 8-5 nessa disputa, hein, gente? Tá acirrando.
12: Ei, Danico. Dá bom dia pro Diogo Braga. E aí, Fred, legal, cara,
7: que
12: bom
7: isso?
12: Dia, Diogo, bom trabalho, meu filho.
7: Pra nós.
12: Aqui estamos dois flistos assistindo o programa, hein?
7: Muito obrigado.
13: Meus queridos amigos, boa noite.
7: Boa noite.
13: Meu parceiro, vou falar uma coisa pra você. Comparar Neymar com Pelé, com Zico, é querer comparar óleo e água, né? São outras diferenças, outras oportunidades, outros tempos.
7: É
13: agora,
7: verdade.
13: O Zico tem uma grande diferença com o Neymar, que se chama caráter profissional. E quem discorda, estuda um pouquinho da história do futebol brasileiro. Aí vai entender o que eu quero dizer. Um abraço, boa noite, Bandeirantes.
7: É a opinião do nosso ouvinte, Paulo Geiser, é isso? É assim que fala? Geiser da Praia Grande, um abraço pra você. Mais participação chegando.
14: Bom dia a todos aí da,
7: bom dia.
14: Da rádio. Fábio de Mogi das Cruzes.
7: E aí, Fabião?
14: Pra mim, o Neymar seria o melhor, porque não tem nem comparação com o Zico. O Neymar pegou o Barcelona, jogou com o Messi, jogou muito no Santos. Paris Saint-Germain ganhou muitos títulos lá, da seleção brasileira, da maior artilheiro, depois do Pelé. Então assim, Neymar pra mim joga muito mais que o Zico.
7: Tá aí a opinião do ouvinte, 9-6. 9-6, tá acirrado aqui a disputa, hein? Vocês estão mandando bem aqui nas mensagens. Boa noite, Diogo Braga, André Luiz, das Adi Santos, motorista de aplicativos, já tô aqui na escuta. O Zico foi o melhor, manda um abraço pra mim, um abraço pra você. 10-6. Zico na vantagem de quem foi melhor. Muito obrigado por todas as mensagens. Parabéns por trazer a força desse programa para quem trabalha na madrugada. Que isso, uma honra, viu? Paulão, um abraço para você. Você trabalha com o que aí? Responde aqui para mim. Um abraço, viu, para todos. Vamos para mais um rapidíssimo intervalinho aqui no Bandeirantes Caminho do Sol e a gente já volta. Aí sim, fique aí, torcedor botafoguense. Mas por quê, Diogo? Por quê? O que tem a ver o torcedor botafoguense? Porque hoje seria aniversário do grande, maestro, gênio, impecável, implacável. Faltam adjetivos para descrever o que foi Didi. E aí, claro que a gente vai homenagear muito ele aqui, não vai ser pouco não. Fica aí, é logo depois do intervalo comercial.

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6: Diogo, boa noite.
7: Oi,
6: Diogo,
7: boa noite.
6: Belo apresentador que tu é, rapaz. Que felicidade ter você, viu?
7: Valeu.
6: Diogo, vamos falar sério agora. É o seguinte, campeão. Eu ouço a Band desde os anos 60 para 70, lá de 65 para cá, entendeu? Agora há pouco aqui você passou um jogo aí do Flamengo e Santos de 64. Você falou do Fiore, falou do Ethel, falou do Maltone, eu acho que era Ethel Rodrigues, eu acho que era Luiz Augusto Maltone e Fiore, né, que é uma lenda nossa. Então, campeão, eu sou ouvinte desse programa aí. Nesse horário seu aí já passou tanto carabão, passou um que eu tenho esses madeiras até hoje, tá lá em outro canal, mas é problema dele. Mas passou uma molecada boa, esse programa revela muita gente boa. O nosso querido amigo aí que tava aí, que era lá de Campinas, tá, ó, entendeu? Tá bem cara grande, agora... Sabe o que eu queria saber, Diogo? Fala da sua carreira, meu.
7: Claro.
6: Você é muito bom. Você,
7: obrigado.
6: Você
7: obrigado
6: é
7: mesmo.
6: Camisa 10 do rádio.
7: Valeu,
6: cara. Fala
7: que
6: do
7: honra.
6: Seu passado, por onde você já fazia. Sabe por quê? Nós somos ouvintes, nós gostamos de saber de onde é as pessoas, entendeu? Ainda mais quando a pessoa é boa igual tu é, campeão. E você vai ficar, olha... Sabe o que eu também estou achando engraçado? Você trouxe uma roupagem nova.
7: Que legal.
6: Nesse programa, entendeu? E outra coisa, fala da tua produção, quem tá aí com você, quem não tá, se o Ailton Dias também tá aí. O Ailton Dias não é, é uma lenda, né, da Band. Fala também da sua produção e
7: claro.
6: Põe pra gente de onde você é, tua experiência de rádio, porque você é fera, cara. E boa sorte, Deus te abençoe muito, muito, muito.
7: Muito obrigado.
6: E não fica pouco tempo não, velho, que os caras ficam bons aí nesse programa, depois a Band leva esse ponto de programa.
7: Ah, morte, não pode, né?
6: Medir a vida.
7: É verdade.
6: Mas fica um bom tempo com a gente, tá bom?
7: Pode deixar.
6: Grata surpresa a você, garoto. Fica com Deus e fala pra gente.
7: Um Valeu.
6: Abraço, boa noite pra você. Ô, Diogo, eu me entusiasmei tanto, cara, que eu nem falei, eu sou o Moacir Marques. Eu moro em São Paulo, mas eu cheguei em São Paulo vindo de Penápolis em 65. entendeu? Então eu tô aqui desde 65, olha já em São Paulo, boa. Mas sou de Penápolis, nascido em Glicéria, a terra do homem lá onde ele nasceu, eu nasci em 64 e nasci em 65. E sou ouvinte da Band desde os anos 60, cara, 65 pra cá eu... Falou, Diogo, desculpa, eu me entusiasmei nem falei da pessoa que tava falando contigo, é o Moacir, tá bom? Um abraço.
5: Valeu, Moacir, um abraço pra você, claro, falo sim. Primeiro, sobre a produção, tô sozinho aqui, viu, gente? Tô aqui sozinho, o Ayrton Dias chega daqui a pouquinho, por volta das 4 horas da manhã, pra tocar o Puro do Gato, eu que faço a produção também do programa, chego aqui cedo, 9 horas da noite, tô aqui já fazendo a produção, coordenação, opero a mesa de som, pra quem tá na Fest TV pode ver aqui o estúdio, então eu tô aqui operando a mesa de som, tocando os ouvintes, a gente tem várias mãos pra fazer tudo aqui, sou só eu. E sobre a minha história, curtinha, viu? Eu comecei aqui na Bandeirantes mesmo, no Manhã Bandeirantes, como estagiário em 2023, de outubro. Fiquei lá até maio do ano passado, 2025, quando eu fui efetivado, saí da função de estagiário, fui efetivado como produtor do Pulo do Gato, onde fiquei até ontem. Ontem foi meu último dia no Pulo do Gato. Como produtor, foi uma honra tremenda, aprendi muito lá, aprendi muito também no Manhã Bandeirantes com o Vitor Lupato, o Marco Antônio Sabino, o Guilherme Oliveira, que no começo era o produtor, depois ele virou repórter oficial aqui na Bandeirantes. E quando era estagiário, passei pelo Fernandinho Fernandes, no Mundo dos Esportes, um abraço para ele também aqui, está sempre na escuta, me ensinou demais. Fiz algumas jornadas esportivas, fiz plantões com Ulisses Costa, Rogério Assis... Sempre quando tinha jogo de sábado eu fazia. Passei pelo Vivo Litoral também, como repórter e produtor do grande Felipe Garrafa. Quando tinha todo domingo lá em Santos, eu também fazia o ano passado. E aí foi isso, até chegar aqui. Fiz também várias vezes a produção do Primeira Hora, às vezes do Gente de Sábado, do Bom e do Melhor também de sábado passei pela produção. Vamos ver quais programas eu não passei aqui. Puro do Gato, sim. Primeira Hora, sim. Jornal Gente só de sábado, dia de semana eu nunca fiz a produção. O Manhã Bandeirantes passei. O Nossa Área, eu acho que eu fiz uma vez a produção do Nossa Área. Fiz uma vez com o Pedro Ramiro, um abraço para Pedro Ramiro, que hoje está na Record. Grande amigo meu, um dos que eu fiz aí, que infelizmente já saiu. Não convivo mais, mas firmeza demais. O Bora Brasil nunca fiz, o Acontece nunca fiz, e aí os programas de esporte também nunca fiz. De final de semana, o do Bom e do Melhor, Mundo dos Esportes, Concentração, Apito Final, Jornada Esportiva. De domingo, o Vivo Litoral e só. Foi o único programa de domingo que eu fiz. Só aqui, na Bandeirantes que eu trabalhei, mas em outro lugar. Comecei aqui como estagiário, sou formado como jornalista pela Faculdade Casper Libero. Me formei ano passado e aqui estamos. Obrigado pela sua mensagem, fiquei muito feliz aí de querer saber minha história.
6: Ô, Diogo, é o Moacir novamente.
5: Oi, Moacir.
6: Aqui. Campeão, é o seguinte, eu lembro quando o Zico estreou no Flamengo, entendeu? E Neymar também, quando estreou no Santos. Mas eu acho o seguinte, cara, cada um na sua época, mas o Neymar, ele foi jogador do mundo. E o Zico na época, tanto que o Brasil inteiro falava, o Zico só jogava no Maracanã, entendeu? Quando saía pra jogar um campeonato brasileiro fora,
5: era crueldade com ele, vai.
6: Mal um jogo ou outro que ele jogava bem, mas agora no Maracanã não tinha pra ninguém, ele era o rei do Maracanã, então ele pegou essa fama, o rei do Maracanã era o Zico. Agora acho que como jogador mundial, o Neymar foi fera, cara, foi fera. O que o Neymar fez, lembra aquele jogo do Santos aí no Pacaembu, acho que foi no Pacaembu, na Vila, o Neymar derrubou o time do Flamengo todinho, fez um golaço. Outra coisa, fala daquele jogo lá, Santos e Fluminense, lá no Pacaembu também, de série 95, lá que foi roubado
5: Santos. Tá vendo?
6: Que o Santos me enfiou 5 ou 6 do Fluminense lá pra virar o jogo e ir pra final. Um abraço, Diogo, aí eu mostro.
5: Foi o que eu falei, o ouvinte só vai lembrar do jogo que é contra o seu time. Todo mundo faz isso, né? Não tô julgando aqui ninguém. Mas, como o nosso querido ouvinte lembrou, o Santos teve lances polêmicos também contra o Fluminense na semifinal, que depois, na final, acabou sendo prejudicado contra o Botafogo, tá certo? Ó o Isaac de Tatuí, que não respondeu minha pergunta, se ele vai torcer hoje pro Santos, sendo palmeirense. Qual técnico vai ter coragem de assumir o Corinthians? Difícil, viu? Aí ele perguntou quem que eu acho que vai ser. Eu acho que vai ser o Ramon Dias. Ramon Dias, eu acho que ele pode assumir aí o Corinthians. E o placar entre Zico e Neymar, quem é melhor? 10-7. Obrigado aqui pro Isaac. Bom dia, Diogo. Ouvindo o programa Caminho do Sol em Londrina. Lohan Camargo. Um abraço para você, viu, Lohan? Muito obrigado pela sua audiência. Muita gente chegando. Quem que mandou essa aqui? Ah, nosso querido ouvinte aqui, ó. O advogado, presidente do Conselho de Administração da APAI da Praia Grande. E na madrugada eu posso aproveitar as ondas da rádio que me faz muito bem. Obrigado por ser nosso amigo virtual. Que prazer. Obrigado, viu, Paulo Geiser. Vamos ver se ele colocou aqui o nome
7: Diogo,
5: dele.
7: Eu cheguei em casa agora, estou parado aqui na garagem. O problema é que não dá para a gente parar de escutar o programa.
5: Que bom, obrigado. Obrigado um mesmo. Fica
7: você,
5: aí.
7: Sucesso. Obrigado por você fazer parte da nossa história de quem está na madrugada.
5: Uma honra.
7: E vamos embora, sempre felizes. E a PAI em primeiro lugar.
5: Amém.
7: Abraço a todos.
5: Só me fala se eu falei certo o seu nome, se é Geiser mesmo. Tá bom? Muito obrigado aí pela sua mensagem. Fica aí na garagem, não sai daí não. Ó o Marcos Lima chegando. Bom dia, chegando agora. Então não sei se já teve as efemérides. Toca a música do aniversariante do dia. Just the Way You Are, de Bruno Mars. É, vamos falar agora dele. Cadê essa música aqui? Separei pra vocês e não tô achando. Ixi Maria, sumiu. Pera aí, vamos colocar aqui, vou pesquisar. Enquanto isso... vou atualizar o placar, porque ele colocou aqui que o Zico foi melhor. Então, 11-7 para o Zico, a opinião do nosso ouvinte, Marcos Lima, de Cotia. O Giovanni Silva chegou em casa depois da barbearia, agora está em casa, obrigado por ler minha mensagem, Rádio Bandeirantes, adoro vocês, uma honra. Bom dia, Rádio Bandeirantes, Caminho do Sol, Luiz Fernando dos Santos Pereira, Jardim Osasco, Colombo, Paraná. Um abraço para o Paraná, para todo mundo que está ligado aqui do Paraná. Estou escutando, pois não consigo dormir. Ah, então eu vou torcer para você não dormir mesmo. Fica aqui com a gente. Vou de Ronaldinho, o Ronaldo, fenômeno, e Ronaldinho Gaúcho na Copa do Mundo. É, um abraço para eles. O resto é história contada pelo povo. Vamos agora de Just the Way You Are. Vamos ver se vai estar pronta. O computador aqui está dando uma travadinha hoje. Está meio lento, são muitas mensagens. Agora sim, Just the Way You Are. Bruno Mars, aniversariante do dia.

Vocês sabiam, ouvintes, que Bruno Mars chama Peter Jean Hernandez? Nasceu no Havaí, na cidade de Honolulu, no dia 8 de outubro de 1985. Cantor, compositor, dançarino. Para mim, é um dos melhores, se não for o melhor cantor dessa geração, viu? Eu gosto muito, sou fã de Bruno Mars, que tem inclusive uma pitada, um molho, claro, não é igual, gente, pelo amor de Deus, mas uma pitada de Michael Jackson nas músicas dele, vocês não concordam comigo? Muitos sucessos! Treasure!

Ele é filho do Peter Hernandes, Pedrito Hernandes, porto-riquenho, e de Mildred, de Nova York. Ele se mudou para Los Angeles em 88 e aí assinou um contrato com a editora Motown Records. Em 2004, ele se mudou para Los Angeles e aí sim ele assinou um contrato com a Motown Records. Mas esse contrato não deu em nada e aí depois ele, em 2006, foi para Atlantic Records e aí deslanchou na carreira. Depois ele passou por outros sucessos, foi produtor musical também, produzindo outras bandas, até ter o próprio sucesso. E aí, se tornando aí a figura que é hoje, Bruno Mars. Parabéns pra você, aniversariante do dia. E essa aqui, ó, a minha música favorita dele. Ela chama It Will Rain, pra quem não conhece.

It Will Rain, de Bruno Mars, nosso aniversariante do dia. Muita gente chegando. Ó, o nosso querido amigo Paulo Geiger mandou mais uma mensagem aqui, ó, e falou que o Neymar seria estagiário do Zico. Então, mais um voto para Zico, 12-7. Neymar chegou a encostar, mas foi ultrapassado de novo, né, e abriu a vantagem. Os ouvintes preferem Zico. E aí, você? Manda mensagem aqui no 11 999 04 8756. Quem você prefere, Neymar ou Zico? Por que a pergunta? Porque hoje tem justamente Santos e Flamengo. Mais um pouquinho de Bruno Mars pra vocês. Outra música pra vocês. Essa é linda também.

0: tá aí, Bruno Mars. Ó, o Marcos Mauá, parabéns pelo programa. Bom dia, Diogo. Neymar, mil vezes Neymar. Mais um voto, 12-8 para o Zico. Bom dia, sou Lorival Nunes, de São Francisco do Sul, em Santa Catarina. Um abraço. Nossa audiência é muito grande em Santa Catarina, Paraná, Rio Grande do Sul. Um abraço para você e um abraço também para o meu filho que mora em Joinville. O nome dele é Lorival também. Muito obrigado pela sua mensagem, viu, gente? Muito obrigado. É muita gente chegando, espero que eu tenha colocado... Ah, tem mais mensagem aqui, ó, tá vendo? São tantos que chegam que a gente se perde.
1: Bom dia, Diogo.
0: Bom dia.
1: Beleza, tudo bem com você? Bom programa pra você.
0: Valeu.
1: Diogo, rapaz, deixa ele... Já é o terceiro áudio desse tal de Márcio aí, rapaz.
0: Ah, deixa ele falar.
1: Deixa a gente falar um pouco.
0: Todos falam.
1: Deixa a gente dar um cumprimento a você, uns parabéns para a condução desse programa, A Caminho do Sol. Um abraço, Diogo. Continua
0: pra nós.
1: Assim, que é o Klinger Caminhoneiro.
0: Caminhoneiro, então tem buzina.
1: Baixada Santista, sempre ouvindo a Rádio Bandeirantes e A Caminho do Sol. Um abraço, fica com Deus e bom programa.
2: Ô, Diogo. É, se eu entrar agora em casa, essa hora minha mulher vai ficar brava.
0: Oh, Guy.
2: É Paulo Geiger, assim, Geiger. De Praia Grande. E a gente fala sempre da PAI, porque a PAI ajuda as pessoas com deficiência, as pessoas que não têm aonde recorrer. E nós fazemos esse trabalho com muito carinho. Um abraço a todos.
0: É, um abraço para você. Mais sucesso de Bruno Mars. E também tem mais um voto para Neymar. Hoje o Neto infarta nos donos da bola, é verdade. Meu voto é Neymar. Quem mandou o Isaac Tatuí, 12-9, hein, gente? Obrigado, viu, Geiger? Um abraço pra você aí. Tudo de bom. Essa, When I Was Your Man, de Bruno Mars, nosso cantor do dia.

0: Nossa, que dor, hein? Tá louco. Eu nem namoro, sou casado, tô sofrendo. É difícil. Parece sertanejo aqui. Bruno Mars, nosso aniversariante do dia.
1: Passando de novo aqui, o Diogo Braga, aqui é o
0: Diga.
1: PJ, o Manuel Padeiro do Jardim Ângela. Essa música aí, do Wars aí, cara, tem uma versão, né? Calcinha Preta, gravou em português. Muito linda essa música. Maravilha.
0: É verdade, deixa eu pegar aqui a versão do Calcinha Preta. Cadê? Aqui, ó. Pera aí, já vou colocar para vocês. Enquanto isso, vão vindo mais votos. Voto é para Zico, João Batista Rodrigues de Uberlândia. Placar 13-9 para Zico. Ixi, travou, gente. Travou o computador. Enquete do dia. Cadê aqui a mensagem do nosso ouvinte? Essa já foi. Meu voto é pra Zico, já foi. Enquete do dia. Diogo Braga ou Bruno Mars? Ah, que honra, hein? Obrigado, obrigado mesmo. Ó, o Mauri Calimeiro de Guarulhos. Mandou que o Brasil teve jogador melhor que Zico e Neymar. É fraquinho perto de muita gente. Não entendi, os dois são fracos? Ah, não fala assim, que isso. Jogaram muita bola. Agora sim, faz chover, calcinha preta.

0: Tá aí, eu quero saber se vocês já viram, porque eu não conhecia essa música. E eu conheci ela depois que eu não sei o nome do cara, mas sei o nome do cachorro. O Biluzinho no Instagram. Vocês já viram o Biluzinho no Instagram? Cara, é a coisa mais fofa. Esse, o dono do Biluzinho, ele inventa qualquer história. Então assim, você foi atropelado, mas o motorista que bateu em você é fofinho. Aí ele grava o Biluzinho, o cachorro dele, com essa música de fundo. Cara, é muito engraçado, olha lá. Aí você vem aqui no, nos comentários do YouTube dessa música. Quem veio depois do Biluzinho? Vim só por causa do Biluzinho. Muito engraçado. Os comentários são muito engraçados desse vídeo. Quem aí já viu?
1: Olá, Diogo,
0: Olá!
1: parabéns mais uma vez pelo programa. Falando Marcos de Mauá.
0: E aí, Marcos?
1: Manda bem no inglês, hein, Diogo?
0: Thank
1: Bem que
0: you!
1: você poderia fazer a tradução da madrugada. O que que você acha?
0: Oh my
1: Grande
0: God!
1: abraço, parabéns
0: Mas quer que eu
1: novamente.
0: traduza o quê? A música?
2: Oi, olá, Diogo, bom
0: Oi!
2: dia.
0: Bom dia!
2: Adilson, aqui da Vila Prudente.
0: E aí, Adilson?
2: Este parabéns pelo programa.
0: Valeu!
2: Neymar, Neymar. Isso
0: Neymar!
2: foi bom, é ídolo, é gente boa. Mas o Neymar é o artista da bola.
0: 13 a
2: Tem
0: 10.
2: também o Garrincha. O Garrincha também foi
0: Não,
2: muito bom.
0: Garrincha é maior que os dois.
2: Você está falando aí do aniversariante do dia. Como eu mexo muito com cinema, gosto de cinema, o Matt Damon também hoje faz 56 anos. Tá? Aquele do Jason Bourne, fez aquela franquia legal. Uma boa noite, sucesso para você, você merece.
0: Obrigado, palmas para ele. Fez aniversário para ele. Obrigado pela lembrança, viu?
3: Bom dia,
0: Bom
3: amigos do
0: dia.
3: Caminho do Sol. Aqui é o Wagner, corintiano de Carapicuíba. Sou fãzaço do Zico, mas para mim o Neymar jogou mais.
0: 13 a 11.
3: O Neymar jogou mais. Essa enquete aí tá errada. Tem que ter colocado o Pedro Raul aí para competir. O Pedro Raul coloca os dois no bolso. Muito preocupado com o Corinthians. Intervenção já. Vai, Corinthians!
0: Caraca, hein, Pedro Raul. Aí você me quebra, aí eu quebra minhas pernas aqui, eu começo a rir, não, perco a concentração no programa. Bom, obrigado por todas essas mensagens. Placar, por enquanto, 13 a 11. Vou guardar, porque depois chegam os ouvintes que vão acordando a partir de umas 4. E aí eu quero ver, a pergunta vai pegar fogo. Quem? Eu achei que a diferença ia ser maior, viu? Pro Zico, mas não, 13 a 11, tá? Pau a pau ainda. Tá certo? Então, falamos do nosso aniversariante do dia, Bruno Mars. Agora é a hora da grande homenagem, que a gente para tudo aqui no Bandeirantes Caminho do Sol.

hoje, ou melhor, há 98 anos atrás, no dia 8 de outubro, nascia no campus dos Goitacazes um dos maiores jogadores da história do nosso futebol, do Mundial, não só brasileiro, Valdir Pereira. Ele, pra mim, o maior volante da história. Segundo volante, ali um meia, né? Camisa 8. Didi, palmas. Palmas pro Didi. O Mr. Football. Pouca história. Vamos contar aqui a nossa, essa querida história do Didi. Ele também recebeu o apelido de Príncipe Etíope, dado pelo imenso, gigante, Nelson Rodrigues, um dos maiores da história, líderes do Fluminense, Botafogo depois, Real Madrid, tanta gente que ele passou. Começando, ele começou nos clubes da juventude, no São Cristóvão de Campos, Industrial do Rio de Janeiro, Rio Branco, Goitacás, até chegar no Americano em 46, onde estreou como profissional. Depois foi jogar no Lençoense e, em 47, chegou no Madureira. Fez 32 jogos e 8 gols, gente, como volante. E aí, em 1949, chega justamente para o Flusão. 298 jogos pelo Fluminense, muita coisa. É impressionante esse retrospecto pelo Flusão, que jogou lá de 49 até 1956, 298 jogos, 91 gols, campeão carioca de 51 e campeão da Copa Rio, um título importantíssimo para a história do Flusão em 1952. Depois, aí sim, chega ao Botafogo entre 1956 e 1959. Ah, e antes disso, o Didi é responsável pelo primeiro gol da história do Maracanã pela seleção carioca em 1950, defendendo seu clube de coração e ter liderado a seleção brasileira na conquista do Pan-Americano, disputado no Chile título Pan-Americano que o Didi venceu com a seleção brasileira em 1952, ainda pelo Fluminense. Jogou ao lado nesse título de Castilho, Tele Santana, Altair, Pinheiro. E aí chegou justamente no Botafogo, onde em 58 já atuava e chegou como campeão mundial. Era o maestro daquele grande elenco, jogou ao lado de Garrincha, Nilton Santos, Zagallo, Quarentinha, Gerson, Manga, Amarildo. 313 jogos, 114 gols. Campeão carioca de 57, 61 e 62 e campeão do Rio-São Paulo de 1962. E aí, entre as passagens pelo Botafogo, ele passou pelo Real Madrid em 1959. E jogou inclusive ao lado de Di Stéfano e Puskas, mas sofreu um boicote da equipe, que inclusive, segundo o que dizem as más línguas, partiu do Di Stéfano. E aí volta para jogar no Botafogo até 1962. Vai jogar no Sporting Cristal em 63. Volta para o Botafogo. Joga em 64, 65. Depois em 63. Volta para o Botafogo. Joga em 63.

0: o bicampeonato mundial, inclusive sendo considerado o melhor jogador da Copa de 58. Também jogou a de 54, quando o Brasil perdeu para a Hungria na semifinal. Semifinal? Quartas de final, se não me engano. E em 62 foi campeão também. 20 gols e 13 assistências em 68 partidas pela seleção brasileira. Para mim, o melhor volante da história, né, da seleção brasileira e também da história de todo o futebol. Infelizmente, o Didi já nos deixou. Foi internado no dia 25 de abril de 2001. Ele morreu na sequência em decorrências de um câncer que ele teve. E morreu no Hospital Universitário Pedro Ernesto, na Vila Isabel, a poucos metros do Maracanã, onde ele tanto brilhou. Tá aí nossa homenagem a Didi, e é claro que não poderia faltar gols do Didi. Homenagens, gols a quem merece aqui no Bandeirantes, a caminho do Sol. Começando pelo aqueles 3 minutos mais fantásticos da história do futebol, contra a União Soviética. Quem aqui sabe dessa história? Fantástica, né? E é claro que ele estava lá. Em 3 minutos de jogo, a seleção brasileira atacou 3 vezes com Garrincha, Pelé e Vavá, que marcou o Vavá o primeiro gol. E aí justamente o Didi participou desta pressão. E é claro que o nosso querido Centro de Documentação e Memória da Rádio Bandeirantes, tocado pelo Milton Parrão e Adriano Rovere e equipe, não podia deixar passar esse momento e trouxe aqui mais uma pílula de memória.
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2: Batendo bola à nossa direita, esquentando os músculos jogadores russos, enquanto os brasileiros perdem preciosos minutos, pousando para uma dezena de fotógrafos à esquerda da cabine de rádio número 7 do estádio de Ullevi, em Gotemburgo, na Suécia. O resultado, ouvintes, que mais interessa ao Brasil, evidentemente, é o triunfo. Não caberia bem, nesta Copa do Mundo, para a tentativa de classificação, jogarmos pelo empate, porque poderemos sofrer uma surpresa na dependência do resultado do cotejo entre Inglaterra e Áustria, que nada mais pode aspirar dentro da chave do esquema deste campeonato mundial de 58. Bola no centro do campo, a mesma que decidirá a sorte de Brasil e Rússia na tarde de hoje. Jogadores brasileiros, alguns fazendo forma física com Paulo Amaral, outros conversando. Estreia nervosa para o público e para a crítica de Pelé pela meia esquerda do Brasil, Garrincha pela ponta direita, Vavá no comando do ataque. Ceticismo até agora contra a ausência de Mazola. Inegavelmente, o grande goleador do time brasileiro desde que estreamos em Firenze, passamos por Milão, jogamos na cidade de Uddevalla e no estádio Ullevi. Atenção, Brasil! Vai ser iniciada a partida que decidirá os destinos deste campeonato de Brasil e União Soviética. Prepara-se o árbitro da partida, que é Messier e Didi da França. Preparados os dois bandeirinhas. No primeiro tempo, a Rússia jogará contra o gol que seria do portão principal de Pacaembu. Logicamente, a equipe do Brasil contra o gol que seria da concha acústica de Pacaembu. Atenção, Brasil! Saída russa, iniciada a partida. Bola de Salnikov pela meia esquerda e linha, ponta esquerda, cruzando para a área brasileira. Tornando de cabeça, entregou para Pelé. Para a bola, na frente de 3 contrários. Entrega mal passe em direção a Vavá. Bola recuperada por Zainov, número 5. Perdeu para Bellini. Bellini estoura no comando do ataque a Vavá. Vavá corre com seu marcador, que é Kizariev. Kizariev domina o lance. Perdeu para Zagallo pela ponta esquerda. Ataca o Brasil. Corre Zagallo na intermediária. Rola pela ponta direita para Garrincha. Garrincha trema. Marcação do adversário, pode entrar na área, vai tentar a finta, o adversário vai se atrasando, Garrincha entra na área, puxa pela direita, vai filmar, violentamente na trave, deixa com o Didi, abre para Zagallo na ponta esquerda, para o Zagallo, pode cruzar, a meia altura, entra Garrincha, prepara, feitando para o ar, e a bola perde-se pela linha de fundo. Espetacular jogada de Garrincha, a primeira violentamente na trave, a segunda a 2 palmos do poste direito da cidadela russa, contra-ataque do time russo agora. Krishevski no centro.

0: campo, mandando para Voinovi. Voinovi foi desarmado agora por Zito. Zito é Garrincha pela ponta direita. Escala Garrincha, treia a marcação do adversário. Tem Pelé colocado, vai ser encurralado por trás. Foi para Pelé, entrou na área, chutou para o lado, toma na parte da frente, outra vez e vai a corner. Uma magistral jogada de Pelé. Segunda bola nas traves russas, quando o meu cronômetro marca 2 minutos de partida. Mas a Galo cobrar o corner para o Brasil, levantando para dentro da área, falta Vavá. Recupera imediatamente, Kuznetsov para a Rússia, lançando para o centro de campo. Bola para Bellini, saltou de cabeça com Gonzalo, pois para Didi. Didi para a bola no terreno, pode lançar para Garrincha na direita, o Zagallo na esquerda. Demora demais, prepara-se na frente do Gonzalo, tenta o drible, foi para Vavá, entrou na área, pode marcar, atira e gol! Apenas 3 minutos, 3 bolas, 2 bolas da trave, uma para o fundo da cidadela soviética. Início irresistível de partida do Brasil contra a Rússia, jogando ao futebol que sabe jogar. Placar na Suécia, 1-0. O Brasil vence com um gol sensacional de Vavá. 2 bolas da trave, 1 de Garrincha, outra de Pelé. Dada a nova saída para a Rússia. Bola para Nilton Santos lutando com o seu adversário. Salto Orlando com o adversário, leva melhor na jogada. O árbitro, no entanto, Messier Guigui da França, marca pau contra o Brasil ao nível de centro de campo. Foi nove, faz a cobrança para a área brasileira. Bola alta para a cabeça de Bellini. Bellini Azito, dribla 2 aniversários. Recupera Orlando, que estoura para Pelé. Pelé corre com o seu marcador. Vai rápido, bola, pode levar a melhor. Prepara, se chuta para o outro. A bola perde-se por sobre o braço. Numa jogada inteligente de Pelé, que esperou a saída do goleiro, quase marcando contra a cidadela soviética. Vai para o contra-ataque o time russo. Bola na direita para Kesariev. Kesariev descendo pelo centro de campo. Vai tentando a
1: O Kit Sinal marca 3h15 da manhã. Que narração, Fiore de Liotti. E esse time, gente? Gilmar, Djalma Santos, Bellini, Orlando Peçanha, Nilton Santos, Didi, Zito, Pelé, Garrincha, Vavá e o Zagallo. É esse jogo da estreia de Pelé e Garrincha na Copa do Mundo 58, e aconteceu esse fenômeno. Os maiores 3 minutos da história do futebol, este baile, esta avalanche com, para mim, os 2 maiores jogadores da história juntos, e esse volante que a gente homenageia. E mais um trecho desse jogo, gente. Vamos conferir agora o início do segundo tempo desta partida, com mais participação do Didi contra a União Soviética no terceiro jogo da fase de grupos daquela Copa do Mundo.
0: Ataca o time soviético ao nível de centro de campo. Bola rolada para Ivanov pela meia esquerda. Abre luta com Garrincha, perdeu para Zito. Zito para Garrincha pela ponta direita. Garrincha descendo pelo miolo do ataque. Invade o campo adversário. Vai completamente livre, cercado por três contrários. Entrou na área, atrapalhado. Recebe pau que o árbitro marca. Falta 3 yardas à risca da grande área. Perigosa para a cobrança de Didi contra o arqueiro soviético. Bola colocada no terreno por Pelé. Vai Didi. Marca o árbitro os passos regulamentares. A barreira russa forma 2 metros mais adiante. O árbitro chama os russos para a formação de barreira. Ventimeira afastando os jogadores russos. Formada a barreira agora. Apita o árbitro. Atenção Brasil. Correu o Didi. Levantou para o arco. Bola violentamente na barreira. Volta com o Didi. Vem para Garrincha. Abrindo pela ponta direita. Para Garrincha. Chama Kuznetsov. O árbitro não marca. Ele é marcado por 2 adversários. Perde a pelota agora. Kuznetsov rouba no coro. Dá para o ponteiro esquerdo que é Ilin. Ilin recua pela... Esse para a área brasileira. Bola para Bellini, estoura de pé direito para o centro de campo. Livre para Didi. Recebe o passe, atrai a marcação contrária. Pois para Pelé, Brasil esplendidamente a Didi. Corta Voinov de qualquer maneira. Entra Vavá, recebe o pau, Arthur Marca, entra Zito de calcanhar para Pelé. Pelé para a bola, começa a melhorar a condução do ataque do Brasil. Pelé descendo pela meia esquerda. Tem Garrincha colocado. Essa Garrincha na ponta direita. Desespera a chegada de um adversário. Dribla por dentro a primeira vez. Dribla por fora a terceira vez. Vai descendo Garrincha, junta a lateral, atrás Cusset sobe agora, tem Pelé colocado, vai passar a bola, tenta passar, conseguiu, passa a bola para Zito, Zito domina, tenta o calcanhar, deu na brecha para Pelé, domínio amplo do Brasil, Pelé entrou na área, soltou para Dini, Dini tenta um passe genial para Pelé, erra no momento exato, quando corta agora da esquerda, Pesariadi colocando pela lateral. A Rússia está completamente aniquilada. Se o Brasil fosse um time objetivo, já teria preparado a goleada da tarde contra o time soviético. Vai descendo o time brasileiro com Garrincha na direita, sai o arqueiro e assim para fazer a defesa. Agarra. 36 minutos de partida pelo meu cronômetro. Rebate mal Orlando de cabeça. Foi de presente para Simonhão. Esse aproxima do arco. Tentou lançar para o gol. Defende. Perigo para o Brasil. Salvador Jorge estourando pela lateral das arquibancadas. O perigo da brincadeira está numa escalada. Mesmo do time que não tem categoria para derrotar a grande qualidade brasileira. Vai para o contra-ataque o time roxo. Bola com Pesariadi, entregando para o centroavante. Esse foi desarmado por Pelé. Pelé na brecha para Vavá. Bola com Pesariadi, entregando para o centroavante. Esse foi desarmado por Pelé. Pelé na brecha para Vavá. Vavá bem para Zagallo. Zagallo para Vavá. Vavá favela para Zagallo. Zagallo carregando pela ponta esquerda. Cai outra vez no terreno, derrubado por um adversário. Vai Vavá fazer a cobrança. Deixa para Nilton Santos, Nilton Santos a Pelé, Pelé espera chegada de adversário, dá um grande passe em direção a Vavá, Vavá domina pela meia esquerda, tem livre agora Zagallo, girou para Dini, Dini para, traz dois adversários, girou o corpo para Vavá, Vavá Dini, entra na área, salva a situação no momento exato, Kizarieve para o centro de campo, volta a jogar bem a linha de ataque do Brasil, bola para Pelé, comete toque agora sobre... Ataca o time nacional. Bola para Pelé. Recua Vavá definitivamente. Corrige o lance de Didi. O árbitro marca. Fal de Didi calçando agora. A foi 9 do time soviético. Vai cobrar pela esquerda Krichevski. Levanta para a intermediária brasileira. Rebate Berini de cabeça. Para Zito. O árbitro marca. Fal agora recebido por Zito. E o término do primeiro tempo. Terminou a primeira fase. Placar: Brasil 1, Rússia 0. Gol marcado por Vavá, 3 minutos. Ocorrências de importância: no primeiro minuto, Garrincha, numa jogada individual, mandou um pelotaço que chocou-se com o poste esquerdo soviético. Um minuto depois, Pelé, numa outra notável jogada, mandou a bola contra o poste direito da cidadela soviética. No terceiro ataque, terceiro minuto, Vavá, depois de uma dupla jogada de Pelé, mandou para o fundo da cidadela soviética. Depois o Brasil caiu de produção. E uma partida que se nos assemelha fácil para ser ganha por boa margem. Está apenas com esse resultado irrisório. Pelé, entrega para Vavá, desce Vavá pela esquerda, dando o balão para Orlando. Orlando recuado faz o lançamento para a linha intermediária. A devolução é de Kuznetsov, sobe pela esquerda, cruzando para a direita, onde entra Zagallo, rouba da Rússia o balão, entregando para Vavá. Desce Vavá fazendo o lançamento a Pelé. Pelé recua para Didi, marcado o impedimento de Pelé na jogada. Vai ser movimentada a esquerda do setor intermediário da Rússia. É Krichevski quem se prepara para fazer o lançamento. Um para o Brasil, gol de Vavá, zero para a Rússia. Bola passada na meia direita, Ivanov. Tentou dar para a ponta, cortou Nilton Santos, alongando o balão, dando para Zagallo. Zagallo acaba se chocando com o Russo. Fica o Russo no gramado, levou a pior que Zariev agora. Zagallo foge pela esquerda em uma boa trama com Vavá. Desce o ponteiro canhoto, tenta pinta. Pinta que Zariev entra na área, lançou Vavá na boca do gol, preparou, virou, chutou. Olha Pelé que corre pela direita, antecipando-se a bola. Alivia a situação difícil, a Rússia pela esquerda. Continua caído Kizariev, número 2. Quando a bola é tocada. Tem dois à sua frente, tenta passar para Irim. Domina a situação, Orlando vai duro sobre a bola. Sola bem para Pelé. Pelé de primeira na ponta direita para Garrincha. Um contra-ataque do Brasil. Desce Garrincha pela direita, vai para o bico da área. Tem Vavá colocado, vai tentar a finta do zagueiro. Quer passar por ele. Passou, vai para ele no fundo, cruzou para a boca do gol. Bola na esquerda para Zagallo, fuzilou para a boca da meta. Para ainda Krichevski, um tiro fraquíssimo de Zagallo. Quando entra Didi para interceptar a devolução. Ajeitou para Nilton. Nilton levantando para Vavá. Tira Vavá na
2: ponta canhota para Zagallo. Corre Zagallo, vai junto à linha de fundo. Tenta agora o controle da bola. Driblou, parou. Não dá para frente, dá para trás. Ajeita com o Nilton. Nilton tenta pintar. É desarmado, mas Didi faz bem a cobertura. Recolheu Didi, parou, olhou, vai soltar. Soltou para Pelé, entrou na área. Fez a tabela, entrou Didi, conduziu muito a bola. Devolveu o zagueiro central, caindo o couro com o Orlando. Orlando estica para a grande área.
1: Tá aí, nosso Didi. E tem uma mensagem de ouvinte aqui falando sobre ele, ó.
3: Oriogo, bom dia. Aqui é Ivaldo de Teresina. Sou vascaíno.
1: Não, essa aqui, ó.
4: Ô, Diogo. É o Márcio de novo aí.
5: Falando do Didi.
1: Agora sim.
5: Pensa que ele foi chamado de folha seca. Pela forma que porque ele batia aquelas faltas, aquela... Era aí que caía de repente, que maravilha. E saudade de batedor de falta. Do Juninho, do Marcelinho, do seu Pepe. É Adilson aqui da Vila Prudente. Continue que tá indo bem.
1: Obrigado. E falando sobre folha seca, então vamos com a própria explicação do Didi sobre essa batida.
6: É que eu fazia muito exercício na ponta, nos dedos, para poder fortalecer os dedos do pé. Então eu cortava a bola, quer dizer, eu tinha que cortá-la no meio da bola. Então eu cortando no meio, ela subia e caía automaticamente. É que quando o Jairzinho jogava, né, eu falava com o Jairzinho, fica de frente pro gol. Ou ela bate na trava ou entra, tá ok, crioulo. Aí de vez em quando eu errava o cálculo, né, e ela batia no pau e o Jairzinho conferia.
1: Tá aí, explicação do Didi sobre folha seca. Homenagem a quem merece, nosso ídolo eterno, Didi, que faria aniversário hoje, nasceu justamente num dia 8 de janeiro. 8 de janeiro, olha, tô louco, gente. Que 8 de janeiro? 8 de outubro de 1928. Faria hoje 98 anos. Um abraço, viu, Mauri Calimeiro, de Guarulhos, que falou aqui, ó. Diogo, gostaria que você lesse no ar essa mensagem. Esse programa, sem dúvida, é o melhor que tem no rádio. A sua educação é tudo, sem palavras baixas, sem gírias empobrecedoras. Que legal, obrigado, viu? Muito obrigado pela sua mensagem. Vamos para um rápido intervalinho e já já a gente volta aqui no Bandeirantes a Caminho do Sol.
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1: Voltamos, estamos de volta, 3h27 da manhã. Agora vamos falar de política aqui no Bandeirantes a Caminho do Sol, porque o presidente do Senado, Davi Alcolumbre, sinalizou que deve colocar em votação na semana que vem a PEC, que acaba com a escala 6x1 sem redução de salário. Assunto para economista Paulo Rabelo de Castro, colunista aqui da Bandeirantes, que conversou com Pedro Campos, Thaís Freitas, Sônia Blota e Cláudio Humberto no Jornal Gente desta quarta-feira.
12: Professor Paulo Rabelo de Castro, economista, ex-presidente do BNDES, nosso colunista de todas as quartas-feiras, muitos assuntos em pauta. Eu queria começar hoje, professor, ouvindo o senhor justamente sobre essa questão da escala 6x1 e o seu feeling. Com a mudança agora do clima político e a vitória de Flávio Bolsonaro no primeiro turno, só vê campo para que isso avance no Senado nesse momento?
13: Prazer estar aqui com vocês, mas nem tanto por falar mais uma vez da redução da escala 6x1 para uma eventual escala 5x2. Nós já temos comentado várias vezes aqui da inconveniência de a gente ter um debate assodado, um debate atropelado, como esse que vai acontecer hoje no Congresso Nacional, no interstício entre primeiro e segundo turnos, ou seja, o momento mais inadequado para um debate dessa importância. E por quê? Porque, na realidade, o que interessa é transformar, modernizar a legislação trabalhista brasileira, sim, para dar mais conforto àqueles que precisam conjugar trabalhos profissionais com trabalhos domésticos, porque não é só trabalho versus descanso. Nós sabemos muito bem que as mulheres, mas não só as mulheres, muitas vezes hoje os homens, pais de família, sozinhos, também têm escala dupla, alguns têm até escala tripla, quando também têm que cuidar de idosos na sua família, de forma que todo mundo tem seus problemas domésticos que tem que associar à busca do pão de cada dia e, portanto, uma escala de 6 dias de trabalho é penosa. Entretanto, a produtividade brasileira, também sabemos, ela está hoje muito baixa e as empresas têm grande dificuldade de manter o mesmo plantel de pessoas empregadas se os custos aumentarem, e eles aumentarão para o empregador se a escala de 6x1 for rápida e atropeladamente transformada numa escala 5x2. De forma que aqui eu coloco a seguinte situação: os parlamentares vão ponderar entre atropelar mais uma vez as empresas brasileiras que estão organizadas para oferecer o máximo de emprego, ou ponderar uma maneira mais inteligente de começar a flexibilizar essas escalas como um todo, estabelecer um processo que seja mais baseado em horas efetivamente trabalhadas do que simplesmente em fixação de escalas, que nitidamente, e cada um tem sua opinião, mas a gente pode perceber pela própria lógica, que congelar todas as situações de trabalho, que são as mais variadas, nos mais diversos ramos, nas mais diferentes regiões do país, congelar isso tudo num padrão 5x2 não é uma solução inteligente. É uma situação, é uma solução apenas politiqueira. Portanto, a minha opinião, Thaís, é de que o Congresso, que agora já não precisa mais se preocupar com votação, quem foi reeleito dentro do Congresso, quem não foi, fica liberado também para opinar com mais liberdade. O Congresso provavelmente vai barrigar essa decisão para o ano de 2027, ainda que encare uma votação em primeiro turno para essa mudança, para, de certa forma, dar uma no cravo e outra na ferradura, agradar ao candidato Lula e, obviamente, também não deixar desamparado o candidato Bolsonaro.
14: Então, professor, o problema é que é uma questão de sobrevivência para o presidente do Senado, né? Davi Alcolumbre saiu derrotado das urnas, o candidato dele no Amapá perdeu, uma derrota humilhante, E ele tem, percebe que o cargo dele, ou a reeleição dele para o cargo, está ali, né? Enfim, pela bola 7. E aí ele é uma questão de sobrevivência, ajudar o atual governo, ajudar, entre aspas, né, aprovando essa medida eleitoreira. É, o senhor acha mesmo que, com a composição atual, o Senado tem teria esse cuidado do cravo e da ferradura? Porque, assim, politicamente, o que tudo indica é que o Alcolumbre e o governo vão jogar pesado para votar isso exatamente antes do segundo turno. Só para reiterar mesmo, na maior cara de pau, que a intenção não é melhorar a situação, não tem nada de benefício à classe trabalhadora, a intenção mesmo é provocar mudanças na eleição, né? Fazer demagogia.
13: Esse fazer demagogia pode parecer até um pouco pesado, porque a gente quer ter uma atitude correta em relação aos dois candidatos que estão aí para o segundo turno presidencial. Mas é inevitável, como eu disse, ponderar que a maneira como esse assunto foi tratado desde o início não é em benefício do trabalhador. É apenas um discurso bondoso que normalmente puxa a mulher para a cena da narrativa, dizendo que a mulher é sacrificada, etc. e tal, e que nós já sabemos que hoje a escala real de trabalho dos brasileiros é muito sacrificada assim, mas já foi muito mais sacrificada no passado. A evolução das sociedades não se faz só numa canetada. E os políticos, eles têm mania de querer canetar bondades às vésperas de eleições. Minha aposta, embora sabendo que você, que é o professor, né, Cláudio, da política brasileira, dos bastidores, eu acho que nos bastidores o presidente Davi Alcolumbre do Senado, hoje, ele está meio pato manco. Ele pode até conduzir, como eu disse, uma primeira votação, mas não sei se fará a segunda rodada, porque tendo em vista ser uma alteração constitucional, exige votação em dois turnos. E depois iria para a Câmara, onde aí eu acho que acaba de bater na trave de vez. Eu tenho essa impressão, fica aqui a minha aposta. Mas eu acho que o mais importante a ponderar é que, se houver uma alternância de poder, ou seja, se entrar o candidato que hoje se opõe a Lula, haverá provavelmente um pacote de medidas que alguns já chamam lá nas bases bolsonaristas de super PEC. Não sei bem qual é o gênero dessa super PEC, mas haveria um capítulo nessa super PEC para a modernização trabalhista, onde provavelmente algumas das medidas relativas a essa redução de escala teriam que ser aperfeiçoadas para dar mais flexibilidade de contratação entre o patrão e o empregado, para que o patrão e o empregado possam estabelecer a melhor escala flexível e o melhor método de pagar de ao mercado de trabalho, e não de acordo com a bondade da caneta do político da hora.
15: Professor, bom dia para o senhor. Agora eu queria entrar no nosso segundo assunto. Primeiro turno, o senhor acompanhou os resultados, a Bolsa subiu muito na segunda-feira, o dólar, os juros caíram acentuadamente. Queria saber do senhor se esse movimento é sustentável, ou um próximo governo, mesmo que tenha responsabilidade fiscal, vai encontrar um país aí em dificuldades, seja quem for o presidente?
13: O país tem desafios, sim, Sônia. E você sabe que eu tenho uma opinião nesse ponto um pouquinho mais suave do que, por exemplo, a do meu amigo de bancada, Cláudio Humberto, que às vezes fala que o país está quebrado. Eu acho que o país está quebrado na sua espinha ética, na sua capacidade resolutiva. O país não consegue mais enfrentar problemas. Então, a pergunta para a gente saber se a Bolsa continua subindo, se o dólar continua recuando junto com os juros ou não, diz respeito a essa capacidade resolutiva. Terá a próxima equipe a capacidade e terá os meios políticos de fazer, como eu disse aqui, eventualmente, o encaminhamento logo nos primeiros dias de governo de uma super PEC? Será que eles já estão com os projetos todos concluídos, ou pelo menos já encaminhados, de forma a nem esperar a nova legislatura no início de fevereiro, encaminhar tudo que for preciso, algumas coisas até eventualmente numa decisão aí no período de transição entre novembro e dezembro? Essa é que é a pergunta que afeta os mercados. Os mercados são muito, vamos dizer, tendenciosos no sentido de que gostam de uma notícia nova. Se for favorável, é bom, porque uma especulação altista, que é sempre um pouco menos complexa do que uma especulação baixista. Então está todo mundo animadinho, mas ainda é apenas uma espuma, é apenas uma bolha. Não existe motivo técnico para a gente sustentar uma alta, por exemplo, das ações de empresas que estão hoje de joelhos. A maior parte do sistema empresarial brasileiro ainda está com resultados financeiros muito ruins. Então, de fato, é apenas uma espécie de reposicionamento, tendo em vista que o preço das ações hoje está muito depreciado. Nesse sentido, é verdade, sim, o Brasil não está quebrado, mas o Brasil está depreciado. E, óbvio, não só dinheiro daqui como dinheiro de fora estaria disposto a fazer uma fezinha, uma especulação nas possibilidades de melhoria das condições nacionais. Mas vamos manter a nossa calma aqui na bancada e a lógica que a gente tem sempre que emprestar a quem nos ouve. Os problemas estão longe de terem acabado e nós temos muitas milhas a percorrer antes de chegar e dizer: ufa, nós realmente conseguimos fazer a virada que o Brasil precisa e merece. As urnas falaram. Eu quero deixar registrado aqui que eu sou um fã incondicional desse grande coletivo que é a voz do povo, a voz de 100 milhões de pessoas se manifestando ao mesmo tempo, e essa contagem sempre resulta num grande recado. E o recado foi inequívoco. O recado foi no sentido que nós precisamos fazer renovação efetiva. E não só renovação na economia, vou repetir, renovação do comportamento ético, a começar do Supremo Tribunal Federal. É de cima para baixo que essa varredura tem que ser feita, e o povo pediu exatamente isso. Agora, a turma que está por aí é a mesma. Então não vamos botar as nossas esperanças muito para cima, porque a turma continua igual. Nós vamos ter que lidar com a mesma turma em Brasília, não é, Cláudio Humberto?
15: Deixa eu agradecer ao professor Paulo Rabelo de Castro, nosso colunista de todas as quartas-feiras aqui no Jornal Gente. Professor, obrigada, boa semana, até quarta que vem a gente volta aqui na nossa conversa, tá bom?
13: Muito bem, eu espero que a gente cada vez mais mantenha esse otimismo e quem sabe a gente chegue lá.
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1: 3h43 da manhã.
12: Mas a gente está trazendo aqui para conversar conosco o Hélio Júnior. Doutor Hélio Júnior é o advogado da Débora, que vai falar conosco a respeito dessa decisão pontual e também sobre o cenário como um todo, como é que está a Débora e como é que fica a situação de outras pessoas envolvidas nessa mesma situação. Para a gente começar, eu queria que o senhor explicasse o que trouxe essa decisão do ministro Alexandre de Moraes na prática para a vida da Débora.
16: Essa decisão do ministro Alexandre de Moraes comprova que todo esse processo é uma grande farsa. A decisão que autoriza a progressão do regime de Débora, do regime fechado ao semiaberto, foi exatamente o oitavo pedido que nós fizemos. Sou advogado da Débora e de mais de 200 presos do 8 de janeiro. Sou habilitado, acompanhei as audiências e vejo que absolutamente os nossos pedidos não são concedidos ou só são concedidos por conveniência ou oportunidade, como nós vimos agora após a eleição de Flávio no primeiro turno. O fato é que os nossos pedidos não são analisados. E quando o ministro, agora, nessa semana, autoriza a progressão da Débora e diz que ela tem 212 dias homologados, ele está querendo dizer que há 212 dias atrás, isso atrás, eu quero dizer, antes da data do dia 7 do 6, ela deveria ter progredido. No dia 7 do 6, o estabelecimento prisional, o Estado de São Paulo emite uma nota dizendo que ela alcançou a progressão. E isso nós já havíamos pedido que a homologação fosse feita desde agosto de 2025. Todos os nossos pedidos foram ignorados. Agora a Débora está no semiaberto, continua presa em regime domiciliar, não pode imediatamente sair para trabalhar e ainda depende de uma análise do próprio STF para que, oportunamente, quando aí apresentar uma carta de emprego, uma oportunidade de estudo, o ministro ainda venha apreciar se ele vai autorizar ela a trabalhar em determinado estabelecimento. Diga-se de passagem que Débora ainda está proibida de dar entrevista. Existem inúmeros pedidos para ela dar entrevista, ele só autorizou uma vez, ali a Revista Oeste, fazer entrevista com ela. O que nós percebemos, Débora não pode usar rede social, Débora não pode dar entrevista, Débora ainda não pode sair de casa, Débora ainda depende de autorização para trabalhar, ou seja, tudo isso comprova as ilegalidades, os abusos, os excessos cometidos pelo Supremo, não só contra a Débora, mas contra todos os presos do 8 de janeiro. Vale lembrar que a Débora agora é a nona ré do 8 de janeiro a progredir ao regime semiaberto, mas todos permanecem trancados, né? E o fato é que isso é um grande abuso e é muito triste nós vermos isso em pleno 2026. Clara perseguição política.
14: Doutor Hélio, lhe pareceu essa decisão de ontem do ministro Alexandre de Moraes em relação à dona Débora uma medida quase cosmética, além do atraso a que o senhor se referiu, né, a demora a que o senhor se referiu, não parece uma coisa, uma jogadinha ali para o público? Eu queria que o senhor definisse isso, qual o sentimento que fica depois de levar mais de 200 dias para conceder essa progressão e o reconhecimento desses dias. Agora, para quem foi condenado a uma pena tão cruel e tão desproporcional de mais de 14 anos de prisão, 200 dias é quase nada, não é?
16: Esses 200 dias são exatamente 200 dias de período que ela trabalhou, em 2023. Ela trabalhou em 2024 dentro do estabelecimento prisional, ela estudou, ela fez Enem, ela fez curso, ela fez tudo que os presos ali dentro dos presídios podem fazer, e era o que ela podia fazer para o momento. Só que, ao fazer isso, o ministro tardou absolutamente mais de 2 anos para analisar as homologações. Ele não autorizou homologação para ela. Eu quero que você veja, na decisão que ele deu do alvará dela no dia 28 de março de 2025, ele já dizia que ela tinha direito a mais de 280 dias. Mas quando ela completa o prazo, e completa o prazo de forma completamente errada, ele calculou de uma progressão muito grave, calculou um quarto, calculou 25%, alegando que Débora teria cometido o crime de passar batom numa estátua com grave ameaça às pessoas, por estar armada. E a progressão dela, em vez de 16%, foi calculada em um quarto. Ou seja, a sensação que dá é que a Débora e os presos do 8 de janeiro não são presos, eles são sequestrados. É que ela está ali num processo, não é jurídico, é completamente político, as decisões são por conveniência e os pedidos dos advogados só são analisados quando existe um grande clamor público, quando existe uma situação dessa. Olha, eu advogo para vários casos,
14: ou eleição,
16: eu tenho uma assistida minha que perdeu os rins dentro do presídio, perdeu os rins por falta de atendimento médico. Eu acompanhei aquelas mais de 2.000 prisões, eu estava lá, eu vi pessoas sendo torturadas dentro das prisões, violados seus direitos, e quem comprovou isso não fui eu, foi o Mecanismo Nacional de Prevenção e Combate à Tortura. Foram os relatórios dos direitos humanos, do próprio governo Lula, que tudo que eles passaram dentro da prisão era uma tortura institucionalizada, e isso foi colocado em relatórios oficiais. Então eles não foram só presos, eles foram presos, tiveram direitos violados, foram tratados de forma extremamente desumana, tudo que fazia para eles, os pedidos, análises jurídicas, os nossos pedidos, passam-se anos até a análise, e só vem uma análise quando a gente percebe, por exemplo, agora, o que nos parece verdadeiramente é um aceno para a população, um aceno para acalmar os ânimos, e a nossa justiça não pode ser tratada dessa forma, porque a justiça atrasada é uma injustiça qualificada e manifesta. Isso não é justiça. Essas pessoas precisam de direitos. Essas pessoas não podem ser jogadas na prisão com diversos presos comuns, como tem acontecido, e sofrerem todo tipo de violência, e nós acharmos que isso é normal, porque isso não é normal. Eles não só foram presos, eles não só estão presos, eles estão sendo violados, alguns violentados, outros torturados. E você me fala, por que você não denuncia isso? E eles podem, dentro do presídio, denunciar a facção? Eles podem, dentro do presídio, denunciar quem está torturando eles?
15: Uhum.
16: É fácil fazer isso? Não é.
15: Doutor Hélio, bom dia para o senhor. O senhor conversa com a Débora frequentemente. Eu queria saber o seguinte, daquele 8 de janeiro para cá, quando a Débora passou o batom na estátua, ela se arrepende, ela sabia, assim, ela não imaginava o que viria na vida dela. Como é que está a família dela hoje? Como é que ficou tudo do ponto de vista pessoal?
16: A Débora informou isso, inclusive, na audiência de instrução e julgamento. Ela se arrependeu. Ela jamais pensou que a atitude dela de passar batom numa estátua geraria uma condenação para ela de 14 anos. E o caso da Débora é exatamente escancarada em justiça, que não é só o caso da Débora que é uma injustiça. Eu tenho assistido que nem em Brasília não estava. Ele fez uma postagem e a PGR pediu a condenação dele de 14 anos. Uma postagem na internet. Uma única postagem no dia 8 de janeiro. Então, a proporcionalidade das penas é um absurdo. Então, quando veio a prisão da Débora, em março de 2023, os policiais armados entraram, prenderam a Débora na frente dos seus próprios filhos. É claro que ela se arrependeu. Ela disse que teve uma atitude impensada. Ela estava na manifestação, tinha um rapaz passando batom, ele desceu, ele falou para que ela passasse, ela subiu, inclusive ele ajudou ela a subir, porque a estátua é alta para ela, e ela terminou. Então ela se arrepende, os filhos estão abalados psicologicamente, eles têm medo às vezes da polícia, eles às vezes têm pesadelos, têm medo da polícia chegar e levar a mãe, eles têm medo a todo tempo da mãe ser presa. Eu fui uma das poucas pessoas autorizadas pelo ministro Alexandre de Moraes a visitar a Débora, Eu estive na casa dela, nem os sobrinhos da Débora podem visitá-la, nem os tios da Débora podem visitá-la, senão o ministro disse que vai prendê-la. E está a decisão do Alvará. Eu estive na casa dela e eu vi os filhos dela pessoalmente. Quando a Débora, ainda dentro de casa, saía ali na varanda, no gramado, os filhos desesperados querem colocar ela para dentro. Então os filhos ficam sim com esse trauma, mas é bem verdade que desde o Alvará a Débora está reconstruindo esse tempo, que ela passou mais de 2 anos presa, ela está ali ao lado dos filhos, ela está dando apoio para eles, e é bem verdade que ela precisa retomar a vida, porque essa progressão ao regime semiaberto, de forma mais gravosa do que presos faccionados quando recebem o semiaberto, a Débora não pode ver as redes sociais. Ela não pode vir aqui falar com vocês. Tenta vocês hoje lá pedir para o ministro autorização para falar com ela. Vamos ver. Eu faço um desafio aqui com a Band. Vai lá pedir hoje para o ministro. Vamos ver se ele vai autorizar. Talvez hoje ele autorize, porque existem dezenas de pedidos no processo dela que nunca foram respondidos. Ele autorizou somente uma única emissora e nunca mais respondeu os demais. Existem dezenas de pedidos de parlamentares, senadores, para poder visitar a Débora. E nunca foram respondidos. Ou seja, é muito difícil nós vermos alguns líderes de organizações criminosas dando entrevista e a Débora, com o rigor que ela está sendo tratada, é muito triste. Uma mulher simples, uma mãe de família, uma mulher honrada, honesta, que não cometeu os crimes que foi injustamente condenada, sendo ainda tratada com bastante rigor. Este aceno, transferindo a Débora ao semiaberto, é sim, para a defesa, um importante passo para a conquista da liberdade, mas é necessário que os pedidos sejam apreciados, para que quando formularmos novo pedido, será que eu vou ter que entrar novamente com 8 pedidos para ela poder trabalhar? Assim como nós pedimos para que ela progredisse de regime?
17: Doutor Hélio.
16: Foram 8 pedidos durante mais de um ano?
17: Doutor Sim. Hélio, deixa eu te fazer uma pergunta. Primeiro, né, só uma consideração da minha parte aqui, é que a Débora foi condenada por abolição violenta do Estado Democrático de Direito, golpe de Estado, dano qualificado, deterioração do patrimônio tombado, associação criminosa armada. Então, esse armada e esse violenta, acho que responde muito pelo que o senhor já colocou aqui, dos excessos. 14 anos de prisão. Eu, como repórter da Bandeirantes, antes de ser apresentador, acompanhei muitas manifestações, muitas delas do MST, do MTST, esses movimentos quebravam tudo. Sabe o que acontecia? Eles iam para a delegacia, saíam pela porta da frente da delegacia. Absolutamente nada. Ninguém ficava preso. Quebrava muito mais do que pintar uma estátua com batom que sai, como disse ontem o Rogério Marinho, na porta lá do Supremo, com água e sabão. Eu até acho que ela tinha que ser levada para a delegacia, deveria ser condenada a limpar a estátua. Tá errado isso, a gente não é a favor do vandalismo. Mas a pena, ela foi muito além. A minha pergunta para o senhor, feita essa histórica, é a seguinte. Existe algum caminho jurídico para se pedir a revisão desta condenação? A defesa pensa agora que o país vive um momento, vamos dizer assim, favorável para esse tipo de pedido, porque o Senado Federal foi renovado e há já um recado para o Supremo Tribunal Federal do que pode acontecer a partir de fevereiro. A defesa pensa, existe algum caminho jurídico para reverter esta decisão da condenação da Débora Rodrigues?
16: O caminho jurídico, obrigado pela pergunta, o caminho jurídico é o impeachment do ministro Alexandre de Moraes. Esse é o primeiro passo. O segundo passo, vocês se recordam da dosimetria que foi aprovada pelo Congresso Nacional, que o próprio ministro Alexandre de Moraes proibiu a aplicação imediata? Será se agora eles vão lembrar e vão autorizar aí essa dosimetria para aquelas pessoas que ainda permanecem presas? Ou seja, o caminho jurídico, primeiro, é o impeachment do Alexandre de Moraes. O segundo caminho jurídico é a anulação integral de todos esses processos. Não é nem anistia. Anistia significa perdoar. Vamos perdoar a Débora porque ela deu um golpe de Estado, aboliu violentamente o Estado com batom? É isso? Isso é sério? Então, o caminho jurídico seria anular todas essas injustas condenações. Tudo que nós vemos hoje é uma grave denúncia de que essas condenações foi exatamente um trabalho para perseguir a Débora, perseguir os opositores políticos, persegui-los, condená-los injustamente para posteriormente poder condenar injustamente Jair Messias Bolsonaro. Eu, como advogado da Débora e de mais de 200 presos políticos, ficou muito claro que tudo que aconteceu, que essas pessoas não foram só presas, foram presas, torturadas, violentadas, abusadas de diversas formas seus direitos. Então, isso não pode acontecer no nosso Brasil. Nós não podemos admitir isso. Nós temos, sim, que restabelecer a justiça. E no meu humilde ponto de vista, isso só pode ser restabelecido reparando os erros, erros gravíssimos. E não é possível que os nossos pedidos continuem sendo ignorados. Nós estamos aqui na defesa da Débora, na defesa de diversos presos do Rio de Janeiro, de centenas de presos, que efetivamente suas análises demoram, seus pedidos são, na maioria das vezes, sequer lidos. Uhum. E quando tem um caso desse, quem sabe aí o resultado do primeiro turno, lembraram do processo da Débora, que estava desde 2025 parado, para poder analisar a progressão. Então, nos preocupamos. Vai continuar assim até quando? Quando pedimos para ela trabalhar, vai ser apreciado? Quando pedimos para ela visitar os filhos no Dia das Mães, na escola, que ela não teve essa oportunidade? Quando ela precisar comprar remédio, que ela não pode sair de casa nem para comprar remédio? Ou seja, até quando essas ilegalidades, essa injustiça, essa arbitrariedade vai continuar? Isso tem que acabar para ontem. A justiça precisa ser restabelecida.
18: Deixa eu fazer uma pergunta para o senhor, mas acho que quase que pessoal, né? Eu fico me perguntando como é a condição do advogado que pega um caso como esse e aí tem que ter um relacionamento quase que direto com o Supremo Tribunal Federal e especificamente com um ministro do Supremo Tribunal Federal, nesse caso o ministro Alexandre de Moraes, que era o relator desses inquéritos sobre os atos do 8 de janeiro. Como que é na prática isso? Os advogados conseguem acesso? Como que funciona? A hora que o senhor falou, meu Deus, agora sou eu e o Xandão.
16: Você fez uma pergunta excelente. Sexta-feira agora eu estou indo ao Supremo Tribunal ter acesso a um processo que é físico e segredo de justiça e sigiloso. Olha só, repara bem. Pensa em 2026 no Supremo processo físico, onde nós advogados somos proibidos de ter acesso, só vai ter acesso quando o ministro permite. Como que é para nós? É desafiador. Se nós não tivermos coragem de lutar pela liberdade dessas pessoas, se nós não tivermos coragem de enfrentar o sistema, de apontar as ilegalidades e mostrar para todo mundo, se nós não denunciássemos esse caso da Débora, ninguém saberia que ela existia. A Débora não é diferente dos outros presos do 8 de janeiro. Eu tenho uma assistida, Edneia, que mora ali em São Paulo, do lado da casa da Débora, em Americana. Ela foi presa há 17 anos, porque ela estava no gramado do lado de fora, ela nem entrou nos prédios. Ou seja, como que é lidar com isso? É desafiador, tem que ter coragem. Mas eu sou um humilde advogado, eu não sou político, não sou filiado a nenhum partido, eu sou um humilde advogado aqui de Brasília, que tive a coragem de não aceitar que as injustiças fossem e permanecessem contra eles. E passei a denunciar as ilegalidades. E passei exatamente a gritar, pedir ajuda, gritar buscando aí o clamor público mesmo, para que juntos as pessoas pudessem entender as ilegalidades. Né? Porque se o ministro agora foi impeachmentado, responder pelos seus abusos, ele vai querer contratar um advogado que tenha suas prerrogativas garantidas. Nós não podemos ter acesso aos autos, muitas das vezes. Nós não tivemos acesso ao inquérito que gerou a investigação do 8 de janeiro até hoje. Nós não tivemos o direito de defesa. O direito de defesa, eu pedi para fazer uma sustentação oral para a Débora, foi negado. Nós somos proibidos de despachar no gabinete do ministro. Eu fiz um pedido para o ministro exatamente para ir ao gabinete dele despachar esse processo da Débora. E eu recebi uma resposta dizendo que estaria negado. Somos proibidos de sequer falar com o assessor ali no STF. É do protocolo para fora. Então, assim, e o Estatuto da Advocacia preconiza que o advogado tem direito, inclusive, de falar com o magistrado, independentemente de marcar horário. Ou seja, eles não respeitam as prerrogativas do advogado, não respeitam a Constituição, não respeitam as leis. Nós temos que combater isso com coragem, sem nos intimidar, sem ofender. Obviamente, não concordo com ofender, xingar ministro, não acho correto. Mas nós temos sim que levantar a voz, erguer a cabeça e continuar apontando as ilegalidades. Porque só assim fez com que a Débora hoje estivesse em casa e talvez só assim fará com que esse semiaberto seja implementado da forma correta e futuramente, quem sabe, esses processos sejam efetivamente anulados.
14: Doutor Hélio Júnior. Tudo isso deve ser ainda mais difícil, não é, doutor Hélio, com a omissão da OAB, né? Que vergonha. Mas o que eu gostaria de saber do senhor é o seguinte, o senhor falou várias vezes aqui sobre torturas que foram praticadas ou têm sido praticadas contra os presos políticos do 8 de janeiro. É, há relatos terríveis, né? Muitos relatos. Eu ouvi relatos de supostos, nem sei se são de fato, né? Agentes penitenciários, carcereiros, sei lá como é que chamam isso, urinando na cama de presas e presos, urinando na comida, né, dos presos e presas. Que tipo de, além das penas cruéis e desproporcionais aplicadas contra esses presos políticos, ainda teve isso, né? A Débora sofreu algum tipo de... Que tipo de constrangimento ou de tortura foi imposto à Débora nesse período em que ela esteve presa? Presa, que eu digo, no sistema penitenciário.
16: Eu agradeço a pergunta. A própria Débora narrou na entrevista dela que quando ela recebeu o kit, ela recebeu com urina. Ela ia se cobrir e ali estava molhado, ela cheirou, era urina. Deram para ela um cobertor mijado. A nossa legislação fala que a nossa lei, Lei 9.455, fala que constitui crime de tortura constranger alguém com emprego de violência ou grave ameaça, causando-lhe sofrimento físico ou mental, ou submeter alguém sob sua guarda, poder ou autoridade, grave ameaça, intenso sofrimento físico ou mental, ou aplicar como castigo pessoal medida de caráter preventivo. Essas pessoas foram presas injustamente, elas foram colocadas no cárcere sem o devido processo legal, sem direito de defesa, e muitas das vezes, é por isso que nós advogados, tínhamos dificuldade de acesso. Vale lembrar que a Débora saiu da penitenciária de Rio Claro e foi transferida para Tremembé. Vocês lembram disso?
17: Sim.
16: Aconteceu isso com a Débora. Ou seja, alimentação precária, comida com rato, com barata, com vidro, com cabelo, às vezes com urina, com fezes. Esses relatos foram computados por órgãos oficiais, como eu disse, o Mecanismo Nacional de Prevenção e Combate à Tortura. O Ministério dos Direitos Humanos confirmou. A Defensoria Pública do DF fez um relatório com a prisão do pessoal do 8 de janeiro aqui, e a Defensoria Pública da União fez o segundo relatório conjunto com a Defensoria Pública do DF, falando das violações dos direitos dos presos do 8 de janeiro. Ou seja, todos esses relatórios oficiais foram tratados e denunciados em organismos internacionais. Agora, eu faço uma pergunta para vocês. Nós sabemos que hoje 99% da população carcerária vota no Lula. Pega um preso de um lado A e joga no meio de outro lado. O que vocês acham que acontece com ele? Experimenta pegar alguém de uma facção A e jogar num presídio da facção B. O que vocês imaginam que vai acontecer com essa pessoa?
17: Perigoso.
16: É óbvio que tem situações que eles querem que nós não, nem venhamos a falar. E eu não posso falar algumas questões aqui. Mas que foram violentados, torturados, foram tratados de forma desumana, todos os presos do 8 de janeiro foram, continuam sendo e precisam da liberdade imediatamente.
17: Dos seus clientes, aí qual que ele recebeu a pena mais alta?
16: As penas variaram de 14 a 17 anos, né?
17: É.
16: Aqueles que tiveram um ato de execução um pouco, né, maior, eles entenderam 17 anos. Eu acho que era essa a pena que eles iriam aplicar para a Débora, mas já estava no meio de um clamor público muito forte. O STF novamente recuou e colocou 14. Veja bem, um aceno para 14 anos, porque grande parte deles pegaram pena ali na média de 14 a 17 anos. Ou seja, e todos esses que eu assisto, nenhum deles praticou ato de vandalismo. Perceba, eles condenaram essas pessoas, alguns estavam no gramado, como eu disse, o caso da Edneia. A pastora Sandra, ela entrou, né? Ela foi solta agora, ela ficou mais de 4 anos aí cumprindo pena, ou seja, contando com as remissões e homologações, e não tem prova nenhuma de vandalismo. Então, assim, eles condenaram todos como uma bolha, sem análise individual, sem individualização das condutas, e deram a aplicação de uma pena completamente desproporcional para todos esses réus. E isso é inadmissível.
17: Nós conversamos aqui na Bandeirantes com Hélio Júnior, ele é advogado de Débora Rodrigues, que é aquela moça cabeleireira que ficou conhecida como Débora do Batom, porque ela escreveu ali na Estátua da Justiça com um batom no dia 8 de janeiro a mensagem "Perdeu o Mané" e acabou sendo condenada a 14 anos de prisão. Agora, depois da eleição do primeiro turno, renovação grande no Senado, nós tivemos uma progressão de pena autorizada pelo ministro Alexandre de Moraes para cliente. Vamos voltar a falar sobre esse assunto aqui na Bandeirantes, que isso mexeu com a nossa audiência. Muitos ouvintes aqui não sabiam de detalhes que o senhor trouxe. Assim, vamos continuar acompanhando os casos, outros casos, e voltaremos ao assunto. Muitos ouvintes aqui não sabiam de detalhes que o senhor trouxe. Assim, vamos continuar acompanhando os

0800-707-0486. E a pergunta que eu fiz hoje é sobre... Envolve, na verdade, o jogo de hoje entre Santos e Flamengo. Eu trouxe aqui mais cedo, e acho que dá tempo de repetir um trechinho, de jogos memoráveis para Santos e para Flamengo, um contra o outro. O título de 64 do Campeonato Brasileiro, que o Santos venceu, e o título de 83 do Campeonato Brasileiro, que na final o Flamengo venceu do Santos. E aí, a minha pergunta de hoje foi a seguinte, quero que todo mundo responda aqui no WhatsApp da rádio, 11 999 04 8756. Quem foi melhor, Zico ou Neymar? Responde aí, enquanto isso, a gente vai falar dela, a eleição.

0: Partidos formalizam apoio ao candidato do PL, Flávio Bolsonaro. Para o segundo turno, as informações com o Márcio Rocha.
1: A partir de agora, o senador Flávio Bolsonaro, candidato à presidência da República pelo Partido Liberal, vai contar com o apoio formal da Federação União Progressista, do Partido Republicanos e também do Partido Novo. Flávio se reuniu com os parlamentares eleitos do União Brasil e do Partido Progressista, além do Partido Novo, no QG de campanha, localizado no Lago Sul, região nobre de Brasília. Ao comentar a escolha, o presidente do Novo, Eduardo Ribeiro, defendeu que o partido tomou a decisão para tirar o PT do poder e enfrentar os intocáveis do Supremo Tribunal Federal. Durante a fala, Flávio Bolsonaro foi questionado sobre mudanças na Constituição. Em uma agenda de campanha em Goiânia, capital de Goiás, Flávio disse que iria usar a maioria conquistada pelo PL no Congresso para a redemocratização do país. Ao ser questionado sobre a fala, disse apenas que se referia à reforma do Judiciário e o fim da reeleição.
0: Também de olho na reta final da eleição, presidente Lula, do PT, se reúne com uma nova geração de deputados de esquerda. Leandro Aislan.
2: O presidente Luiz Inácio Lula da Silva busca apoio de parlamentares com engajamento nas redes sociais para se aproximar mais dos eleitores. Ainda neste sentido, ele foi aconselhado por auxiliares a gravar vídeos em formato de selfie. Nesta quarta-feira, o presidente se reuniu em um hotel em Brasília com deputados e senadores de esquerda eleitos no domingo para traçar a campanha para o segundo turno. O PT confirmou a ida do presidente a Natal no próximo sábado. A ideia é ampliar a participação de apoiadores em busca de votos no Rio Grande do Norte.
0: Ainda sobre as eleições aqui no Brasil, 12 deputados democratas dos Estados Unidos enviam uma carta ao secretário do Estado, Marco Rubio, acusando o governo do presidente Donald Trump de tentar influenciar as eleições brasileiras. Os parlamentares citam tarifas, sanções e até a revogação do visto da embaixadora em Washington como exemplos de interferência. No documento, eles pedem explicações sobre o envio de autoridades americanas ao Brasil para questionar o sistema das urnas e exigem respostas do Departamento de Estado até o dia 20 de outubro, antes do segundo turno. Agora, os outros destaques do Bandeirantes a Caminho do Sol. A base governista do Senado tenta acelerar o projeto que acaba com a escala 6x1. Márcio Rocha.
1: A base governista no Senado está colhendo assinaturas para que a proposta de emenda à Constituição, que acaba com a escala 6x1, tenha um calendário especial de tramitação. Segundo a líder do governo na casa, a senadora Tereza Leitão, o pedido encaminhado para a mesa diretora do Senado inclui a quebra de interstício, ou seja, o intervalo regimental entre sessões de votação em primeiro e segundo turnos. Enquanto isso, o plenário continua a discussão da PEC. O texto precisa passar por pelo menos 5 sessões de debates antes de ir para a votação no primeiro turno e outras 3 sessões de discussão antes de ir para a votação no segundo turno. Em ambas, são necessários 49 votos dos senadores para aprovação. A ideia é que a votação seja realizada ao menos no primeiro turno, já na semana que vem, por volta do dia 15 de outubro.
0: Novidades sobre a candidatura de Antony Garotinho no Rio de Janeiro, João Boeri.

0: Os registros internos do parecer do Ministério Público Eleitoral sobre o caso de Antony Garotinho do Republicanos no Tribunal Superior Eleitoral mostram que o autor do documento é um dos advogados de defesa do ex-governador. O parecer é assinado pelo vice-procurador-geral eleitoral Alexandre Espinosa Barbosa. No entanto, os metadados dos arquivos apontam como autor Marcelo Dias de Paula, sócio do escritório do ex-ministro do TSE, Admar Gonzaga, que também defende Garotinho. O MPS se posicionou a favor da homologação da desistência do recurso contra a decisão que negou o registro da candidatura de Garotinho ao governo do Rio. Caso o plenário do TSE decida na manhã desta quinta-feira que os votos serão anulados, o candidato Douglas Ruas do PL pode passar dos 50% e ser eleito em primeiro turno. Em nota, o TSE disse que eventuais desvios ou fraudes, se questionados, serão analisados no julgamento.
1: As vets legais estão proibidas no Brasil, mas as ilegais seguem ativas e crescendo em ritmo acelerado. Um levantamento identificou quase 9 mil sites suspeitos no dia seguinte à proibição das plataformas. Depois, o número passou de 13 mil e no último domingo, mais de 30 mil links de jogos ilegais estavam acessíveis no país. Ontem, esse número já passava dos 40 mil sites ilegais de bets. Um incêndio de grandes proporções atinge um prédio da Universidade Federal de Pernambuco. As chamas começaram ontem à noite e o Corpo de Bombeiros mobilizou 5 viaturas para combater o incêndio. Segundo a corporação, não há vítimas no local. Uma pesquisa da Fiocruz detecta cocaína em 5 rios do Rio de Janeiro. A que ponto chegamos, Guilherme Faria?
2: Moradores da Zona Oeste do Rio e da Baixada Fluminense estão mais expostos a doenças respiratórias, como pneumonia, bronquite e asma, do que quem vive em outras regiões do estado. A constatação faz parte do mapa da desigualdade, divulgado pela Casa Fluminense. De acordo com o levantamento, foram registradas 43.724 internações por doenças do aparelho respiratório em leitos do Sistema Único de Saúde na região metropolitana do Rio, no ano de 2025. O número equivale a 60% das internações por esse tipo de doença em todo o estado.
1: O Guilherme Faria falou deste dado que chama muito a atenção da diferença justamente de doenças em regiões do Rio de Janeiro, mas falando agora da presença de cocaína, que uma pesquisa coordenada pela Fiocruz revelou a presença de cocaína em 5 rios da capital fluminense e também da região metropolitana do Rio. Os cientistas também identificaram a benzoilegonina, substância eliminada pela urina após o consumo de droga. O levantamento apontou níveis elevados de contaminação, acima dos registrados em estudos semelhantes da Bélgica, Espanha e também nos Estados Unidos. Testes em laboratório mostraram que as concentrações podem causar danos à vida aquática. Foram analisados os rios Irajá, Carioca e Meriti, além dos canais do Cunha e do Mangue. Todos têm ligação com a Baía de Guanabara. Ainda falando de saúde, aqui no Bandeirantes, a Caminho do Sol, um exame de sangue capaz de detectar 50 tipos, ou melhor, mais de 50 tipos de câncer, chega ao Brasil no Hospital Albert Einstein. O teste Galleri consegue detectar sinais específicos de câncer antes do aparecimento dos sintomas. O exame é indicado para pacientes assintomáticos com 50 anos ou mais, como complemento aos exames de rastreamento de câncer recomendados. Vamos falar agora do feriado que está chegando. Dia 12 de outubro deve movimentar bilhões aqui no turismo de São Paulo. As informações com a Gabriele Soares.
3: O feriado de 12 de outubro deve movimentar quase 3 bilhões e 600 milhões de reais no turismo de São Paulo, com uma expectativa de 3 milhões de visitantes circulando pelo estado e uma ocupação média de 75% nos hotéis. O turismo religioso deve ser um dos principais motores, com procissões e peregrinações em cidades como a Piaí, Avaré e Cesário Lange. Aparecida, principal destino religioso do país, espera superar os quase 500 mil visitantes registrados na festa da padroeira em 2025. A comemoração do Dia das Crianças também deve impulsionar o movimento, com oficinas, apresentações culturais e atrações em áreas públicas em diversas cidades. Em Olímpia, um dos principais destinos de lazer do interior paulista, a previsão é de 64 mil visitantes.
1: E o Lucas Batista vem agora no Bandeirantes a Caminho do Sol para falar de outro destino muito procurado pelos turistas neste feriado, que é João Pessoa, né, Lucas?
4: O Galo da Madrugada vai homenagear o Caboclo. A cidade agora de João Pessoa se destaca entre os destinos mais procurados para o feriadão de Nossa Senhora Aparecida por apresentar a menor tarifa média de passagem aérea. O valor da viagem de ida e volta caiu 12,3%. Além da redução nos preços, a capital paraibana também ganhou posições na preferência dos viajantes. João Pessoa subiu da 7ª para a 5ª colocação entre os destinos mais buscados para o período. O levantamento mostrou ainda que João Pessoa foi a única das 5 cidades mais procuradas a registrar queda no preço médio das passagens. Enquanto Recife manteve estabilidade, São Paulo, Rio de Janeiro e Salvador tiveram aumentos.
1: O Papa Leão XIV presta uma homenagem à Nossa Senhora Aparecida, padroeira do Brasil, durante uma audiência no Vaticano. O evento aconteceu ontem, às vésperas da celebração da padroeira do Brasil, que é agora dia 12 de outubro. O pontífice pediu que a santa sempre proteja os brasileiros presentes. Este foi um giro completo de notícias aqui no Bandeirantes a Caminho do Sol. E hoje eu vou inaugurar aqui, toda quinta-feira, se vocês gostarem, é claro, uma ideia para vocês, que é, às quintas-feiras, falar os filmes que estão em cartaz nos cinemas, se baseando aqui nos principais cinemas do país, contar para vocês o que vocês podem aproveitar no final de semana. Lembrando que amanhã, sexta-feira, tem o nosso quadro tradicional aqui no Bandeirantes Caminho do Sol, do Danilo Gobato. Ó a vinheta aqui dele, ó.
5: Dica do Gobato.
1: É, mas é amanhã. Hoje é a dica do Diogo pro cinema. Então, o que você pode assistir em cartaz nos cinemas? Se baseando aqui no Cinemark hoje. Aí, cada semana eu trago um site diferente dos cinemas ao redor do Brasil. Se Eu Fosse Você 3, comédia. Verity, suspense. Outra Mãe, terror. Minha Melhor Amiga, comédia também. As Aventuras de Tadeu e a Lâmpada Mágica, uma animação. Um Tio Quase Perfeito, comédia. Resident Evil, terror. Galinha Pintadinha, animação. Coração Selvagem, ação. Carros, o 20º aniversário do Carros, aí volta ao cinema. Digger, que é uma comédia. Colegas e o Herdeiro, comédia. Hope, O Primeiro Impacto, uma ação. Always La Lisa, Lisa from Blackpink, musical. O Diário de Pilar, na Amazônia, uma aventura. Rio de Sangue, drama. Advogado de Deus, também drama. O Velho Fusca, para a família. Descontrole, drama também. Antártida, drama. Marido de Aluguel, comédia. Queen, Budapeste, um musical. Precisamos Falar, drama. Coyote versus Acme, animação. Uma Odisseia Criativa, Em Busca de Tolkien, documentário. A Queda 2, No Limite, aventura. Irmãs Fox, ficção. E Hotel Amor, comédia. Toy Story 5, animação. E A Revolução dos Bichos, olha que legal, de George Orwell, uma animação. Também você pode assistir no cinema. Em breve, tem alguns destaques. Primeiro deles, um evento especial da turnê do BTS, aquela banda de K-pop. Tem também o filme Duna, parte 3. Já, esses dois já estão na pré-venda, não estão em cartaz, mas você já pode comprar na pré-venda. Jogos Vorazes. Vai voltar ao cinema aqueles filmes dos Jogos Vorazes, que você vai poder reassistir no cinema, também estão na pré-venda. Space Jam, do Michael Jordan, lançado em 1996, também vai voltar no cinema, mas ainda não está na pré-venda. Em breve, nos cartazes aqui dos filmes do Cinemark. Gostaram da ideia? Deem sugestão aí da cidade. Ah, Diogo, fala aqui da minha cidade. Os filmes em cartaz que a gente passa aqui para vocês, é claro. Tá certo? Vamos agora com a participação do ouvinte. Muita mensagem chegando aqui no 11 999 048756. E lembrando a pergunta que eu fiz hoje é o seguinte: homenageando Santos e Flamengo que se enfrentam, quem jogou mais, Zico ou Neymar? É mandar nesse WhatsApp aqui, ó.
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7: Atenção, programação Caminho do Sol. Oi. Aqui, Curiolândia, Niquelândia, Goiás.
1: Alô, Goiás.
7: É doido, quem fala que o Zico foi melhor que o Neymar, respeito muito o Zico, que jogou demais. Mas o Neymar é o segundo jogador da seleção brasileira depois do Pelé. Fez uma carreira solo e é o maior artilheiro da seleção brasileira.
1: Tá 13-12 pro Zico, hein? Neymar encostou. Próximo ouvinte.
8: Diogo, José. Oi. Carlos, novamente, São Sebastião. Coloca para nós, por favor, Moacir Franco, cantando, homenageando Garrincha, em homenagem à data de nascimento do Botafogo, da fundação do Botafogo, no Rio de Janeiro. Obrigado.
1: Imagina, aqui ó, pra você.
8: Diogo,

0: Moacir Franco, balada número 7, Mané Garrincha. Mais um voto para o Zico. Zico Cracasso, baita personagem da história do futebol. Quem mandou essa foi o Lorival Nunes Piovesan. Então agora está 14-12. Vai mandando aí, vote. Você prefere Neymar ou Zico?
1: José Carlos, novamente, São Sebastião.
0: Oi, José Carlos.
1: Coloca para nós.
0: Ah, você já foi.
2: Alô, Diogo, bom dia.
0: Oi,
2: aqui é Ivaldo de Teresina, sou vascaíno, mas entre Neymar e Zico, mil vezes Zico. Bom
0: Zico,
2: dia.
0: Zico, ponto pra ele. 15-12.
3: Boa, Diogo.
0: Oi.
3: É o Márcio de novo aí. Um abraço aí pro meu amigo motor aí. E a minha opinião é Zico.
0: Zico, 16-12.
3: Galinho. Jogou demais, você tá doido. Neymar também.
0: É, os dois jogando demais,
3: Zico,
0: é muito difícil.
3: Zico, positivo.
1: Diogo, homenagem do Moacir novamente aqui pro Didi, do Botafogo. Olha o ataque que o Didi jogava lá. Garrincha, Didi, Amarildo, Quarentinha e Zagallo. Ei, Deus do céu. Era timaço de bola da época. Didi foi... Pra mim, jogava de paletó e gravata o Didi. Era demais.
0: Cara, esse time do Botafogo, sensacional. Nilton Santos, o Manga no gol. Aí sai o Garrincha, entra o Jairzinho, gente. Que coisa louca. E vocês sabiam que o Pelé quase foi jogar no Botafogo em 1957. Se vocês não sabiam, eu posso trazer essa história amanhã aqui pra vocês, se vocês se interessarem. E aí eu conto essa história de como o Pelé quase foi parar no Botafogo antes de se tornar o rei, antes inclusive de ser campeão do mundo, e simplesmente teria um ataque com Didi, Garrincha, Pelé, Amarildo depois, Zagallo. Que isso, já era imbatível. Esses dois times eram absurdos, Santos e Botafogo. Imagina o Botafogo ainda com o Pelé. E por que a gente está falando do Didi, Diogo? Porque hoje seria aniversário. 98 anos faria o nosso querido Didi, que nasceu em 1928, justamente no dia 8 de outubro. E a gente homenageia aqui ao longo de todo o programa, homenageamos, né, ao longo de todo o programa, o nosso querido Valdir Pereira. Didi, vamos soltar um gol dele aqui pela seleção brasileira? Esse jogo aconteceu em 1957. Brasil e Peru. Narração de Edson Leite, e o Didi fez um gol contra o Peru.
4: Atropelada ilícita de um jogador peruano que era Calderón sobre Evaristo na situação de meia direita. Agora, 4 jardas da risca da grande área. Vai Didi fazer a cobrança perigosa desta falta contra o selecionado peruano. Placar no Maracanã, 0-0 Brasil e Peru. Toma distância sobre a pelota o jogador Didi do Brasil. O árbitro Estevão Marino coloca-se a pita. Atenção, corre Didi, levanta violentamente para o arco, gol! Espetacular gol de Didi! Sem cobrir a barreira, apenas dando efeito sobre a bola com o arqueiro parado. Impressionante cobrança de falta de Didi, marcando de forma esplêndida o primeiro gol para o Brasil. Placar no Maracanã, 1-0. O Brasil vence. Gol de Didi, marcado aos 11 minutos de partida do primeiro tempo. Contra-ataque o Brasil, bola com Didi. Lança Joel na esquerda, correu, não pôde pegar. A bola acabou saindo pela lateral das arquibancadas.
0: Tá aí, gol de Didi de falta contra o Peru em 1957, um ano antes dele ser campeão do mundo com a seleção brasileira, sendo o melhor jogador da Copa. Pra quem não sabe, o Didi foi eleito o melhor jogador daquela Copa do Mundo de 1958.
5: Bom dia, Maria Alice Criciúma.
0: Bom dia.
5: Quero te pedir uma música bem linda, né, do Copa Nova. bem antiga, oferecer pra mim, meu marido, Neri. O nome dele é Neri, tá bom?
0: Tá bom.
5: E pra vocês aí também da Rádio Bandeirante, tá bom? Muito obrigado, se for atendida. Tchau, tchau, Douglas. Maria Alice, de Criciúma, Santa Catarina.
0: Um abraço, tchau, viu? Tchau, tchau. Mas, então, eu que escolho a música? Ah, então tá bom, que honra, hein? Que responsabilidade escolher uma música boa do Roupa Nova, são tantas. Então, e essa aqui, então? Será que você gosta?
6: O Ailton Dias.
0: Peraí.
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0: Tem fã aí do Roupa Nova? Só pedir música aqui no Bandeirantes, A Caminho do Sol, a participação do ouvinte.
1: Bandeirantes, A Caminho do Sol. Aqui é o Milane de Barra Bonita.
0: E aí?
1: Na puxada do Balito Doce. Um abraço aí pro Ailton Dias. Ele já tava com saudade do Caminho do Sol.
2: Quero café!
1: Um abraço e tudo de bom!
0: Tudo de bom!
3: Bom dia,
0: bom dia.
3: Diogo, Roberto Bernal Santo André.
0: E aí, Roberto?
3: A Caminho do Sol, A Caminho do Sol. É, rapaz, o Corinthians também, rapaz. O Corinthians precisa ouvir vocês aí para A Caminho do Sol, viu? Porque tá difícil, hein? Tá difícil. Bom dia a todos, Roberto Bernal Santo André. Bora trabalhar um pouquinho. Neblina aqui no Rodoanel. Um abraço a todos.
0: Um abraço.

0: ouvintes. Para você ouvinte que não tá entendendo nada, o nosso querido Paulo Marcelo Mamone, dono da Central Técnica aqui da Bandeirantes, manda em todo mundo aqui, chegou aqui no estúdio, invadiu tudo, clicou na música e colocou. Então quer dizer que é a música que você mais gosta?
1: Essa música. Bom dia, Jogão.
0: Bom dia.
1: Você tá fazendo um grande rádio. Parabéns aí e bom dia para todos os ouvintes aí do Bandeirantes, Caminho do Sol. Essa música me lembra quando eu tinha 9 anos de idade.
0: Olha só, de que ano que é essa música?
1: 83, mais ou menos.
0: Sensacional, palmas para Paulo Marcelo Mamone. Vamos deixar a música tocar então.

0: aí, um pedido forçado, né? Invadiu aqui o estúdio da Bandeirantes, Paulo Marcelo Mamone, um abraço pra ele, mas ele pode tudo. Escolheu uma grande música, é claro. Bom dia, meu querido amigo, um forte abraço, na escuta sempre o Henrique, abraço, viu Henrique? Ou o Marcos, não, o Edivaldo de Santa Luzia, do Pará, mandou: Zico, Neymar nunca ganhou nada. Então, voto pro Zico, 17-12, tô contando aqui. Hoje é comemorado o dia dos nordestinos, palmas pros nordestinos. Que legal. Obrigado pela sua informação. Quem mandou essa foi o Isaac, de Tatuí. Zico foi o melhor. Não deixou o nome. Só falou que o WhatsApp aqui é de uma mercearia. Não falou qual que é. Bom, o que importa é que computamos o voto para Zico. 18-12.
1: Aqui é o Cícero de Campina. Respondendo a pergunta entre Zico e Neymar, 100% Zico, galinho Zico. De Quintino. Esse camarada aí é muito melhor. O Neymar não dá nem pra limpar a chuteira dele.
0: Ô, Lu, viu? Calma aí também.
1: É o Cícero de Campinas, ok?
0: Você acha? Ah, eu acho que o Neymar chega perto, mas eu também sou Zico. Inclusive, falando de Zico, vamos homenagear o flamenguista que hoje enfrenta o Santos. Justamente no ano de 1983, os times se enfrentaram. E a gente aqui, relembrando jogos históricos, a gente vai relembrar o jogo entre esses dois times na final do Campeonato Brasileiro de 1983. O Santos e o Flamengo, dois timaços eles tinham. E com a narração do gigante Fiore di Liotti, a gente coloca aqui o gol do Zico nessa final, que foi 3-0 para o Mengão.
2: Figueiredo da frente, na ponta esquerda, outra vez vai Júlio César correndo, procurando a linha de fundo, é cercada, apertado por um adversário que é Tony Mundo Oliveira, tentando passar, ainda não passou, outra tentativa, passou, procurou a linha de fundo, vai cruzar, cruzou, para ficou com o Montazar, chutou, bateu, espirrou, ficou para Júlio, chutou, mas não defendeu,

0: Zico. Flamengo. Estremece o Maracanã.
1: Zico. E é claro que a gente não vai deixar o nosso ouvinte santista na mão. E eu separei também um jogo para homenagear o nosso querido Santos. Agora.

0: Santos e Flamengo hoje, 7h30 da noite, claro, com transmissão aqui da Bandeirantes. Depois tem Palmeiras e Bahia, 9h30. E o jogo do Santos é o primeiro jogo da final do Campeonato Brasileiro de 1964. E naquele primeiro jogo, o segundo jogo foi 0x0, por isso que não tem os gols aqui. Narrado também pelo imenso Fiore de Liotti, Pelé fez 3. Vamos curtir um pouquinho desse jogo.
1: Para Toninho, Toninho perde a bola para o Henrique. Paulo Henrique dá para trás para Ditão, fechado por Toninho, tentou a finta Ditão, Ditão passou por Toninho, tenta uma nova finta, acaba atrapalhando-se todo. Toninho bateu com defeito e a bola sai. O Bandeirinho determina arremesso favorecendo a equipe de Vila Belmiro. Prepara-se para bater, o próprio Toninho bateu, entregou para Pelé, a finta de corpo em cima de Carlinhos, ajeitou, chutou, passa como foguete num tiraço de Pelé, raspando o travessão flamenguista, Maltoni.
2: Minha Nossa Senhora, uma cacetada de Pelé. Desceu pela direita, levou pelo meio, ameaçou e largou de pé canhoto, passou rente o travessão.
1: Prepara-se, Marcial, correu, balão subindo, descendo, vai caindo pertinho do meio do gramado, saltando o Mengão com uma cabeçada, outra cabeçada também. Ergue bola no ataque, então para Pelé, Pelé dá para Coutinho, Coutinho outra vez para Pelé, Pelé desceu, é fogo, chutou, gol!

0: Pelé! Funcionou a tabelinha, Coutinho Pelé!
1: Saudades? Tabela entre Pelé e Coutinho, torcedor Santista. Tá aí homenagem pra vocês também. O jogo da rodada que eu escolhi pra homenagear Flamengo e Santos. Ou melhor, Santos e Flamengo hoje, Vila Belmiro, 7:30 da noite. Hoje, Coutinho, o outro Coutinho, agora, o Coutinho de agora, tá no banco de reservas, assim como o Neymar. Relacionado também o nosso... um dos personagens da nossa enquete de hoje, quem é melhor, Zico ou Neymar. Bom dia, meu amigo Diogo Braga, Timóteo de Ferraz de Vasconcelos, na escuta aqui no Butantã. Que seja duradoura a sua estadia no A Caminho do Sol. Obrigado pela mensagem, indo agora para Hortolândia. Bom dia, Diogo. Acrescento ainda tudo que o ouvinte falou sobre você, o fato de interagir direto com o ouvinte, criando assim um vínculo de ouvir e também ser ouvido. Que legal, obrigado, viu, Marli, Criciúma. Com você no Bandeirantes Caminho do Sol, não existe solidão na madrugada para quem está acordado. Que legal. Um abraço para você, viu, Marli.
2: Diogo Braga, bom dia. Que é o Haroldo, caminhoneiro.
1: Ih, tá acelerado. Pera aí, Haroldo.
2: É o palco hoje. Tô aqui em São Paulo aqui. Então, cara, Zico é craque. Neymar é gênio.
1: Neymar.
2: Essa é a diferença. Então, pra mim, o Neymar foi melhor que o Zico.
1: 18 Abraço. A 13.
3: Bom dia, José Rodrigues, Goiânia, Goiás. Rapaz, os dois é pé de rato. Mas
1: que
3: se
1: isso?
3: Tiver que escolher um, eu escolheria o Zico.
1: Peraí, pé de rato? Aí não, né? Mas escolheu o Zico. Tá aí, a opinião do ouvinte. Que importa é participar. Próximo. Nossa, a gente tá tudo travado aqui, meu computador. A gente vai indo devagarzinho, mas a gente vai indo.
4: Joel. Jaú.
1: Oi, Joel.
4: Entre Neymar e Zico. Eu sou Zico.
1: Zico. Ponto pro Zico.
4: Zico mesmo.
1: 20 a 13.
4: A todos, um bom dia.
1: Abraço.
4: Boa quinta-feira.
5: Bom dia, Caminho do Sol. Satisfação em falar com vocês, Edson Juquiá.
1: Oi, Edson.
5: Vale do Ribeira, sou padeiro, passamos pães agora e resolvi participar. Então, para mim, para dizer a verdade, foi o Zico. O Zico foi completo, ótimo batedor de falta. Cara exemplar, cara digno no futebol. Zico, minha opinião, bom dia.
1: 21 a 13.
6: Bom dia, Rádio Bandeirantes. Ricardo, caminhoneiro do Porto de Santos. Neymar é o maior artilheiro da seleção brasileira. Infelizmente não conseguiu ganhar a Copa do Mundo porque pegou uma geração. Jogou uma ladeira de fraca. Mas sem dúvida nenhuma, tá entre os top 3 aí do Brasil. Com certeza.
1: 21-14.
6: Entre os top 3.
1: Bom dia, Diogo. Mil vezes Zico. Galinho de Quintino foi o craque da seleção. Alberto Luiz Murolo, de Itatiba. 22-14. Zico vencendo essa enquete. Muita gente mandando mensagem. Pelé, Ronaldinho Gaúcho, Zico e Neymar. Essa é a verdadeira sequência para o José Nazaré, cidade de Três Marias, em Minas Gerais. Mais um ponto para o Zico. 23-14. Próximo. Diogo, bom dia. Ih, travou. Aê, foi. Um ótimo programa e parabéns pela apresentação. Hoje tem Palmeiras. É verdade. Vamos tocar o hino.
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1: que hoje tem Palmeiras contra o Bahia. O Palmeiras joga em casa, busca a liderança, é o segundo lugar com 57 pontos e o primeiro é justamente o Flamengo, que pega o Santos. E aí, palmeirense, vai torcer para o Santos hoje? Quero ver, hein?
8: Diogo, bom dia.
1: Bom dia.
8: É Moacir, Solidino das Cruzes. O Zico foi muito mais jogador que o Neymar.
1: Ponto positivo.
8: Não só o Zico, como o Jorge Mendonça.
1: Jorge Mendonça.
8: Um abraço.
1: Abraço. É, muita gente aqui participando.
9: Olha, bom dia, Diogo. Bom dia, ouvintes da Rádio Bandeirantes de São Paulo, que estão ligadinhos com a Caminha do Sol sobre a apresentação do comunicador Diogo Braga. É o Vilmar Josanete, popularzinho Zanete, que de Criciúma, Santa Catarina. Vamos com a informação do tempo e temperatura para Rádio Bandeirantes São Paulo, direto aqui de Criciúma, Santa Catarina. Por aqui na Grande Criciúma, Santa Catarina, o tempo está amanhecendo bom, temperatura está na marca dos 18 graus. Ô, Diogo, se tu me permitir, até amanhã com novas informações.
1: Hoje não tem abraço?
9: Tempo e temperatura para a Rádio Bandeirantes São Paulo.
1: Um abraço para você, então, e para a família Zanetti, que sempre tem um abraço do senhor aqui. Bom dia, Diogo, sempre na escuta. Uma delícia você fazer companhia para nossas madrugadas. Parabéns pelo programa Elis Freitas. Muito obrigado pela sua participação. Voto no Neymar. O Zico não chegou aos pés do Neymar. A única que chegou à altura foi o Bruxo.
10: Bom dia, pessoal do Caminho do Sol. Bom dia. Cara, eu tenho ideia do que eu estou falando. O Zico foi um bom jogador. Mas craque igual o Neymar, igual o Bruxo, meu voto é pro Neymar. Não estou desmerecendo o Zico, não, mas foi um bom jogador. Mas não chega nem na chuteira, no cravo da chuteira do Neymar. Nas artimanhas que o Neymar sempre aprontou. Parece que esse povo nunca viu o Neymar jogar bola, pô. Que isso, tudo corintiano, né? Bom dia a todo mundo.
1: Que isso, imagina.
10: Um abraço a todos, bom trabalho.
1: Um abraço. Obrigado pela sua informação. A sua informação, não, a sua opinião. Bom dia, Diogo. Toca a Maré. Roupa Nova, Cláudia Rosana, mais um pedido de Roupa Nova aqui.

esta trilha sonora, vamos para o nosso último intervalo aqui, depois reta final. Vocês vão participando, opinando, dando seus palpites para os jogos de hoje também. Tivemos os jogos de ontem, o Corinthians perdeu mais uma, o Diniz caiu, para quem acordou agora e não está sabendo. É já já, fica aí dois minutinhos e a gente já volta.

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6: Em comparação.
7: Bom dia.
8: Bom dia.
6: O Neymar e o Zinho, em comparação, os dois não ganham a Copa do Mundo, né? O brasileiro tem esse costume. Mas o Neymar foi bem melhor, né? O Zico jogou em times pequenos na Europa lá que não tem nem expressão nenhuma, hoje nem se fala mais nele. O Neymar ganhou tudo lá fora e aqui no Brasil também. Só não foi campeão mundial com o Santos, mas foi com o Barcelona. Então o Neymar disparado. E na seleção brasileira não tem nem comparação, né?
8: 24-17.
6: Gols. Assistência.
8: Bom dia, Diogo, sempre na escuta. O Novaí, o Jaraguá, mandou Zico, ponto para o Zico, 25-17, Zico na frente. Bom dia, André Luiz Pacheco, de São Lourenço da Serra, Zico. Diogo, entre Zico e Neymar não tem comparação, Zico foi extraordinário, olha que sou torcedor do Fluminense. O Júnior, de Poços de Caldas, então mais 2 votos para o Zico, 27-17. Bom dia, Diogo. Zico, além de um excepcional craque, sempre demonstrou carisma e humildade. Hoje o que se vê é muita ostentação e polêmica. O Ettore, de Santo André, votou no Zico. 28-17.
9: Bom dia, Diogo. Roberto Bernal, mais uma vez. Imigrantes, descida está fechada. Impressionante. Imigrantes, descida. 40 quilômetro 41, fechado. Voltar para Anchieta. Roberto Bernal, Santo André.
8: Obrigado pela informação. Bom dia, Diogo. Aqui é Valdecir de Irapé, na região de Ourinhos. Eu sou corintiano. Na minha opinião, o Neymar foi um bom jogador, mas o Zico foi muito melhor. E ele ainda mandou Fiore de Liotti, um dos melhores locutores de todos os tempos. Ponto para o Zico, 29-17.
10: Olá, Diogo, bom dia.
8: Bom dia.
10: Aqui é o Gordo de Tatuí.
8: Oi, Gordo.
10: Viu, Diogo? Eu acho que o Neymar, olha, sinceramente, ele não serve nem para chuteiro do Zico, do Romário, sabe? Do Rivaldo, do Ronaldo Fenômeno. Então, para mim, olha, cara, mais ainda, eu fico com o Zico ainda. Tá bom?
8: Tá bom.
10: Obrigado, bom dia, bom trabalho aí.
8: Valeu, opinião do nosso ouvinte. O Faria, bom dia, Diogo, o melhor jogador foi Zico, porque nunca fugiu de jogos grandes e não era caicai como o Neymar. 31 a 17, Zico tá disparando aqui na liderança da enquete.
5: Bom dia.
8: Bom dia.
5: Estou falando aqui é Carlos Alberto, de São Carlos. Não dá para se comparar Zico e Neymar. Na época do Zico, o futebol era muito mais criativo, os jogadores tinham muito mais liberdade também para criar. Agora, na época do Neymar, eles são muito tática e técnica. Não dá para comparar. Os dois foram bons. Mas, já que é para escolher um, eu escolho o Zico.
8: Mais um, voto para o Zico. Bom dia, Diogo. Zico foi um ótimo jogador, mas o Neymar é mais completo. Professor Dalton Bartolomeu. Turiúba, caminho da Vila Belmiro. Olha que legal, um abraço para você. São muitas mensagens aqui, pessoal. Bom dia, Neymar, Enilson de Ebugaçu. Mais mensagem.
11: Aparecida da Zona Norte, sempre feliz por estar ouvindo Bandeirantes a Caminho do Sol. Meu voto é pro Zico. O Neymar só jogou no Santos. Um beijo para vocês.
8: Voto para o Zico. Peraí que travou.
12: Oh, boa noite.
8: Boa noite.
12: Aqui é o Diogo Júnior de Santos.
8: Ô, meu xará.
12: Entre Neymar e Zico, não dá nem pra colocar na mesma frase, né? O Neymar é bem melhor, infinitamente melhor.
8: E é engraçado que tem gente que fala isso dos dois lados. Tanto pra falar do Neymar, quanto pra falar do Zico. Fala, não dá pra comparar. E aí fala um e o outro fala outro. É isso que, é, isso que importa. O que importa é a sua opinião aqui.
13: Bom dia, Diogo. Caminho do Sol aí.
8: Bom dia.
13: Everaldo, motorista executivo aqui do Guarujá. Saindo aqui do Guarujá, indo agora para São Paulo. É, meu voto aí vai no Zico também, tá? Zico foi fera.
8: Aí, abraço. Obrigado pela sua mensagem.
14: Ronaldo Francisco Morato. O programa de vocês é mil. É Zico.
8: Zico, voto para o Zico. Bom dia de hoje. Logicamente, Zico, jogador e técnico. Márcio Diolo, Rudi Ramos, São Bernardo do Campo. É, Diogo, quanto ficou? É, Osasco. Peraí, cadê a mensagem? Aqui, ó. Zico, Galinho de Quintino, bom dia. É, Pedro Campos me apresentou para você, o Timóteo. Um abraço para você, viu, Timóteo? Márcio Mourão de Campinas. Mestre Dica. Era melhor, só não tinha mídia. Então é a opinião do ouvinte.
15: Bom dia, Diogo. É, entre Neymar e Zico, não tem o que discutir. Zico, muito mais equilibrado, muito mais contínuo e determinante. Grande abraço, excelente dia. Donizete de Vila Jaguara, São Paulo.
8: Eu tô falando, cada hora fala um. Então dá pra discutir. Então essa é a conclusão que a gente tira aqui. Bom dia, Diogo. Parabéns para nós, nordestinos. Josenaldo Alexandre Jacumã, na Paraíba. Zico Fácil, anos à frente. Luiz Tavares Barueri. Manda um abraço pra Patrícia, minha esposa.
16: Bom dia, Diogo.
8: Bom dia.
16: Ouvintes, Caminho do Sol. Diogo, você poderia colocar entre números os números do Neymar e os números do Zico. Porque essa enquete o pessoal tá mais votando de gosto. Ah, eu gosto mais do Zico. Não, tem que ser o óbvio quem foi o melhor mesmo. Aí se passar nos números, seria melhor.
8: Ah, mas o que importa é a opinião mesmo, pode ser o gosto. Números, tanto faz, que agora não vai dar tempo da gente contar, são muitos números pros dois.
17: Alô, Rádio Bandeirante, Rubem de Bertioga, caminho da academia. Na minha opinião, isso aí vai muito pro lado clubista quando tem uma campanha dessa. Eu, como flamenguista, eu acho que fez sempre o Zico. Zico foi o maior do Flamengo de todos os tempos. E Neymar não foi o melhor do Santos de todos os tempos. Então eu fico com o Zico. Abraço a todos.
18: Bom dia, Caminho do Sol. É, eu vi o Zico jogar. Zico é craque. Então, ali no meio do campo ali não tem pra ninguém. E bate uma falta como ninguém também. Coloca Tim Maia aí pra mim, fazendo favor, lábios de mel. Um ótimo dia, excelente programa, hein?
8: muito obrigado pela sua mensagem. Neste momento não vai dar tempo, está acabando já aqui o Bandeirantes Caminho do Sol, mas agradeço. Me cobra amanhã que eu toco aqui Tim Maia para você. Um abraço para todo mundo que está mandando aqui, ó. O Isaac de Tatuí mandou: vou torcer pro Santos e torcer pro Neto ficar bravo. 2-1 pro Santos, 3-0 pro Palmeiras. O Isaac falou que gosta muito aqui do Neto, mandou um abraço para ele. Bom dia, Diogo, Fábio de Cravinho, Zico e Neymar, cada um na sua época, os dois são gênios. Tá aí, muito obrigado pela mensagem, são muitas ainda que chegaram agora.
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21: Glorioso São Jorge, em nome de Deus, estenda-me o seu escudo e as suas poderosas armas, defendendo-me com a sua força e com a sua grandeza, e que debaixo das patas do seu fiel jinete, meus inimigos fiquem humildes e submissos a vós. Assim seja, com o poder de Deus, de Jesus Cristo e da falange do Divino Espírito Santo, bom dia!
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2: É hora de notícia. Ele está chegando, o jornalista Igor Oliveira, com a primeira notícia no programa Desperta Pará.
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3: Oi, Lemos, bom dia pra você e a todo mundo que tá ligado aqui na nossa programação, especialmente no Desperta Pará. Chegando aqui com a notícia e, olha, trazendo a informação de que a Casa de Plácido em Belém já está aberta para acolher os romeiros que chegam à capital após longas caminhadas durante o Círio de Nazaré. O espaço foi aberto ontem, às 7 da noite, tem 568 voluntários em equipes de liturgia, cozinha, limpeza, lava-pés e animação. A casa funciona 24 horas até as 2 da tarde deste sábado, dia 10, depois de uma pausa. O atendimento retorna na segunda-feira, dia 13, das 8 da manhã e 5 da tarde, e segue nesse horário até o dia 26 de outubro. A pastoral da acolhida também recebe doações na casa, assim, na Travessa 14 de Março, entre Gentil Bittencourt e Alameda, Dom Alberto Ramos. São aceitos água, alimentos, produtos de limpeza e higiene, além de insumos médicos. As doações podem ser entregues das 9 da manhã às 6 da tarde. Eu volto contigo, Lemos.
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2: Obrigado, Igor Oliveira, pelas informações no programa Desperta Pará. É hora de música no programa.
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1: Que beleza, comunicando, vibrando, levando alegria no seu rádio até às 6 da manhã. 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É o meu amigo João Vitor.
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1: Que beleza, você ouvindo o programa Desperta Pará. É hora de notícia. Alô, Igor Oliveira, de plantão na Central de Jornalismo da Poderosa Rádio Clube. Venha com a segunda notícia.
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4: Pois é, estou de volta, Lemos, e falando que os terminais hidroviários administrados pela Companhia de Portos e Hidrovias do Pará terão horários alterados neste fim de semana por causa do Círio Fluvial, que será realizado no sábado, dia 10. No sábado, o terminal hidroviário de Belém vai abrir às 2 da tarde e o terminal de Icoaraci ao meio-dia. O terminal da Tamandaré terá uma interrupção temporária durante a passagem da Romaria e vai retomar o atendimento

0: após a conclusão do trajeto. No porto da balsa de Quaraci, a operação será suspensa a partir das 5 da tarde desta sexta-feira, dia 9, com previsão de retorno às 3 da tarde de sábado, dia 10. No domingo, dia 11, quando será realizada a grande procissão do Círio, o terminal hidroviário de Belém ficará fechado e vai retomar o atendimento na segunda-feira, dia 12. No terminal Tamandaré, Quaraci e o porto da balsa terão um funcionamento normal no domingo. A recomendação é que os passageiros confirmem os horários e se programem com antecedência antes de sair de casa. Eu volto contigo, Lemos.
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2: Obrigado, Igor Oliveira, pelas informações no programa. 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

0: Bom dia!
1: Aí, bom dia, bom dia! Tô chegando por aqui já nessa manhã, hoje, de quinta-feira, hoje, quinta-feira. Hoje já são 8 de outubro, né? Quinta-feira, 8 de outubro. Bom dia pra você, meu amigo. Bom dia, você, minha amiga. Mais um dia se inicia, mais uma manhã, mais uma madrugada, né? E agradecendo o nosso Deus Todo-Poderoso por proporcionar, né? Mais essa manhã, mais esse dia, mais esse fôlego de vida, né? Por cada um acordar, abrir os olhos, né? Gratidão a Deus, né? Nosso Deus Todo-Poderoso, tá? Né? Bom dia, meu amigo, bom dia, minha amiga. Como é que tá você? Tá bem? Ei, você que já tá acordado, nosso cordial bom dia, você, meu amigo, dono do campo,

de qualquer lugar. Nosso cordial bom dia, seja muito bem-vindo. Essa é a melhor, essa é a Rádio Clube 89.1. E eu sou o Natanael e vou estar com você fazendo a sua companhia até as 8 da manhã, né? É, mande sua mensagem 91 38 36 97, 91 38 36 97. Esse é o WhatsApp aqui da Rádio Clube, onde você pede a sua música, pede seu recadinho, mande para quem você quiser e eu toco aqui com todo carinho, tá bom? Então, até as 8 da manhã, muita água vai rolar por debaixo da ponte, né? Eu daqui, você daí e a gente fazendo aquela festa. Não me deixe só, eu tenho medo de ficar sozinho, tá bom? Aquele abraço, bom dia. 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É, por aqui, nessa manhã de quinta-feira, hoje, 8 de outubro. Hoje, 8 de outubro, comemora o dia do asfaltador. O dia do asfaltador, né? Dia do nordestino.

Hoje também comemora o Dia do Direito à Vida. Dia do Direito à Vida, hoje comemora. E o santo do dia é Santa Polágia. Santa Polágia é a santa do dia de hoje, dia 8 de outubro, quinta-feira hoje. Então vamos que vamos, né? Mande sua mensagem 9138-3697, 9138-3697. Agora estamos de 5 horas e 33 minutos, 5:33 minutos, aqui na melhor, a melhor do seu dial, Rádio Clube 89.1. Minha amiga Dona Lúcia, ali no Café de Costa para a Rua, aquele abraço, bom dia. Já fez até aquele café, né? Também abraçando aqui meu amigo Chico Costa, Dona das Dores, o Gabrielzinho, lá pela Rosa Madeireira, o Fumaça, lá pela Pandolfi, né? E também, deixa eu ver mais aqui, a Márcia, a sua mãe, a Dona Val, lá no Laércio 2, na Rua Rio Trombeta, a Marlúcia, ali no bairro do Camboatã, a Joana também, meu amigo Gero, lá no Mercantil Silva, no Camboatã, nosso cordial bom dia. Obrigado aí, Gero, pelo galinho de audiência. Também, quem tá ligado e sintonizado, meu amigo Armando e toda a sua família, a Roseli, a Roseni, a Rosana, a sua filha Giovana, a Rayane, meu amigo Tom também, aquele abraço. Também, meu amigo Luiz Carlos, ali na Morada do Sol, quadra 14, bloco 4. Também, Carivaldo, bom dia. Meu amigo Sassá, bom dia. Cadê você, meu amigo Sassá? Meu amigo Sassá, gente boa. Gente do coração da gente. De maneira natural. Então vamos que vamos. Agora estamos de 5 horas e 35 minutos. 5 horas e 35 minutos. Roberta Miranda, Majestade Sabiá. Bom dia, Paragominas.

Vamos oferecer para os amigos essa música que há 3 anos que nós gravamos agora. É o maior sucesso do Pedro Benos da Estrada em todo o Brasil. Vai para todo o povo que está nos assistindo e para todos os ouvintes que estão nos vendo e vendo, ouvindo, uma mensagem muito grande de paz. E que Deus nos abençoe a todo mundo. 7 palavras, gente.

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2: Bom dia! Aí, bom dia, bom dia, bom dia, bom dia, mano.
3: Homenagem.
2: Agora 5 horas e 52 minutos. 5 e 52. Aqui na melhor do estado do Pará, Rádio Clube 89.1.
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2: Pra você, meu amigo, pra você, minha amiga, bom dia, bom dia. Deixa eu ver aqui quem tá ligado. O Paulo Sérgio, lá no bairro do Jardelândia. Também tá ligado, sintonizado, o Bobozão, né? A Tida, lá no Canaã, também mandou mensagem aqui no 9138-3697. E deixa eu ver mais aqui quem manda mensagem. Bom dia a todos, me chamo Mendes, sou motorista de aplicativo e estou ligado. Manda um alô para mim, com certeza, Mendes. Obrigado aí pelo carinho de audiência. E todos os meus amigos motoristas de aplicativo, seja muito bem-vindo, seja abraçado aqui pela melhor Rádio Clube 89.1. Toca para mim, Mulheres do Brasil, Mato Grosso e Matias. Mulheres do Brasil, Mato Grosso e Matias, né? Vamos tocar aí sim, com certeza. Né? Deixa eu ver mais aqui quem manda mensagem aqui. Olha! A dona Maria do Socorro Araújo é por aqui. Apareceu. É, dona Maria do Socorro Araújo. Você mandou mensagem aqui já também. Deixa eu ver aqui o que ela diz. Bom dia, dona Maria do Socorro, lá diretamente do bairro do Camboatã.
5: Bom dia, meu bem. Ô, meu bem, que saudade, Natanael. Natanzinho, que saudade, Natanzinho. Tô aqui ligadinho aqui, viu? Escutando aqui a clube, viu, meu bem? Lavando aqui uma roupa, já cozinhando um feijãozinho. Ai, Natanzinho, que saudade, menino. Não vai mais embora mais não, pelo amor de Deus. Essa música aí é boa demais, Roberta Miranda, viu? Ofereço aí pra toda a galera aí no Daiane aí, viu? Pra Pedrina, pro Valto, a Bete, seu Obdia, pra minha filha Natália Araújo, na Magalu, pra Evinha, na Magalu, o Erivelto Araújo, o Natanzinho, pra Bebê Araújo, tá bom? Tô aqui, meu bem, ligado, viu? Manda um abraço aí pra Dora, viu? Tudo de bom. Ô, glória a Deus que você já voltou.
2: Tamo por aqui, dona Maria.
5: Ai, tava fazendo muita falta.
2: Então, por aqui, dona Maria, obrigado aí pela recepção, muito obrigado aí pelo carinho. É, a todos os meus ouvintes, aos nossos ouvintes, né? Nosso cordial bom dia, muito obrigado aí. Sem você, nós não somos ninguém. É, mandou um abraço aqui também pra Morena, lá no bairro do Najibão, também tá ligada e sintonizada. Aquele abraço, bom dia, Morena. Obrigado pelo carinho de audiência. Meu amigo Luiz Carlos também já por aqui. Mandou mensagem aqui lá na Morada do Sol, quadra 14, bloco 4. Também tá ligado e sintonizado na melhor, a melhorzinha do estado do Pará. Rádio Clube 89.1. Deixa eu ver aqui se eu tenho aqui, produção, essa música aqui. Não.

0: Então agora, faltando agora 4 minutos para as 6 da manhã. 4 minutos nos separam das 6 da manhã. Mas aqui, Morena. A Morena do bairro do Najibão também mandou mensagem aqui. Acabou de mandar mensagem aqui. Deixa eu ver aqui. Bom dia, Morena.
1: Bom dia, Natan. Estou ligado mesmo, dentro das 5. Estou aqui ligadinho aqui, esperando você entrar no ar. Bom dia. Bom dia, Dona Maria do Socorro. Só falta o seu Sassá.
0: É, o Sassá tá sumido. Será que o pangaré do seu Sassá também sumiu também? Deu bronca? Então vamos que vamos. Bom dia, Paragomina. Bom dia, bom dia, bom dia. Lourenço e Lourival, franguinho na panela.

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0: Ei, bom dia, bom dia. E é o som do rei Roberto Carlos, aqui na melhor do estado do Pará, Rádio Clube 89.1. Agora 6 horas e 25 minutos. 6 e 25 da manhã, né? 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Nosso cordial bom dia. 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Deixa eu ver aqui quem mandou mensagem aqui, rapaz. José Maria lá de Tracuateua. José Maria lá de Tracuateua. Bom dia.
1: Bom dia, Natan. Bom dia, meu amigo. José Maria aqui em Tracuateua. Também estou aqui na Rádio Clube. Mas toca para nós aqui a música do Daniel, Prato do Dia. Eu confundi o nome, ó. Prato do dia, né? E um bom dia também para minha irmã Nasbon também, que com certeza está ouvindo o programa, a Maria, né? Anastácia, que ela gosta muito do programa, né? Deus abençoe e tenha um bom dia.
0: Ah, um abração aí para Maria, para Anastácia, ele no bairro do Nasbon também. É, meu amigo José Maria, lá de Tracuateua, também está ligado e sintonizado. Aquele abraço, José. Obrigado aí também pelo carinho de audiência e todos aí de Tracuateua, né? Aquele abraço, bom dia. Mandar um abraço aqui também pro meu primo Elias, rapaz. Meu primo Elias, que tá lá em Caeté, cidade de Minas Gerais, diz que tá frio, tá batendo os queixos. Meu amigo Elias, aquele abraço, bom dia. Ele que tá ligado, sintonizado, plugado, como diz aí a Dona Maria do Socorro Araújo, também. Tá vendo a Dona Maria do Socorro Araújo, que também mandou mensagem aqui. Deixa eu ver aqui, rapaz.
2: Bom dia, Natanzinho. Eu ainda estou aqui ligadinho aqui na clube, viu? Toca aí uma música pra mim aí, Roberto Carlos aí, A Guerra dos Meninos, viu? Ofereço aí pra minha amiga, Morena, no Najibão, Macremência,
0: para
2: Socorro Lopes, Socorro Farias, viu? O Sassá. Ei, Sassá, cadê os curiosos, Sassá? Põe eles para cantar aí, rapaz. Aí eu quero oferecer também pro meu pai, viu? Lá em Manaus, Espadinha de Ouro. Meu irmão Francisco. Tá bom? Pra todos os seus ouvintes aí, tá bom? O Gaúcho. Tá bom?
0: Tá bom.
2: Pra ti, viu, meu bem?
0: Tá, obrigado.
2: Ai, menino. Tu tava fazendo muita falta, rapaz, na rádio. Meu Deus. A rádio sem você. Chega, eu não tava nem escutando meu rádio. Sinceramente.
0: Tá bom então, Dona Maria do Socorro. Obrigado aí pelo carinho, né? Mandando um abraço aqui também pra Márcia. Márcia e também a sua mãe, a Dona Val, lá no Laércio 2, na Rua Rio Trombeta. Também ela que tá tão ligada e sintonizada. Aquele abraço. Muito obrigado aí pelo carinho de audiência. É, a Marlúcia lá no bairro do Camboatã também, a Joana. Meu amigo Gero, rapaz. Meu amigo Gero ali no Mercantil Silva, no bairro do Camboatã também, ligado e sintonizado. Então vamos de música aqui na melhor Rádio Clube 89.1. Agora nós estamos de 6 horas e 31 minutos. 6h31. Roberto Carlos, A Guerra dos Meninos.

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1: Bom dia! Que
2: mais partir? Aí, bom dia, bom dia, bom dia. E você ouviu anteriormente? Roberto Carlos. A guerra dos meninos. A guerra dos meninos. Aí, 6 horas e 54 minutos. 6 e 54. Faltando 6 minutos. Vai. 7 horas da manhã, né? Deixa eu ver aqui quem mandou mensagem aqui. Meu amigo Irismar, Saladeiro, ele que pediu essa música com Roberto Carlos, A Guerra dos Meninos. A gente tocou, né? Não, ele pediu aqui, deixa eu ver qual foi a música aqui. Ah,

aqui, quem manda mensagem aqui. Maria de Nazaré também está ligada e sintonizada. Bom dia, estou na escuta. Nazaré aqui no Piriá do 204, né? E o seu esposo na escuta. Agora estamos morando no Piriá e não na fazenda. Muito bem. Nazaré, qual o nome da fazenda aí, tá? Depois você aí passa aí o nome da fazenda aí no Piriá do 204. Tá bom? A gente tá registrando aqui. Beleza? Então, vamos que vamos. Jerry Adriane, aqui na melhor do estado do Pará. Jerry Adriane ou Jair Alves de Souza, ele que nasceu aos 29 do mês de janeiro de 1947 em São Paulo, né? Foi um cantor e ator brasileiro, iniciou sua carreira como vocalista do conjunto Os Rebeldes. Depois apresentou-se na TV Tupi de São Paulo, programa de rock, e a Grande Parada com Beth Faria, programa que apresentava intérprete notória na música brasileira, né? Jerry começou sua vida profissional em 1964, né, com a gravação do seu primeiro LP, Itailíssimo, né? E no mesmo ano gravou seu segundo LP, Crédito, seu nome artístico foi inspirado em dois artistas estrangeiros, o ator americano Jerry Lewis e o cantor italiano Adriano Colentano, né? Em 1965 lançou Um Grande Amor, seu primeiro disco gravado em português. Tornou-se apresentador do programa Excélsior, AGO, né? Igual, na antiga TV Excélsior de São Paulo, ao lado do comunicador Luiz Aguiar. Apresentava músicas de Os VIP, Luiz Incrível, Trini Lopes, Cidinha Campos, entre outros. Entre 1967 e 1968, já na TV Tupi de São Paulo, passou a apresentar a Grande Parada ao lado dos artistas como Neide Aparecida, Zélia Hoffmann, Beth Farias e Maria Pena. Era um musical ao vivo que apresentava grandes nomes da música popular brasileira, né? Esse é o Jerry Adriane ou, né, Jair Alves de Souza.

0: É isso aí. Agora, faltando um minuto para as 7 horas da manhã, um minuto nos separam das 7 da manhã. Maria de Nazaré, deixa eu ver o quê, que ela mandou mensagem aqui.
1: Era na Fazenda São Jorge. Era na Fazenda São Jorge que nós estávamos morando, eu e meu esposo. Só que estava morando lá com meu filho, né? Mas aí a gente mudou. A gente mudou aqui para o Piriá, aqui para a Vila do Piriá mesmo. Mas ele está trabalhando lá na Madrugada, na Fazenda Madrugada. Aí o meu filho mora na São Jorge. Viu? O Val, a esposa dele, a Lu. Eles moram lá na São Jorge.
0: Ah, beleza então. Tá beleza. Tá registrado, né? Tá registrado. Aqui mais uma música aqui na Melhor Rádio Clube 89.1. Indo mais longe pra ficar bem mais perto de você. Aqui mais uma música, em seguida a gente vem aquele breve intervalo comercial, porque quem não fatura se tortura, né? E como é que vai comprar o leite das crianças se não faturar? É, isso aí é verdade. Um dia frio, é, Djavan, vamos aqui de Djavan. Um dia frio.

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0: aí, bom dia, bom dia. Agora 7h18, 7h18, aqui na melhor do estado do Pará, Rádio Clube 89.1.
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0: por um qualquer. Eita, pra você, meu amigo, você, minha amiga, que manda aquele alôzaço, né? É, muito bom dia pra você, a Marlúcia, bom dia, uma excelente quinta-feira a todos, e vamos trabalhar, né? É, vamos trabalhar, que a vida só é dura pra quem é mole, a vida só é dura pra quem é mole.
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0: Um grande abraço também aqui pro meu amigo José Jacó, ele que é pai do Ednésio Viana também, lá pelo bairro do Najibão. Também tá ligado também, sintonizado. Meu amigo Ednésio Viana, bom dia, bom dia, bom dia.
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0: Hoje, quinta-feira, 8 de outubro de 2026, hoje comemora o dia do asfaltador, também comemora o dia do nordestino, dia do direito à vida, dia do direito à vida. A Declaração Universal dos Direitos Humanos traz em seu artigo afirmado no direito à vida para todos os seres humanos, mais precisamente em seu artigo 3º, que diz: toda pessoa tem direito à vida, à liberdade e à segurança pessoal. O direito à vida é o ideal comum a ser atingido por todos os povos, né, e todas as nações pela adoção de medidas progressivas de caráter nacional e internacional para assegurar o seu reconhecimento e a sua observância universal e afetiva, tá? Hoje comemora o dia do direito à vida também. Hoje é dia do nordestino e o santo do dia é Santa Pelágia. Santa Pelágia, depois de ter vivido escandalosamente em Antioquia, entregue à libertinagem, foi convertida e batizada pelo bispo de Edessa, né? E terminou os dias fazendo rudes penitência no Monte das Oliveiras, onde Jesus Cristo havia sofrido sua agonia. Tá? Hoje comemora o dia de Santa Pelágia, é a santa do dia de hoje. Também hoje dia do asfaltador, né? Os asfaltadores, né? Os asfaltadores, como o nome já diz, são os profissionais que trabalham aplicando a cobertura asfáltica usada para pavimentação de ruas e estradas. Eles muitas vezes trabalham durante a madrugada e são vistos guiando enormes rolos de compressores usados com precisão para acomodar as várias camadas de asfalto que recobrem as ruas. Tá? Hoje comemora o dia do asfaltador também.

hoje também, hoje é dia do nordestino, né? A região Nordeste é formada pelos estados do Maranhão, Piauí, Ceará, Pernambuco, Rio Grande do Norte, Alagoas, Sergipe, Paraíba e Bahia. Com a migração de seus habitantes, os costumes nordestinos espalharam-se pelo Brasil com importantes contribuições à nossa cultura, né? O artesanato, a culinária e a música são algumas das manifestações culturais mais influenciadas pelo costume nordestino, né? E também foi através da rica cultura, né, nordestina, que o Brasil ficou conhecendo a luta, a persistência e a competência desse povo que trabalha com garra para conquistar uma vida melhor. Ah, hoje comemora o dia do nordestino também, nessa manhã de quinta-feira, 8 de outubro, ano 2026.

0: Agora 7:25, 7:25 da manhã. 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Aquele abraço, obrigado pelo carinho de audiência. Ele que é ouvinte assíduo, desde as 4 da manhã, o radinho já está ligado, sintonizado e está plugado, como diz a dona Maria do Socorro Araújo. Agora 7:26.
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2: Bom dia!

0: Obrigado, Diego, Vitor Hugo.
1: Obrigado, Bruno Marrone, por aceitar o convite de cantar essa moda linda com a gente.
2: Alô, meninos, sucesso pra vocês.
1: Ô, moçada.
3: Obrigado a vocês.
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2: Aí, bom dia! O som de Diego e Dayane Mar. Participação de Zezé e Luciano, dois corações e uma história. Agora 7 horas e 36 minutos. 7 horas e 36 minutos aqui na melhor do estado do Pará. Pra você, meu amigo, pra você, minha amiga, bom dia. Uma ótima quinta-feira pra você. Em qualquer ponto que você esteja, sinta-se abraçado. No carro, em casa, né? Nos dando aquela carona. Meu amigo taxista, aquele abraço, bom dia a todos os meus amigos taxistas aqui de nossa cidade. Meu amigo Carlinho, ele que é presidente dos taxistas, aquele abraço, bom dia. Meu amigo Duval Robson, né? Também, meu amigo Mano. Meu amigo Eliseu também, rapaz. Fala, Eliseu. Meu amigo Eliseu, deixa uma mensagem aqui. Uma mensagem aqui do 91 38 36 97. Meu amigo Liseu, qualquer ponto de nossa cidade, bom dia.
3: Bom dia, Natanael. Bom dia a todos ouvindo 89.1 Rádio Clube Paragominas. Aqui é o Liseu, taxista, já nativo desde cedo. Quero mandar aquele abraço aqui para os meus netos, aqui para minha filha Ariane, aqui para o meu filho Felipe, minha esposa Gorete, meus netos, o Pedro Lucas e a Maria Alice. Bom dia, bom dia. Alô, Sassá, aquele abraço, meu grande amigo.
2: Aí, bom dia, meu amigo Eliseu. Meu amigo Eliseu, gente boa, gente do coração da gente. Aquele abraço, Eliseu. Obrigado aí pelo carinho de audiência nessa manhã de quinta-feira. Quinta-feira hoje, abençoada para todos nós, né?
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2: Então vamos que vamos, Dona da Verdade, Paraná. Agora 7 e 38 minutos.

0: Que honra, meus irmãos. 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
1: Olha. 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
4: Aí, bom dia, bom dia. Esta é a Rádio, essa é a Rádio Clube 89.1. Indo mais longe pra ficar bem mais perto de você. Agora faltando 8 minutinhos para as 8 da manhã. 8 minutos nos separam das 8 da manhã. Nessa manhã de quinta-feira, hoje. Já tá por ali, meu amigo Murilo de Castro Glória. Daqui a pouco tá chegando ele, Valdemar Nunes. E vai começar o seu programaço líder de audiência no horário, às 8 da manhã. Ele está chegando por aqui, né? Em seguida tem às 10 horas tem o João de Castro e Glória. Ao meio-dia tem o jornal Bora Cidade de Paragominas. Tudo o que acontece em Paragominas, no Pará e no Brasil, você vê no jornal Bora Cidade e acompanha aqui na 89.1 Rádio Clube. Indo mais longe para ficar bem mais perto de você, tá bom? Tá bom então? E à tarde tem Alex França, Andréa Mota do Pará. Essa é a nossa programação diária de segunda a sábado, tá? Agora faltando 7 minutos, tudo que é bom dura pouco. Eu vou ter que descer a ladeira porque subindo é contramão. Já agradecendo você, meu amigo, você, minha amiga, que ficou comigo até esse presente momento. Muito obrigado aí pelo carinho de audiência. Pelo carinho de audiência. O Eric, ali na Morada do Sol, quadra. Ali na... O Eric Braz, né? Na Morada do Sol. Também tá ouvindo, ligado, sintonizado.
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4: Mandando, aproveitando, mandando um abraço aqui pra minha mãe Dora, lá na Promissão 2. Benção, minha mãe. Tudo bem? Como é que tá a senhora? Tudo tranquilo? Dormiu bem? Abraçando também meu primo Anderson. O Anderson, que tá lá em casa também, lá na minha mãe, lá na Promissão 2. Também tá ligado e sintonizado. Aquele abraço. Bom dia. Bom dia também vai para Tereza, ela que também diz que é ouvinte assíduo do programa do Emmanuel de França, né? Muito obrigado pelo carinho de audiência.
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4: E agradecendo aos nossos patrocinadores que também faz a programação, faz o nosso programa. 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

0: bora descer a ladeira. Vamos descer a ladeira, gente. Tchau, tchau, gente. Amanhã, amanhã, amanhã. Amanhã é sexta-feira, amanhã é JC. Tá por aqui no sábado, tá? E eu retorno na segunda-feira já com o Emmanuel de França. O Emmanuel deve estar chegando hoje, né? Mas eu retorno na segunda-feira, tá? Amanhã você tem a companhia do JC, né? Sábado também. E eu retorno na segunda-feira, a partir das 5:30 da manhã. Eu e você, eu acordando o galo e o galo acordando você. Tchau, tchau, gente. Bom final de semana. Que Papai do Céu continue abençoando poderosamente.
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1: Jesus. Alô, gente querida, muito bom dia. Bom dia, Paragominas. Bom dia, toda a região. Bom dia, Brasil, Pará. Bom dia, Deus Todo-Poderoso. Em primeiro lugar, eu elevo o pensamento ao Todo-Poderoso, agradecendo por mais esta manhã, agradecendo por este dia que está começando, pelo trabalho, a família, os amigos, agradecendo pela paz. E mesmo diante de toda e qualquer luta, adversidade, que a fé permaneça viva nos nossos corações. Deus restaura a saúde daquele que se encontra cansado, abatido. Restaura a paz do lar. Abençoa o campo, a roça, o sítio. Que Deus nos dê tranquilidade para todas as decisões. Nós estamos começando a nossa Manhã na Clube aqui pela nossa poderosa 89.1 FM. E é um prazer muito grande, uma alegria poder contar com a sua companhia todos os dias. Aqui na cidade de Paragominas, nos bairros JK, Laércio Cabellini. Aqui nas Promissões, Camboatã, lá no bairro Paraíso, Colônia Uraim, um bom dia a todos vocês. Lá na Caipe, na região da Paragonorte, em qualquer lugar que você estiver. Lá no distrito de Canaã, Cachoeira do Potiritá, bom dia a todos vocês que estão por aí.

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0: Meu muito bom dia. Eu sou Valdemar Nunes Filho. É no 991-38-3697.
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0: Estamos transmitindo na internet através do aplicativo da rádio. Agora você pode ouvir a nossa programação que começa a partir das 5 da manhã com o Papa da Comunicação, Emmanuel de França.
2: Alô, meu povo!
0: É só baixar o aplicativo da rádio no seu celular, sistema Android, e poder ouvir a nossa clube todos os dias. A partir das 5, programação local. Logo em seguida, eu estou de 8 a 10. João de Castro Glória vem em seguida. E você também pode ouvir o Bora Cidade Paragominas aqui na Rádio Clube.
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0: 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Isso, é o jornalismo local com Gabriele Bezerra, Pedro Edivan. As imagens são de Cleiton de Castro Glória, senhor Mr. Jack. A edição, o senhor Edson Felipe. É a nossa TV RBA, canal 30.1. Vamos juntos até as 10 horas da manhã, aqui pela poderosa Rádio Clube de Paragominas.
2: Boa!

0: São 8:24.
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0: E você que está comigo aqui na Rádio Clube, 89.1 FM. Eu quero começar esta manhã conversando com você sobre uma coisa muito importante, que é a nossa mente. São os nossos pensamentos. Sabe uma coisa? A mente precisa estar ocupada com coisas boas. Você sabia disso? Porque quando a mente deixa de trabalhar, quando a gente deixa a nossa mente vazia, quando a gente deixa faltar Deus, a esperança, o amor, a fé, os bons pensamentos, aí sim, as preocupações começam a ocupar esse espaço. E aí chegam o medo, a ansiedade, a tristeza, a angústia. E muitas vezes a gente começa a sofrer por coisas que nem aconteceram ainda. Por isso, nesta manhã, a partir de agora, vamos alimentar a nossa mente com coisas boas. Pense em Deus. Pense na sua família. Pense nos seus sonhos. Pense em tudo aquilo que você ainda deseja conquistar. E se hoje seu coração estiver cansado, converse com Deus. Diga a Ele o que está doendo, o que está preocupando você. Não entregue a sua mente para o medo. Não permita que a tristeza seja maior do que a sua esperança. E lembre-se, um novo dia começou. Isso, você acordou. Levanta. Vai lá no quarto do seu filho, da filha. Isso, é como a letra dessa música.

0: talvez você não possa mudar tudo que acontece ao seu redor, mas pode escolher o que vai cultivar dentro de você. Então, nesta manhã, escolha a fé, escolha a esperança, escolha o amor. Isso. Escolha acreditar em Deus e em você também. Bom dia. Que Deus abençoe você, sua casa, sua família e todos os nossos caminhos. Aqui é o Valdemar Nunes. E de segunda a sexta-feira eu estou contigo aqui na frequência campeã da nossa Rádio Clube.
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0: dia, meu
1: bom
0: caro
1: dia.
0: Amigo Valdemar. Bom dia a todos os ouvintes da nossa
1: muito
0: querida
1: bom dia,
0: Rádio
1: amigo.
0: Clube de Paragominas. Hoje, com a presença de Deus, eu quero solicitar uma música muito linda que fala: não há ferrolho nem trava.
1: Essa música é linda, hein?
0: O nome da música é Escudo, é evangélico.
1: Sim, verdade.
0: Eu ofereci a todo o povo desse Pará, desse Brasil, deste mundo, e dizer que não devemos baixar a cabeça diante da dificuldade, porque Deus é maior. E ofereço a minha querida e digníssima esposa, amada Ângela Maria.
1: Um grande abraço, senhora Ângela. Bom dia. Esse é o Neguinho Bachuraim, direto do Maranhão, participando com a gente aqui, hein?
2: Bom dia, Valdemar Nunes. Bom dia para
1: bom dia,
2: minha família.
1: Querida,
2: bom
1: amiga
2: dia para
1: Vanusa.
2: Todos os ouvintes da Rádio Clube. Para hoje, continuamos com fé.
1: Isso.
2: Porque se Deus é por nós, quem será,
1: quem será contra,
2: contra
1: nós?
2: Nós?
1: É verdade.
2: O Senhor é meu pastor e nada nos faltará.
1: É verdade,
2: bom dia para todos. Bom dia. Gostaria de ouvir Caliane Fraustes, Eu Vou Fazer. Bom dia para todos, para todos. E ofereço este louvor para minha família. Para quem se identificar, é um hino lindo e maravilhoso. Bom dia para todos.
1: Ótimo dia, minha amiga querida Vanusa. Aí na Rosa Madeireira. Telefone de contato comigo no 991-383697. Esse é o zap da nossa poderosa Rádio Clube. Jades e Jadson junto com Kel Smith, essa música se chama Nossa Conversa.
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0: Valdemar, bom dia.
1: Bom dia, minha amiga, socorro.
0: O Senhor nos abençoe nessa quinta-feira.
1: Ótimo,
0: né?
1: Que bom, verdade.
0: Nosso dia hoje seja abençoado, né?
1: Amém,
0: Senhor Jesus, né? Tô focado, ligado aqui.
1: Minha amiga Socorro Farias, bom dia. Está no trabalho, ouvindo a nossa Rádio Clube.
0: Oi, Valdemar, bom dia, meu querido.
1: Bom dia,
0: um alô,
1: amiga.
0: Aqui pra galera do Laércio.
1: Laércio 1. Laércio Cabelinho.
0: Na Clube FM.
1: Essa é minha amiga Janaína.
0: Tudo
1: Janaína
0: bem,
1: Santos.
0: Meu amigo, ótima semana pra você. Ótima quinta-feira.
1: Ainda não sextou, né, amiga?
0: Um ótimo final de semana, já quero desejar para você também.
1: Obrigado, valeu.
0: Gostaria de ouvir o hino, não me deixe esquecer. Um final de semana, já quero desejar para você também.
1: Obrigado, valeu.
0: Gostaria de ouvir o hino, não me deixe esquecer.

a Morena no Najibão, meu amigo Paulo Sérgio, rei do caramelo. Aqui no Paraíso está minha amiga Maria. Não, a Maria do Socorro Araújo está aqui no bairro Camboatã. É a Clemência que está lá no bairro Paraíso, não é isso? É, produção, por favor. A querida amiga Santana Lobato também está ouvindo a gente aqui no bairro Camboatã. Aqui DJ Marlos da Jaderlândia. Ele escreve aqui: sejam gratos por cada manhã. Bom dia. Bom dia, meu irmão. Nossa equipe já está nas ruas trabalhando. É Pedro Divan, Gabriele Bezerra. As matérias que você vai assistir no Bora Cidade Paragominas daqui a pouco. Vida, vida, virou a roda, girou, você chegou na minha vida. Vou abraçando minha querida amiga Sara, lá na estrada da Maritaca, no sítio Mato Verde. Hortaliças, terra prometida. Meu querido Jonas, seu esposo também, está por lá. Bom dia a toda a família. Lá na Gleba 11, município de Pixuna do Pará, está o compadre da polpa, compadre da goma, sua esposa, dona Antônia. Dia abençoado a todos vocês, gente. Valeu, obrigado, hein?

0: 9:15. É Pedro de Van do outro lado. Já pode falar com ele, produção? Pode ir? Diga aí, confirme aí, por favor. Vou falar com Pedro de Van então.
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0: A equipe do Bora Cidade Paragominas, TV RBA, canal 30.1, Rádio Clube a 89.1 FM, está nas ruas. Pedro de Van, muito bom dia.
2: Muito bom dia, Valdemar. Bom dia, ouvintes da Rádio Clube. E olha que o dia hoje tá bonito, viu,
0: Valdemar? Tá bonito, é verdade. Hoje é bonito mesmo.
2: Hoje o dia tá bonito, ensolarado, principalmente para as donas de casa que estão querendo dar aquele grau naquela roupa pra colocar na corda. Hoje tá bom, hein?
0: É, eu já lavei a roupa. Eu também lavo roupa em casa. Já lavei cedo, a partir das 6 da manhã, já deixei tudo limpinho.
2: É isso aí. Homem prendado é desse jeito. Ajuda a mulher em casa e tem que fazer a sua parte.
0: É verdade. Amigo, conta pra gente o que tá acontecendo na nossa cidade de Paragominas e na região.
2: Tá, primeiro vamos vir lá do município de Dom Eliseu. 51º BPM, Dom Eliseu, no comando da Major Alessandra, né? Na equipe da Polícia Militar, foi averiguar, foram acionados, né? Na verdade, averiguar duas motocicletas que estavam num terreno baldio, abandonada, às proximidades de uma oficina mecânica. No local, o proprietário do estabelecimento informou que havia visualizado ao chegar para trabalhar. Durante a averiguação, né, foram realizadas as consultas, sendo constatado o registro de furto de roubo em uma das motocicletas apresentadas avarias e também aparente possivelmente

0: morte decorrente de acidente. Após o contato com a Polícia Civil, foi confirmado que não havia registro de furto de roubo em uma das motocicletas. No período consultando, diante dos fatos, a equipe do Demutran, ou seja, a equipe de Dom Eliseu, Trânsito Municipal de Dom Eliseu, foi acionada e realizado o recolhimento das duas motocicletas para a unidade competente, ou seja, para as providências cabíveis da Polícia Civil, apresentada já pela equipe do Demutran. Duas motocicletas, uma com avaria, possivelmente com situação de acidente, foram apresentadas na delegacia. Até o fechamento da nossa matéria, não tínhamos conhecimento se os proprietários teriam comparecido à delegacia de Dom Eliseu para recuperar seus bens. Certo?
1: Muito bem, notícia que o Pedro Edvan está trazendo da cidade de Dom Eliseu. Pedro, ontem uma ocorrência policial também aconteceu por lá, não é? Anteontem?
0: Exatamente, nós tivemos também uma intervenção no município de Dom Eliseu. Tudo gerou, Valdemar, uma situação de uma briga que ocorreu no domingo em um balneário. E as farpas ficaram apontudas e eles vieram discutindo. E quando foi aí no começo da semana, o homem resolveu ir na residência do outro para tomar satisfação. Foi de posse de uma arma de fogo. A polícia militar foi comunicada rapidamente, chegou no local, tentou verbalizar, conversar com o homem que estava armado. Ele atirou contra a guarnição reagiu em justa agressão, ele foi neutralizado, levado para o hospital, mas não resistiu e veio a óbito. A arma com numeração, não sabemos se foi suprimida, ou seja, raspada, mas foi apresentada na delegacia. O inquérito agora fica por conta da Polícia Civil e também a situação aí, o motivo da discussão da briga dos dois homens.
1: É o Pedro Edvan participando ao vivo comigo aqui na nossa Rádio Clube, na Manhã da Clube. E só lembrando, todas essas matérias você vai assistir a partir das 12 horas no Bora Cidade, Paragominas. Pedro, as buscas pelo senhor José Neto. Inclusive, eu estou recebendo mensagens aqui que perguntam se continuam as buscas.
0: Sim, Valdemar, as buscas continuam. A equipe do Corpo de Bombeiro, pela parte do Corpo de Bombeiro Militar, já foram suspensas no local onde ele desapareceu. Mas os amigos e parentes continuam fazendo buscas. A equipe da Polícia Civil, três equipes da Superintendência Seccional e também da Especializada, estão fazendo investigações para chegar aí em suspeitos de algum autores, impossível carro, impossível pessoas. Mas ontem eles saíram por volta das 5 horas da manhã, mas até o presente momento ninguém foi localizado, pelos legendários que estão procurando. E eles foram até próximo Lianópolis, mas não encontraram nada. Hoje continuam as buscas por parte dos parentes.
1: Pedro, confirme por favor a informação que chegam. São muitas pessoas falando de tudo, inclusive na internet, mas a polícia não tem, são várias linhas de investigação. Mas me confirme, por favor, encontraram um cachorro morto no local?
0: Exatamente, segundo informação oficial...
1: Segundo o quê que falou aqui?
0: Segundo extra... Foi encontrado um cachorro morto com dois disparos.
1: Não deu para
0: entender. Lá na área onde
1: eu entendi o que o Pedro falou, só que como o telefone falhou duas vezes, segundo informações extraoficiais, não são informações que constam nem relatos de investigação, não é isso?
0: É isso que eu falei. Segundo informações.
1: Não, o que eu estou falando é que o telefone falhou duas vezes e não deu para ouvir você falar.
0: Pois é. Então, aí foi disse que foi encontrado esse cachorro morto, foi levado para a Polícia Civil, e lá a Polícia Civil agora que está resolvendo, ver o que vai fazer, se esse cachorro vai ser pego para levar, para periciar, para ver se tem as munições no corpo desse animal, mas aí está por conta da Polícia Civil. Nós fomos agora de manhã pelo delegado, do superintendente, Ele disse que continua os trabalhos de investigações e nós estamos aguardando e acompanhando aí novos desfechos aí da procura deste homem.
1: Pedro Edivan está trazendo informações ao vivo comigo aqui através da Rádio Clube, através do telefone. Está comunicando tudo que você vai poder assistir a partir das 12 horas no Bora Cidade Paragominas, com Gabriele Bezerra, Pedro Edivan, imagens de Cleiton de Castro Glória e o senhor Antônio Jackson Miranda. Pedro, muito obrigado pela participação.
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1: Valeu, Pedro. Tudo ao vivo, participação ao vivo, Pedro Edivan, trazendo notícias aqui com a gente na nossa programação da Manhã da Clube.
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4: Cadê a foto de vocês com a legenda de textão?
5: 9 horas e 43 minutos. Cadê? Nós já estamos chegando ao próximo ao final da nossa programação. E daqui a pouco chega o senhor João de Castro Glória.

0: Nossa equipe está trabalhando em muitos casos, é por isso que a gente está... Eu estou conversando com o Pedro Edvan, talvez a gente tenha uma notícia muito, muito, muito triste para dar daqui a pouco. E eu quero... Talvez você esteja ouvindo a gente... E ao mesmo tempo eu ajudo a nossa produção. Daqui a pouco eu vou sair agora, que eu vou lá pro sair com a nossa equipe. Tem uma situação que é muito, muito grave. E a gente vai estar daqui a pouco entrando ao vivo aqui com João de Castro Glória, tá bom? Que Deus abençoe vocês. Daqui a pouquinho a gente está voltando de algum lugar da cidade. Situação grave, talvez uma resposta que a população estava esperando. E além disso, a gente tem outras situações. A gente está trabalhando nas matérias que você vai assistir daqui a pouco, tá? Com a gente no Bora Cidade Paragominas, a partir do meio-dia.
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0: falta de tempo não, viu? Você só não tem prioridade.
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dia, bom dia, bom dia, bom dia, meu povo de Paragominas, bom dia, meu povo de toda a região, mais uma vez, com muita fé em Deus, com muita alegria, com muita gratidão. A gente começa o programa que é campeão de audiência, sem falsa modéstia, até porque são 36 anos fazendo rádio, 36 anos fazendo televisão, só em Paragominas, então... É motivo de alegria, é motivo realmente de muita fé estarmos até hoje e é motivo de gratidão sempre em primeiro lugar ao nosso Deus Todo-Poderoso. O único que é digno de toda honra e de toda glória, meu Pai, obrigado por mais esse dia. Obrigado por mais esse presente, por mais essa oportunidade. Obrigado por cada ouvinte, obrigado por cada seguidor, por cada telespectador. Continua nos guardando, continua nos abençoando. Abençoando, meu Pai, obrigado pela nossa saúde, obrigado pelas nossas famílias, obrigado pelos nossos empregos, obrigado, Deus, até mesmo por aquilo que a gente ainda não sabe, até mesmo aquilo que a gente ainda não conhece, mas a gente tem plena convicção e certeza que Tu estás sempre fazendo o melhor por todos nós. Muito obrigado, meu Deus, muito obrigado, meu Pai. Agora são 10h15 em Paragominas. 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

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Agora são 10h17 em Paragominas. Quero mandar um grande abraço para todos os meus amigos da Feira do Produtor Rural, nos acompanhando ali no Jardim Atlântico. Também dentro do mercado municipal, nós temos uma audiência muito grande e a gente só tem a agradecer. Meu amigo Jacinto, lá do Bacaba, da Vila do Bacaba, grande Jacinto, o baixinho do Bacaba também, ali na região da Caipe, eles estão ligados na nossa programação. Muito obrigado pela audiência. Mas vamos à nossa mensagem do dia desta quinta-feira, com gostinho de final de semana. Já são exatamente 8 de outubro, ano 2026. A mensagem de hoje, ela diz o seguinte: às vezes, a nossa maior demonstração de fé não é pedir a Deus que faça aquilo que a gente quer, mas é pedir que Ele nos mostre aquilo que realmente precisamos, porque nem sempre o caminho que desejamos é o caminho que vai nos fazer bem. Existem portas que queremos abrir, mas Deus sabe que precisamos fechar. Existem caminhos que insistimos em seguir, mas Ele conhece o destino que nos espera. Por isso, quando você não souber qual direção tomar, meu amigo e minha amiga, ore. Mas ore bastante e entregue seus planos, entregue seus sonhos e até as suas dúvidas nas mãos de Deus. Confie que mesmo quando você não entende o caminho, Ele continua sabendo exatamente aonde quer te levar. A Bíblia diz em Salmos 32:8: eu o instruirei e lhes ensinarei o caminho que você deve seguir. Eu o aconselharei e cuidarei de você. Então hoje não peça apenas que Deus realize os seus planos. Peça também que Ele conduza os seus passos. Porque quando Deus guia o caminho, até aquilo que parecia um desvio pode ser parte da bênção que Ele preparou para você. Pense nisso, entregue tudo nas mãos de Deus antes de tomar qualquer decisão. E não esqueça, com Deus à frente, tudo já deu certo para você. 10h19, eu sou o João, João Glória, a voz do povo, até o meio-dia com você.

0: Olha, aqui na Clube é desse jeito, um sucesso atrás do outro pra você. Uma microfoniazinha, né, pra não... Deixa eu ver aqui. Agora sim, baixei totalmente o volume. Mas vamos lá com você até o meio-dia. Lembrando que daqui a pouquinho, tá? Você vai ter muitas informações no programa Bora Cidade. O meu amigo Valdemar Nunes já está nas ruas, está acompanhando de perto, linha de frente, né? Está acompanhando de perto todas as notícias, todas as matérias e logo mais ao meio-dia ele arrebenta levando para você todas estas informações. Uma história impressionante de sobrevivência, superação e amor aconteceu nos Estados Unidos. Uma jovem que quase perdeu a vida nas mãos do ex-namorado encontrou um novo amor justamente em um dos homens que participaram do seu resgate. Em janeiro de 2012, Melissa Domen tinha apenas 20 anos quando foi brutalmente atacada pelo ex-companheiro na Flórida. Ela recebeu nada mais, nada menos do que 32 facadas e ficou entre a vida e a morte. E durante o atendimento, sofreu 4 paradas cardíacas e precisou passar por diversas cirurgias. Entre os profissionais que lutaram para salvar sua vida, estava Cameron Hill, um bombeiro e paramédico que participou do socorro e ajudou a encaminhá-la para o helicóptero que a levou ao hospital. Melissa conseguiu sobreviver, mas enfrentou uma longa e dolorosa recuperação. O que ninguém imaginava é que aquele encontro em meio a uma tragédia seria o início de uma linda história de amor. Cerca de 10 meses depois, Melissa e Cameron se reencontraram durante um evento de conscientização sobre violência doméstica. Os dois começaram a conversar, se aproximaram e acabaram se apaixonando. Em 2015, durante uma partida de beisebol de Tampa Bay Bay, Cameron surpreendeu Melissa com um pedido de casamento. A mensagem estava escrita em uma bola de beisebol. Em março de 2017, os dois finalmente se casaram. A cerimônia contou até com a presença de profissionais que haviam ajudado a salvar Melissa anos antes. O ex-namorado responsável pelo ataque foi condenado à prisão perpétua. E depois de tudo que enfrentou, Melissa passou a compartilhar a sua experiência para ajudar outras mulheres vítimas de violência doméstica. Ou seja, uma história, gente, que começou com muita dor, com muito medo, com muito sofrimento, ganhou um novo capítulo que foi de esperança, reconstrução e amor. Ela quase perdeu a vida, né? Mas anos depois entrou aí de vestido de noiva para se casar com um dos homens que ajudaram a salvá-la. Que coisa, né? Que história interessante dessa americana que, graças a Deus, conseguiu aí se salvar e ainda encontrar o amor da sua vida. Agora faltam 20 minutos para as 11 horas. Eu sou o João. João Glória, a voz do povo, até o meio-dia com você.
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0: Muito bem, acerte o seu pelo nosso, são exatamente 11 horas, ou melhor, 10h49. Como eu falei ainda agora há pouco, as nossas equipes estão nas ruas, inclusive o nosso amigo e irmão Valdemar Nunes, linha de frente, acompanhando de perto todas as matérias e trazendo as últimas informações sobre o desaparecimento, né, daquele senhor, desde sexta-feira desaparecido. Valdemar, quais são as últimas notícias que você tem, irmão? Bom dia.
1: Pessoal, muito bom dia a você, bom dia a todos os ouvintes da nossa Rádio Clube em Paragominas e em qualquer lugar da região. Eu estou neste exato momento no último lugar, aqui onde foi visto o senhor José Neto, que está desaparecido há 6 dias. Aqui no local, amigos, parentes, pessoas que estão também auxiliando nas buscas, mas eu estou com o Sargento Marcelo, de Belém do Pará, com a equipe de buscas, e eu, inclusive, a matéria também vai passar na televisão hoje. Sargento, trabalho incansável sendo realizado pelo Corpo de Bombeiros, inclusive com o auxílio e apoio do cão Logan também.
2: Com certeza, a gente não pode deixar de falar aqui do apoio significativo que nós estamos tendo aqui da Defesa Civil Municipal de Paragominas, que está dando um apoio, um suporte excepcional à nossa equipe, bem como o comando aqui do 27º GBM. Se não fosse essa tendo uma retaguarda aqui no local, a gente certamente tem muita dificuldade, apesar de que também a família do senhor José está dando suporte aqui na nossa busca, e a nossa atividade aqui está sendo concentrada no ponto de última visibilidade do senhor José, a partir de qual a gente começou onde estava a moto, aumentando a área de busca até concluir hoje pela manhã. A gente vai fazer mais um acesso agora na outra região da gruta, onde foi hipoteticamente onde ele entrou, e vamos ver o que a gente pode fazer para
1: o mais possível, seu José. Tem ideia da quantidade, do tamanho, a extensão que já foi feita aqui desde o início?
2: A gente vem aumentando aí progressivamente a área de busca. A gente começou no primeiro vídeo com 5 km quadrados, aí foi aumentando para 7. Hoje a gente está querendo fechar nos 10 km quadrados nessa área de busca, num quadrado crescente.
1: Com o apoio do cão Logan, que é preparado para esse tipo de busca?
2: Com certeza, o Logan, ele é especialista em faro para a busca de cadáver, né? Também, além do cão, a gente tem o apoio do drone, faz um mapeamento aéreo significativo para nossas buscas.
1: Muito obrigado, sargento. Bom trabalho. É uma situação muito complicada, João, uma situação super complicada, mas a gente vê a aflição dos amigos, dos parentes, mas o apoio inclusive da Defesa Civil. Estou com o subtenente Osiel, está aqui. Ele que é da Defesa Civil aqui do município de Paragominas, que também está presente no local.
3: Com certeza, nós estamos aqui também para dar o apoio, né? Para a pessoa dos grupamentos de busca e salvamento de Belém, o NAC, que é o Núcleo de Ações com Cães, né? Que estão aqui fazendo esse excelente trabalho. Já foi mapeado uma grande área, né? Que possivelmente um cidadão poderia estar, né? Nós estamos aqui com a prefeitura, né? O Coronel Éder tem dado esse apoio também no domingo com o drone, a Semutran. A gente quer agradecer a todos que estão colaborando, as famílias, os familiares, né, que estão aí, ó. É incansável, né? É uma luta muito grande para eles. Só Deus para confortar o seu coração, para ter mais esperança ainda, né? A gente tem que ter esperança, não pode morrer.
1: E o assunto é o seguinte: essas buscas não estão sendo realizadas somente em terra, porque já chegaram até no rio também.
2: Com certeza, no primeiro dia, nós chegamos na segunda-feira, eu também no domingo, no local, trouxeram uma embarcação, fizeram uma busca aí no rio Uraim, na região aqui de Portagem, também não foi encontrado nada.
1: Perfeito, bom trabalho, muito obrigado. Algum amigo, para a gente bater um papo um minutinho aqui? O senhor está me ouvindo bem, querido?
0: Estamos sim, pode ficar à vontade, o áudio está perfeito, fique à vontade.
1: Só lembrando que todas as informações ao meio-dia no Bora Cidade, Paragominas, eu vou falar aqui com um amigo, parente, é?
4: Sou cunhado dele, Júnior.
1: O Júnior, que é cunhado. Júnior, vocês também são incansáveis nessa busca, hein?
3: É, graças a Deus, né, o apoio da família, dos amigos e do comando, principalmente do bombeiro, né, que tá aqui com a gente, e o pessoal da Polícia Civil também. Eu creio que a polícia tá nos ajudando o que for possível, mas a família, Valdemar, pede encarecidamente a ajuda de vocês. E acima de tudo também a RBA e todas as emissoras aqui da cidade que tá nos ajudando também nas informações, e principalmente o pessoal do comando do bombeiro. E é o que nós pedimos, que nós não paramos, nós não desistimos, porque a situação tá delicada, tá muito, muito ruim pra família. Principalmente para a família. Quanto mais tempo passa, fica mais difícil de conseguir qualquer informação da situação do José Neto. E nós pedimos encarecidamente a ajuda de vocês e agradecemos de coração o que vocês estão fazendo por nós. Eu sei que não é fácil, não é, tem custo altíssimo. E nós também precisamos e a ajuda do prefeito, que é a maior liderança que nós temos da cidade, que ele possa intervir de alguma forma para poder nos ajudar.
1: Muito bem, nós estamos ao vivo neste exato momento falando com João de Castro Glória, aqui nossa equipe Pedro de Van, as imagens de Cleiton de Castro Glória, o esforço dos amigos, parentes, defesa civil do município de Paragominas, corpo de bombeiros tanto da cidade de Paragominas, do 27º GBM e de Belém do Pará. O esforço é grande e a gente pede, por favor, você que está ouvindo a nossa Rádio Clube, tem qualquer tipo de informação sobre esse caso, tem notícias, busque autoridades. Isso pode ser realizado anonimamente. Telefone 180-181-190. O senhor tem mais uma palavra?
5: Eu quero aqui também agradecer a família, que eles estão unidos, né? Os amigos de Paragominas, os legendários, né? Todo esse pessoal aí que está contribuindo, também fazendo as buscas. Isso é de grande valia para a sociedade, né? Ver que há essa união em Paragominas. E Paragominas é diferenciado, né? A gente vê que as ações aqui dentro, tanto de buscas, de resgate, a população, incêndios mesmo, a população age. Então, isso é, estão de parabéns os paragominenses, tá bom?
1: Essa é a palavra do coordenador subtenente Oziel, que é o coordenador da Defesa Civil do município. João, nós estaremos por aqui. Qualquer informação que a gente tenha, nós vamos estar passando aqui na nossa Rádio Clube, a 89.1 FM, que está em Paragominas, zona rural, municípios vizinhos. Um grande abraço.
0: Um abraço, Valdemar. Muito obrigado pela participação. Tá aí, gente, a nossa equipe em cima do lance, trazendo informações e nos atualizando sobre esse desaparecimento. Infelizmente, desde sexta-feira, né, o senhor chamado Zé Neto está desaparecido, mobilizando realmente muita gente aqui em Paragominas com o intuito de encontrá-lo. De uma família muito conhecida, de uma família muito benquista aqui na nossa cidade, a esperança é a última que morre. A gente espera que realmente ele seja encontrado com vida, ele seja encontrado aí por todas estas equipes que estão buscando encontrá-lo o mais rápido possível. Agora faltam 4 minutos para as 11 horas em Paragominas. Bom dia.
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1: Vamos que vamos, meu povo. São 11 horas, mais 2 minutos. 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
5: 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Muito bem, acerte o seu pelo nosso, são 11 horas mais 36 minutos, o meu amigo Otávio, popularmente conhecido como Jiboia. Eu não gosto de chamar ele de Jiboia, né? Nem todo mundo gosta de ser apelidado, não é verdade? Mas é o Otávio, o grande Otávio, meu amigo, meu irmão, sempre nos acompanhando, sempre nos ouvindo, sempre nos seguindo aí pelas redes sociais, nos assistindo da televisão. Otávio, aquele abraço, meu irmão. Muito obrigado pela amizade, obrigado pela simpatia. Gente boa demais esse Otávio, ele que sempre nos acompanha. Agora são 11h37 em Paragominas. Bom dia.

Olha, minha penúltima, não, uma das últimas de hoje, né? Já está chegando Bora Cidade com o meu amigo Valdemar Nunes. Eu fico por aqui, mas com a graça e a permissão do nosso Senhor Jesus Cristo, eu volto amanhã, 10 horas da manhã, contando com a sua companhia, contando com a sua audiência. Por isso, um bom almoço, um bom início de tarde e até amanhã, tá bom?

0: Muito obrigado pelo carinho, o convite.
1: Cara, você, cara. Obrigado. Obrigado, viu? Obrigado, coração.

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0: falaram que houve um lance claro, nítido, de um braço, né, aberto dentro da área. E contra a regra não há discussão, né? Tá vendo que isso já é desde a primeira rodada e muito mais contra o Remo do que a favor.
1: Agora é o jogo mais importante do ano, o maior objetivo do ano, então a gente está se preparando muito para ir lá fazer um grande jogo e conquistar ele.
2: Muito bom dia para você, jogo aberto, Pará na área! Rapaz, o que rolou ontem, hein? Um jogo melhor, impressão minha? Faltou finalizar? Faltou qualidade? Faltou o juiz fazer a parte dele? Cara, eu não gosto de ficar martelando nessa parte não, viu? Agora é muita ruindade o camarada olhar para aquilo ali e não ver pênalti. E é muita ruindade o camarada tá no VAR com 15 mil câmeras apontadas para aquilo ali, ele vendo no slow, acelerado, bota o zoom e ele não chamar o árbitro. Eu tô falando ruindade porque eu não vou ficar nessa de ah, tem um sistema, tem não sei o que mais. Mas, meu irmão, é um negócio de uma má vontade pro lado de cá, viu? Que eu vou te contar um negócio. Enfim, vamos falar também de Paysandu, que a gente espera que não tenha esse tipo de problema no sábado contra o Brusque, até porque de problema já tem o suficiente, que é o próprio Brusque, é o tapetinho de lá de Brusque e por aí vai. Enfim, vem participar do programa aqui com a gente através do nosso WhatsApp, coloca na tela aí pra você vim reclamar, vim chorar e vim dizer o que você achou do jogo de ontem. Vim falar também do Papão, já tá aí olhando 984017422. E quem vai fazer a resenha hoje com a gente vai ser Diane Coelho e Magno Fernandes. Bom dia pra vocês. O Magno só vende azul marinho agora, Diane?
3: É, Magno. Tá na tua paleta de cor?
4: Como é que é?
3: Tá na tua paleta, azul marinho?
2: Ele tá pensando no que responder.
3: Você tem que lembrar que de mim ele não vence. Bom dia, Danilo. Bom dia, Magno.
4: Olha.
3: Um ótimo dia a todos. Se é possível já, né? Falar depois do jogo de ontem, dentro do projetado, um jogo em aberto possível para o Remo. O que não estava projetado era a arbitragem. Mas a gente vai falar sobre isso.
2: Nada de novo em tudo que tu falaste, né? Infelizmente.
3: Pois é, menino.
4: Remo cria, o Remo ataca, o Remo tem até volume de jogo. O Remo tem... Aliás, tu atualizou já a tua projeção?
3: De?
4: Projeção não, os teus dados.
3: De
4: quantas vezes o Remo leva gol com bola alçada na área?
3: Ora. Nada de novo, né?
4: Nada de novo. Aí o Remo tá, tenta. Remo leva a bola alçada na área. Seu Marlon tá lá, patetando, cochilando. Remo é roubado dentro de Belém. E, infelizmente, o Remo sai sem a vitória. Pelo menos... Deu pra trazer à tona um belo gol do David Braga.
3: Gostei do copo meio cheio, Magno. É.
2: Enfim, vamos falar sobre tudo isso sem perder muito tempo, já colocando na tela aí pra você os lances, né, desse Clube do Remo e Grêmio, que terminou em 1-1 no Mangueirão. Olha aí, a gente já começa aí mostrando, né, o primeiro ponto é o seguinte, né, o cara que não viu o jogo ontem, cadê o Remo? O Remo entrou de vermelho ontem, estreando aí seu terceiro uniforme. Uniforme muito bonito, né? Um alusivo aí a essa questão do Remo ser o orgulho do Norte, tá jogando na Série A.
4: Combate ao feminicídio também.
2: Pois é, também. Uhum. Enfim, uniforme bem bonito aí. Apesar de eu ter certo problema do Remo jogar em casa, sentar com o azul marinho, eu acho que é uma situação para, por exemplo, pegar o Vasco fora de casa.
4: Eu vou te explicar uma situação sobre isso daqui a pouco.
2: E essa minha chatice, ela envolve também... Quando o Paysandu não joga de azul e branco, mas é literalmente uma chatice de um velho de alma, que sou eu, né? Que eu acho que Baenão, Curuzu, Mangueirão é azul marinho, Alves
4: Celeste. É bom que ele se reconhece, né, Eliane?
2: Não, claro. Eu falo isso claramente, né? Qual é a identidade do Clube do Remo. Mas enfim, assunto para depois, opiniões pessoais. Porque a gente tá vendo o lance do gol do Grêmio aí. Mais do mesmo.
3: É, a gente vai chegar no gol especificamente, porque eu acho que tem várias nuances para serem analisadas no gol específico sofrido. Mas falando do jogo como um todo, foi um jogo, como eu falei, dentro do projetado, né? Grêmio tem as suas limitações. Remo fez um jogo ali estruturado no meio de campo, muito similar ao que a gente arriscou aqui, pegando como base a última partida ali contra o Santos, né? Em termos de posicionamento, aquele losango ali, por onde o Pikachu iria cair um pouco mais. E que funcionou, né? E que funcionou. Eu acho que foi um Remo com volume de jogo. Agora, a gente pegar os números, o primeiro tempo ele termina com 7 finalizações do Remo e 2 do Grêmio, né? Então, foi um time que construiu, mas voltamos ao que foi o campeonato como um todo. Ficou no quase, porque teve sim, independentemente do lance ali da arbitragem, que a gente também vai debater logo mais, mas falando da bola rolando em si, teve chance sim do Remo sair com um placar de 2-0, com um placar de 2-1, que seja, tinha como conquistar a vitória, os 3 pontos ali na competição. O ponto é, Magno, aquela situação do quase, né? Do bateu na trave, do ficou perto, do chegou perto, do ficou só ali na finalização, faltou só o gol. Enfim, ficamos assim nessa situação, Magno.
4: É complicado, Liane, porque se formos analisar, desde o início do jogo, o Remo poderia estar ali com 15 a 20 minutos, e o Carpini fala muito bem sobre essa movimentação do Remo, chances criadas, objetivo em jogo. O Remo até aproveitou, dá para se ver isso. O Remo aproveita, sim, essa parada para dar uma certa evolução na equipe, praticamente, coletivamente. É claro que uma coisa é tu ter uma evolução, outra coisa é tu ter qualidade dentro de campo com as mesmas peças. Tipo, por exemplo, o Remo é um time que não sabe fazer gol. Isso é ponto, isso é fato.
5: E até sobre isso, Magno, a Liane citou. Olha, o Remo teve muitas finalizações. Mas assim, o Everton não fez uma grande defesa em nenhum momento.
4: Nadinha. Não adianta tu ficar toda vez jogando a bola na área, o Talhari tem 1,55 de altura. Não adianta tu querer ter um volume de jogo. O Vitor Bueno, com todo o discurso bonito que ele fez, mas o Vitor Bueno também não fez ontem absolutamente nada no jogo. E aí tu fica um Remo que tenta, chuta pouco de fora da área também, né?
3: Vamos lá, o Everton, se a gente pegar o coletivo das defesas dele, ele é um goleiro que ele espalma demais, né? Sim. Pouco ele encaixa e muito ele espalma. Então, automaticamente, é um goleiro que permite os chutes ali, permite chutes.
4: E a zaga do Grêmio também permite isso.
3: Pois é, só que para isso você precisa chutar, né? Então, você tem todo um coletivo ali que proporciona que você arrisque nas finalizações.
4: Fica pra nós.
3: Mas o Remo não tem esse finalizador.
4: Esse time do Grêmio é horrível.
5: Fraquíssimo.
4: É ruim demais.
5: Não,
4: é
5: eu vou ruim. Falar aqui para vocês algo que eu já tinha falado. Para mim, o Remo já tá rebaixado.
4: Sim.
5: Eu acho que cada vez mais claro.
4: 97% agora.
5: Não, e ano que vem vai ter Remo e Grêmio de novo. Esse time do Grêmio aí não tem condições nenhuma de fugir do rebaixamento. Time, assim como o Remo, coletivamente com um monte de buraco. E assim como o Remo, individualmente, um monte de jogador fraco. Cara, esse Bright White, eu tava acompanhando a imprensa.
4: É Bright White, viu?
5: Viu? A imprensa gaúcha, ele ganha mais de 2 milhões de reais.
4: É.
5: Tu tá maluco pra jogar essa bolinha aí?
4: É.
5: Agora sim, ainda falando de clube do Remo, sabe uma coisa que me dá um alento, vamos dizer assim? É você vê um Remo com um certo dinamismo, sim, troca de posições. Sim. Ultrapassagem, coisa que a gente só via antes com Pikachu e Marcelinho.
3: Jogando hoje, com a bola.
5: Hoje você vê o Marlon Matheus com todas as suas dificuldades passando, sabe? O Pikachu ali trocando, a gente viu o Pico e Zé Ricardo trabalhando no meio de campo. Então assim, com todas as dificuldades, a gente vê um time batalhando, tentando.
4: É um
5: tentando,
4: time que compete.
5: E é o que eu espero do Remo até o final do campeonato. Que o Remo siga competindo, siga ali honrando a camisa e os jogadores honrando seus nomes.
4: Sim.
5: Porque eu acho que isso é importante. Honrando seus nomes. Porque assim, já foi, sabe? A vaca já foi pro brejo, já foi. Agora que sigam honrando aí a instituição e seus próprios nomes.
4: E até nas mudanças que foram realizadas ontem no jogo, por exemplo, o Patrick foi bem no jogo ontem, certo desempenho. O David Braga, ali uma movimentação bem interessante.
5: Eu te acho muito emocionado.
4: O Eduardo Melo, por incrível que pareça, com todas as... Acabei de dizer, o Remo é um time que tem um atacante, mas que não sabe fazer gol. Mas com toda... Olha, ele passou... Última vez que o Eduardo Melo jogou, Danilo, te lembra quando foi?
5: Não. Contra o Castanhal?
4: Contra o Castanhal, isso em fevereiro, no Campeonato Paraense.
5: Maximino, pô.
4: Exatamente, que ele tem uma lesão ligamentar ali, meio 4A, 4B, uma coisa assim. E desde ontem que ele foi voltar a jogar. Ele fez mais do que Poveda em todo o campeonato, até o Talhari, porque é um atacante ali alto e grande que faz a movimentação.
5: Mas ele perde o gol ali também.
6: Porque, queira ou não, é a qualidade técnica, né?
3: Eu acho que nessa reta final do Remo, você não tem que contar com desempenho longo. É você pegar o momento de cada um para conseguir tirar
6: algo. Teve um fato novo, pelo menos.
3: Tirar o melhor que a gente possa pensar no campeonato longo não vai existir. Não existiu até agora. Então, eu acho que, na verdade, viver jogo por jogo. É você conseguir pegar os 30, 50% daquele que tem para entregar. É o caso do David Braga. Né? Não dá pra gente falar agora que, ah, tá vendo? O David Braga estava no banco. Porque o David Braga já entrou em outros jogos
6: e não
3: atendeu.
6: Não agradou.
3: Ponto. Né? Também não dá pra ficar nesse discurso aí conformista.
6: O melhor
3: aí.
6: Quem tá fora, toda hora.
3: Exatamente. Isso daí é gente que não estuda. Agora, você tem que pegar o que você tem pra aproveitar. Entrou ontem, no decorrer do jogo, fez um ponto... Conseguir um pontinho ali na tabela, é isso. É você tirar o momento de cada um, porque a essa altura do campeonato não tem muito o que fazer.
4: E se não me falha a memória, contra o Vasco, o Carpini já vai ter todo o elenco à disposição.
6: Zé Welison
4: volta. Não. O Edson Fernando ele não joga, é verdade. Mas ali, 99%, porque já ontem, pelo menos, ele entrou em campo, né? Jogar, ele não jogou nada, mas tudo bem. Mas mesmo assim, ele já vai ter assim, um grupo inteiro para dizer
6: quem jogou bem, Magno?
4: Olha,
6: Patrick.
4: Não deu nem Patrick. Cara, para nós assim, Danilo, o Remo ontem, se mesmo que ele não foi quase atacado, só teve duas defesas difíceis do Rangel já quase no final do jogo. Fora isso, os números mostram que o Remo foi mais coletivo.
6: Mas quem jogou bem?
4: Esse é que é o ponto. Individualmente falando, não teve aquele grande jogador.
6: E não tem como esperar que seja diferente. Esse Remo é um Remo limitadíssimo.
4: É. Enfim. E só um detalhe rapidinho sobre a situação da camisa. Uma informação que eu tenho, tá?
6: Sim.
4: Essa camisa vermelha do Remo, o Remo ia estrear ela contra o Santos.
6: Em casa.
4: Só
6: também.
4: Que na Série A do Campeonato Brasileiro tem um detalhe, a informação que eu tenho. Diferente da Série B, Série C e Série D, o clube tem que informar a CBF 7 dias antes.
6: Sim, tem um protocolo.
4: Tem um protocolo. Só que no Remo acabaram esquecendo que existe esse protocolo e acabaram atrasando. E ontem, por isso que houve essa estreia.
6: É isso. Camisa, como eu falei, bonita, que já teve um lançamento há algum tempo, mas enfim.
4: E a do Grêmio também foi nova ontem, né?
6: Sensação que perdeu-se um time ali no meio da história toda. A gente tá falando de desempenho do clube do Remo, né, e tudo mais, só que, obviamente, que o jogo de ontem, a história do jogo de ontem, não tem como se passar sem contar com um lance de pênalti, que eu acho que a gente precisa debater se foi, se não foi pênalti, Liane Magno. Vamos colocar na tela esse lance. Tinha o quê? Por volta de 10 minutos de partida ali. O Pikachu, numa jogada ali com o Marcelinho, foi acionado, vai na linha de fundo, tenta cruzar para o meio. E, cara, a bola vai na mão do Kahneman de uma forma que é indiscutível. E há movimento natural. Pera aí. O lado direito, o movimento natural é abrir. O lado esquerdo, o movimento natural é ir para trás. Então, assim, eu não vejo argumento para ser contrário.
4: Entre todos os ângulos, esse é o melhor que foi visto até agora.
6: Pois é, mas é que eu pergunto, qual seria o argumento da arbitragem, do VAR, da comissão de arbitragem, para justificar a não marcação desse pênalti? Porque eu não consigo imaginar.
4: Vergonha na cara.
3: Eu consigo analisar só daqui, vendo essa imagem, o movimento do braço em si, antes mesmo do chute, o braço já está aberto.
6: E
3: não é
6: para
3: estar
6: trás,
3: aí. Não me convence que isso é movimento natural, que não é. Eu sei que alguém vai tentar achar, mas não é movimento natural. A velocidade da bola muda. Pode perceber aí se quem ia chegar, se ia ser
6: muda
3: gol,
6: rota,
3: isso daí,
6: né?
3: É outra história. Mas muda a rota e interfere na velocidade da bola. Pode perceber que quando a bola bate na mão, olha aí, ó, quando bate na mão, a velocidade já diminui.
4: Pênalti.
3: Então, pra mim, é pênalti sem questionamento, né? E o que pra mim é pior é o VAR não chamar pra isso. Porque a gente já viu em outras situações, independentemente de ser Remo, por muito menos o VAR, chamar pra revisar. Se vai ser pênalti, não é outra história, mas pelo menos chamar pra revisar. Aí seguir o lance normal.
6: Não tá colado.
3: Pra mim, pênalti, claro.
6: Sabe?
4: Não... E aí que tá a situação. Não tá colado, não tem a desculpa de... Que muito árbitro tem de um amuleto do VAR, né? Se apoiar na muleta do VAR agora. Na muleta do VAR. O árbitro tá perto, o assistente tá bem do lado.
6: Bandeirinha tá de frente,
4: tá bem
6: cara.
4: De frente o bandeirinha. Meu amigo, aí é falta de caráter mesmo. O Remo foi literalmente roubado ontem no Mangueirão.
3: Agora posso falar.
6: Era pra sair daí e registrar um boletim de ocorrência, Magno.
4: Era pra ser preso daí, rapaz.
6: Pronto, virou
4: bora cidade. Você é um bandido, rapaz.
6: Bora cidade, chama o comandante aí.
4: Você é um safado, rapaz.
6: Chama o comandante pra levar no camburão logo. Daqui a pouco o Paulo Cidadão vai falar desse lance.
3: Agora tem outro ponto.
4: Foi roubado, rapaz.
6: Muito emocionado, né?
4: Não, mas olha aí, não tem nem como discutir, Danilo.
3: O pior é que eu concordo com o Magno, é isso que é pior de tudo.
6: É por causa da camisa vermelha sua doente.
3: Agora tem outro ponto também, cara. Não que isso seja justificativa, tá? Não que isso vá interferir, nada disso, mas poxa, tu vê o Pikachu indo em cima do árbitro, eu acho que às vezes falta um pouco mais dessa ênfase, sabe? Eu claro. Sei que quem fala é o capitão, de acordo com a
6: Aliás,
3: regra.
6: Aliás, cadê o capitão?
3: Mais.
6: O capitão chega pro
4: o capitão é outro morto, rapaz, que não joga.
3: Deixa eu falar.
4: É doido, né?
3: Rodrigo, corta o microfone.
4: É impressionante.
3: É isso que eu te falo. Pior que eu concordo contigo. É isso que me deixa mais chateada.
4: Então é outro que tá lá só fazendo...
3: Mas isso eu não tô colocando aqui como algo crucial, tá? Porque, de fato, a falha, ela é da arbitragem. Mas é só, como eu falei, de várias nuances aí a serem observadas. A gente vê o Pikachu, ó, indo desesperado em cima do árbitro. Eu acho que em alguns momentos falta um pouco mais da pressão.
6: Falta
3: também
6: uma indignação.
3: Repito, não que isso seja
4: Lembra
3: crucial.
4: Lembra aquilo
3: tá?
4: que te falou uma vez, Danilo, que falta alguém dentro de campo que inspire, dê sangue.
3: Aí é pra não
4: Antigos
3: deixar
4: capitões.
3: A jogada rolar mais. Aí é pra parar o jogo.
6: Não, e aí, vamos lá, né? Enfim, rolou
3: é pra
6: tudo
3: forçar,
6: isso.
3: Na verdade.
6: O Vitor Bueno levou um cartão amarelo. É, no final do jogo, o executivo do Clube do Remo conversou com o nosso repórter, o Igor. E falou do lado, do ponto de vista administrativo, né, do Leão sobre esse lance. Coloca o Luiz Wagner na tela.
0: Acho que todas as transmissoras de TV aí falaram que houve um lance claro, nítido, de um braço, né, aberto dentro da área. E contra a regra não há discussão, né? No mínimo que a gente espera é igualdade. A gente não quer ter vantagem nenhuma com a arbitragem, mas igualdade para ter um campeonato equilibrado e ser disputado dentro do campo e não pela arbitragem. A gente participa das reuniões pós-rodada, mas está vendo que isso já é desde a primeira rodada e não surte efeito, porque os erros seguem tendo e muito mais contra o Remo do que a favor.
6: É, meus amigos, aquelas coincidências assim que não tem coitadismo da minha parte não, mas contra o Remo, contra o Vitória... Sabe, é interessante como funciona.
4: O presidente Fábio Mota disse bem claro isso.
6: Pois é, mas é que tá, alguém juntou nele na hora de vamos formalizar como entidade. Não, então fica por isso mesmo. E aí vou falar um negócio que é o que mais me preocupa, tá? É, o presidente da Federação Paraense chegou a falar que, né, não tem isso. É como se fosse
4: vice da CBF, não esqueça.
6: É como se fosse um coitadismo. Não, tá aí, o presidente da CBF é o cara de Roraima e tal, não sei o que, mas cara... Contra o Palmeiras foi um pênalti assim, contra o Grêmio tem esse pênalti assim, contra o Atlético Mineiro tem um gol legítimo, desmarcado,
4: contra
6: tem
4: Santos.
6: Um impedimento que não foi marcado, contra o Santos, e tudo isso tendo VAR. Então, assim, é muita coincidência que esses erros aconteçam pra cá. Eu não tô falando que há uma orientação, olha, vai lá e ferra com o Remo, mas, cara, pô, o que na dúvida não cai pro lado daqui, velho? Tu tá Danilo. Entendendo? E aí, o que vai acontecer com esse árbitro? Nada.
4: Danilo.
6: Absolutamente nada. Final de semana ele vai estar apitando.
3: O executivo, nessa entrevista ainda, Danilo, ali pro Igor, ele é questionado se o Remo vai fazer alguma representação. E eu achei a fala dele extremamente consciente. Ele não fala que sim nem que não, mas ele diz o seguinte: isso acontece desde a primeira rodada e nada deu. Então, o que vai acontecer? O Remo vai fazer uma representação, vai emitir uma nota. E vai seguir do mesmo jeito.
6: Segue o jogo.
3: Isso não é culpa do Remo, tá?
4: Eu conversei também com o Vivi após o jogo. Ele me disse o seguinte, que ele vai fazer um compilado de todos os erros. Tá?
6: Vai
4: que...
6: dar em nada. Só vai dar em nada. Trabalho.
4: Vai dar em nada.
3: Tu vai expor, mas ninguém vai ser... O jogo já foi, o resultado não vai
4: mudar,
3: que é o principal. É, essa situação não vai mudar, tanto que ele fala, né? Desde a primeira rodada você faz representações, por aí vai. Eu não sou muito a favor também, Danilo, e desse discurso de estão todos contra o futebol do Norte por aí, porque infelizmente tem gente daqui do Norte que é contra esse tipo de discurso. Mas se você pegar esses melhores momentos na internet... Pode pesquisar, você não vai achar esse lance do pênalti.
6: Não, melhores momentos você não vai ver esse pênalti sendo debatido na imprensa nacional.
4: Não.
6: Aliás, a imprensa nacional está dizendo, sabe o quê? Grêmio empata contra o Remo e está numa situação complicada no Z4. A conversa é só essa. Não tem debate sobre isso.
4: E aí que tá na dúvida.
6: E aí, tu viste o Renato Gaúcho falando? Pô, quando eu tava contra o Vasco, 4 horas de voo. Imagina daqui do Rio Grande. Por isso que a gente sai cedo. Cara, incomoda a gente estar aqui. O Fortaleza incomodou.
4: A coletiva, sabe, do Renato Gaúcho não foi falado sobre o jogo de ontem. A coletiva do Renato Gaúcho, ela quase toda, 90%, foi falada do Grenal. Só isso.
6: Pois é, mas
4: só uma
6: é
4: pergunta
6: isso.
4: que foi feita sobre
6: é
4: o jogo isso. de ontem.
6: Então, é isso.
4: Na dúvida, eles sempre optam pelo time que não é daqui.
6: E, infelizmente, assim, a gente cai nesse discurso. Os influencerzinhos que o Remo caindo vão sumir daqui, sabe? É gente que usa aqui o futebol parense de trampolim. A gente não. A gente está aqui na boa, na ruim, no acesso, no rebaixamento. A gente está aqui. E se não for a gente para falar, se não for a gente se juntar, sabe, para colocar, escancarar isso aí, parceiro, vocês podem ter certeza que não são eles lá de baixo, os sudestinos, que vão fazer isso por nós, não. E aí que tá, né? O Vivian, ele é lá de baixo, né?
4: Ele é do
6: pois
4: Grêmio.
6: Pois é, então assim, a galera vem pra cá e começa a entender o porquê dessas reclamações. Por quê? Porque antigamente eles estavam lá em cima, eles eram os beneficiados nessa história. Enfim, ó, vamos falar de Paysandu agora, virar a página, porque o Papão tá se preparando pro jogo do acesso. Jogo que acontece no sábado, 5 horas da tarde, contra o Brusque, e que tem várias dificuldades no meio do caminho. Uma delas é o gramado. Quem falou sobre isso foi o Ítalo, atacante bicolor. Coloca na tela.
1: Pelo fato de ser no estádio deles, ser num gramado sintético, onde eles conhecem mais, mas é como eu falei, a gente tem que estar preparado para todos os desafios, para a gente poder ir lá e fazer um grande jogo.
6: O Ítalo falou dessa questão do gramado. A gente já falou bastante e todos os jogadores que vieram aqui, a gente puxou esse assunto. Não tem jogador que goste do gramado do tal do society, do misto, enfim. Né? Não tem. É impressionante. É um negócio que é meio que unânime e que o Paysandu vai ter pela frente aí. Agora, o que eu pergunto para vocês é qual é o peso disso, principalmente num jogo tão relevante.
3: Às vezes essa situação do gramado é colocada como um próprio clichê, uma desculpa, uma besteira, né? Mas se a gente voltar para o jogo agora do Paysandu e Ferroviário, o Mazola, fazendo uma análise sobre a Ferroviária, ele inclusive fala sobre o gramado da Curuzu, que por conta do gramado da Curuzu, fazendo um resumão aqui, chutes estavam sendo mais para o alto. Né? E isso estava interferindo no jogo da Ferroviária a favor do Paysandu. Estou trazendo isso só para dizer que sim, o gramado interfere no estilo do jogo. Estou trazendo isso só para dizer que sim, o gramado interfere no estilo do jogo.

0: Brusque só perdeu uma nessa Série C lá no seu estádio. O Brusque não tem uma grande média de público, a torcida não ajuda muito, mas a competição é um jogo decisivo, é o jogo mais importante, podemos assim dizer, para a temporada, tanto para a equipe catarinense como a equipe do Paysandu. E aí vai querer propor o jogo, vai querer mostrar sua força, sua intensidade, isso é óbvio. Tanto que no jogo aqui em Belém acabou vencendo, diga-se de passagem, e com certa facilidade, né? Não esqueçamos isso. Agora, o que me preocupa é com todas essas circunstâncias de gramado pesado, gramado sintético. Tem a situação do Marcinho ainda, que a gente ainda não sabe se já está bem melhor. Falamos isso
1: Para
0: esses
1: mim,
0: dias há
1: esse é um
0: pouco.
1: ponto, sabe? Porque, assim, o piso do gramado society, ele é mais duro. Então,
0: Um cara que está vindo
1: o
0: de.
1: jogador que tiver com qualquer probleminha, a tendência é que esse piso, vamos dizer assim, jogue para fora o
0: Pois
1: problema do
0: é.
1: cara. Então, quem está com problema muscular vai pegar um piso mais duro com um jogo mais corrido, aí, mais do que nunca, o Marcinho vai ter que usar a inteligência dele a favor
0: A gente
1: dele.
0: tem exemplo de jogadores aqui pelo Brasil que não jogam em gramado society, gramado sintético, por conta de
1: Nenhuma.
0: lesão.
2: É
0: Pois
2: por isso que
0: é.
2: o estilo do jogo do Brusque também é esse jogo mais acelerado, mesmo
0: Sim.
2: jogando fora de casa. Porque a característica, por conta do gramado, onde o Brusque treina, interfere também. A gente perceber a partida contra a Inter de Limeira, é um time que faz uma troca de passes muito rápido, que tenta fazer transição muito rápido. É um time muito acelerado. E interfere sim, por conta do gramado onde
0: E
2: você
0: aí, que
2: treina.
0: tal? O Paysandu treinou. Aqui em Belém só tem o Seju, né?
1: De oficial, eu acredito que sim.
0: Treinou no Seju essa semana? Pelo que eu saiba, na programação do clube,
1: Não
0: não.
1: consta nada.
0: Pois é, então poderia ter pelo menos esse modo ali de parâmetro,
1: Mas
0: né?
1: viaja daqui a pouco, às 2h30,
0: Vai ter um
1: com uma
0: treino lá.
1: possibilidade de um aerolobo, né? A torcida deve lotar
0: Sim,
1: ali
0: sim,
1: o
0: sim, sim.
1: aeroporto. E a tendência é que, como o jogo ele é apenas no sábado, que o Paysandu ainda faz um treino lá, e eu imagino que deva ser no local da partida.
0: A ideia, a perspectiva seja essa, né? Então
2: Você tem
0: vamos
2: contato com o
0: aguardar.
2: gramado, né?
0: Sim.
1: É,
0: O que era algo
1: importante.
0: comum antigamente, né? Aquele treino de reconhecimento de gramado, hoje em dia quase não tem, mas mesmo assim é fundamental ter o pisante para conhecer.
1: E aí que tá, né? Muitas pessoas, quando a gente tá falando, fazendo toda essa análise, o cara pensa, ah, pô, peraí, mas quando eu jogo a minha pelada, eu jogo lá no society, é uma maravilha. Qualquer bola rola e tudo mais, irmão. É um outro nível, né? Não dá pra comparar a pelada que tu jogas. Joga não, tu estás presente, que jogar, a maioria de nós não jogamos nada, né? Mas achamos que sim, então é completamente diferente. Agora, uma situação que surgiu de última hora aí no Paysandu. Cucri não acompanha o elenco. Cucri apareceu aí, apresentou problemas musculares, né? E por isso nem acompanha a delegação. Só que assim, eu acho que é o famoso mesmo que nada, né? Porque a galera aí que tava achando, nós mesmo,
0: Ele
1: né? Achamos
0: chegou a
1: que
0: jogar com o
1: o
0: Mazola?
1: Cucri. Não, nem
2: Não.
1: entrou até agora
2: Não.
1: o Cucri. Então assim, por isso que eu tô falando, eu não consigo nem considerar um desfalque.
2: É.
1: Exatamente. Mesmo com a ausência do Pedro Henrique, porque ele não é esse primeiro volante, vamos dizer assim.
0: Eu não sei se influencia alguma coisa, mas o Cucri jogou ontem pela Copa do Brasil Sub-20, que o Paysandu vence. E
1: Isso
0: aí se
1: para mim,
0: lesiona hoje.
1: não, isso para mim já mostra que ele não estava fazendo parte dos planos.
2: A informação, inclusive, divulgada pela comentarista Giovanna Queiroz, que traz sobre essa situação do Cucri. De fato, eu não vou considerar uma baixa, porque a gente não viu o Cucri jogar com a equipe, né? Não viu ele sendo
0: Sim.
2: utilizado. Acho que
1: É um
2: dificilmente, ainda
1: Cucri
2: mais na
1: imaginário que
2: proporção
1: a
2: do
1: gente
2: jogo,
1: tem, né?
2: ele não seria utilizado também. Ainda mais naquela troca que a gente fazia ali de Cucri no lugar do Caio Melo. Caio Melo fazendo gol no jogo passado.
0: Mas.
2: Ele vai ser titular do time. Então, assim, a gente vai continuar com o talvez, o e se, o é provável, o poderia ser. Porque, de fato, a gente
0: É
2: não viu ele com o time.
0: porque o que que causou de novo esse anseio pelo Cucri? Porque não vai ter o Pedro Henrique, né? Embora o Cucri não seja ali da posição.
1: Não, não
2: É
1: é
2: por
1: esse
2: isso que essa
0: da posição.
2: briga é com o Caio
0: Então.
2: Melo. Não é com o Pedro Henrique.
0: E aí que tá? Vai o Castro? Por enquanto.
1: É,
2: Se
1: cara,
2: foi
1: mas
2: treinado, eu
1: aí.
2: apostaria que sim.
1: Mas aí eu pergunto, teria outra opção?
0: Não tem.
1: O
0: Tem,
1: Brian.
0: tem o Henrico.
1: O Brian.
2: Mas de
1: O Henrico,
2: característica é
1: ele
2: diferente.
1: era reserva do Caio Mello. Ele
0: Pois
1: também não é
0: é,
1: esse
0: mesmo
1: cara. Mas
0: assim.
1: tem o Brian.
2: Característica diferente.
0: Então é Castro, é tu mesmo.
1: E aí entra o ponto, né? A gente tá hoje, que dia é? Dia 8 de outubro.
0: Quinta-feira.
1: Pedro Henrique ainda não vai acabar. É o último jogo do ano. Pedro Henrique acabou o ano sem ter um reserva imediato. Assim como o Marcinho, não é?
2: Sim.
1: Aí entra a questão da formação do elenco. Parceiro, a verdade é a seguinte: se o Paysandu conseguir esse acesso,
0: Tem que
1: tem
0: levantar a
1: que
0: mão pro
1: dar
0: céu.
1: graças a Deus, porque Muitos erros foram cometidos e a Série C, ela dá essa possibilidade, tá? A Série C dá essa possibilidade de você errar, correr.

0: errar, corrigir. E no final das contas você ainda conseguiu acesso. Então, parceiro.
1: Não esqueçamos que o Paysandu estava com um ponto até a rodada passada, só com 1% de chance.
0: Exatamente. É isso. Ó, vamos pro nosso intervalo. Já já estamos de volta com as mensagens da galera aqui no Jogo Aberto Pará. Não saia daí.

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0: Muito boa tarde, meus amigos e minhas amigas. Nós estamos dando início, a partir deste momento, ao jornal Bora Cidade Paragominas. A transmissão, todos vocês já sabem, é realizada através do canal 30.1, aqui na cidade de Paragominas, pela Rádio Clube. Eu estou simultaneamente na Rádio Clube e pelas nossas plataformas digitais. As imagens que você está vendo agora, neste exato momento, têm relação com o trabalho que está sendo feito por amigos, familiares, corpo de bombeiros, autoridades que estão no local. Eu vim de lá ainda há pouco. Hoje é o sexto dia. É o sexto dia do desaparecimento do senhor José Neto. Familiares, amigos, parentes estão aflitos. Lá no local, nós estivemos falando ao vivo, inclusive na Rádio Clube, com autoridades. E nós gravamos a matéria que você vai assistir daqui a pouco, que mostra o incansável trabalho do Corpo de Bombeiros, da polícia, das autoridades, da família, das pessoas que estão aflitas. Inclusive, aí está. Esse é o cão Logan. Sua experiência em busca de pessoas. O Logan está sendo, ele é lá de Belém do Pará, e junto com a equipe do Corpo de Bombeiros, estão presentes lá no local. 12 horas e 32 minutos, está começando o nosso jornal. O drone está sendo utilizado nas buscas. É uma zona de difícil acesso, mas lá estão as autoridades, todas empenhadas em encontrar o senhor José Neto, que há 6 dias se encontra desaparecido. 12 horas e 32 minutos, está começando o nosso Bora Cidade Paragominas. É o trabalho jornalístico de Gabriele Bezerra, Pedro Edvan, a equipe que é composta com os cinegrafistas, repórteres cinematográficos Cleiton de Castro Glória e o senhor Antônio Jackson Miranda. Nós vamos estar aqui até que horas, Ellison? 1h15, 13 horas e 15 minutos. Aqui no estúdio comigo está Ellison Felipe na edição e na parte operacional da TV. Lá na Rádio Clube, transmitindo ao vivo, o senhor Carlos Murilo, o Rambo. A Eridan Carolina é a responsável pelas pautas e também pelas nossas redes sociais. Telefone de contato para você falar comigo agora. O número é esse aqui, 985-56-5631. A sua mensagem vai chegar aqui ao vivo ou então através das nossas redes sociais. Tanto no YouTube, como no Facebook e também no Instagram. Falar nisso, Instagram, é só apontar a câmera do seu celular para esse QR Code e aí você vai ter acesso direto ao Instagram do Grupo RBA Paragominas. Também você que está me ouvindo na Rádio Clube, todos os dias eu estou na rádio de 8 a 10 da manhã, mas a rádio começa às 5 da manhã. Programação local. Logo em seguida eu e depois João de Castro Glória. De manhã é o senhor Papa da Comunicação, Emmanuel de França. Agora, Ellison, eu vou apresentar as matérias, as notícias, com participação, inclusive, ao vivo do senhor Pedro Edvan. O Pedro Edvan vai participar comigo ao vivo do Bora Cidade Paragominas. Eu vou falar sobre aqui a apreensão de produtos para emagrecimento e anabolizantes aqui na cidade de Paragominas. O caso acabou lá na delegacia de polícia. É a Gabriele que vai trazer. E uma mulher foi presa, não é isso, Ellison? Uma mulher foi presa com esses produtos. A venda não autorizada pela Anvisa. A Gabriele vai trazer os detalhes desse caso. Uma mulher foi presa aqui em Paragominas e ela estava com esses medicamentos, aquelas famosas canetinhas, Ellison, para emagrecer, que se aplica agora, né? E, além disso, anabolizante. E eu vou conversar ao vivo com o senhor Rosidian. A El Shaddai prepara tarde especial para celebrar o Dia das Crianças. Eu quero divulgar esse evento. Me pediram para divulgar e a Gabriela esteve lá. Então, é muito válido esse tipo de evento que reúne a família, que reúne os amigos. Daqui a pouco a gente vai falar disso. E os bombeiros intensificam buscas pelo senhor José Neto, que está desaparecido há 6 dias na cidade de Paragominas. O Pedro Edivan vai falar comigo também. Telefone de contato aparecendo aí na sua tela, no seu celular, no seu computador, como também aqui no canal 30.1. 985-56-5631. Eu vou direto, Ellison. Com Pedro Edivan, já está aí? Posso falar com ele, então, ao vivo. Pedro Edivan vai participar comigo agora. Senhor Pedro Edivan, cabelo cortado, tomou um banho bacana, se preparou para participar do jornal Bora Cidade. Pedro, muito boa tarde. Como vai você? Traga as notícias.
1: Muito boa tarde, Valdemar. Percebi que o senhor também deu um grau no cabelo aí.
0: O meu cabelo, o corte é fácil, foi ontem. É no mesmo barbeiro que você vai.
1: Não, meu barbeiro é exclusivo, fica lá no Bela Vista.
0: É de lá,
1: tá, mas vamos lá. O que você queira saber, que nós vamos compartilhar com o nosso telespectador.
0: Eu estive conversando com a comandante do 51º Batalhão de Polícia Militar do município de Dom Eliseu. Ela disse, eu estou conversando com o Pedro, passando notícias e informações, e eu sei que você tem aí.
1: Certo. Nós tivemos aí uma intervenção com resultado de uma pessoa neutralizada e indo a óbito. Bom, a polícia recebeu a informação que tinha alguns homens ali fazendo a prática de tráfico. Foi no local, ao chegar, se depararam com os dois homens da motocicleta. Correram para a área de mata, não reobedecendo a parada. Houve uma troca de tiros, foram neutralizados e levados para o hospital, mas não resistindo, indo a óbito. Foi uma correria tão grande ali do Eliseu, os moradores ficaram assustados. A gente acompanha que constantemente a polícia vai recebendo essas informações, vai correndo atrás, e infelizmente algumas pessoas aí acabam não obedecendo a ordem de parada da polícia. Neste caso, vocês podem observar uma quantidade de entorpecente, uma motocicleta também, e tudo isso foi resultado, foi levado para a delegacia. Um rapaz foi detido, o outro infelizmente veio a óbito, e todo o procedimento agora fica na delegacia de Dom Eliseu. Nós estivemos conversando via telefone com a Major Alessandra, comandante do 51º, que dá mais informações à nossa equipe via telefone.
2: No dia 6, nós recebemos uma denúncia no quartel de que um cidadão estava sendo ameaçado por dois meliantes, né, que estariam armados, o ameaçando de morte no bairro Planalto. De imediato foram deslocados nosso recobrimento e, ao chegar no local, foi falado com a vítima, né, foi feito o relato. Em ato contínuo, durante as buscas pelas intermediações, foi encontrado dois cidadãos em atitude suspeita numa moto. E logo, quando viram nossas guarnições, tentaram evadir-se, sendo feito o cerco policial. O garupa da moto tentou contra a vida dos agentes de segurança pública, que de imediato foi revidada a injusta agressão. Um dos meliantes correu para a área de mata e o outro entrou no comércio. O que entrou na área de mata estava armado, tentou novamente contra as guarnições, mesmo diante do cerco policial, e durante o combate à justa agressão, o mesmo veio a óbito.
0: É o caso que o Pedro Edivan está trazendo lá do município de Dom Eliseu. A palavra da comandante major Alessandra. Além desse caso, Pedro, o outro caso são duas motocicletas que foram recuperadas pela polícia militar em uma área de mata. Aí está a imagem. As duas motocicletas encontradas pela polícia, Pedro.
1: Exatamente, Valdemar. 51º BPM da Polícia Militar, né, do município de Dom Eliseu, muito atuante, também receberam informação dessas duas motocicletas em uma área de mata. A polícia então foi no local. Ao chegar no local, se depararam com as duas motocicletas. Uma estava danificada, como se tivesse acontecido algum acidente. Foi puxado aí o sistema dessa motocicleta. Uma tinha produto de furto, mas a outra não. Possivelmente usaram uma motocicleta para furtar a outra. Ninguém foi encontrado. A equipe do Demutran, do município de Dom Eliseu, da Secretaria de Trânsito Municipal, também foi acionada pela Polícia Militar, e essas motocicletas foram levadas para a delegacia de Dom Eliseu, aguardando aí também o procedimento dessa situação. Mas quem conta detalhes dessa situação também via telefone, porque a comandante ela não para, a todo momento ela está para um lado ou para o outro. Então, Eliseu fica bem próximo da divisa do Pará com o Maranhão. Então, o trabalho é muito intenso, como nós tivemos conversando com ela agora há pouco.
2: Nós recebemos uma denúncia pela central que tinha duas motocicletas abandonadas no bairro Bartolomeu. De imediato, a guarnição foi ao local e recuperou os dois veículos que estavam com ocorrência de roubo e foi repassada à delegacia de Dom Eliseu. Nós recebemos...
0: Bem, o Pedro Edivan está trazendo essa notícia lá da cidade de Dom Eliseu. Lá na cidade de Dom Eliseu, além do caso da intervenção que terminou com a morte de um homem, também as duas motocicletas que foram recuperadas. Senhor Pedro Edivan, obrigado pela participação. Nós, qualquer situação que você tiver, por favor, acione a nossa produção.
1: Sim, com certeza. Daqui a pouquinho também a gente vem com mais informações, com mais notícias, tanto de rompeiros da nossa cidade, que estão saindo hoje para a capital, né? Os ciclistas também estão indo, saindo daqui por volta das 16 horas. Essa matéria os senhores vão assistir amanhã, tanto aqui no Bora Cidade Paragominas, como também no Bora Cidade na capital. É uma matéria que a gente já está produzindo, e como também romeiros estão se organizando para ir com famílias para o auxílio de Belém do Pará. Momento de fé, de muita devoção à Nossa Senhora de Nazaré. Odemar, vou ficando por aqui com você no estúdio do Bora Cidade Paragominas.
0: Valeu, Pedro. Muito obrigado. Pedro está preparado para participar para todo o estado do Pará, para Belém, no jornal que está transmitindo agora o Bora Cidade. 12 horas e 43 minutos, Edson Felipe. Eu vou fazer uma pausa, é? Vou fazer uma pausa muito rápida e já retorno com detalhes do trabalho do Corpo de Bombeiros nas buscas que estão sendo realizadas para encontrar o senhor José Neto. Daqui a pouco eu tenho detalhes, mais informações. Tudo isso na volta do intervalo. É aqui o Bora Cidade Paragominas. Eu já retorno.
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0: Nós já estamos de volta. É o Bora Cidade Paragominas. É o jornal do Grupo RBA em toda a região. Dom Eliseu, Olianópolis, Paragominas, Ipixuna, Mãe do Rio, Aurora, Irituia. Toda a informação você tem aqui de segunda a sábado. Eu estou de segunda a sexta. Todos os sábados está João de Castro Glória. As imagens que você está assistindo aqui ao lado são da apreensão e da prisão de uma pessoa. Uma mulher foi presa e com ela foram encontrados esses medicamentos que são utilizados, aquelas famosas canetinhas para emagrecimento. Olha, a Gabriela esteve lá conversando, inclusive, com o superintendente da 7ª RISP, Dr. Cristiano Nascimento, delegado da Polícia Civil, e você vai saber tudo, detalhes dessa matéria.
1: A denúncia levou a Polícia Civil até uma residência em Paragominas, onde uma mulher foi presa em flagrante por suspeita de comercializar produtos de natureza farmacêutica sem a regularização necessária. Entre os materiais havia substância para emagrecimento, anabolizante, seringas, e todo esse material agora será analisado pela Polícia Civil.
2: A 13ª Seccional recebeu uma denúncia de que uma pessoa estaria recebendo aí um fornecimento de medicamentos aí que necessitam de controle, né, por meio de farmacêutico. E em virtude disso, diligenciaram até o endereço. Após essa autorização da moradora, foi verificado durante as buscas grande quantidade de material farmacêutico, característico aí de controles especiais conforme determinação da Anvisa. A maioria dos produtos com efeito de emagrecimento, e também alguns produtos anabolizantes. Em virtude disso, como ela não tinha nenhuma autorização, foi conduzida à unidade policial, onde foi lavrado flagrante delito, né? Aí existe enquadramento pelo Código do Consumidor, questões afetas à própria lei de tráfico de drogas, além de também adulterações específicas presentes no Código Penal. Em virtude disso, o material todo foi apreendido a ser periciado e ela se encontra segregada, aguardando a audiência de custódia e posicionamento aí face à competência do Poder Judiciário.
1: Na casa foram encontradas canetas identificadas como retratutida, além de ampolas de tisepatidas e outros comprimidos relacionados a anabolizantes. Também foram apreendidas dezenas de seringas, embalagens e anotações relacionadas aos produtos. Segundo a Polícia Civil, a investigação vai apurar a procedência, a composição e a regularidade sanitária das substâncias. A suspeita foi conduzida para a 13ª Seccional Urbana de Paragominas, onde foram realizados os procedimentos legais.
0: Você sabe que a comercialização de qualquer produto, ela necessita ter a autorização. Isso tudo é validado, nesse caso, pela Anvisa. E o medicamento, sem prescrição médica, o medicamento que você compra na rua, em uma banca ou na internet, que qualquer tipo de reação que possa trazer uma causa até de prejudicar sua saúde, você não vai ter para quem buscar, reclamar. Então você pode ter, vá numa farmácia, vá consultar com um médico. É um crime isso. E agora, essa mulher está à disposição da justiça. Quantas medicações, como anabolizantes, como essas canetinhas que são utilizadas no processo de emagrecimento, estão causando... Gente, por favor, observem, busquem informações e conhecimentos dos casos que pessoas perderam, inclusive, a vida, que pessoas perderam movimentos do corpo. Eu sei de casa, eu estou falando isso porque eu conheço pessoas que utilizaram anabolizante e hoje estão em cadeira de rodas. Então, tudo que você utiliza sem o conhecimento, sem a busca de um profissional, de um médico, de um farmacêutico, você está colocando em risco sua saúde. 12 horas e 54 minutos, nosso programa é ao vivo. Dá para colocar o Rosidian aqui dentro? Isso, aí está. Meu amigo Rosidian, muito boa tarde. Seja muito bem-vindo. 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
0: Valeu, meu amigo Rosidian. Um abraço a Rosidian e toda a equipe, os colaboradores lá do Armazém Paraíba. Muito obrigado a você que está assistindo a nossa programação através do YouTube. Ah, essas mensagens são do YouTube, não é? Aí no YouTube, meu amigo Léo, o Léo de Vaz, o Léo Vaz, Lendel Vaz, lá em Irituia, está desejando para a gente boa tarde. Meu amigo Léo, um forte abraço, meu irmão. Valeu, grande abraço a você e sua família. Ligadaço todos os dias. Tenho mensagem do Léo aqui no YouTube. A Sayuri está lá em Ipixuna do Pará. Disse assim, boa tarde, já estou ligado no melhor jornal da cidade. Ele está em Ipixuna do Pará, ela, a Ângela. Ângela, muito obrigado pelas suas mensagens, pela sua palavra, pelas palavras de carinho com o nosso trabalho. E tem mais mensagem, não tem? Essa mensagem nós estamos recebendo através do número... Coloca o telefone, por favor, aí embaixo, para quem quiser mandar mensagem. O número da nossa comunicação com você é 985-56-5631. Aí a pessoa que mandou diz assim: bom dia, amigos da RBA. Um abraço para o meu amigo Sidney Rosa. Estou assistindo vocês aqui no Mato Grosso. É o Cleilson Diogo Andrade assistindo vocês ao vivo. Valeu, Cleilson. Um grande abraço a você. Meu muito obrigado, meu irmão. Daqui a pouco, inclusive, o prefeito Sidney Rosa tem uma participação, um vídeo dele aqui relacionado às buscas que estão sendo realizadas pela Defesa Civil, que também está apoiando, Corpo de Bombeiros, familiares, amigos que estão em busca de encontrar José Neto, que está desaparecido há 6 dias. 6 dias está desaparecido esse homem. E aí está o cão Logan. Logan é o cão que está também trabalhando para encontrar José Neto. Esse é o sítio onde o homem foi visto pela última vez. Dia 2 foi visto o senhor João Neto. E essa imagem de drone, o local denso, mata, área de mata, e está bombeiros com drones sendo utilizados nessa busca. Então, se você tem informações, o Elisson vai colocar o telefone aí. Aí está. José Carlos dos Santos Neto está desaparecido desde o dia 2 deste mês. Ele saiu pela manhã por volta das 6h20. Desde lá não há notícias dele. Ele foi visto pela última vez próximo à colônia do Uraí. Qualquer informação, por favor, entre em contato nesse número nosso que está aí, 985-56-5631. Daqui a pouco eu vou trazer uma matéria que eu pessoalmente fiz sobre esse caso. Tá bem? Eu vou fazer uma pausa agora, Elisson, é? Mas antes, eu quero falar com você. 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

0: Muito bem, nós já estamos de volta, é o Bora Cidade Paragominas, é o jornal local do Grupo RBA, que faz a cobertura de Dom Eliseu, Lianópolis, Paragominas, Ipixuna, Mãe do Rio, Aurora, Irituia, tudo isso você assiste de segunda a sábado aqui no YouTube, RBA TV Paragominas, aqui no Facebook, RBA Paragominas Oficial. E só lembrando, todas as matérias estarão publicadas daqui a pouco no nosso Instagram, @RBAParagominas. Eu vou direto agora trazer para vocês uma matéria especial que tem um convite também para que vocês possam participar de uma festividade, de uma festa para as crianças. E a El Shaddai tem para a gente essa matéria especial com o Gabriel.
1: Nós chegamos no mês de outubro e existe uma programação muito especial dentro desse mês, que é o Dia das Crianças, que acontece no dia 12, no domingo. Só que agora eu vou conversar com a Darlene, porque aqui na Igreja El Shaddai vai ter uma programação muito especial preparada para esse dia.
2: Isso, é a nossa Ação Social Kids. É um evento que acontece aqui na nossa igreja todo ano. Já tem 4 anos que a gente faz esse evento e esse ano vai ser totalmente diferente. Um evento que foi projetado por Deus mesmo para todas as crianças aqui do bairro e da região de Paragominas.
1: E o evento vai acontecer que dia?
2: Vai acontecer dia 10 de outubro, neste sábado. E vocês estão sendo convidados, tá, pessoal? A partir das 3 horas da tarde.
1: As crianças podem vir com as famílias?
2: Isso, podem vir, são todos bem-vindos. Já vamos estar aqui com tudo preparado, aguardando todo mundo.
1: A localização é aqui no Jardim América, mas se a criança não for do bairro, ela pode vir também?
2: Pode sim. A gente está convidando toda a Paragominas. Olha, a gente está localizada aqui no Jardim América, na Avenida Maria de Lourdes Sobrinho. E se você tiver na dúvida, é só vir na esquina do Arena Verde, que vai em direção subindo ao Senai, que você chega muito rápido, vai ter tudo aqui preparado, então não vai ser difícil achar.
1: Helene, conta pra gente como é que surgiu essa ideia de fazer essa programação que você falou que já acontece há alguns anos.
2: Olha só, é um projeto da igreja. Esse projeto tem como objetivo, literalmente, fazer com que as crianças se sintam abraçadas por Deus. Que elas se sintam acolhidas. É um projeto que envolve toda a igreja, toda a equipe, sabe, da igreja. É um projeto que faz com que os empresários da igreja também colaboram com tudo isso. Então é um projeto para auxiliar mesmo, para ajudar Paragominas. A nossa igreja tem o objetivo de ser um braço forte em Paragominas. Olha, a gente vai ter pula-pula, playground, gincanas, vai ter um lanche maravilhoso, doação de brinquedos, doação de roupas, vai ser um momento especial para todas.
1: E é isso, então junta a família, você, papai e mamãe que está acompanhando a programação, já sabe, dia 10, a partir das 3 horas da tarde, vem aqui na Igreja El Shaddai para participar desse momento único para sua criança.
0: Valeu, Gabriele, super importante a participação da família, envolver as nossas crianças, especialmente, gente, porque talvez o que seja muito simples para você, para alguém, deve ter um valor muito grande, principalmente para uma criança que o pai ou a mãe não tenha condição de comprar um brinquedo, não tenha condição de comprar uma lembrança. Então faça aí, se você pode, aproveita, leva uma doação lá. 13 horas e 10 minutos. Olha, hoje é o sexto dia. Sexto dia, coloca essa última arte, isso, que eu acabei de receber enviada pela família do José Carvalho dos Santos Neto. O José está desaparecido, gente. Ele foi visto pela última vez dia 3. E isso aconteceu na região ali da colônia do Uraim. E a gente quer chamar você, que está assistindo, ouvindo pela Rádio Clube, na internet. Você tem alguma notícia desse homem? O telefone está aí. 94 é o código de área, 98812-0541. Por favor, 98812-0591. Essa foto está circulando em vários meios de comunicação, internet, família, está sendo compartilhado. Então, se você tem notícias, por favor, traga essa informação do José Carvalho dos Santos Neto, conhecido como José Neto. Inclusive, hoje, Edson, O prefeito Sidney Rosa esteve reunido lá no seu gabinete, recebendo o comandante do Corpo de Bombeiros, comandante da polícia, delegado Cristiano Nascimento, superintendente da 7ª RISP, e ele também deixou uma mensagem que está publicada no seu Instagram.
3: Em quinta-feira, dia 8, né, nós convidamos aqui no gabinete do prefeito o delegado Cristiano, o coronel Rodrigo, o Jorge, que é comandante do bombeiro, para a gente fazer uma análise, né, do sumiço do Zé Neto nesses 5 dias. E aí um apelo muito grande, não só da família, mas de toda a sociedade, né, que clama pelo tentar achar. Eu tenho sido testemunha desde o primeiro dia do trabalho de um grupo grande aí, tanto do bombeiro como da polícia, né, e a civil também. Mas é um caso diferente, não é isso?
4: Nós, como o senhor falou, desde o início já começamos a atuação direta aí, de forma integrada, como sempre trabalhamos, cada um na sua competência. A Polícia Civil instaurou a atuação direta aí, de forma integrada, como sempre trabalhamos, cada um na sua competência.

0: empenhado com o nosso apoio, inclusive, para que a gente, o quanto antes, tenha elucidado esse caso, né, e trazer para a família o que ela tanto espera, uma solução disso. Né?
1: Bem, é muito triste a gente ver o desespero. Eu estou falando sempre com a família, com os amigos, e quanto mais tempo passa, gente, maior a dor. O silêncio que envolve é cortante. A gente precisa dar resposta. E se você tem alguma informação, o telefone está aí. 94-988-12-0541. Uma família está esperando respostas do José Neto. E se você tem alguma informação, entre em contato. 13 horas e 14 minutos, Edson. E eu estive pessoalmente lá no local com a nossa equipe. Daqui a pouco o Pedro está participando, inclusive ao vivo para Belém, falando desse assunto. Veja só. Há 6 dias, familiares, amigos vivem momentos de angústia à procura de José Neto, que está desaparecido em Paragominas. As buscas continuam nesta quinta-feira na colônia do Uraí, em uma área de sítio, onde equipes do Corpo de Bombeiros trabalham na tentativa de encontrar pistas que possam levar ao paradeiro do homem.
2: Desde segunda-feira a gente está fazendo uma técnica de busca chamada de quadrado crescente. A gente está aumentando cada vez mais a nossa área de busca. O problema é que a gente acha que na região, que é uma região difícil, né, de acesso, difícil devido à vegetação semeia muito espinhosa, né? Só que a gente está fazendo a medida possível, da melhor forma possível, para tentar encontrar o seu José, com o apoio do cão, do Logo, que é de suma importância, bem como o apoio do drone, que a gente tem um drone tático que trouxemos de lá do GBS. Então a gente tem certeza que até o final do dia a gente vai fazer o possível para encontrar o seu José. No primeiro dia a gente chegou a fazer uma área de quase 6 km quadrados. No segundo dia a gente ampliou para 7, 8 e hoje a gente está querendo chegar a 10, entendeu? Aumentando progressivamente no quadrado crescente. E apesar das outras informações que vão surgindo de localizações, isso a gente não trabalha com achismo, a gente trabalha com técnica a partir do ponto que ele foi visto da última vez, que foi exatamente aqui, entendeu? Então, nessa forma de técnica de busca, a gente vai fazer da melhor forma possível para encontrar o seu José.
1: A nossa equipe está aqui em um sítio próximo à colônia do Uraí, onde as buscas por José Neto entram em mais um dia. Além dos militares do Corpo de Bombeiros de Paragominas, uma equipe especializada que veio de Belém também participa da operação. E um reforço importante é o cão Logan, treinado e com experiência nesse tipo de ocorrência, ajudando os bombeiros a buscar possíveis vestígios que possam indicar onde José Neto passou. Além das equipes que já atuam na região, o trabalho conta com a participação do cão Logan, especializado em buscas e treinamento para auxiliar na localização de pessoas. A operação exige atenção em cada trecho percorrido, principalmente por se tratar de uma área extensa e de características rurais.
3: Nós estamos no nosso quarto dia de busca. Nós viemos de Belém, a equipe do grupamento de busca e salvamento, comando do sargento Marcelo, soldado Boa Morte, soldado Yasmin, soldado Raí, juntamente do cão Logan, que é um cão que trabalha em busca de pessoas.

0: justamente próximo aqui à área onde ele possivelmente foi visto pela última vez.
1: Enquanto os bombeiros avançam pela área, parentes e amigos de José Neto acompanham de perto a operação. A cada nova movimentação das equipes, aumenta a expectativa de que ele seja localizado.
2: Não está sendo fácil. Até para a gente manter no local, né, manter na busca, não está sendo fácil, está sendo luta. Porque além do esforço físico, nós temos o esforço como família, como os amigos que estão junto conosco, né? Mas nós estamos na luta e não vamos desistir. E graças a Deus, né, estão tendo apoio da equipe de televisão, principalmente da RBA, que está sempre conosco, Pedro Edivan, e vocês junto conosco, da equipe do pessoal do comando, comandante do comando dos bombeiros, do pessoal da Polícia Civil que está nos ajudando também, né? O José Neto é filho de uma família que é dos pioneiros da cidade.

0: Zé Neto tinha 58 anos de idade, que nós temos esperança de encontrar ele com vida, mas ele tem 53 a 54 anos que mora em Paragominas. Então tem história na cidade. É um cara que tem muita amizade na cidade aqui.
1: As equipes seguem mobilizadas na região da colônia do Uraim. Até o momento, as buscas continuam e familiares aguardam com esperança por notícias sobre o paradeiro de José Neto. Situação triste, a gente deseja que rapidamente tudo seja esclarecido e que o José Neto ele possa aparecer e com isso tirar essa carga, essa dúvida cruel que corta a família, que corta o coração dos amigos, dos parentes. Então, se você tem informação, o telefone está aí, 94988120541. Autoridade, inclusive a Prefeitura de Paragominas, também está focada, abocada, trabalhando junto com a Defesa Civil, bombeiros aqui de Paragominas, o comandante Jorge, que é a pessoa que está na frente, bombeiros que vieram de Belém do Pará, Polícia Civil também, já está com as suas linhas de investigação, mas o José Neto deve aparecer e necessita da sua ajuda, família. É como diz esse flyer, esse banner que está aí na tela. Clamamos por ajuda. Se você tiver qualquer informação sobre o paradeiro do José, entre em contato. Contamos com a sua ajuda, toda a informação pode fazer a diferença. Se você sabe de algo, telefone da polícia. Você pode realizar uma denúncia anônima 180 ou 191. Tá bem? Terminou o jornal? É isso? Amanhã a gente se vê a partir do meio-dia. Outra mensagem que chegou. Boa tarde, é o Luiz Carlos Rodrigues. Obrigado, Luiz. Um forte abraço. Tudo de bom. Valeu pelas mensagens. A minha amiga Socorro Farias, aqui em Paragominas, está trabalhando, mas está ouvindo, assistindo a gente através do canal 30.1. Grande abraço a todos vocês. Que Deus abençoe. Amanhã a gente se encontra aqui na TV RBA e também nas nossas redes sociais. Só lembrando, todas as matérias serão publicadas no nosso Instagram daqui a pouco, @RBATVParagominas. Tchau, tchau.
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17: E sempre vale por aqui, né, Paragominas? Boa tarde.
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17: Agora 5 horas e 5 minutos. Boa tarde. Obrigado pela sua audiência. Estamos só começando. Até as 18 horas, você tem minha companhia. Eu sou Alex França, Guns N' Roses.

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Meu erro, Paralamas do Sucesso. 5 horas e 15 minutos. Para você, a nossa. A nossa ótima tarde para que você. Aí do outro lado. A nossa ótima tarde para que

0: como de costume, de 17 às 18 horas de segunda a sexta-feira, mais uma edição do Bora para Gominas. Uma extensão do que você não conseguiu assistir, por exemplo, hoje, meio-dia, na RBA TV, na Band, né? RBA TV, filiado ao canal Band. Você consegue ouvir por aqui. Você em casa, você já pelas ruas, em Paragominas ou em outras cidades aqui da região Capim, Urianópolis, Dorizeu, em Pixuna, Aurora. Você também pelo interior da cidade. Obrigado sempre pela audiência de sempre. Já trago a primeira notícia. A polícia prende produtos para emagrecer no município de Paragominas.
1: A denúncia levou a Polícia Civil até uma residência em Paragominas, onde uma mulher foi presa em flagrante por suspeita de comercializar produtos de natureza farmacêutica sem a regularização necessária. Entre os materiais havia substância para emagrecimento, anabolizante, seringas, e todo esse material agora será analisado pela Polícia Civil.
2: A 13ª seccional recebeu uma denúncia de que uma pessoa estaria recebendo aí um fornecimento de medicamentos aí que necessitam de controle, né, por meio de farmacêutico. E em virtude disso, diligenciaram até o endereço. Após essa autorização da moradora, foi verificado durante as buscas grande quantidade de material farmacêutico, característico aí de controles especiais conforme determinação da Anvisa. A maioria dos produtos com efeito de emagrecimento e também alguns produtos anabolizantes. Em virtude disso, como ela não tinha nenhuma autorização, foi conduzida à unidade policial, onde foi lavrado o flagrante delito. Né? Aí existe enquadramento pelo Código do Consumidor, questões afetas à própria lei de tráfico de drogas, além de também adulterações específicas presentes no Código Penal. Em virtude disso, o material todo foi apreendido a ser periciado e ela se encontra segregada, aguardando audiência de custódia e posicionamento aí face à competência do Poder Judiciário.
1: Na casa foram encontradas canetas identificadas como retratutida, além de ampolas de tisepatidas e outros comprimidos relacionados a anabolizantes. Também foram apreendidas dezenas de seringas, embalagens e anotações relacionadas aos produtos. Segundo a Polícia Civil, a investigação vai apurar a procedência, a composição e a regularidade sanitária das substâncias. A suspeita foi conduzida para a 13ª Seccional Urbana de Paragominas, onde foram realizados os procedimentos legais.
0: Agora, 5 horas e 18 minutos, a gente segue por aqui, levando mais notícias para você, meu amigo, minha amiga. Bombeiros intensificam buscas por homem desaparecido no município de Paragominas.
3: Há 6 dias, familiares, amigos vivem momentos de angústia à procura de José Neto, que está desaparecido em Paragominas. As buscas continuam nesta quinta-feira na colônia do Uraim, em uma área de sítio, onde equipes do Corpo de Bombeiros trabalham na tentativa de encontrar pistas que possam levar ao paradeiro do homem.
4: Desde segunda-feira a gente está fazendo uma técnica de busca chamada de quadrado crescente, a gente está aumentando cada vez mais a nossa área de busca. O problema é que a gente acha que na região, que é uma região difícil, né, de acesso difícil devido à vegetação ser meio muito espinhosa. Né? Só que a gente está fazendo a medida possível, da melhor forma possível, para tentar encontrar o seu José, com o apoio do cão, do lobo, que é de suma importância, bem como o apoio do drone, que a gente tem um drone tático que trouxemos de lá do GBS. Então, a gente tem certeza que até o final do dia a gente vai fazer o possível para encontrar o seu José. No primeiro dia a gente chegou a fazer uma área de quase 6 km quadrados. No segundo dia a gente ampliou para 7, 8 e hoje a gente está querendo chegar a 10, entendeu? Aumentando progressivamente no quadrado crescente. E apesar das outras informações que vão surgindo de localizações, isso a gente não trabalha com achismo, a gente trabalha com técnica a partir do ponto que ele foi visto da última vez, que foi exatamente aqui, entendeu? Então, nessa forma de técnica de busca, a gente vai fazer a melhor forma possível para encontrar o seu José.
3: A nossa equipe está aqui em um sítio próximo à colônia do Uraim, onde as buscas por José Neto entram em mais um dia. Além dos militares do Corpo de Bombeiros de Paragominas, uma equipe especializada que veio de Belém

0: também participa da operação. E um reforço importante é o cão Logan, treinado e com experiência nesse tipo de ocorrência, ajudando os bombeiros a buscar possíveis vestígios que possam indicar onde José Neto passou. Além das equipes que já atuam na região, o trabalho conta com a participação do cão Logan, especializado em buscas e treinamento para auxiliar na localização de pessoas. A operação exige atenção em cada trecho percorrido, principalmente por se tratar de uma área extensa e de características rurais.
1: Nós estamos no nosso quarto dia de busca. Nós viemos de Belém, a equipe do grupamento de busca e salvamento, comando do sargento Marcelo, soldado Boa Morte, soldado Yasmin, soldado Raí, juntamente do cão Logan, que é um cão que trabalha com varredura diária, em busca de pessoa viva ou da pessoa já falecida em óbito, cadáver no caso, né? Então hoje nós viemos aqui reforçar a busca no local onde provavelmente o cidadão José Neto, ele adentrou aqui, onde foi informado, e nós iniciamos nosso quadrante de busca. Após o descanso do cão, que é um cão que trabalha solto e trabalha varrendo muito mais do que nós humanos a pé, nós iremos retomar em outro quadrante, justamente próximo aqui à área onde ele possivelmente foi visto pela última vez.
0: Enquanto os bombeiros avançam pela área, parentes e amigos de José Neto acompanham de perto a operação. A cada nova movimentação das equipes, aumenta a expectativa de que ele seja localizado.
2: Não está sendo fácil. Até para a gente manter no local, né, manter na busca, não está sendo fácil. Está sendo luta. Porque além do esforço físico, nós temos o esforço como família, como os amigos que estão junto conosco, né? Mas nós estamos na luta e não vamos desistir. E graças a Deus, né, estão tendo apoio da equipe de televisão, principalmente da RBA, que está sempre conosco, Pedro Edivan, e vocês junto conosco, da equipe do pessoal do comando, comandante do comando dos bombeiros, do pessoal da Polícia Civil que está nos ajudando também, né? O José Neto é filho de uma família que é dos pioneiros da cidade. José Neto tem 58 anos de idade, que nós temos esperança de encontrar ele com vida, mas ele tem 53 a 54 anos que mora em Paragominas. Então tem história na cidade, é um cara que tem muita amizade na cidade aqui.
0: As equipes seguem mobilizadas na região da colônia do Uraim. Até o momento, as buscas continuam e familiares aguardam com esperança por notícias sobre o paradeiro de José Neto.
3: 5 horas 22 minutos. A gente segue com a programação aqui da Clube FM. Agora trazer uma notícia para você de nível nacional. Flávio Bolsonaro defende fim de reeleição e quer aplicar mudança já em seu mandato. Se for eleito, segundo a reportagem, o candidato do PL à presidência da República, Flávio Bolsonaro, voltou a defender nesta quinta-feira, por exemplo, hoje, a extinção da reeleição no país e afirmou que, caso vença o pleito, a alteração constitucional deve alcançar o seu próprio mandato no Palácio do Planalto. A disputa de segundo turno contra o atual presidente Luiz Inácio Lula da Silva do PT, agendado para 25 de outubro, o parlamentar descartou concorrer ao novo mandato em 2030, segundo aí o Flávio Bolsonaro, né? Segundo ele, a deliberação sobre o aumento da duração do mandato presidencial de 4 para 5 anos dependerá do Congresso Nacional, que também terá a incumbência de decidir se a regra abrangerá governadores e também prefeitos. É uma proposta do próprio aí candidato, né, à reeleição, Flávio Bolsonaro. E você, o que acha?

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0: você curtir aqui o som do Green Day. Yes, vamos lá, seguindo por aqui, antes teve Cyndi Lauper na programação da Clube FM, sempre a boa música, você sabe. 5h42.
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0: Vamos de mais notícias por aqui, já falamos de bombeiros que intensificam buscas por homem desaparecido, no caso do José Neto. Falamos de polícia civil que apreendeu produtos para emagrecer na cidade de Paragominas. Falamos uma notícia de nível nacional também, que Flávio Bolsonaro, se eleito, promete acabar com reeleição e pretende se estender para prefeitos, no caso de presidente da República, para prefeito e outras também. Agora a gente fala de uma ação policial que termina com suspeito morto, é a notícia.
2: Dia 6, nós recebemos uma denúncia no quartel de que um cidadão estava sendo ameaçado por dois meliantes, né, que estariam armados, o ameaçando de morte no bairro Planalto. De imediato foram deslocados nosso recobrimento e, ao chegar no local, foi falado com a vítima, foi feito o relato. Em ato contínuo, durante as buscas pelas intermediações, foi encontrado dois cidadãos em atitude suspeita numa moto. E logo, quando viram nossas guarnições, tentaram evadir-se, sendo feito o cerco policial. O garupa da moto tentou contra a vida dos agentes de segurança pública, que de imediato foi revidada a injusta agressão. Um dos meliantes correu para a área de mata e o outro entrou no comércio. O que entrou na área de mata estava armado, tentou novamente contra as guarnições, mesmo diante do cerco policial, e durante o combate à injusta agressão, o mesmo veio a óbito.
0: Tá aí essa informação. Veio lá de Dom Eliseu, no Pará. 5h44, duas motocicletas são encontradas pela polícia.
2: Nós recebemos uma denúncia pela central que tinha duas motocicletas abandonadas no bairro Bartolomeu. De imediato, a guarnição foi ao local e recuperou os dois veículos que estavam com ocorrência de roubo e foi repassada à delegacia de Dom Eliseu.
0: Tá aí, a comandante Alessandra falando com a nossa equipe de reportagem. Ministério Público do Pará cobra mudanças, após identificar problemas na produção de refeições no presídio de Paragominas. O Ministério Público do Estado do Pará recomendou uma série de mudanças no serviço de alimentação destinado às pessoas privadas de liberdade em unidades prisionais de Paragominas. A medida foi aí adotada após uma inspeção identificar problemas que, segundo a avaliação técnica, podem representar riscos de segurança alimentar dos internos. A atuação ocorre por meio da 2ª Promotoria de Justiça Criminal de Paragominas, dentro de um procedimento administrativo instaurado em abril de 2026 para acompanhar aí as condições de preparo, como armazenamento, transporte e distribuição das refeições fornecidas na unidade de custódia e reintegração UCR, na unidade de reintegração de regime semiaberto também. Durante essa vistoria realizada em maio, né, último dia 29, nas instalações, e no veículo utilizado também para levar as refeições às unidades, técnicos do grupo de apoio técnico interdisciplinar, né, o GAD, como o Ministério Público, identificaram uma série de inadequações. Entre os problemas apontados estão deterioração de pisos, paredes e equipamentos, armazenado, né, irregular de produtos. Deficiência também, como no controle de temperatura e possibilidade de contaminação entre alimentos. Para finalizar a reportagem aqui, também foram observadas condições inadequadas no transporte das refeições. O veículo apresentava sinais de ferrugem, pendências relacionados à documentação sanitária, enquanto alguns recipientes, né, gente? Desculpa, utilizados para acondicionar os alimentos não possuíam tampas. Então, na matéria, chegando aí para você essa informação. Agora, 5 horas e 47 minutos, estou indo nessa. 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A gente volta amanhã, se Deus quiser, a partir das 17 horas. Vem aí a programação evangélica, o programa Vida e Paz da Assembleia de Deus de Missões. Deixo vocês com muito mais músicas. Agora tem Malta, Diz Pra Mim.

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Glória a Deus. Programa de hoje, programa Vida e Paz, está na responsabilidade hoje, EBD, Escola Bíblica Dominical. E a nossa igreja fica ali na rua Eixo W1B, no centro da nossa cidade. E temos como pastor presidente, pastor Liezé Miranda Barbosa. Glória a Deus, e quem vai ficar juntinho com você até 7 horas da noite sou eu, irmã Iris, juntamente com o irmão José Carlos, que vai estar trazendo aqui é o tema já da lição, já do quarto trimestre. Glória a Deus. Música.

Glória a Deus. E daqui a pouco ele vai trazer aí a lição do quarto bimestre, né? Trimestre, glória a Deus. Aonde também vou falar aqui um pouquinho sobre a revista dos adolescentes. Isso mesmo, que veio com um tema maravilhoso. A outra que nós acabamos de ler foi muito bom, foi falado sobre Paulo, aonde os adolescentes ali estavam aprendendo um pouquinho sobre a vida de Paulo, as viagens de Paulo. E nesse agora vem aí, vivendo como filho de Deus, que é o primeiro tema, primeira lição. E o segundo é comparando o que é maior próprio, é o segundo. O terceiro, cuidando de por inteiro. O quarto, nós vamos aprender, vamos

Glória a Deus, aonde nós vamos também aprender nesta lição aqui, é aprendendo a fazer as boas escolhas. Glória a Deus, aonde nós vamos ver aqui na quinta lição vai ser o caráter cristão. Olha, vamos aprender bastante nesta lição aí, os adolescentes, tá bom? E nós vamos também falar sobre a convivência em família, que vai ser a lição 6. E na 7, como contribuir boas amizades. Glória a Deus. E na sétima, nós vamos ali, como contribuir as boas, aqui, como constituir boas amizades. A outra, os mandamentos do amor ao próximo. Olha, o mandamento do amor ao próximo. Aonde também vamos ali estudar na lição 9, os cristãos e a prática da misericórdia. A 10, vamos ver a igreja, lugar de todos os filhos de Deus.

0: Glória a Deus, aleluia. E continuando aqui, falando sobre os temas da lição dos adolescentes, aonde nós vamos aprender também aqui, na 11, a lição vai ser falado honrando o Criador e cuidando da criação. Na lição 12, nós vamos aprender, temos uma missão no mundo. Glória a Deus, olha que maravilha, nós vamos aqui. E a última, vamos aqui, falando o valor do conhecimento e da sabedoria. Glória a Deus, creio que os adolescentes já estão aí animados. E eu creio que vai ser uma benção para cada um que realmente estudar, você vir para a escola bíblica também vai descobrir. Todos os domingos tem escola bíblica a partir das 8 horas da manhã.
1: Pode me usar.
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0: E agora nós vamos aqui já passar para o irmão José Carlos, vai trazer já o tema já dos adultos aqui, vai estar falando e vai trazer também já a lição, a segunda lição já de hoje, amém?
1: Glória a Deus, aleluia. Quero cumprimentar todos com a paz do seu Jesus. Dizer que é uma honra estar aqui nessa noite, nessa oportunidade com vocês, trazendo esse tema, revista do quarto trimestre, dessa edição aqui, vem falando o Deus de Aliança, tema maravilhoso. E a lição de hoje, no caso, que é a segunda lição, que vai acontecer domingo agora, dia 11. Domingo agora, dia 11. A gente tem como tema, recapitulando a jornada no deserto. Glória a Jesus. E a terceira lição, recapitulando a jornada, a segunda lição, recapitulando a jornada no deserto. Terceiro, a fidelidade de Deus diante da infidelidade de Israel. A quarta lição, o chamado à obediência. E na quinta lição, o grande mandamento. Olha só. E a sexta lição, a aliança e as bênçãos da obediência. Sétima, maldição e bênção da aliança. E a oitava lição, acolhendo a vida ou a morte. E a nona, a sucessão de Moisés. Na décima, ou a morte. E a nona, a sucessão de Moisés.

Esta é a lição dos adultos que iremos estudar nesse quarto trimestre. E hoje eu vou trazer um pouco, fazer um resumo aqui dessa segunda lição. Glória a Jesus, que está maravilhoso. Nós temos muito para aprender. A lição que irá acontecer agora no segundo domingo agora, dia 11. Vem falando, recapitulando a jornada no deserto. O nosso textuário diz assim: O Senhor vosso Deus, que vai adiante de vós, por vós, pelejará conforme tudo o que fez convosco diante dos vossos olhos no Egito. Está lá em Deuteronômio 1:30. E a nossa verdade prática diz assim: confiar em Deus conduz à vitória, já a incredulidade leva à derrota e ao fracasso espiritual. Esse é o nosso textuário. Agora vamos partir aqui para a nossa leitura em classe. Você que está aí, não sei se consegue nos acompanhar, mas se querer nos acompanhar, está lá em Deuteronômio, do capítulo 1 até o 30, do capítulo 1, do versículo 9 até o 36. O 9 diz assim, ó: E no mesmo tempo eu vos falei, dizendo: Eu sozinho não poderei levar vós. O Senhor vosso Deus já vos tem multiplicado. E eis que já hoje em multiplicando, sois como as estrelas do céu. Deus de vossos pais vos aumento como sois, ainda mil vezes mais, e vós abençoe como vos tem falado. Como suportaria eu sozinho as vossas molestas e as vossas cargas e as vossas diferenças? Então partimos de Horebe e caminhamos para todo aquele grande e tremendo deserto que viste pelo caminho das montanhas. Nos amorreu como o Senhor vosso Deus nos abençoará. E chegamos a Cade Barneia. Então eu vos digo, chegando sóis as montanhas dos amorreus, que o Senhor nosso Deus nos dará. E eis que o Senhor teu Deus te deu esta terra diante de ti, sob possui e a como te falou o Senhor Deus de teus pais. Não tema e não te assuste. Aqui no 26, porém vós não quiseste subir, mas foste rebelde ao mandado do Senhor vosso Deus. 27. E murmuraste nas vossas tendas e disseste: Porquanto o Senhor vos nos aborrece e nos tirou da terra do Egito para nos entregar nas mãos dos amorreus para destruir-nos. 28. Para onde subimos? Nossos irmãos fizeram com que se derretesse o vosso coração, dizendo: Maior e mais alto este povo do que nós. As cidades são grandes e fortificadas até ao céu, e também vimos os filhos do gigante.
Ouvindo, pois, o Senhor a voz das vossas palavras, indignou-se e

curou, dizendo: nenhum dos homens desta maligna geração verá esta boa terra que jurei dar aos vossos pais, salvo Caleb, filho de Jefoné. Ele verá a terra que pisou, darei a ele e seus filhos, porquanto perseverou em seguir ao Senhor.

Glória a Jesus, dando continuidade aqui, vamos lembrar aqui a introdução, que diz assim: analisamos nesta lição a primeira parte do primeiro grande discurso de Moisés em Deuteronômio, que ele relembra a trajetória de Israel no deserto e a rebeldia do povo em Cádiz Barneia, que se recusou a entrar na terra prometida. Assim, o propósito do livro é conduzir a nova geração à reflexão para que ela aprenda com os erros do passado e não os repita, bem como reconheça que a desobediência compromete o cumprimento das promessas divinas e afasta o povo da vontade de Deus. A lição, portanto, será dividida em três partes: o valor da aliança, primeira parte, compartilhada; segunda, o recurso de entrar em Canaã; e a sentença divina em razão da desobediência. Essa é a nossa introdução.

Glória a Deus, aleluia. Eu já quero aqui entrar no primeiro top. O primeiro top diz diz assim: o valor da liderança compartilhada. A necessidade de liderança. A Bíblia evidencia que o crescimento do povo de Deus exige liderança estruturada e compartilhada. Em Deuteronômio 1:9-12, ainda dentro do primeiro discurso de Moisés, vê-se que o legislador de Israel reconhece que não poderia construir sozinho uma multidão que crescia conforme a promessa feita a Abraão. Com o aumento do povo surge também demandas, conflitos e responsabilidade. Por isso Moisés instrui auxiliares, pois compreende que liderar isoladamente conduz ao esgotamento. A liderança compartilhada fortalece a tomada de decisões e protege a obra de Deus. Contudo, ser criteriosos e evitar a escolha de pessoas sem vocação, pois Deus requer obreiros comprometidos com a sua vontade. Então, esse primeiro tópico aqui, vemos a importância de um líder que decide liderar, mas não trazer essa responsabilidade só para ele, mas, como a Bíblia diz, fazer discípulo. Mas não é um discípulo qualquer. Aprendemos aqui que é importante compartilhar essa liderança. É importante dar responsabilidade para outras pessoas, mas não para qualquer pessoa. Então, hoje, trazendo por dia de hoje, é importante todo líder, principalmente na obra de Deus, e também fora, aquele que tem o temor de Deus, orar, pedir a direção de Deus, porque às vezes os nossos olhos se enganam, às vezes a aparência ela engana, mas a Deus ninguém consegue enganar. Então Moisés teve essa direção dada aqui pelo seu sogro, que viu que sozinho ele não conseguia liderar aquele povo que crescia significadamente. Então ele optou por fazer discípulo, trazer mais pessoas para ajudar, liderar aquele povo que estava sob a sua responsabilidade. E vamos para frente aqui. Já que no segundo critério espiritual para compartilhar a liderança, a necessidade de cooperadores não justifica a escolha precipitada. Olha só. A Escritura adverte quando a imposição apressada de mão indica que a liderança deve ser cuidadosamente definida. Moisés, orientado por Jetro, selecionou homens com qualidade, evidentes, sabedores, experiência e caráter. A liderança não é fruto de conveniência, e sim de vocação e preparo, assim como na igreja primitiva. A escolha envolve critério, objetivo e a participação comunitária. Glória a Jesus. Deus,
requer líderes capazes de servir com responsabilidade, discernimento e compromisso com a sua obra. Então, já nesse segundo aqui já vemos os critérios espiritual para compartilhar uma liderança. Então, são pessoas escolhidas, direcionadas por Deus, pessoas compromissadas, pessoas de caráter, pessoas de responsabilidade e também vocacionado para fazer a obra de Deus. Então, diz aqui, o apressamento, a pressa em posição de mão, em colocar a mão na cabeça de alguém para escolher, para ser escolhido como líder na obra de Deus, pode trazer sérios problemas, pode trazer resultados negativos na obra de Deus. Então, lembramos sempre que a obra é de Deus, a obra não é nossa, a obra é de Deus. Nós somos escolhidos para fazer, mas a obra, a vontade vem dele. Pode ser que aos nossos olhos, humanamente falando, parece ser bom, mas Deus sempre escolhe o melhor. Falando nessa parte aqui, lembramos ali dos 300 que foram escolhidos ali na época de Gideões, que era muita gente, mas Deus queria fazer diferente, e ali naquele meio tinha homens valentes, mas tinha muitos homens covardes e medrosos. Então Deus chama a Gideões e mostra ali o seu poder de escolha, de sabedoria e valente quando se trata de guerra. Então é muito importante todo líder, pastores, dirigente, qualquer que seja, que esteja na frente da obra de Deus, a importância de consultar Deus, de apresentar a Deus a vida da sua igreja na escolha de líder para tomar decisões.

Glória a Jesus. Dando sequência aqui. O terceiro desse primeiro tópico diz assim: o exercício justo e subordinado da liderança. Os líderes escolhidos deveriam agir com justiça e imparcialidade, pois representaria o próprio Deus. Olha só. Diante do povo, não poderiam favorecer pessoas, ou quer dizer, não ter lado, e sim julgar com equidade. A liderança delegada exige submissão à autoridade estabelecida e manter unidade de propósito. Líderes deveriam recorrer a Moisés em casos difíceis, evitando assim decisões independentes. Desse modo, o êxito ministerial depende da fidelidade às orientações recebidas e do temor ao Senhor. A aliança, portanto, sustenta-se na justiça, na unidade e na consciência de que toda autoridade procede de Deus. Aleluia! Então, vimos aqui que essas pessoas não seriam pessoas qualquer. Seriam as pessoas que, ao liderar com responsabilidade, que não ia ali fazer uso ou abuso de autoridade, como hoje se vê muito no mundo que nós estamos vivendo. Mas essas pessoas iam ser como representante de Deus. Não é diferente hoje para nós na obra de Deus. Nós aqui somos representante de Deus. Somos continuidade da obra que Jesus começou ali, depois os seus discípulos, passando de geração, e chegou hoje até mim e você. Sabe-se que você e eu representamos Deus aqui na terra. Então, a forma como nós agimos e reagimos, a forma como é feita a obra de Deus, ela tem um olhar de Deus, tem um olhar de Deus para mim e para você. Deus tem nos observado, e dependendo do resultado de como nós fazemos a obra de Deus, nós podemos fazer como pessoas se aproximam de Deus, ou nós podemos afastar pessoas de Deus. E eu quero, tocando nesse assunto, eu quero lembrar que Deus pode requerer de mim e de você todos aqueles que nós afastar ou chegar a matar um irmão, uma irmã. Então, Deus vai requerer essa pessoa, pode até perder a sua salvação. Mas Deus vai requerer de mim e de você o sangue dela. Então, nós devemos ter muito cuidado. Nós, como líder, nós, como representante de Deus, nós, como estamos vocacionados, nós, como estamos escolhidos para levar as boas novas de Deus. O nosso testemunho, ele é muito importante, porque nós podemos ser bênção, mas também podemos ser escândalo, motivo de chacota para a obra de Deus. Então, essas pessoas que foram escolhidas eram pessoas que não podiam ter lado, elas não podiam favorecer pessoas. E se tivesse algo que esses escolhidos por Moisés não soubesse, eles tinham que procurar orientação de Moisés e não tomar decisão por si própria. Então, muito importante a obediência do líder. Venhamos lembrar que nós podemos até ter uma certa posição, mas nós não sabemos de todas as coisas.
a humildade, o reconhecimento que nós não sabemos de todas as coisas e precisamos de ajuda, ele soma muito para um bom resultado. Buscar informação para que nós venhamos fazer a coisa de forma correta, ela é muito importante. Eu quero ir aqui adiante, para nós ganhar tempos. Vamos aqui, no segundo aqui, desse segundo tópico aqui, diz assim, a recusa de entrar na terra prometida. Uma recordação resumida. Moisés relembra a jornada desde Herobe até Cade Barneia. Destaca os desafios do deserto e o cuidado constante de Deus. Mesmo diante de um caminho árduo, a promessa estava garantida. Eis que o Senhor teu Deus te deu esta terra diante de ti, sob o possui. Cade Barneia torna-se símbolo decisivo, lugar de milagre, mas também da incredulidade. Foi ali que o povo esteve às portas da bênção, porém recusou por falta de fé. Essa memória serve de alerta à próxima geração. Sem a fé é impossível agradar a Deus. E a incredulidade impede o cumprimento das suas promessas. Então vemos aqui algo interessante. A recusa da entrada na terra prometida. E vimos aqui que a incredulidade, a falta de fé, ela é algo para nossas vidas que pode trazer resultados negativos diante do que Deus tem nos prometido. O que pode trazer essa falta de fé na vida de nós como ser humano? Não entender o tempo de Deus. Não entender que se Deus prometeu, ele vai cumprir, mas às vezes é cumprir no tempo dele. Tem coisas que acontecem de imediato, Deus promete e acontece. Mas tem coisa que ele demora, eu acredito que essa demora é a vez testando a nossa fé, a nossa fidelidade. Se verdadeiramente nós acreditamos nas suas promessas, vemos na Bíblia vários exemplos, estudamos na lição passada, na vida ali de Abraão, com a sua esposa Sara, e vimos ali que eles acabaram até se precipitando por não esperar no tempo oportuno de Deus. Então, essa pressa nossa, ela traz, às vezes, atrapalho ou, às vezes, até não cumprimento, que foi o caso desse povo de Israel, que foi levado ao deserto, tinha um período curto de tempo para entrar na terra prometida, mas a murmuração, a descrença, ela fez como eles não entrassem na terra prometida.

Glória a Jesus. Dando continuidade aqui, o segundo desse segundo tópico aqui fala assim: fracassando pela linguagem da necessidade. Dando continuidade à recordação anterior, Moisés mostra que, mesmo diante da promessa confirmada, o povo permitiu que a incredulidade moldasse as suas decisões. Embora os espias reconhecesse que a terra fosse boa, as suas palavras foram dominadas pelo medo e pelo desânimo. Assim, contrariaram a confiança que deveriam ter em Deus. A narrativa revela que estratégia humana torna obstáculo quando decidida de fé. A incredulidade,

0: E a falta de decisões. A falta de decisões. De desobediência. E a falta de decisões. E percepção que o povo tinha. Deus o levou a dividir seu amor ao cuidado, mesmo diante das promessas e do agir poderoso do Senhor. Israel preferiu retroceder. Moisés, porém, reafirma o cuidado divino e compara os de um pai que cuida e guia o seu filho. A lição é clara: a incredulidade gera pecado e impede o avanço espiritual. Então, vemos aqui, glória a Jesus, que o povo recusa, Deus recusa por falta de fé. E a incredulidade do povo. O povo, diante do que os espias viam, eles não viram para a grandeza e para o poder de Deus, eles não olharam para isso, mas viram, eles se atemoraram com o que os espias viram a altura do seu muro, os filhos do gigante que tinha nessa cidade, mas eles esqueceram que Deus tinha feito eles atravessar o mar vermelho de pé enxuto, arrancar eles da mão da poderosa, potente mão que era do faraó daquele tempo, isso humanamente falando, e Deus arranca ele de lá, lança várias plagas naquele lugar e poupando todos eles, então eles esqueceram tudo isso. E isso é também acontece hoje nos nossos dias. Às vezes já passamos por tantas e tantas lutas e tivemos vitória, mas às vezes nós se detemos diante de obstáculo pequeno e esquecemos a grandeza do nosso Deus. Eu quero ir aqui adiante para a gente tomar tempo. Israel, glória a Jesus, o pecado marcante, perdão, na vida de Israel, dando sequência no quadro em que anterior a incredulidade expressa pelo espia resultou em pecados concretos no povo de Israel, recusou abrir e rebelou-se contra a ordem divina e passou a mano murmurar na sua tenda. A desobediência e a falta de fé distorcida e percepção, o povo tinha Deus que o levou a dividir o seu amor, cuidando mesmo diante das promessas e do agir poderoso de Deus. Então, vemos aqui que a falta de fé, ela gera pecado. A falta de fé, ela vai nos tirar da direção e dos caminhos de Deus, das promessas. Porque a Bíblia vai nos dizer que sem fé é impossível agradar a Deus. E esse povo sentiu isso na pele, não entrando ali naquela, ou sendo evitado, sendo retirado de desfrutar dessa terra prometida. Então, lembramos que a falta de fé gera pecado. Lembrando que nosso Deus, ele é espiritual, ele não é carnal, ele não é físico. As coisas de Deus funcionam assim, é no crer para ver e não no ver a crer. Então, a fé é algo de suma importância na vida do crente. Só somos conhecido ou considerado crente se nós acreditamos, se nós tivermos fé. Se não, não somos crentes, sim descrente. Indo adiante aqui, a sentença divina pela desobediência, a gravidade da rebeldia e o valor da fidelidade, a severa a expressão divina ao chamar Israel de geração maligna, mas ela é recusada do desprezo às bênçãos e aos cuidados do Senhor. A rebeldia evidenciada desde o episódio do bezerro de ouro revela um coração resistente à palavra. Por causa disto, aquela geração não entrou na terra prometida. Deus, contudo, preserva dois remanescentes fiéis, Caleb e Josué, que não cederam à incredulidade. Moisés, ainda que falho, demonstrou coração pastoral ao interceder pelo povo. E o tempo depois encorajou Josué com maturidade espiritual. Então, vimos aqui algo importante, que a desobediência gera maldição, mas a obediência gera bênção, gera resultado positivo. Vimos que toda aquela geração que saiu do deserto, apenas duas pessoas que saíram do deserto, saíram ali das mãos de Faraó, herdaram a terra prometida, Caleb e Josué. Por quê? Porque eles permaneceram firmes no que Deus tinha prometido. E eles não deram lugar para incredulidade, mas creram no Deus que ele estava servindo. Então isso tem que estar nas nossas vidas. Indo aqui adiante, já para a parte final, a formação da nova geração pela fidelidade, em continuidade ao contraste entre rebeldia e fidelidade, o Senhor revela que os filhos herdariam a promessa que os seus pais desprezaram. Aqueles considerados frágeis foram preservados da sentença, o que evidencia graça divina. Isso, contudo, não isenta a responsabilidade dos pais. Cabe-lhe formar os filhos na fé e na obediência. A geração anterior fracassou por causa dos seus maus exemplos. Porém, Deus reafirma o seu cuidado e propósito redentor. Assim, os pais devem ensinar, corrigir, testemunhar e conduzir os seus filhos no caminho do Senhor, para que estes não repitam o erro do passado. Então, aqui algo muito interessante hoje para trazer para nossos pais. Temos esse exemplo desses pais que fracassaram no passado, mas Deus está nos orientando e nos encorajando hoje, abrindo nossos olhos a nós como pai, a ensinar os nossos filhos no caminho que ele deve andar. Levar ele juntamente, não só ensinar, mas ir adiante e trazer os filhos logo após. Vimos muitas das vezes, nas igrejas, os filhos, em vez de estar chamando a atenção dos seus filhos para prestar atenção na palavra de Deus, às vezes ele quer acalmar o seu filho ali, dando um celular, dando algo e não valorizando, não dando a oportunidade dos seus filhos da importância na palavra de Deus. Já quero aqui partir para a parte final, na conclusão, que diz assim: recapitula a jornada de Israel, especialmente em Cádesbarneia, é compartilhar uma verdade, um verdadeiro espelho espiritual. Moisés evidencia que o pecado do povo, rebeldia, desobediência, orgulho e desprezo à voz de Deus, foram determinantes para o seu fracasso. A sua intenção era advertir a nova geração para que esta não repita os mesmos erros, assim como Israel necessitava de fé, obediência e liderança para entrar na terra prometida. A igreja depende desse fundamento para avançar rumo ao cumprimento da promessa eterna. Glória a Jesus! Essa foi um resumo da lição que nós vamos ter agora, dia 11, em algumas igrejas. Eu digo porque lá no nosso, no caso, vamos adiantar a nossa lição hoje. Vai ter uma programação domingo, lá agora vamos ter uma feijoada. 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Eu vou dar o meu número aqui, como já está em cima da hora. 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Já vamos orar e agradecer a Deus. Grande Deus, Pai eterno, maravilhoso, Deus, nessa oportunidade, Espírito Santo, te damos graça por esse momento, por esse resumo dessa palavra tão maravilhosa, Senhor Deus, dessa lição do qual, Senhor Deus, iremos aprender a respeito da fé, a respeito de confiar, acreditar em tudo que tu tens nos prometido. Jesus, sê conosco nessa noite. Hoje é dia de culto, Jesus. Leva nós para tua casa, Espírito Santo, de reunião. Jesus, dê sabedoria para cada líder, Senhor Deus, para que possa conduzir a tua obra, Senhor Deus, com decência e com ordem, Senhor Deus, e assim agradar ao Senhor, que é dono dessa obra, que é dono dessa seara. Jesus, sê conosco, nos despede agora em segurança, dê para nós uma noite abençoada, Senhor Deus, e se for a tua vontade, o programa Vida e Paz vai estar amanhã aqui novamente, em nome do Senhor Jesus. Muito obrigado, fica com Deus e que Deus abençoe em nome do Senhor Jesus.
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0: Sou eu e pode me chamar de seu amigo, estou surfando nas ondas da Clube. Começando agora o Musical Esporte Clube desta quinta-feira. Grande abraço para você, eu sempre começo assim. Tudo posso naquele que me fortalece, porém nem tudo me convém. O Musical Esporte Clube convém a mim, a você, a todos nós. Hoje é quinta-feira, uma noite agradável aqui na Belém Metropolitana, onde muitos romeiros estão chegando. Pessoal que vem aí de fora, vem das cidades interioranas e vem em grupos. E aí sai uma coisa muito gostosa de ver, uma associação de fé que a gente sempre vê a cada Círio de Nazaré. Mas olha quem está no áudio.
1: É nós na fita.
0: Roberto Menezes. Não. Um grande abraço, Roberto Menezes.
2: Não.
0: Não?
2: Não.
0: É nós na fita do Roberto, rapaz. Então tu tá plagiando o cara.
1: Falou, grande abraço.
0: É o filho, é?
2: Sim.
0: Ah, tá. Nilton Menezes. Ah, tá certo. Você não plagiou. Usar o que é do pai não é plagiar. Você usou o que é a marca dele quando é nós na fita, Roberto Menezes. É o filho do Roberto Menezes. É o nosso Nilton Menezes que está no áudio. Um grande abraço a você. Bom trabalho. Um grande abraço a você, amigo ouvinte clube. Estamos começando o musical na parte de músicas para você.

0: Hachiman.
1: Sou eu e pode me chamar de seu amigo. Estou surfando nas ondas da Clube. São 20 horas e 1 minuto. Nilton Menezes, estamos chegando ao final do Musical Esporte Clube. Nós estávamos aí na hora da Voz do Brasil. É, rapaz, olha essa camisa aqui bonita. É, fica pra ti. São 20 horas e 1 minuto na Grande Belém. Muito obrigado, meu Deus, por mais uma etapa de trabalho. Muito obrigado a você, amigo ouvinte clube. Muito obrigado, você, Nilton, no áudio. É, vem aí.
2: Abraço a você também.
1: Tá certo. Vem aí, Paulo Cachado e toda a sua turma. Já tem aqui uns 15. Uns 15 auxiliares. Conversa com o Leandro, Paulo Cachado. Alô, amigos ouvintes. Tenham todos uma boa noite.

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chiado. Boa noite, galera, um grande abraço, que beleza. Estamos aqui com o programa Conversa com Leão, 8 da noite, 20 minutos em Belém do Pará. Está se aproximando o Círio de Nossa Senhora de Nazaré. Muita movimentação aqui na Almirante Barroso. Muita movimentação aqui no Palacete da Comunicação. Boa noite a você, boa noite a todos que estão ligados aí pela Rádio Clube do Pará 106.9 FM e em todas as plataformas digitais. Você vai acompanhar o programa Conversa com Leão. Foi toda quinta-feira um compromisso que nós temos aqui, eu e vocês, nossos convidados, né? E você já se prepara para comunicar. Mande seu áudio, o importante. O seu áudio não, é o vídeo, né, Saulo? O seu áudio, mensagem de áudio, aí, mensagem de áudio, você manda para cá. Olha aqui, o telefone. Eu, toda vez eu me perco aqui, por isso que eu tenho que... É a primeira folha aqui. É a produção que quer que eu faça tudo direitinho aqui, enrascado. Meu amigo Sardinha já chega aqui conosco. É, 989-531583. Mensagem de áudio para o nosso convidado de hoje, Júlio Martins, doutor Júlio Martins, engenheiro. É, Júlio Martins, que é uma categoria, um torcedor fanático, coleções de camisas do Clube do Remo, e ele está aqui conosco, foi convidado pela produção para participar hoje como convidado do programa Conversa com Leão. Você vai interagir com o nosso Júlio Martins pelo zap 989-53-1583. Eu vou repetir, mensagem de texto, Júlio Martins, doutor Júlio Martins, grande remista, como você, que vai participar sempre aqui no programa Conversa com Leão. 989-53-1583. Ou então, para participar do sorteio também, 3840137. 3840137, tá certo? Programa Conversa com Leão. 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Já falei aqui, canal FM 106.9 da Rádio Clube do Pará. Meu irmão está em todas as plataformas digitais. Doutor Júlio Martins já recebeu orientação aí da produção, né? Eu vou estar. Como você vai proceder com os ouvintes?

0: Aí vou mandar recado para você, vou mandar o zap para você, interagir com você aqui no programa de hoje. Meu amigo Alex Sardinha, mora lá em Aracaju, Sergipe, está nos visitando aqui, isso é muito importante. Muito obrigado pela sua visita, meu grande amigo, grande remista Alex Sardinha. É do mesmo top aí do doutor Júnior Martins, só que aqui é federal e isso aqui é estadual. Aí não é fácil, não. Mas, Júnior Martins, com que prazer te recebo aqui no estúdio da Rádio Clube do Pará, no programa logo Conversa com Leão. Tem tudo a ver contigo, Júnior Martins? Boa noite, meu amigo.
1: Boa noite a todos os ouvintes, boa noite Cacheado, toda a sua equipe. É uma satisfação, né? Quando eu fui convidado, para mim, falar de Clube do Remo sempre é uma satisfação. Né?
0: Imagine, né, cara?
1: E aí receber um convite seu para estar aqui, para a gente conversar, relembrar grandes momentos que nós tivemos, né?
0: Sim, Júlio, exatamente, grandes momentos. Você que é um cara respeitado, você que é respeitado... Você é respeitado na torcida do Clube do Remo, né? Sempre, sempre respeito. E lá no Acre, quando você estava residindo em Rio Branco, teve que vir para cá por questões profissionais. E isso é que é importante, você que é um grande engenheiro, né? Ficamos felizes pela essa sua opção também. Hoje está mais próximo aqui dos amigos, né? Dos torcedores. E é muito importante isso, é muito importante esse tipo de congraçamento. E você é um cara que sempre uniu grupos, você sempre uniu. Eu estava falando, me lembro que uma vez eu estive com o Cláudio Guimarães e o João que toca. João, se você sabe quem está aqui, o nosso amigo Júnior Martins. O João é o cara do violão, ele foi participar de um concurso de música lá em Rio Branco. E ele ganhou esse concurso.
1: 2012.
0: Aí eu estava entrando lá no estádio... Como é o nome do estádio?
1: Arena
0: Bonitão.
1: Da Floresta.
0: Arena tinha sido inaugurada, né?
1: Isso.
0: A tarra bonitona, Arena da Floresta. Rapaz, ele vem entrando. Ele gritou, ei, Cacheado! Aí eu estava com o Arthur Oliveira, que foi seu nosso comentarista naquele momento. Aí o cara disse, olha, estou te chamando ali, olhei para... Aí o Arthur disse, deixa comigo. Eu coloquei ele para dentro e foi lá. Na saída, depois do jogo, nós fomos para casa do amigo do Júlio Martins. Como é o nome do rapaz, Júlio?
1: Gleison.
0: O Gleison. Cara, um abraço pro Gleison, ele tá
1: um abraço,
0: ouvindo lá.
1: Tá ouvindo
0: você
1: lá.
0: Você vai falar para ele lá, né? Toca do Leão, lá em Rio Branco. Rapaz, eu, Cláudio Guimarães foi comigo, que era o meu narrador, e o Júnior Martins e outros grandes remistas, fizemos uma festa maravilhosa. O Remo ganhou nesse dia 2-1, parece o...
1: 3-2 do Atlético, e era um jogo que a gente tinha que ganhar.
0: Aquele jogo, né? Tinha que ganhar,
1: para poder se classificar na...
0: Pois é, são lembranças do Rio Branco de Júlio Martins. Júlio, esse amor todo pelo clube do Remo, como começou, meu amigo?
1: Meu amigo, é até emocionante contar.
0: Você é formado em engenheiro
1: sou,
0: civil,
1: sou engenheiro,
0: né?
1: Civil, me formei aqui em 2001, né? E fui, tive uma proposta de emprego no Acre e fui morar lá e trabalhar. Fiquei 25 anos. E agora, numa nova fase da vida, né?
0: Sim.
1: A vida me direcionou para cá. E eu estou trabalhando aqui em Belém, aqui na nossa cidade, né? E já me...
0: Você trabalha particular ou órgão público aqui?
1: Não, eu trabalho em particular, empresa.
0: Sempre em particular, você sempre trabalhou em particular.
1: Lá eu trabalhava, né? Em órgão público, né? Fiquei 25 anos no órgão de estradas de lá do Acre.
0: Sim,
1: né?
0: Sim.
1: E agora eu voltei para uma nova missão aqui, né?
0: Sim.
1: Na nossa cidade.
0: E aí, e o Clube do Remo, o que tem a ver com
1: você? E o Clube do Remo agora, já estou mais perto, né? Eu não podia participar muito de perto aqui, porque eu só vinha de férias. Agora eu estou morando aqui e estou conseguindo participar mais. Né, ir na sede, fazer coisas que todo mundo que mora aqui faz.
0: Sim.
1: Participar dos jogos no estádio. Lá eu só consegui assistir, ou por internet, ou satélite na época, né?
0: Sim.
1: Agora não, agora é uma situação até meio que estranha para mim, muito nova.
0: Sim.
1: Mas está dando certo e eu estou gostando muito, entendeu?
0: Ei, Júlio, você tem uma, uma coleção de camisas, e você me mostrou na sua casa.
1: Sim.
0: Na sua mansão lá em Rio Branco, né? Estava lá eu, o Rei Arthur, outros colegas da imprensa, e você fez uma surpresa, inclusive até para mim, mostrar aquelas camisas. Como é? Como partiu para essa coleção?
1: Essa coleção ela começou quando eu morava aqui, né? Desde criança, e eu guardava, comecei a guardar minhas camisas. E aí, nessa situação, eu comecei a perceber que era difícil achar essas camisas, porque o tempo vai passando. E depois de um tempo eu olhei, né, vi, né, realmente tem várias. E por coincidência hoje está muito comum, chamam de retrô, né? Sim. Hoje a gente vai no estádio e a gente vê muitas pessoas com camisas de 97, camisas da época do Arthur, aquelas camisas de várias marcas que nem existem mais, né? Então, isso para mim começou a virar um hobby.
0: Sim.
1: Né? E esse hobby ele virou até uma reportagem, né, de um grupo grande de colecionadores a nível nacional. E isso impulsionou vários torcedores a fazer esse... Eu acompanho, eu vejo. Tem vários torcedores aqui em Belém que eu acho que tem até mais camisas do que eu.
0: Você tem no total quantas lá?
1: Olha, de material do Remo eu tenho mais de 400 camisas.
0: É mesmo?
1: É porque também na época eu comprava o enxoval, como chama, né?
0: Sim, sim.
1: E isso tudo eu somo, né? Vem camisa, short, agasalho.
0: Isso está tudo com você aí?
1: Está tudo guardado, já veio.
0: Rapaz,
1: já.
0: Aqui, eu tenho muitos companheiros que vão atrás de ti para fazer matéria contigo. Eu
1: pode
0: não tenho
1: vir.
0: Dúvida disso.
1: Pode vir.
0: Os colegas aí da TV, né? E influencers, né? Isso pode vai ser fazer. Quando você abrir a sua bolsa lá, um negócio impressionante. Qual é a mais antiga,
1: camisa? A mais antiga que eu tenho, ela é de 87, uma camisa da Adidas,
0: sim,
1: né? Do Remo. E tem uma de 89 que eu gosto muito, que ela é até com aquele patrocínio costurado.
0: Sim, sim.
1: Vamos parar. Não é transfer, não é pintura, não é nada.
0: 87 quem estava no time? Tu era jovem, né, nessa época. Tu era o quê?
1: Acho que uns 10, 12 anos, por aí, mais ou menos.
0: Teu pai que comprava tudo pra ti, né? Tu que ia 12 anos...
1: Não, assim, ele me dava as camisas, né?
0: Dava camisa.
1: Hoje, se eu for colocar, nem passa. Não passa.
0: Em 87, lembra algum jogador de 87 do Remo?
1: Não lembro. Eu acho que em 87...
0: Alguém vai mandar, um, como é que se diz, como é?
1: Um zap.
0: Um zap pra você aqui? Pode mandar aí, viu? E você pode interagir, inclusive, aí com o nosso Júlio Martins, né? E quer fazer perguntas também para ele com relação à coleção de camisas. Tem muita gente aqui em Belém que tem coleção de camisas. Eu tenho um cidadão, vou até trazer ele aqui, eu pedi para a produção trazer, o doutor Altemar Paz, lembra dele?
1: Lembro.
0: Ele tem coleção de leão, rapaz, tu já viu aquela coleção de leão? Impressionante na casa dele, viu, doutor Sardinha? A coleção de leões que o doutor Altemar Paz... Doutor Altemar, um grande abraço para você e para sua esposa. Eu falei com ele de semana retrasada, doutor Altemar Paz. Eu e a Sandra, nós falamos com um casal aqui, inclusive na 25. Ele estava tomando um café aqui numa dessas barraquinhas bacanas, está tudo reformado a 25. E ele, rapaz, tem inclusive o leão lá, Paulo Cacheado, o leão. É, solta a fera.
1: Ele coloca nome nos leões.
0: Ele coloca nome nos leões.
1: Né?
0: É interessante. Eu vou trazer ele aqui, o doutor Altemar Paz, desembargador, né? É desembargador, né? E sim, continue com as suas coleções, as coisas que você tem do Clube do Remo como torcedor.
1: Outro hobby.
0: Sim.
1: É, eu coleciono os ingressos que eu fui nos jogos.
0: Rapaz.
1: Aí eu comecei aí em 89. Na época do Bebeto, jogava o Edmilson.
0: Sim.
1: O goleiro Wagner Xuxa, lembra?
0: Xuxa, Luiz Otávio.
1: Aí eu tenho tudo, aí eu comecei a guardar. Aí realmente.
0: Hildo.
1: Aí eu comecei realmente a entender, porque em 87 eu era uma criança, não conseguia. Aí agora a partir de 89 eu já entendia tudo e comecei a guardar. Aí isso já tá até amarelo, tá tudo guardadinho.
0: Sim.
1: Né? Vale a pena ver essa coleção de ingressos.
0: Deixa eu mandar um abraço para estão nos assistindo, em Segueirados Azulina, a moça que esteve aqui, a dona, poxa vida, rapaziada, a dona Pérola, um abraço para você, minha querida, você está nos ouvindo, tá? Um abraço para você e para toda essa turma dos Ensegueirados Azulino. Muito obrigado pela audiência que vocês dão aqui ao programa Conversa com o Leão. E Júlio? E o Clube do Remo neste Campeonato Brasileiro, você como torcedor, tem sofrido muito?
1: Na verdade, não é só esse campeonato, é o ano, né? Nosso ano não foi bom a nível de...
0: E olha que o Clube do Remo, nos três últimos anos, nos dois últimos anos, Série B e Série A, elite do futebol brasileiro. O Remo deu uma balançada aqui no norte do Brasil, em toda a Amazônia Legal. Não sei se vocês concordam comigo, com esse acesso A e B.
1: É, agora tem um detalhe, eu que estava fora e voltei agora, O Remo ele fez uma caminhada que também a gente tem que enaltecer. Que o Remo, a gente saiu de uma série C, fomos para B num pulo e já estamos na A. Né? Tudo bem que é muito difícil a gente disputar uma série A, né? Ter aí, os clubes estão muito disparados, a gente não consegue, a gente vê poucos clubes ali embaixo que estão ali, né, no mesmo patamar nosso. Então, está servindo para a gente entender o que é uma Série A, né? Para que num novo momento a gente está lutando ainda, não caímos. Mas né, caso isso venha a acontecer, a gente tem que tirar as lições e numa próxima vez chegar numa Série B, disputar e subir de novo. Né? Eu acho que o Remo, agora com essa situação de organização, né, que a gente conseguiu alcançar, a gente tem sim condições de estar sempre nesse patamar. Como era antigamente, a gente sempre brigava, Série B, Série A. Né? O que não pode é a gente pensar daí para baixo. A gente tem que estar nesse patamar. Certo?
0: Olha, daqui a pouquinho, a produção está me passando aqui, né? Vamos ter sorteio. Você que está interagindo aí, que está mandando o Zap Clube, ou então ligar para o 3840137, onde o Laurito Miranda está atendendo aqui. 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Dia 18, Clube do Remo e Bragantino, você vai receber, você vai ser sorteado aqui. O ganhador vai receber depois da produção aí a oferta do nosso Júlio Martins. Você é acostumado a ofertar esse ingresso para torcedores, Júlio?
1: Sim, sim. A gente sempre sou daquela turma que vamos encher o estádio.
0: Então,
1: eu comprava ingresso mesmo morando no Acre. Eu comprava ingresso para ajudar a fazer...
0: Eu sabia disso.
1: Eu comprava
0: uma outra ingresso. Coisa, Júlio. Você foi colaborador em qual gestão aí? Qual foi a diretoria? Você um cara era muito ligado. Qual era o presidente?
1: Olha, colaborador, eu colaborava muito quando o Remo ia no Acre, né? Para mim era
0: no Acre,
1: de esforços, né?
0: Sim,
1: agora, sim. Aqui eu participei da política numa época, vocês vão lembrar, de uma época triste que nós tivemos.
0: Sim.
1: Não tinha, e até a eleição pro Clube do Remo, acho que 2014, não tinha inscritos para compor o Conselho Deliberativo do Remo nessa época. Um negócio muito triste. E eu de lá eu me inscrevi. Eu disse, não pode, um clube como o Remo não pode ficar.
0: Tu já foste conselheiro alguma
1: conselheiro.
0: Vez?
1: Conselheiro. Depois eu tive que sair por causa das faltas. Eu não tive sim. Como cumprir, porque eu não
0: tu
1: podia.
0: Tu estava trabalhando lá,
1: mas
0: né?
1: Mas eu disse, podia. Vai ter sim, vai cumprir, vai ter o número lá. E eu fui, eu botei meu nome e fui. Eu fui um conselheiro morando em outro estado.
0: Sim.
1: Mas eu não consegui realmente cumprir, né? E depois eu tive que sair, né? Mas é isso, eu colaborava muito a nível de tentar ajudar, né? De você viu lá, a gente não medir esforço, junto com a equipe, né? Chegando com os diretores que foram.
0: Bom, o Remo, quando chegava lá, você dava toda a assistência.
1: Sim, a gente
0: toda assistência.
1: A gente ia. Vamos ver onde
0: Rafael é. Rafael Levi, me lembro que eu estive lá com o Rafael Levi, com o Pedro Minô, Anjo do Oriente.
1: Minua. Eu acho mais? Que você foi lá com. O Blindex, na época.
0: O Fernando
1: lá,
0: Blindex. Fernando. Na época foi o
1: Albany.
0: Albany Ponte, olha aí, Ponte. Rapaz.
1: Como é que
0: Albany.
1: É?
0: Trazer um dia, viu, Saulo?
1: O Arigó.
0: O Arigó, rapaz, olha só, olha aí, viu, Laurito Miranda? O Albany, a relação de grandes amigos, o Albany foi um grande diretor.
1: Sérgio Dias, em 2015.
0: Sérgio Dias, 2015, né?
1: Teve lá junto com o Dias, aquela diretoria que foi feita, né? Para compor, para ajudar, alavancar.
0: Sim.
1: Então a gente procurava fazer a intermediação com os órgãos lá, ó, o Remo precisa treinar no estádio que vai jogar. Aí não queriam liberar. Aí a gente ia lá tentar, né, para conversar, para dizer, não, precisa treinar, vocês têm. Porque a CBF permite que o clube treine. Aí a gente conseguia, né? Através de um. De uma
0: como, é que, conversa. Como é que ficou a arena da a arena lá? Aquela arena e o.
1: Da Floresta.
0: Da Floresta, eu transmiti muitos jogos, eu acho que na inauguração lá, o primeiro jogo do Clube do Remo lá, eu estava lá. O Rony, eu tenho foto com o Rony quando estava no Remo lá, né? O Rony que faz sucesso hoje, está no Santos.
1: Foi 2015 esse.
0: 2015, o Rony, Eduardo Ramos, aquele time. E a Arena da Floresta, e o Remo de vez em quando tropeçava lá no Rio Branco, né?
1: É, lá tem dois bons estádios. Tem o estádio da Federação, que é o Florestão, né? E tem o estádio Arena da Floresta, que é o do governo.
0: Sim.
1: O Remo já jogou uma vez só no Florestão e na Arena da Floresta várias vezes, que é onde você acha que mais foi. Né, nesse
0: eu momento. Me lembro, eu foi o presidente era o Raimundo Ribeiro. Um fato
1: ali
0: que
1: foi triste.
0: Ali foi muito triste. O Remo contratou Moré e aquela dupla Moré.
1: Reinaldo Aleluia.
0: Moré e Reinaldo Aleluia, que fez sucesso no Bahia.
1: Pra tentar salvar mesmo.
0: Tentar né? salvar. Rapaz, o Remo fez um investimento e. Meu amigo, que decepção.
1: Foi.
0: Ali foi uma das maiores decepções que eu já tive. Eu tive duas decepções assim que eu fiquei chocado quando o Remo perdeu o título. Que mais me abalou? Remo e Cametá. Estava em empate. O Soares, no final do jogo, foi uma falta frontal e meteu no Adriano Paredão. Rapaz, ali eu fiquei. E o Ratinho tinha saído do Remo e foi jogar no Cametá. Você lembra disso? Aí eu sentei no banco de sabe? Torcida do Remo em peso aqui. Aí eu sentei no banco de reserva do Remo. Fiquei, outros colegas olhavam para mim, eu olhava para outro e tal. E eu não conseguia, sabe? Aí lá vem aquele cara andando na minha direção. O Ratinho. Cabelinho todo peladinho.
1: Pelo Cametá.
0: Sim, ele veio com a cabeça do Cametá. Ele me viu, eu estava sentado assim olhando, olhando, meu Deus do céu, é a torcida, rapaz, esculhambando. Ainda tinha o túnel ainda, né?
1: Tinha o túnel.
0: Rapaz, aí já vem aquele cara. Aí quando eu levantei, eu falei, ô Cacheado. Ele me abraçou, me deu um abraço tão, sabe? Égua Cacheado, você não merece estar nessa tristeza, você é um cara que. Você incentiva todo mundo, você incentiva. Rapaz, eu égua naquele dia, não foi fácil para mim assimilar aquela derrota, porque todo tempo o Remo não conseguia, o Remo tentando se sorriguer, sabe, Sardinha? E de repente, no final, tava 1-1 o jogo, né?
1: Tava 2-0 pra gente, faltando 5 minutos.
0: Tava 2-0, aí fizeram gol. Teve aquele Mangarrinchinha que entrou lá, entrou no Cametá.
1: Aí 2-1, aí 2-1 ainda não dava, né?
0: Ia pro pênalti. Aí empate era do Cametá. Rapaz, aí a bola, o Soares de frontal assim. Meu Deus do céu, no final, faltando o quê? Um minuto naquele dia. Hein, Sardinha? Faltando um minuto?
1: Eu acho que já tava até no acréscimo.
0: Tava no acréscimo. Tava no acréscimo naquele jogo.
1: Pra te ver como tudo
0: aquilo me abalou.
1: Né? Tudo acontecia com o Remo.
2: Engraçado nesse dia, mesmo em
0: disputa,
2: ela também não esquece.
0: Sim.
2: Porque eu
0: fiquei
2: tanta raiva que
0: deu um
2: chute
0: no ventilador. Sardinha, depois você vai ver o Sardinha, que ele vai entrosar aqui com o nosso amigo Júnior Martins. São 8:41 em Belém do Pará. 8:41. Estamos aqui com um grande remista, torcedor do Clube do Remo, fanático como você, o doutor Júlio Martins. E chega outro aqui, o meu grande amigo Sardinha, que é remista, mas reside lá em Aracaju, né? Lá na cidade de Sergipe. Que praia maravilhosa. Como é que você está, Sardinha? Está tudo bem com você, meu amigo? Já assimilou o Remo na Série A do futebol brasileiro. Que subida sensacional. Você que é um grande crítico. O Sardinha é o seguinte, o Remo qualquer vacina está esculhambando. Mas se esculhambarem com o Remo, ele briga com o cara. Por que, Sardinha? Boa noite, prazer em ter você aqui, Sardinha.
3: Boa noite, Cacheado. Boa noite, doutor Júlio Martins. Boa noite, nação azulina. É um prazer estar aqui também, né? Mais uma vez participando aí com você. Eu tive em abril, tive a honra de estar aqui sentado e conversando com vocês.
0: Isso.
3: E agradecer, né? Eu tô bem, graças a Deus. Não tá melhor porque o nosso leão não tá.
0: Você esteve lá
3: boa,
0: ontem,
3: né? Estive ontem.
0: Não deu pra gente se encontrar ontem, que também eu saí muito pé da vida de lá, eu, Saulo Bufla, doido pra chegar em casa, que tinha que fazer serviço. Mas eu pensei em você.
3: Mas ontem foi muito revoltante aquele lance lá que não deram pênalti pro Remo. Claro, né? Parece que realmente existe algo que. Conspirando para que o Remo não se mantenha na Série A, né? Além do. Da própria. Um planejamento ruim no início, né? Que a gente está pagando por isso e também extracampo, né? enfim, melhor não tocar nesse assunto nesse momento.
0: Você acredita nisso, que tem armação para os clubes do, aqui do Norte, aqui, tem essa discriminação, doutor Júlio Martins?
1: É, a gente, por exemplo, vamos puxar lá naquele rebaixamento da Série B.
0: Sim.
1: Ah, no último jogo contra o Confiança no Bainão, o árbitro...
0: Meu Deus,
1: o árbitro deu,
0: me falou outra
1: deu
0: coisa.
1: Mão do... Aquele rapaz, é jogador até que era do Acre.
0: Do time do adversário.
1: Ele dominou
3: é tá no nosso time. Acho agora, né?
1: É o Neto Pessoa.
0: Neto Pessoa.
1: O Neto Pessoa dominou a
0: bola. Trazido pelo Batista.
1: Pelo Batista. Aí ele dominou com o braço colado no corpo e ele deu pênalti. Deu mão. O Neto Pessoa dominou, virou e fez o gol nosso que ia salvar.
0: Sim.
1: 1-0 a gente estava dentro naquela na Série B.
0: E teve aí uma jogada do G2 também ali que ele fez. Nossa, né?
1: Uma falta. E aí, o Cacheado, um resultado desse, que nessa Série A tem se somado vários, igual o nosso colega falou aqui, isso faz diferença no final. Porque você vai pegando um ponto ali, um ponto aqui. No final, faz você soma aqueles pontos. Aqueles erros que tiveram contra a gente, vamos chamar assim. E aí, Cachado, afunda qualquer planejamento.
0: É, mas aquela... Eu estava atrás do gol do argentino, como é o nome do argentino? Cameron? Cameron, né? Como é o nome dele? O jogador zagueiro da equipe do...
1: Kahneman.
0: Obrigado, Saulo. Kahneman. Ele tá, e, rapaz, nitidamente ouviu. O Saulo estava lá comigo, os colegas todos. Ele puxou. Agora, eu quero saber o seguinte, por que, que ele não consultou o VAR? Por quê? Ele vai se consultar o VAR se ele quiser, né? Tudo bem. Mas para ser um árbitro correto, não está lá para tirar dúvida do VAR? Então, eu vou lá para consultar, tá certo?
1: Sim, aí
0: você... Tá certo o meu raciocínio?
1: Não, lógico. E se vocês... Sim, aí... Agora, percebam nas imagens que na hora que houve o toque... Os nossos jogadores todos se desesperaram, botaram a mão na cabeça, um chutou a bola para fora.
0: Um levou até cartão amarelo, que foi o Vitor Bueno.
1: Ou seja, teve um erro ali, alguma coisa ele tinha que fazer para poder deixar imparcial. Ficou a coisa assim meio que nebulosa, porque ele não foi, acho que ele nem foi no VAR.
0: Não, nenhum momento ele foi.
1: Sabe por quê?
0: Ele não foi ver o VAR nenhum momento da partida. Os mais de 90 minutos ele não foi, não foi, Sérgio? Você percebeu isso? Que ele não foi ver o VAR em nada. Nenhum lance.
3: O lance do pênalti pro Remo ali foi escancarado demais. E isso revolta.
0: O impedimento, hora, tudo assim, bem, deu pra passar, até que deu pra passar. Mas aquele pênalti, pelo amor de
1: Vamos
0: Deus.
1: Vamos lá, contra o Flamengo.
3: O Fantasma derrubou o jogador do Flamengo e
1: o jogador tropeçou. E caiu sozinho ali. Era um lance muito bom
0: pro Remo. Rapaz, aquele lance ali do Jajá é outro, né?
1: Então, se tu soma todos esses, vamos chamar assim, esses erros, entre aspas, faz a diferença para um rebaixamento de um clube. Aí não tem planejamento que segure uma situação dessa.
0: Mas a situação do Clube do Remo, você é que a gente está aqui numa mesa bacana, fico tão feliz de ver dois amigos meus do Clube do Remo assim reunidos, sabe? E a gente pode até montar uma outra coisa, uma outra estratégia. Aí o Saulo vai pensar em alguma coisa para... a melhoramento do programa, né, com participações ou coisa parecida, né? O programa tem uma audiência fantástica aqui, a Rádio Clube do Pará, a diretoria é muito feliz, criação desse programa, mais de dois anos de já implantado aqui na Rádio Clube do Pará, né, na grade de programação da Rádio Clube, toda quinta-feira, com presença de remista e tal. Agora ninguém quer ninguém do outro lado aqui, só remista. Eu não quero ciúmes e nem inveja. Então é só remista aqui. E você que está aí vai participar. Eu estou dando aqui o zap para você participar. Você pode interagir aqui com os nossos amigos que estão aqui interagindo. 989-53-1583. 989-1583. E ou o telefone da Rádio Clube do Pará, o 3840137. 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O Remo joga próximo sábado lá no São Januário contra a equipe do Vasco. Dois ingressos, oferta do engenheiro doutor Júlio Martins, que acabou de acertar tudo com a produção e vai doar dois ingressos. O Júlio Martins sempre foi assim, Aí gostou de dar ingresso para a turma do Clube do Remo, né, Jorge Martins? Como é o nome da torcida lá do Acre, aquelas organizadas de lá? Eram duas que eu participava.
1: São duas.
0: Lá.
1: Tem a Remo lá. Acre, que é o pessoal
0: Remo
1: que
0: Acre.
1: Mora ali. E como tem a outra cidade, que é próximo de Rio Branco, é a Porto Velho, né? Eles fizeram uma torcida lá também, em Porto Velho.
0: Sim.
1: Acho que esqueci o nome. Mas que quando tem o jogo, eles vêm para Rio Branco. Chama mais em Rio Branco, né, os jogos.
0: Sim.
1: E aí reunia toda a turma lá e era aquela festa lá que você sempre
0: sim,
1: viu lá.
0: Sim, sim. E Júlio, eleições no Clube do Remo, está se aproximando agora, né? Também o Sardinha. O Sardinha, você é sócio do Clube do Remo, né? Não.
3: Não.
0: Você é sócio proprietário?
1: Sou sócio proprietário.
0: Sócio proprietário, né? O Sardinha, ele não é sócio, mas todos os jogos do Clube do Remo
3: pago,
0: ele vai.
3: Eu tenho pago o sócio torcedor para o meu pai. Apesar
0: o sócio torcedor, né? Que você paga para o seu pai.
3: Eu não estou morando mais aqui, isso. Eu pago para ele.
0: Mas aqui todos os jogos do Remo tu não deixa de ir, todos.
3: Se eu tiver.
0: Lá em Aracaju também, meu Deus do céu. Lá em Aracaju. Sim, eu ia fazer a pergunta com relação aí. Duas eleições. Duas chapas vão concorrer. Uma chapa chamada de situação, que tem o apoio do Antônio Carlos Teixeira, o Tonhão, que é o presidente, do Conselho Deliberativo, do Conselho Diretor, e também tem o apoio do Fábio Bentes, que é presidente do Conselho Deliberativo, do Condel. É a chapa situação, encabeçada por Glauber Gonçalves, que é o atual vice-presidente do Antônio Carlos Teixeira, o Tonhão, o doutor Jean Clay como primeiro vice, o idealizador, coordenador do NASP, que depois que o NASP veio para o Clube do Remo, deu uma alavancada muito grande no Clube do Remo, todo mundo sabe disso, todo mundo sabe disso. E o Guto Nobre, que é sobrinho do presidente Antônio Carlos Teixeira, o Tonhão, advogado Augusto Nobre. O lado da oposição, hoje fez inscrição de chapa e encerrou, o prazo máximo foi até hoje. Então são duas chapas que vão concorrer à eleição. A chapa da oposição, encabeçada pelo doutor Gilmar Nascimento, que a gente manda também um grande abraço. O primeiro vice é o doutor Ricardo Ribeiro, que já foi várias vezes do Departamento Médico do Clube do Remo, e, salvo engano, foi vice-presidente, o Ricardo. Eu fui vice-presidente, eu não sei qual foi a administração, mas isso tudo eu vou acompanhar.
1: Eu acho que ele já foi vice-presidente.
0: Foi. E o outro vice foi Adalberto, o inscrito Adalberto Rocha. Quer dizer, vão para a disputa Glauber Gonçalves e Gilmar Nascimento. É uma verdadeira democracia azulina, meu caro doutor Júlio Martins?
1: Eu acredito que sim, né? Porque às vezes quando a chapa é aclamada, né? Fica aquela coisa muito assim que não houve aquela disputa, né? Então, como confirmou duas chapas, fica aquela situação boa, né? Para realmente ter a votação no dia, né? As preferências serem respeitadas de todos, quem tiver a sua preferência ir lá votar. Isso é salutar para a democracia do clube. Mas o importante é que no final, quem ganha com isso é o clube.
0: Sim. Né? E tem que ser vencedor é o clube.
1: Porque ambos vão ter suas propostas colocadas ali pro eleitor, que é o sócio do clube. Né? E aí, no final, a gente espera que realmente não traga aquela. Porque a gente já teve muitas brigas aí no passado, muitas divergências. Mas hoje a gente vê o clube mais pacificado. Né? Então a gente espera que uma eleição que vem agora seja bom para fazer essa transição e a gente continue trilhando esses caminhos, né, de um clube que está sendo conduzido para as glórias mesmo. Né?
0: A produção está me passando aqui através do Saulo Búfalo, que ele foi vice, o doutor Ricardo, do Manuel Ribeiro. Manuel Ribeiro. E como você, Sardinha, entende essa disputa aí da situação e oposição que se forma?
3: A disputa é salutar, né, Cachado? Como o doutor Júlio Martins falou, é muito mais importante que após as eleições essa disputa se encerre e todos se unam num objetivo só, que é o bem maior do Clube do Remo.
0: Doutor Júlio, você me disse que vai concorrer, já fez a inscrição, já chegou a fazer a inscrição. Você me mostrou, inclusive, o documento, né, o recibo que você se inscreveu para uma cadeira no Conselho Deliberativo. E por que agora você pensa pela segunda vez, você que falou ainda há pouco, não morava longe? Morava lá em... Olha quem chega aí, Saulo Zaire, olha só.
3: Ei.
0: Olha só, meu amigo Saulo Zaire, presente. E agora por que ele levou a ser candidato a conselheiro porque está morando agora, residindo aqui em Belém, seria isso?
1: Exatamente isso. Agora, morando aqui em Belém, a gente tem condições de participar mais da vida política do clube, né? De contribuir, deixar, né? A gente morou muito tempo fora, eu morei, né? Em 2014, como eu te falei, me inscrevi, fui eleito. Não pude participar como queria, mas agora morando aqui é diferente. A gente tem como estar presente mesmo, estar assíduo nas reuniões. E vamos lá, vamos botar o nosso nome à disposição do eleitor do clube, né?
0: Você já teve decepção no Clube do Remo? Você, como torcedor do Clube do Remo, qual foi a sua maior decepção, Júlio?
1: Como torcedor, sim, a maior nós estivemos juntos, no caso, que sim, foi em 2008, quando a gente teve aquela decepção de ver o nosso clube cair, né? Lá numa situação que nem era para cair, porque foi criado a Série D primeira vez, sim, e a gente caiu, a gente não tinha como, né, ficar sem, tinha que disputar.
0: Aquele jogo que você está falando lá do...
1: Em Rio Branco, 2008, sim, né, 2008, que a gente esteve, sim, junto lá no estádio. Isso. E foi uma coisa muito triste, né?
0: Triste demais,
1: triste.
0: Que coisa horrível, meu amigo.
1: Aquilo foi terrível, mas a gente nunca desistiu. Nós passamos um período aí muito ruim, né? Desde essa fase aí, que a gente caiu na Série B, depois foi para C e tal. E aí a gente está conseguindo, por isso que eu falo, a gente está conseguindo agora trilhar os caminhos. Viemos de vários acessos, era natural a gente chegar numa Série A e realmente às vezes dá uma patinada assim, mas que sirva de lição. Agora vamos trilhar um caminho de organização. Nós estamos aí vendo situações acontecer no clube.
0: Você sentiu que o Remo de anos atrás melhorou muito, se organizou mais, se reestruturou, Júlio?
1: Eu tomei um
0: susto. Você que acompanha de perto o Clube do Remo?
1: Eu tomei um susto. Eu fui agora no Bainão.
0: Rapaz, ali, toca do Leão.
1: Toca do Leão, realmente. As salas, eu pensei que eu estava, não sei, fora daqui do...
0: Impressionante.
1: Impressionante a estrutura que está o Bainão. Muito boa mesmo.
0: Você conhece esse rapaz que está aí, Júlio?
1: Ah, esse já esteve lá. Ele é o dono, de um café que tem lá. É, café dele.
0: É, rapaz.
1: Ele é dono de... Ele vende café lá.
0: É o nosso companheiro, Saulo Zaire.
1: Só cai na conta dele.
0: Está chegando aqui. Um abraço aqui, Saulo, pelo amor de Deus. Daqui a pouquinho o Saulo estará apresentando o programa. E essas duas das amizades aqui, Júlio Martins.
4: Rapaz, eu não... Sardinha, hein, Saulo? O Júlio é outra pessoa.
0: Você
4: o Alex.
0: Suspeita, você suspeita falar? O
4: Alex Sardinha, não sei se lembra de mim, não. Quem eu conheço é esse Saulo aqui. O Saulo verdadeiro, eu sou o falso. Abraço, Cachado, parabéns pelo programa, estava escutando. Sim. Convidados facilitam ainda mais, né, nosso trabalho. Parabéns para todos vocês, apesar do momento azulino aí.
0: Tá legal.
4: Mas vai melhorar, Cachado.
0: Olha, duas...
4: Posso concorrer aos prêmios aí?
0: Situação, pode. Você faz parte do contexto.
4: Glauber Gonçalves.
0: Situação e oposição.
4: Gilmar.
0: Bom para o Clube do Remo.
4: Quem é o Gilmar? O quê? Quem?
0: Gilmar Nascimento. Gilmar Nascimento.
4: Que o Remo seja um grande vitorioso nas eleições, né, Cachado? É o que a gente espera.
0: Porque todo mundo quer o melhor do Clube do Remo.
4: Todo mundo quer o melhor, de modos, às vezes, diferentes. E o nosso intuito é trazer a melhor informação para o nosso telespectador, ouvinte, leitor aqui do Grupo RBA de Comunicação. Orgulho de ser do Pará, Caxi.
0: Que beleza. Daqui a pouquinho, 22 horas.
4: Últimas do esporte. Magno Fernandes me deu essa missão.
0: Mas olha, tu tá nas primeiras,
4: nas clube últimas,
0: na volta e nas últimas. Como é que fica?
4: Daqui a pouco,
0: como é que fica a tua folga?
4: Daqui a pouco eu tenho um quarto aqui no terceiro andar. Abraço para toda a galera, Caxi.
0: Beleza, tá aí o Saulo Zaire, filho do casal Zaire, filho de Dona Marcli. Um abraço a todos vocês que estão acompanhando a gente aqui. Bom, a gente estava falando a respeito do... Eu fiquei na...
1: Da estrutura do clube,
0: da estrutura,
1: né?
0: Do clube. Pode prosseguir. Você então, que entrou lá, você que, sim, sempre viveu ali andando no Baenão, de repente volta e vê o Baenão com outra estrutura?
1: É, isso eu percebo que é o legado da Série A, né? Que fica... Sim. Porque é totalmente diferente o patamar quando você entra num clube e vê. Né,
0: e as salas funcionárias, coisa mais maravilhosa. Tem a capela, inclusive, de Nossa Senhora de Nazaré, a capela lá.
1: Capela, está, né, bem organizada, né? Tudo. As salas da diretoria, as salas do executivo, sala das gerências. Né? Você vê as salas equipadas para fazer o monitoramento dos, sim, jogos, né? Fazer aquelas análises.
0: E aquela estrutura do NASP, tem tudo, aparelho de qualidade, tudo funciona ali.
1: tem a fisioterapia, tudo organizado. Então você vê um clube.
0: Parte nutricional.
1: As banheiras para fazer a crioterapia, né?
0: Que é
1: a
0: questão do gelo, né? Crioterapia.
1: Então.
0: Crioterapia.
1: E vai vir o CT para os dois agora, né? Remo e o outro para Sandu também, né? Os dois vão ter CT mesmo, né? Então é uma estrutura
0: pois é, que está vindo. Essa do CT é a grande sacada.
1: Legal.
0: Essa do CT.
1: Pois é, é isso 15 aí. 15
0: milhões de reais é aplicado lá. 10 milhões no contrato da mineradora com o Clube do Remo e mais 5 milhões nos cofres do Clube do Remo, segundo a diretoria do Clube do Remo.
1: Pois é, aí você pensa, de onde a gente iria tirar 5 milhões, pensando lá para trás, para colocar dentro de uma estrutura? Não tinha, era impossível fazer isso, mas agora. Né? Com esse legado Série A, nós vamos conseguir.
0: Aí entra o Fenômeno Azul também, com a sua colaboração, Sardinha, sempre colaborando em jogos e tudo mais, ingressos e os projetos que o clube tem como sócio-torcedor?
3: Com certeza, o Fenômeno Azul não abandona nunca, né? A gente já teve situações muito piores aí, que está sendo lembrado aqui, né? De 2008 a 2014, foi um período sombrio, mas que a torcida não abandonou. E conseguiu trazer de volta, né? Eu nunca esqueço lá a ração lá do colega que estava lá no, na época que estava narrando o jogo do Remo, que disse que a tua torcida vai te levantar, Leo. E é isso mesmo. Por isso, Jorge Igor. Por isso é importante. Né?
0: Jorge Igor, se você estiver nos assistindo, que eu acredito, um grande abraço. Na próxima vez vai ter. Você comeu aquele vatapá, né? Agora pode ser uma mandiçoba, né, Jorginho? Jorginho, um grande abraço para você. Muito obrigado por sempre, sempre esse carinho que você tem com o nosso Clube do Remo, com o futebol do Pará. E você é um craque, internacional. Um abraço, Jorginho. Você e para o Formiga também, tá certo? O Pugê está com saudade aqui, né, que vocês nunca mais apareceram aqui. Um abraço, tá? Pois não, pode continuar.
5: Você perguntou qual foi o momento mais triste e qual foi o momento mais feliz que você teve com o Clube do Remo. Senão o torcedor vai ficar dizendo, só tem momento triste?
0: Eu já ia perguntar para ele outro momento, claro, né? O momento de felicidade, né?
1: Você começa aí? Pode falar.
3: A felicidade, sem dúvida nenhuma, foi ano passado.
0: A subida para a Série A.
3: Para
0: a Elite, eu digo, Elite.
3: E graças a Deus estava no estádio, quando assim que liberou o ingresso para o jogo contra o Goiás, eu já fui cumprir o meu voo. Depende de outro resultado, mas eu não posso. Não pode acontecer de eu estar aqui em Belém, o Remo subir e eu não estar no estádio. E ali foi uma das maiores emoções que eu senti com o Clube do Remo, né? Lembrando também lá em 2005 no título da Série C, né? Também, a gente também não dependia só de nós, né?
0: Sim.
3: E no final tudo deu certo e a gente conseguiu aquele título.
0: O Remo todo o tempo é assim, sempre no último jogo, né, meu amigo Júlio? Qual foi a tua felicidade, a melhor? Qual é?
1: Tem várias.
0: Felicidade
1: é lindo, meu leão. Mas eu vou te falar.
0: Uma que marcou mais.
1: 2015. Nesse acesso que a gente acabou de falar do Jorge Igor. Ali foi difícil, porque a gente.
0: Meu Deus do céu.
1: Porque a gente vinha numa sequência muito ruim.
0: Rapaz, eu peguei um porre com os amigos aí, fui bater numa boate famosa ali no Reduto.
1: Olha a dona Sandra, rapaz.
0: Como é o nome daquela boate lá no Reduto? Uma famosa, rapaz? A gente ia lá, todo mundo ia pra lá. O Laurito estava comigo.
3: Ninguém sabe o nome agora.
0: Rapaz, eu me esqueci.
3: Ninguém vai com essas coisas não, Caxias.
0: Comemoração veio do Mangueirão pra casa. Começou em casa, depois eu... Se assim, dona Sandra, eu vou ali um instantinho e volto já. Esse já é 5 da manhã. Então, mas foi uma festa muito linda em Belém, cara.
1: Esses acessos recentes, realmente foi muito emocionante. Como o colega falou, a Série A. Mas esse, pra mim, de 2015... Foi uma coisa assim fantástica.
0: Nos últimos anos, o melhor, né?
1: É, porque.
0: O melhor. Nesse acesso de 2015, o Saulo Zaire estava comigo. Saulo Zaire. Ele, Laurito Miranda. Vamos daquela bote que nós fomos lá, né? Como é? La Musique, rapaz. Meu amigo, essa La Musique. Técnico, sabe quem era do Clube do Remo?
3: Cacaio.
0: Exatamente, o Cacaio.
1: Rodou um monte de técnico nessa época e nenhum resolvia. Aí disseram, vamos trazer o Cacaio, que estava bem no Cametá, né, fazendo os trabalhos.
0: Exatamente, né? Resolveu. O Remo resolveu. Eduardo Ramos fazia sucesso. Eduardo Ramos, vou te falar. 9:03, Emelino Pará. Que papo legal, descontração aqui. Nosso grande Júlio Martins. E agora com a chegada também do meu amigo Alex Sardinha. 9:03, já já a gente volta para o segundo bloco com a participação dos internautas aqui no programa Conversa com o Leão.
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